0: Aliados relataram ainda que havia consenso na base petista sobre a necessidade de o senador se afastar para preservar o governo e concentrar-se na defesa. Horas antes da definição do presidente Lula sobre a posição do governo, um dos principais interlocutores do presidente, o ministro do Trabalho, Luiz Marinho, defendeu a saída de Wagner da liderança.
1: Tem momentos que às vezes a pessoa tem que deixar a sua posição para se defender, ter mais condições de atuar, enfim, do que ficar ali na posição que está exercendo. Então, você vê, eu estou falando uma avaliação pessoal minha. Então, de repente, se justifica deixar a liderança e o presidente nomear outra liderança.
0: Com a vaga aberta, o PT inicia a busca por um novo líder no Senado. A preferência é por um parlamentar que esteja no meio do mandato e tenha uma boa capacidade de articulação com diferentes bancadas. Entre os nomes mais cotados está o senador Camilo Santana, apontado como um dos quadros de maior proximidade com Lula e com bom trânsito na Casa Alta. Com colaboração de Rani Veloso, de Brasília, Igor Cardim.
2: Agora 1h12. Ainda em Brasília, a Procuradoria-Geral da República e a defesa de Jair Bolsonaro terão que esclarecer se houve falta grave relacionada à posse de uma arma de fogo do ex-presidente. A decisão é do ministro do STF, Alexandre de Moraes.
3: O ministro Alexandre de Moraes, do Supremo Tribunal Federal, deu prazo sucessivo de 48 horas para a Procuradoria-Geral da República e para a defesa de Jair Bolsonaro se manifestarem sobre possível falta grave cometida pelo ex-presidente após a apreensão de uma arma de fogo registrada no nome dele. O fato pode afetar a decisão de Moraes sobre o pedido feito pela defesa de prorrogação da prisão domiciliar concedida a Bolsonaro e que vence nesta quinta. Segundo o ministro Alexandre de Moraes, o posse indevido de arma por um condenado configura falta grave pela lei de execução penal, o que pode resultar na regressão de regime e no fim do benefício da prisão domiciliar. A pistola calibre 9mm foi apreendida na semana passada em blitz no Distrito Federal com um militar do GSI cedido para a segurança de Bolsonaro. O servidor alegou que havia retirado a arma para realizar um conserto. Em depoimento à Polícia Civil, Jair Bolsonaro admitiu ser o proprietário da pistola e confirmou que mantinha em sua residência durante a prisão domiciliar. O ex-presidente justificou a posse afirmando que tem 3 mulheres em casa e que não poderia ficar desarmado. O doutor em Direito Processual Penal, Fernando Parente, ponderou se o armamento estiver regularizado, não há ilegalidade, a não ser que exista uma proibição judicial prévia.
4: Se o ex-presidente Jair Bolsonaro possuir, né, tiver o direito à posse ou ao porte de arma, e isso estiver regularizado, não há nenhum problema nessa situação, desde que seja regular e não tenha sido proibido isso por qualquer decisão anterior, determinado recolhimento, enfim. Agora, se ele eventualmente não tinha essa autorização, isso pode sim configurar uma falta grave, porém é necessário verificar qual é a finalidade dessa conduta.
3: No pedido para a prorrogação da prisão domiciliar, a defesa alega que Bolsonaro apresentou melhora, mas o problema de saúde ainda não foi totalmente resolvido. Um relatório médico anexado aponta que, apesar do quadro estável, o ex-presidente permanece com risco de quedas, precisa de fisioterapia contínua e toma medicamentos que afetam o sistema nervoso central. Os advogados reforçaram o pedido dos médicos de novos exames, incluindo tomografias e endoscopia para monitorar os riscos de uma nova broncoaspiração. Caso a prorrogação imediata não seja aceita pelo STF, a defesa pede que uma perícia médica oficial seja realizada antes da decisão final de Moraes, mantendo Bolsonaro em casa até a conclusão do laudo. De Brasília, Rani Veloso.
2: Agora, 1h15 da manhã, falando sobre as eleições, com foco em Minas Gerais, o presidente Lula autorizou o PT a lançar uma candidatura própria no estado. A definição deve ocorrer nos próximos dias. O PSB também trabalha para apresentar uma opção de palanque para os petistas no estado.
5: O presidente Lula deu aval para o PT de Minas Gerais ter candidatura própria ao governo estadual. O martelo foi batido em uma reunião do presidente com a bancada federal e a cúpula petista estadual em Brasília nessa quarta-feira. A decisão ocorre após a desistência do senador Rodrigo Pacheco, do PSB, de disputar o pleito em Minas, nome favorito do presidente, além da

0: As dificuldades da legenda na construção de alianças com outros pré-candidatos. Segundo a presidente estadual do PT, deputada Leninha, o partido apresentou a Lula as avaliações sobre o cenário político mineiro e o entendimento construído coletivamente de apresentar uma candidatura própria no estado. Nesse encontro, o presidente também reforçou a importância estratégica de Minas Gerais para a política nacional. A definição do nome, porém, segundo Leninha, vai ocorrer nos próximos dias, a partir do diálogo entre o partido e as forças políticas do campo democrático. Nos bastidores, o nome mais competitivo, segundo uma pesquisa interna do PT, é o da ex-prefeita de Contagem, Marília Campos, pré-candidata ao Senado, que não participou dessa reunião e já afirmou que não quer concorrer ao governo estadual em nenhuma hipótese. Conforme a assessoria da pré-candidata, ela cumpriu agenda nessa quarta-feira em Montes Claros, no norte de Minas, para encontros com lideranças locais. Marília Campos, inclusive, estará no lançamento da pré-candidatura ao governo estadual do ex-procurador-geral do Ministério Público de Minas, Jarbas Soares, do PSB, no próximo sábado. Assim como o PT, a sigla do vice-presidente-geral do Alckmin também quer lançar um nome próprio, mesmo com a desistência de Pacheco, e trabalha para construir uma opção de palanque ao presidente Lula em Minas. Inclusive, quem também estará presente no evento de Jarbas é o senador Cleitinho do Republicanos, outro pré-candidato ao governo de Minas, mas do campo da direita e cortejado pelo PL. Porém, ele já tem sinalizado a possibilidade de desistência. Nas redes sociais, o senador elogiou a trajetória de Jarbas Soares e disse que vai prestigiá-lo no sábado. Quem também tenta definir se vai apoiar Cleitinho ou terá nome próprio é o PL de Flávio Bolsonaro. Nesta sexta-feira, a sigla fará um encontro regional com a bancada mineira. As convenções partidárias para a escolha dos candidatos começam em 20 de julho. De Belo Horizonte, Débora Costa.
1: Agora, 1h18, a gente muda de assunto, fala de casos de polícia. O inquérito da Polícia Civil sobre a morte de uma jovem durante um salto de rope jump no interior de São Paulo aponta indícios de destruição de provas por parte da mulher responsável pela organização do evento.
2: O inquérito que investiga a morte de Maria Eduarda de Freitas depois de ser jogada da Ponte do Esqueleto em Limeira aponta indícios de destruição de provas digitais. A investigação cita a atuação de Eveline dos Santos Gonçalves, de 29 anos, apontada como responsável pela organização do evento. Segundo a polícia, ela teria excluído uma conta em rede social depois do acidente. Eveline foi ouvida pela Polícia Civil, mas os detalhes do depoimento ainda não foram divulgados. Ainda conforme a polícia, um dos investigados, João Antônio Piveta Ribeiro, teria retirado a câmera que estava com a jovem logo após o impacto na base da ponte. Para a investigação e o Ministério Público, a câmera era uma peça central para esclarecer o caso. No depoimento, João negou. Ele afirmou que desceu até a vítima apenas para verificar os batimentos cardíacos e prestar atendimento. Outro nome citado é o de Gabriel Barros Martins. De acordo com o relatório, ele estaria envolvido na execução da atividade e deixou o local após a queda. A defesa preferiu não se manifestar. O segundo inquérito tem foco em outras 5 pessoas ligadas à organização do evento e tem prazo de 30 dias para ser concluído. O primeiro inquérito, que trata dos 3 homens presos no dia do acidente, Luiz Felipe Feliciano, Maicon Fernandes Sintra e Vitor de Freitas, já foi entregue à justiça. Eles respondem por homicídio com dolo eventual, quando se assume o risco de causar uma morte. A investigação reforça que a jovem foi lançada sem a corda básica do salto e que não houve checagem final do equipamento antes do salto. De Campinas, Aline Albuquerque.
1: No Rio de Janeiro, a Polícia Civil continua as buscas pelo chefe do tráfico da comunidade do Morro Dona Marta após a operação realizada na terça-feira. Os moradores da região temem a repetição de novos confrontos.
3: Moradores de Botafogo, na zona sul do Rio, voltaram à rotina nessa quarta depois da operação com intenso tiroteio no Morro Dona Marta, que assustou os moradores da comunidade de áreas vizinhas. Mas a Polícia Civil, responsável pela ação realizada na terça, segue procurando o principal alvo, o traficante Francisco Rafael Dias da Silva, apontado como chefe do tráfico no local há décadas. Ele conseguiu escapar pela mata. Quem vivenciou os momentos de tensão está preocupado agora com a possibilidade de novos episódios de violência. O aposentado Ari Tavares, que mora perto do Dona Marta, conta que o confronto dessa semana chamou a atenção.
4: Eu acordei de madrugada com um tiro de fuzil, e era fuzil de repetição, né? Começou aquela tiroteio, parou um pouquinho, depois voltou, uns 20 minutos de tiroteio. O problema é que eu achei estranho, porque normalmente esse morro aqui é muito calmo. Pô, moro 70 anos aqui, pô.
3: Nessa quarta, comércio, unidades de saúde e as várias escolas da região funcionaram normalmente. Uma igreja metodista em frente à favela também retomou as atividades, mas trazendo marcas do confronto. A fachada ainda tem 3 buracos de bala e outros já foram consertados. É o que explica o pastor Carlos Wesley. Logo após o confronto, ele encontrou 7 cápsulas de bala de fuzil no imóvel.
5: Já resolvemos aqui a questão do vidro que quebrou, não vamos ter que mandar fechar os buracos da bala na parede, mas isso é pouco em relação ao aquilo que Deus tem nos dado. Essa palavra é que nós devemos continuar, né? Nós não podemos parar, então hoje falamos sobre isso aqui na reunião também, que nós devemos continuar caminhando, devemos continuar fazendo as coisas, vivendo a vida.
3: O Morro Dona Marta foi o primeiro lugar a receber uma unidade de polícia pacificadora em 2008 e se tornou um modelo na política de pacificação na época. Desde então, não registrava um confronto tão intenso quanto o de terça-feira. Do Rio de Janeiro, Diogo Bugalho.
6: A Polícia Federal realizou 2 operações para combater criminosos ligados ao contrabando de migrantes para os Estados Unidos.
7: A Polícia Federal deflagrou nesta quarta-feira 2 operações em Governador Valadares, no leste de Minas, contra grupos criminosos ligados ao contrabando de migrantes para os Estados Unidos. 2 pessoas foram presas e 9 mandados de busca e apreensão foram cumpridos, além de bloqueios de 20 milhões em bens e valores vinculados aos investigados. Em um dos inquéritos, a Polícia Federal identificou a ocorrência de um sequestro de um casal de brasileiros na região da fronteira entre o México e os Estados Unidos, que permaneceu privado de liberdade por mais de 30 dias e só foi liberado após o pagamento de resgate. Nesse caso, o alvo da prisão é um homem de alta periculosidade que atua com muita violência contra as vítimas. Já em relação à segunda operação, foram identificados 2 novos núcleos criminosos dedicados à promoção de imigração ilegal. Por isso, foram cumpridos 6 mandados judiciais de busca e apreensão e uma ordem de prisão preventiva. Um dos alvos é o responsável por realizar dezenas de deslocamentos internacionais, além de possuir um imóvel no México. Circunstâncias que reforçam os indícios de atuação transnacional. Com o aprofundamento da apuração, foram identificadas, segundo a Polícia Federal, 89 pessoas que teriam sido levadas de forma irregular para os Estados Unidos. Os elementos reunidos indicam que os grupos investigados atuavam de forma estruturada, mediante organização de rotas, apoio logístico no exterior e cobrança de valores de imigrantes ou de seus familiares. Ainda neste caso, a Justiça Federal autorizou o bloqueio de bens e valores de 4 investigados que responderão pelos crimes de sequestro ou cárcere privado, promoção de imigração irregular e organização criminosa. Durante o cumprimento dos mandados, a Polícia Federal apreendeu ainda 3 armas de fogo, mais de 700 munições, um veículo, joias, relógios e cerca de R$60 mil. Com colaboração de Lila Vatti Oliveira, de Belo Horizonte, Ana Nunes.
6: Agora 1h25, o impacto do terremoto na Venezuela também foi sentido em ao menos 4 estados. Moradores de cidades como Manaus, Macapá e Belém tiveram que deixar os prédios. A repórter Deise Gomes relata como foi a situação na capital paraense.
8: O terremoto de magnitude 7.5 que atingiu a Venezuela também foi sentido no norte do Brasil. Em Belém, prédios tiveram que ser evacuados. Por volta das 7h30 da noite, quando começava a transmissão do jogo do Brasil contra a Escócia, alguns moradores relataram que sentiram por alguns segundos um tremor nos apartamentos. A Defesa Civil foi acionada e equipes evacuaram prédios de 4 bairros da região metropolitana de Belém. Vídeos nas redes sociais registraram o relato de quem passava pelos locais no momento do susto.
9: O prédio tremeu, mas não foi só aqui, vários na cidade. Em vários prédios de Belém.
8: Sem novo registro de tremor, a Defesa Civil permitiu que os moradores voltassem para os apartamentos. A Prefeitura de Belém informou que acompanha a situação e afirmou que o tremor é consequência do terremoto de magnitude 7.5 registrado na região entre Venezuela e o Peru. O Corpo de Bombeiros também deu apoio durante a evacuação dos prédios. Mas, segundo a Defesa Civil, não houve registro de ocorrências graves. Nesta quinta-feira, está prevista uma reunião da Defesa Civil para avaliar os episódios de tremor na capital paraense. De Belém, Deise Gomes.
1: Agora, as informações em Manaus sobre esse terremoto. Segundo a Defesa Civil, os tremores também foram sentidos, além de Manaus, nos municípios de Barcelos e Iranduba, no Amazonas. O órgão informou que não há registros de danos estruturais, desabamentos ou vítimas relacionadas ao tremor. Há vídeos enviados ao G1 e à Rede Amazônica, afiliada da TV Globo no Amazonas, registram um momento em que objetos dentro de imóveis, como lustres, balançam durante o abalo. Outros registros mostram pessoas deixando suas casas. Em um dos vídeos, uma moradora de um prédio aparece na área externa do condomínio junto com outros moradores que saíram dos apartamentos para verificar a situação. Nas imagens, ela relata o movimento no local. Um morador do condomínio Singular, localizado numa avenida em Manaus, relatou ao G1 que o tremor foi sentido por volta das 18 horas, logo após o início da partida entre Brasil e Escócia. O homem, que preferiu não se identificar, declarou que os moradores de diferentes torres do residencial também perceberam a movimentação. O G1 questionou o Serviço Geológico do Brasil e o Corpo de Bombeiros Militar do Amazonas sobre o registro de ocorrências, mas até o momento não houve respostas. Em Macapá também houve o registro. Eu estou no G1 aqui do Amapá. Prepararam uma reportagem sobre o tremor e prédios também foram evacuados na capital. A informação de lá é que foi um grande susto também. Por exemplo, o fotógrafo Raul Quaresma contou que os momentos de tensão vividos foram grandes. Ele assistiu ao jogo da seleção brasileira em um prédio de 23 andares no centro de Macapá, que precisou ser evacuado pelo Corpo de Bombeiros. O tremor foi sentido no Amapá após um terremoto de magnitude 7,5 atingir a Venezuela. O Corpo de Bombeiros informou que até o momento não há registros de danos estruturais e nem feridos. Na capital, pelo menos 3 prédios precisaram ser evacuados. Moradores que assistiam ao jogo da seleção esperaram na calçada enquanto o Corpo de Bombeiros fazia a inspeção. A gente segue atualizando você com as últimas informações desse terremoto. Inclusive, muitos ouvintes aqui do CBN Madrugada enviam mensagens para a gente. Solidariedade ao povo venezuelano por conta dessa situação, desse terremoto, né? O Paulinho Reis, solidariedade aos irmãos venezuelanos. Temos aqui também os nossos ouvintes, o Caio, com a gente, falando a mesma coisa. Meus sentimentos pelo povo venezuelano. Quem fala é a Ana Paula Fungui, aqui de São Paulo. Oi, Clauson, Ricardo e a todos, boa noite, bom dia. Aqui ligado na programação, em excelentes notícias do CBN Madrugada. Então, os ouvintes aqui prestando essa solidariedade ao povo da Venezuela no WhatsApp e também no YouTube, no chat de conversas. Muita gente também falando sobre esse terremoto na Venezuela, os impactos aqui no Brasil. Júlio Teixeira, Isaura Ferreira, a Cleusa Siqueira também, assim como a Valência, o Pedro, enfim, lá no chat do YouTube as pessoas comentando as informações, as notícias aqui do CBN Madrugada. Agora, 1h30, entra em campo o repórter CBN na voz de Matheus de Souza.
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0: quinta-feira, 25 de junho de 2026. A ex-primeira-dama Michele Bolsonaro, do PL, publicou um depoimento nas redes sociais em que diz ter sido maltratada e humilhada por Flávio Bolsonaro. Segundo Michele, ela e o pré-candidato à presidência escolhido por Jair Bolsonaro não conversam desde o fim do ano passado. A discussão dos dois envolve a disputa pelo palanque do PL no Ceará. Michele criticou a tentativa do partido de se aliar com o ex-governador Ciro Gomes, do PSDB. Na ocasião, Flávio teria dito para Michele ficar fora das decisões do partido e que ela havia chegado ontem e não entendia nada de política. Pouco depois da postagem, Flávio Bolsonaro fez uma live nas redes sociais antes do jogo do Brasil contra a Escócia pela Copa do Mundo. Nas imagens, ele apareceu com a mulher e usou uma máscara do atacante Neymar. Ele afirmou que era dia de jogo e que nada nem ninguém o aborreceria. Ele também disse: vamos tratar de coisa boa, vamos tratar de futebol. A General Motors, grupo responsável por marcas como a Chevrolet, anunciou um novo investimento para a operação no Brasil. O aporte é de 3 bilhões e meio de reais e se soma aos 7 bilhões de reais já anunciados. Segundo a empresa, esse investimento será destinado à renovação do portfólio de carros disponíveis no Brasil, além do desenvolvimento de modelos híbridos. Belo Horizonte registra, em média, 22 furtos de veículos por dia e já ultrapassou a marca de 3 mil ocorrências em 2026. Os dados são da Secretaria do Estado de Justiça e Segurança Pública. Os números também são elevados quando o crime envolve violência ou ameaça. Entre janeiro e maio deste ano, mais de 1.500 veículos foram roubados na capital mineira, uma média de cerca de 10 casos por dia. No horário de Brasília, 1h33.
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2: Seguimos com o CBN Madrugada ao vivo para todo o Brasil, edição de quinta-feira, dia 25 de junho de 2026, até 5 horas da manhã. Seguimos juntos ao vivo no YouTube, no Globoplay, nas plataformas digitais, aqui na FM e com você, é claro, participando, mandando mensagens para a gente, participando do nosso programa pelo 99911-9981 ou pelo YouTube, chat de conversas liberado para você mandar mensagem para a gente por lá. Também. A gente segue na repercussão do terremoto de magnitude 7,5 que atingiu grande parte da Venezuela. A presidente do país, Delcy Rodrigues, decretou estado de emergência em todo o país e agora há pouco fez um outro pronunciamento. A gente ouve agora o que ela disse com tradução da Globo News.
3: Um terremoto de 7,2 e depois um de 7,5. Nessa hora já foram registrados 20 réplicas. Um fato com graves consequências que esteve particularmente afetada a cidade, a capital, Caracas. Vários edifícios caíram no estado de Miranda. Guaira também foi duramente afetado. O estado de Aragua, Carabobo, Falcón, onde tivemos incidências. A primeira mensagem para o nosso povo é manter a união para salvar vidas. Imediatamente depois de ocorrido esse terremoto, todas as autoridades e sistema de proteção civil se dedicou ao resgate e assim estamos neste momento, resgatar vidas e depois veremos o relacionado com a recuperação da infraestrutura, recuperação material. Temos serviços públicos afetados nas áreas atingidas, onde edifícios e moradias foram derrubadas, desconectamos o serviço de gás doméstico e, no mesmo modo, na Guaira, Caracas, tivemos parte elétrica atingida, mas, de um modo geral, os serviços públicos são mantidos, continuam em termos nacionais. Enquanto a água, também temos no estado de Miranda, Caracas, Falcón, Zulia, La Guaira, que também foram afetados. Até esse momento, suspendemos também o sistema do metrô e de trens para facilitar o trabalho de resgate e recuperação de infraestrutura fundamental. Eu gostaria de anunciar que não haverá aulas nos próximos dias desta semana, assim como serão suspensas atividades não de acordo com serviços essenciais. Ativamos toda a rede de saúde pública e privada do país, principalmente nas áreas mais afetadas, para o atendimento dos feridos neste momento de grande sensibilidade da nossa população e para os quais, infelizmente, tenham havido perdas de familiares. Estendemos nossas condolências. Queremos pedir também mais colaboração da população. As moradias que tenham sofrido grandes problemas da sua infraestrutura devem ser evacuadas. Neste momento em que temos o sistema de proteção civil e o sistema de emergência nacional, assim como foi informado o vice-presidente de política e segurança, nós temos a obrigação de fazer a avaliação de danos potenciais na infraestrutura das moradias. Pedimos calma à população, pedimos união. Gostaria de agradecer aos governos do mundo que, de imediato, após ocorrerem esses abalos sísmicos, se colocaram em contato para oferecer solidariedade e apoio. Estados Unidos, Panamá, Catar, Cuba, Nicarágua, Turquia, Jordânia, Barbados, Curaçao, Colômbia, Reino Unido, Brasil, México. Organização das Nações Unidas, a ONU, e órgãos multilaterais financeiros que já se colocaram em contato por diferentes vias com o governo venezuelano para expressar a sua solidariedade com o povo da Venezuela. Quero pedir aos médicos, enfermeiros, a todo o pessoal da área sanitária que se dirijam aos seus postos de trabalho e que possamos atender as pessoas que já estão sendo levadas às emergências, tanto dos hospitais como dos centros privados. Eu quero informar que o aeroporto de Maiquetia está fechado por graves danos à sua infraestrutura. Também temos à disposição a ferramenta do VENAP para que os cidadãos que queiram informar o desaparecimento de algum familiar ou uma situação específica na sua moradia, que possam informar isso de forma imediata por essa plataforma que já está conectada com o Estado Maior para atender essa conjuntura. Também fomos contactados por organismos multilaterais financeiros para prestarem apoio ao nosso país. Quero que a Venezuela saiba que conta com as autoridades, que conta com o governo nacional, com os governos regionais que já estão lançados em todo o território, onde praticamente se sentiu em todos os estados esses abalos sísmicos, mas principalmente nas entidades que foram mais afetadas e onde já estamos atendendo às situações dos feridos e também estamos verificando tudo relacionado com as perdas de moradia. Na União Nacional, vamos superar essa situação e eu gostaria de agradecer, em nome da Venezuela, aos que, de forma imediata, entraram em contato para expressar a sua solidariedade e apoio. Muito obrigado.
2: Aí, portanto, a presidente da Venezuela, Delcy Rodríguez, comentando trazendo seus relatos sobre o terremoto que atingiu o país. Dois terremotos, um de magnitude 7,2 e outro de magnitude 7,5. Assim que nós tivermos outras informações, atualizações sobre esse caso, você ouve aqui no CBN Madrugada. Agora, 1h41, espaço no CBN Madrugada para os comentários de Ariel Palacios no estúdio CBN. Ele comentou, analisou o resultado das eleições no Peru com Tati Vasconcelos e Fernando Andrade.
4: Vamos falar das eleições no Peru. Keiko Fujimori é de fato presidente eleita? Né? Falta pouco para ser oficializada?
5: Exatamente. Bom, depois daquele todo interminável eleição peruana, que não é a primeira vez já, a eleição de 5 anos atrás, porque lá o mandato de 5 anos também foi interminável, a candidata presidencial da direita dura peruana, Keiko Fujimori, filha do ex-ditador Alberto Fujimori, se tornou de fato a vencedora, porque na contagem dos votos ela conseguiu horas atrás uma vantagem que se tornou matematicamente inalcançável sobre seu adversário de esquerda, Roberto Santos. O segundo turno, recordando, foi feito no dia 7 de junho e agora já com 99,86% das atas eleitorais apuradas, Fujimori tinha 50,118% dos votos contra 49,882% de Santos. Isso segundo os dados da Oficina Nacional de Processos Eleitorais, a OMPE. Dentro de um total de 19 milhões de votos do segundo turno presidencial que ambos tiveram em conjunto, Keiko mantinha uma vantagem de pouco mais de 43 mil votos sobre o adversário. Imagina o que deve pensar o segundo colocado. Perder por 43 mil votos dentro do universo de 19 milhões de votos deve ser: por que que não fiz um comício a mais? Por que que falei aquela besteira e não fiquei calado? Enfim, não é, 43 mil votos não é nada. Já essa já é uma diferença que não vai poder ser revertida, porque, então, se ela tem uma vantagem de 43 mil votos e os votos que ainda precisam estar, ainda estão pendentes de revisão na Justiça Eleitoral, são 39.300. Então, de fato, Keiko Fujimori já é a presidente eleita do Peru, mas, evidentemente, falta formalidade e o resultado oficial deve ser proclamado nos próximos dias pelo Júri Nacional de Eleições, o JNE. Mas a tensão política permanece, promete aumentar, porque o candidato derrotado, de fato, Roberto Santos, anunciou que não vai reconhecer a vitória de Keiko Fujimori, denuncia supostas irregularidades basicamente ele acusa que há irregularidades nos votos dos peruanos emitidos fora do país. São 300 mil votos a favor de Keiko Fujimori. Mas acontece que o voto dos peruanos no exterior costuma ser de direita. Então, digamos, há uma certa combinação ali, não é, que deve ter sido mesmo um voto majoritariamente a favor da filha do ex-ditador. E enquanto isso, na Colômbia, o candidato governista à presidência, o senador e filósofo de esquerda, Iván Cepeda, reconheceu hoje de manhã que perdeu o segundo turno da eleição presidencial para o direitista Belardo de la Espriella. O presidente eleito venceu por uma ajustada margem de votos, a menor de toda a história eleitoral colombiana, por apenas uma diferença de 0,96% dos votos, menos de um voto percentual. E foram equivalentes a 250 mil votos. No domingo à noite, Cepeda havia se recusado a aceitar a contagem preliminar dos votos e disse que ia esperar a contagem total final. Mas, com a declaração da Justiça Eleitoral hoje de que havia um nível de coincidência de 99,997% em ambas contagens, Cepeda optou por admitir a derrota. Então, aí já se definem. Ainda na Colômbia, a Justiça Eleitoral também vai formalmente, nas próximas horas, a fazer o anúncio oficial da vitória de De La Espriella. Então, por enquanto, tudo isso é informal, mas com os números matematicamente existentes, então é de fato, nos dois lugares, uma vitória da direita nesses dois países. E Cepeda já desponta. É interessante uma coisa, a esquerda teve uma votação consistente, perdeu por uma minúscula margem de votos e se consolidou como uma força política na Colômbia, porque já a esquerda colombiana é um advento recente na história da Colômbia. A Colômbia foi governada durante 200 anos por partidos tradicionais da direita ou da centro-direita. Esta é a primeira vez que chega a extrema-direita ao poder e, nos últimos 8 anos, entrou em cena a esquerda, que nunca havia tido um peso de governo, né? Há 8 anos disputou o segundo turno e perdeu, e há 4 anos disputou o segundo turno e ganhou, no caso do presidente Petro. Então, os últimos 4 anos foram anos da esquerda na Colômbia, e havia uma dúvida se a esquerda poderia manter essa capacidade de disputa nas eleições deste ano, manteve, e agora será a força majoritária da oposição. Não será, tudo indica, o presidente Petro a comandar essa esquerda, e sim Iván Cepeda, que assumiria, digamos, o comando desse setor na Colômbia.
6: Vamos lá, Ariel, para a gente ter tempo aqui para caber tudo, vamos lá.
5: Tem... É verdade, pois, verdade.
6: Vamos lá. É importante você falar que a seleção argentina carregou para os Estados Unidos insumos que são quitutes, que são essenciais para os argentinos. Quero ouvir sobre isso e também sobre a torcida da Escócia. Vamos lá.
5: Vamos lá. Bom, primeiro, é importante ressaltar que a carne bovina é parte da identidade dos argentinos. Enquanto que anos atrás as crianças brasileiras na escola fundamental escreviam a clássica redação Minhas Férias, as crianças argentinas tinham que fazer uma redação com o título de La Vaca, a Vaca, discorrendo sobre as benesses dessa quadrúpede heroína nacional. Então, a seleção argentina levou 0,5 tonelada de carne bovina para comer durante a preparação para os jogos nos Estados Unidos, né? Porque a ideia era garantir a alimentação, que não vai garantir que fosse a mesma alimentação de sempre, não houvesse uma espécie de mudança que pudesse afetar o desempenho físico, e a ideia de garantir o churrasco argentino, que funciona como ritual de integração do grupo. Mas eles também levaram 100 quilos de doce de leite, do dulce de leite argentino, e levaram também 0,5 tonelada de chimarrão, no caso do chimarrão, de erva mate, né, para fazer o chimarrão, que é um clássico argentino e uruguaio em todo o país. No Brasil é um clássico no Rio Grande do Sul, Santa Catarina, parte do Paraná, parte do Centro-Oeste e Norte, mas não é um clássico nacional no Brasil. Na Argentina, o chimarrão, e no Uruguai, sim, é nacional em todo o país, a principal infusão bebida ali. Então, mas a empresa da qual estão levando a erva mate é uma empresa brasileira.
4: E a torcida da Escócia?
5: E a Escócia, bom, hoje a Escócia tem uma tradição futebolística antiquíssima, quase fundadora do futebol moderno, porque o primeiro jogo internacional da história em 1872 foi Inglaterra versus Escócia. Não é uma seleção da Grã-Bretanha, são duas seleções separadas, né? São torcidas apaixonadas, clubes históricos, né? Só que a Escócia participou muitas vezes das Copas, nunca conseguiu passar da fase de grupos nenhuma vez. É uma das seleções mais tradicionais, mas tem um destino cruel. Sempre chega com orgulho, camisa bonita, torcida barulhenta, muita esperança, e quase que sempre volta cedo para casa. Quer dizer, o contrário do Brasil. O Brasil, país das 5 Copas, de Pelé, Garrincha, Zico, Romário, Ronaldinho, o Neymar, tem uma quantidade, uma saraivada de jogadores. Né? E a Escócia, digamos, é historicamente romântica, orgulhosa, mas está condenada a bater na porta desse mata-mata sem entrar. Então agora vamos ver o que acontece hoje. Eu acho que a Escócia mais uma vez volta para casa sem passar por uma segunda etapa. Então é o império do talento, digamos assim, a nobreza do fracasso futebolístico, mas um fracasso com muita história, não é? E o pessoal sempre poderá afogar as mágoas em bom whisky escocês.
4: É, exato.
5: Enfim.
4: É isso. Música pra gente se despedir, Ariel.
5: Música, porque hoje é efeméride, em 1935, num dia como este, na Colômbia, falecia o cantor Carlos Gardel, emblema do tango. Então vamos ouvir com ele aqui o Anclado em Paris, Ancorado em Paris.

0: Ariel. Obrigada. Até a semana que vem. Viva o Brasil.
1: Até a semana que vem.
0: Vai, Brasil.
1: Exatamente.
2: Agora, 1h51, voltamos a falar sobre o terremoto na Venezuela. As últimas informações sobre esse caso, acaba de chegar a atualização de mortos por conta desse terremoto. Em novo comunicado, a presidente interina Delcy Rodrigues informou que 32 mortes já foram confirmadas e que mais de 700 pessoas ficaram feridas. Equipes de resgate continuam trabalhando em diversas regiões afetadas em busca de desaparecidos e sobreviventes. Entre os relatos mais emocionantes está o da jovem jogadora Melanie Chirinos, de 17 anos. Ela nasceu na Venezuela, atualmente atleta do Palmeiras, onde atua como meia atacante. Ela utilizou as redes sociais para revelar que ainda não teve notícias da mãe e da irmã após os tremores. Considerada uma das atletas mais promissoras do futebol venezuelano, a jogadora fez um apelo aos seguidores pedindo orações, não apenas para seus familiares, mas também por todas as pessoas afetadas pela tragédia. A repercussão internacional do desastre também mobilizou autoridades de outros países. O presidente dos Estados Unidos, Donald Trump, afirmou que os terremotos deixaram um número devastador de mortes e declarou que seu governo está preparado para prestar assistência humanitária. O presidente norte-americano acrescentou que instruiu todas as agências do governo a se prepararem para agir rapidamente em apoio à Venezuela. As autoridades venezuelanas seguem avaliando a extensão dos danos e o número de vítimas pode aumentar à medida que novas informações forem confirmadas pelas equipes de emergência. Esse tremor ocorreu por volta das 18 horas, pelo horário de Caracas. Agora, 1h52 pelo horário de Brasília, e há a confirmação de 32 mortes na Venezuela por causa desses dois tremores, um de magnitude 7,2, outro de magnitude 7,5, e 700 pessoas ficaram feridas. 1h53, espaço aqui no CBN Madrugada para Ana Letícia Loback, editora de celulares do Tec Tudo. Ela traz o assunto: a interrupção do programa de monitoramento de funcionários da Meta. Vamos ouvir.
3: Olá, ouvintes da CBN, tudo bem por aí? Quem acompanha aqui a coluna deve se lembrar de um programa muito polêmico da Meta que monitorava os cliques, as teclas digitadas, o comportamento digital dos funcionários para treinar modelos de inteligência artificial. Foi um programa que causou muito desconforto interno. Ele foi anunciado em abril e poucos meses depois, menos de 2 meses depois, ele foi suspenso por tempo indeterminado. O motivo não foi nenhum arrependimento, nenhuma mudança de postura ética da Meta, e sim uma falha crítica de segurança. Um erro nas configurações da rede expôs dados confidenciais, e aí a gente está falando desde transcrições de áudio até capturas de tela, para todo o quadro de colaboradores da empresa. Para vocês terem uma noção, esse vazamento foi classificado com severidade 2 numa escala que vai de 0 a 5. Nesse caso, nessa escala, quanto mais próximo de zero, mais grave é o problema. A gente está falando, então, de um caso de alta prioridade, o que acaba explicando a interrupção desse monitoramento. A Meta enviou uma nota ao site Business Insider em que ela fala que interrompeu o programa justamente para isso, para apurar se houve algum tipo de acesso indevido aos dados dos funcionários. A empresa disse também que até o momento não existem indícios de que esses dados, essas informações, tenham sido interceptadas internamente nem extraídas por terceiros, né, por pessoas de fora da empresa antes da correção da falha. Ao mesmo tempo, ainda não está claro, a Meta não sabe ou não esclareceu quando e como esse vazamento teria ocorrido. E o que chama a atenção no meio disso tudo é que, segundo a imprensa internacional, amparada em fontes da própria empresa, o CTO da Meta, o Andrew Bosworth, teria admitido que a execução técnica desse monitoramento atropelou, sim, as diretrizes de privacidade e de segurança da própria empresa. De certa forma, é uma confissão de que essa pressa, né, por avançar na corrida da inteligência artificial está atropelando protocolos básicos de privacidade e de segurança. Lembrando aqui, gente, que os funcionários já haviam assinado petições contra esse monitoramento, inclusive alertando para essa questão de riscos regulatórios, só que a empresa ignorou. E agora, como eu falei, cerca de 2 meses depois, aconteceu esse vazamento e o clima interno é descrito como um dos piores dos últimos 20 anos. Chama atenção também o fato de que esse não é um evento isolado. É o terceiro incidente de segurança envolvendo inteligência artificial na Meta em só 4 meses. E aí é claro que fica aquela pergunta, né? Se uma gigante como a Meta, com todos os recursos, toda a tecnologia do mundo, não conseguiu garantir a segurança dos dados dos seus próprios funcionários, o que que garante que os dados que nós entregamos como usuários, né, os dados que nós autorizamos ali para uso da empresa no dia a dia, são mantidos em segurança também? Vamos seguir acompanhando os desdobramentos desse caso e os impactos que ele pode ter para o futuro da Meta. Até a próxima.
2: Agora, 1h57, uma reportagem feita pela Karen Lemos com os torcedores brasileiros que acompanharam a vitória da seleção brasileira em eventos organizados em várias cidades. A chuva e o frio não espantaram paulistas nem cariocas que se reuniram em parques e bares.
1: Brasileiros de várias cidades do país se reuniram para torcer pela seleção e vibraram com os 3 gols que saíram contra a Escócia na partida desta quarta-feira. Em São Paulo, mesmo com clima chuvoso e o frio que chegou a bater 11 graus, dezenas foram até a Arena Globo, no Parque Ibirapuera, para torcer. O executivo de contas, Atu Salles, de 27 anos, saiu satisfeito.
4: Acho que a primeira coisa, com certeza, seria a classificação. A classificação veio. A seleção ficou muito mais madura dos primeiros jogos até agora. Então, foi extremamente satisfatório ver o Brasil jogar dessa forma e estão deixando a gente sonhar, com certeza.
5: Dá pra sentir um gostinho do Edson ainda quando pegar?
4: A gente sempre vai torcer. Acho que a gente sempre vai torcer. É nosso papel como brasileiro torcer sempre.
1: No Rio de Janeiro, a chuva não deu trégua, mas isso não desanimou os cariocas. A entrada de Neymar em campo, aliás, foi um dos pontos que mais gerou comentários entre os torcedores. O fotógrafo Leonardo Oliveira elogiou a atuação do craque.
6: Na minha opinião, o Neymar estreou bem. Já era esperado que seria uma partida mais para ele se habituar e se achar em campo. Acredito também que teve pouco tempo, mas acho que não comprometeu, entrou bem, sentiu o jogo, ainda conseguiu ter uma boa troca de passes ali e mostrou que está pronto para jogar.
1: Já na capital federal, a vitória da seleção por 3-0 lotou bares e restaurantes de Brasília. E não foi apenas a torcida brasileira que se reuniu para acompanhar a partida. Torcedores escoceses que vivem em Brasília também tiveram um espaço especial para assistir o confronto. A britânica Derrina Davison assistiu ao jogo na Embaixada do Reino Unido e contou como foi a experiência.
7: Os escoceses não estão felizes agora, mas é muito bom jogo. É muito importante por reunir as pessoas, por amor futebol.
1: Classificado para a próxima fase, o próximo desafio da seleção brasileira será na segunda-feira, nos Estados Unidos, com um adversário ainda a definir. De São Paulo, Karen Lemos.
2: E depois do repórter CBN, a gente vai colocar para você no ar o pós-jogo do Brasil contra a Escócia. O Brasil venceu por 3-0, você bem já sabe, mas você vai ter os comentários de Gabriel Dudziak, Rafael Prats e o Rodrigo Bittar sobre o jogo da seleção brasileira, né? Principalmente a expectativa para a segunda fase, jogo esse que será na próxima segunda-feira, 14h. Então, depois do repórter CBN, a gente coloca para você um pouco desse pós-jogo do Brasil e as expectativas dos nossos comentaristas para a seleção brasileira, o que foi o jogo, como foi o jogo do Brasil contra a Escócia, a expectativa da seleção brasileira para a segunda fase. 14h.
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0: quinta-feira, 25 de junho de 2026. A Venezuela enfrenta uma das maiores tragédias naturais dos últimos anos após dois fortes terremotos atingirem o país. Em novo comunicado, a presidente interina Delcy Rodríguez informou que 32 mortes já foram confirmadas e que mais de 700 pessoas ficaram feridas. Equipes de resgate continuam trabalhando em diversas regiões afetadas em busca de desaparecidos e sobreviventes. Entre os relatos mais emocionantes está o da jovem jogadora Melanie Scala, de 17 anos, nascida na Venezuela e atualmente atleta do Palmeiras, onde atua como meia atacante. Melanie utilizou as redes sociais para revelar que ainda não teve notícias da mãe e da irmã após os tremores. A governadora do Distrito Federal, Celina Leão, do PP, sancionou com uma série de vetos a lei que autoriza a contratação de operação de crédito para aporte de capital no BRB. Foram mantidos os trechos que autorizam o Executivo a contratar garantias junto a instituições financeiras e a vincular recursos de fundos como o FPE e o FPM como contra-garantia, além da ratificação do acordo firmado no STF. A OAB de São Paulo suspendeu o exercício profissional da advogada influenciadora Deulane Bezerra. Ela está detida no pavilhão especial da penitenciária feminina de Tupi Paulista, no interior de São Paulo, e é ré por lavagem de dinheiro da facção criminosa PCC. Segundo a OAB, a medida tem efeito imediato de impedir o exercício da advogada por ao menos 90 dias. A organização aponta e pontua que nesse período deve ocorrer o julgamento definitivo. No horário de Brasília, 2 horas e 3 minutos.
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0: Olá, bom dia. Obrigado pela companhia, pela participação de todos vocês. Seguimos até 5 horas da manhã com o CBN Madrugada, ao vivo para todo o Brasil. Edição do dia 25 de junho de 2026, uma quinta-feira com muita notícia e muita notícia triste, principalmente com o terremoto registrado na Venezuela de magnitude 7,2 e 7,5 desde meia-noite e meia. O CBN Madrugada está aqui atualizando você em tempo real sobre todas as informações que chegam. A última informação e a mais recente é a que você ouviu no repórter CBN, da confirmação pela presidente interina da Venezuela, Delcy Rodríguez, de 32 mortes por conta do terremoto e mais de 700 pessoas feridas. Até 5 horas da manhã, assim que surgirem novas informações, a gente passa para você aqui no CBN Madrugada. Agora 2 horas e 5 minutos.
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0: Com Jade Ramos.
2: Esta quinta-feira segue com a atuação do ar polar, que mantém a sensação de frio e favorece geadas em áreas serranas do interior de Santa Catarina. Nas capitais, as mínimas alcançam os 2 graus em Curitiba e 5 graus em Porto Alegre. Já no sudeste, a chuva continua entre o litoral, o leste e no norte de São Paulo, além do Triângulo Mineiro, no sul de Minas Gerais e no extremo sul do Rio de Janeiro. Na capital paulista, as chuvas ocorrem com fraca a moderada intensidade e a temperatura máxima alcança os 14 graus. Enquanto no centro-oeste ainda tem previsão de chuvas no norte de Mato Grosso do Sul, no sul de Mato Grosso e no extremo sul de Goiás. Enquanto isso, faz calor em Brasília e a máxima alcança os 27 graus. Já no Nordeste, a chuva ganha força entre o litoral da Bahia e o Rio Grande do Norte. Enquanto no interior, o dia será de calor, a máxima alcança os 34 graus em Teresina. E no norte do país, a friagem alcança áreas de Vilhena, em Rondônia, e em Rio Branco, no Acre. As temperaturas variam entre 17 e 24 graus, e os temporais continuam no interior da região. Já de Ramos, da Climatempo, para a CBN.

0: Rodrigo Bettar chega com Gabriel Dudziak e Rafael Prats no pós-jogo do Brasil contra a Escócia 3-0. Os três comentaram sobre como foi o jogo da seleção brasileira e a expectativa para a segunda fase da competição. O Brasil deve encarar ou Japão ou Holanda ou Suécia, né? E a gente vai ter esses comentários. Esse trecho que você vai ouvir agora foi retirado do pós-jogo do Brasil aqui no Futebol Globo CBN. Depois da transmissão, os meninos comentaram sobre o jogo e as expectativas para a próxima fase. Vamos ouvir.
1: 3 para o Brasil, 0 para a seleção da Escócia. O Brasil passa na primeira colocação, porque no outro jogo do grupo, o Marrocos venceu o Haiti pelo placar de 4-2. Teve 2 gols aí de saldo positivos nesse jogo, 3 no geral, só que o Brasil venceu por 3-0. Já tinha 3 de saldo positivo. 3 positivos, né, de saldo com relação à vitória contra o Haiti, também por 3-0, vai para o mata-mata na primeira colocação. Depois de tanta projeção que fizemos, né, principalmente no raio-x das seleções, Gabriel Dudziak, Brasil, Marrocos, Escócia e Haiti, tudo dentro daquilo que era planejado e esperado, né, Dudziak?
2: Sim, tudo dentro do que era esperado. Eu acho só que o jogo de hoje foi mais fácil do que eu pensava.
1: Também.
2: E talvez a Escócia como um todo na Copa tenha decepcionado até aqui.
1: Eu acho que só alguns trechos do jogo contra Marrocos foi bem, porque sofreu. Exato. Contra o Haiti e sofreu hoje de novo, né?
2: Exato. O mais justo seria um empate, Haiti. Sim. E Escócia. E no jogo contra Marrocos poderia argumentar alguma coisa, mas tem muito do estado do jogo. Tá 1-0 Marrocos. E a Escócia está buscando um resultado, também por isso adquire protagonismo dentro da partida. E hoje, assim, muito fraca a Escócia. Não estou falando isso para tirar mérito do Brasil. Já já a gente vai falar do Brasil. Agora a gente está falando de projeção e realidade.
1: Exato.
2: A projeção era que esse jogo seria o segundo mais difícil e que poderia ser complicado, porque a Escócia tem jogadores muito físicos, jogadores capazes de chegar junto, de marcar forte, uma linha defensiva mais posicionada, um jogo aéreo perigoso. Nada disso se viu na partida de hoje. E aí você pega essa projeção inicial: Brasil, Marrocos, Escócia. Brasil, sei lá, uma nota 8, Marrocos um 7, 7,5. Escócia era para ser 6. E acho que Escócia não foi nem nota 4 até agora na Copa do Mundo. Mas mais ou menos tudo dentro do esperado em relação a essa fase de grupos, Bittar.
1: E agora, Prates, a Escócia vai ficar naquela situação que é assim, é torcer contra os outros. E aí, como que o psicológico pode lidar com essa questão aí realmente de esperar o mata-mata, né? Continuar treinando, segue focado, não segue focado, como é que funciona isso daí, hein, Prates?
3: Bittar e ouvintes da CBN, é assim, primeiro que a seleção brasileira deixa Miami com uma impressão muito positiva, né? O bom jogo do Brasil na Copa apareceu. Na terceira rodada, a gente já ponderou a estreia difícil contra Marrocos, em que o primeiro tempo foi muito fraco, era para ter sofrido mais gols e ficou 1-1. Melhora um pouquinho no segundo tempo, mas é um crescimento pequeno. Vem o segundo jogo contra uma seleção mais frágil. E o Brasil faz um bom primeiro tempo, mas abre 3-0 no segundo tempo. A seleção realmente para, até pela vantagem que tinha. Hoje não, Bittar. Hoje um jogo muito mais seguro, muito mais consolidado. O Brasil, quando perdia a bola, falou bem o Gabriel Dudziak, pressionava bem a saída de bola escocesa. Roubou bolas da Escócia, assim, na hora em que abriu o placar com o Vinícius Júnior, fazendo 1-0. Depois o Vinícius Júnior faz o segundo
1: gol. Vai, Bittar. Só um segundinho, porque o Vinícius Júnior está dando entrevista nesse momento para a TV Globo. Vamos ouvir o artilheiro do Brasil nessa Copa do Mundo com 4 gols. Vinícius Júnior fala com a TV Globo.
4: Era isso que o grupo estava procurando e é essa satisfação de poder ter feito mais um jogo ainda mais consistente. Parabéns.
5: Obrigado, sem dúvida foi o nosso

0: os números e sim de fazer o meu trabalho o melhor possível para ajudar a seleção. Fico muito feliz com os gols. Hoje teve até um gol de cabeça, onde eu tinha prometido pro mister que eu faria. Ele falou que era meio que impossível e que ele me pagaria um presente. Então eu vou esperar, porque são coisas que são marcas importantes, onde eu tenho que ficar feliz com isso, mas com os pés no chão para seguir trabalhando e evoluindo pro próximo jogo.
1: Adversário para próximo?
2: Tá aí o Vinícius Júnior falando em entrevista à TV Globo, logo depois da vitória por 3-0 do Brasil contra a seleção da Escócia. Vitória importante que manteve, né, o Brasil na primeira colocação. O Brasil está classificado para a fase de 1/16 de final, a fase 2 da Copa do Mundo. E espera ainda o adversário, que vai sair da segunda colocação do Grupo F. E nós já vamos conhecer amanhã, tá? Teremos transmissão aqui do Futebol Globo CBN para o jogo do Japão. Japão e Suécia. Japão, Suécia e Holanda estão, são as equipes que podem enfrentar o Brasil na próxima fase da competição. Jogos às 8 da noite, né? 8 da noite, horário de Brasília. Nessa quinta-feira, transmissão amanhã, portanto, para Japão e Suécia. Você curte com o Hugo Lago esse jogo para toda a rede CBN e também para a Rádio Globo do Rio de Janeiro. E também temos nesse grupo a seleção da Tunísia, que está numa situação muito mais delicada e já eliminada da competição. Teve troca de comandante, tomou 5-1 no primeiro jogo, 4-0 no segundo, já está eliminada na competição. Só queria te ouvir, Pratis, para terminar sobre aquela questão da Escócia, né? Agora vai ficar secando todo mundo para estar entre os 8 melhores terceiros colocados.
3: Não, e claramente a Escócia no segundo tempo até incomodou muito mais. O Alisson apareceu, fez algumas boas defesas do goleiro da seleção brasileira, mas a Escócia chegou a um momento no segundo tempo em que ela estava tão inferior, o jogo já tinha ido embora, que a Escócia ficou em uma situação, Bitar, que era preocupante não sofrer mais gols ainda. Por quê? O saldo de gols vai ser decisivo. A Escócia fecha uma primeira fase com -3 e corre risco de não avançar para a segunda fase da Copa do Mundo.
2: Pratis, vamos ouvir agora Matheus Cunha, um dos jogadores que vem brilhando com a seleção brasileira, com a TV Globo.
4: É o sonho se realizando, tá na Copa do Mundo, consegui convencer que é aquilo que a gente mais quis, mais trabalhou. Primeiro jogo difícil, todo mundo sabe. Segundo jogo a gente melhor e hoje acredito que melhor que o segundo. Então, se Deus quiser continuar assim, a gente vai chegar no nosso objetivo.
2: Tá muito aí o Matheus Cunha falando com a TV Globo, depois dessa vitória por 3-0 do Brasil contra a seleção do Marrocos. Lembro, da Escócia, aliás, lembro você que Marrocos venceu o Haiti pelo placar de 4-2, então o Brasil está classificado na primeira colocação. Só retomando, Brasil na segunda fase joga na próxima segunda-feira, dia 29 de junho, 14h, em Houston, nos Estados Unidos, contra o segundo do Grupo F, ou Holanda, ou Japão, ou Suécia. Oitavas de final, domingo, dia 7 de julho, 17h, em Nova Jersey, contra o segundo colocado do Grupo E, ou Costa do Marfim, ou Equador, ou Curaçao, ou o segundo colocado do Grupo I, França ou Noruega. Quartas de final, sábado, 11 de julho, 18h da noite, em Miami, contra México, ou vencedor do Grupo L, que é o grupo da Inglaterra, né? O Inglaterra ou a equipe de Gana, ou também a Croácia, e um terceiro colocado que vai ter pela frente. Aí tem a semifinal no dia 15 de julho, quarta-feira, às 16h, em Atlanta. Pode ter aí, por exemplo, o Brasil e a Argentina, são várias combinações, e a gente vai falar sobre todas elas até a reta final da Copa do Mundo. Mas, falando sobre a questão de planejamento, para dizer o caminho mais tranquilo para a seleção brasileira. Não vai sair dos Estados Unidos, não tem a questão de sair e voltar, questão de imigração também, que vai ser bem delicada, de ir para viagens longas, porque Nova Jersey, por exemplo, né, oitavas e a grande decisão vão ser muito próximos aí onde a seleção brasileira tem a base, né, para essa Copa do Mundo, onde vem treinando, e isso facilita, querendo ou não, a questão de transporte, de viagem e de cansaço também.
3: Sem dúvida, Vitor. Assim, em relação à logística, né, claro que ter acabado como líder do Grupo C é boa notícia para a seleção brasileira. Mas a gente, obviamente, vai falar da logística, do deslocamento mais curto, talvez de uma viagem que não é tão longa assim, mais próxima da base de treinamento da seleção brasileira. Mas muito além da logística e do dia em que vai jogar e contra quem vai jogar na próxima segunda-feira às 14h em Houston, fica para a seleção brasileira hoje um cenário muito mais positivo, ele aparece, né? Porque o Brasil, realmente, a gente falava que, olha, tem que aguardar a evolução de jogo a jogo, é preciso melhorar, né, de jogo para outro. O Ancelotti é um treinador que tem trabalhado muito com isso. Quando ele é perguntado em relação ao nível do Brasil, ele fala que tem visto coisas boas, mas nem sempre as coisas boas se constroem ou viram grandes resultados. Hoje foi coisa boa em campo, bom resultado no placar e uma boa atuação de quase todo mundo da seleção brasileira, né, Bittar? Quando o técnico do Brasil destaca, nós ouvimos a TV Globo no final

0: do jogo, né? Coletivamente a equipe, ele tem toda a razão. Porque o Brasil foi muito bem ao pressionar a saída de bola da Escócia, que errou em demasia perto da sua defesa, com seus zagueiros principalmente. E o Brasil também foi bem quando trabalhou a bola, com a Escócia teoricamente montada para defender com muita gente perto da própria área. Então, assim, é uma boa atuação do Brasil. Eu acho que o Brasil leva isso de Miami hoje. Liderança do grupo, um deslocamento mais curto, não sai dos Estados Unidos para segunda-feira disputar o mata contra a equipe que vier do grupo F, mas além disso, fica uma boa atuação do Brasil. Isso aí vale mais do que qualquer outra coisa, o bom jogo do Brasil hoje contra a seleção da Escócia, Bitar.
1: Bruno Guimarães pede passagem, falando aí com os companheiros do Sport TV, depois dessa vitória por 3-0. Do Brasil contra a seleção da Escócia. Vitória importante que classificou o Brasil na primeira colocação. Vamos ouvi-lo.
2: É importante para mim, é mais importante jogar bem, fazer a equipe jogar bem. Acho que a gente ali no meio campo é o coração do time. Se a gente jogar bem, o time vai jogar bem. Então a gente tem que estar sempre movimentando, querendo a bola, querendo participar para facilitar o jogo pro Vini, pro Cunha, pro Rayan, pro Rafinha, pro Luiz, para quem estiver jogando, pro Hendrick. E eu acho que a gente está fazendo muito bem. Acho que se você comparar o primeiro jogo com agora, nossa equipe já evoluiu muito. Ainda temos muito a melhorar, mas hoje foi um jogo que a gente, ao meu ponto de vista, controlamos do começo ao fim.
3: O Rafinha agora tratando lesão, acaba abrindo espaço. A opção do Ancelotti foi o Rayan. O que, que muda para você? Você mesmo falando, o importante é a gente poder municiar os atacantes, mas o que, que muda ali na dinâmica? Como é que vocês estão se organizando para poder suprir essa ausência e continuar crescendo enquanto grupo?
2: Primeiro de tudo é dar confiança pro Rayan, que é um menino jovem. Fez uma grande partida hoje, entrou muito bem. É um cara que tem muita dinâmica, pode jogar aberto, pode jogar por dentro, pode jogar como 9. Acho que ele fez um grande jogo, como jogador diferente do Rafinha. A gente espera que o Rafinha se recupera o mais rápido possível, que é um jogador importantíssimo, mas que o Rayan entrou hoje e deu conta do recado. Feliz por ele, pra gente, a gente quer o melhor da seleção, não importa quem estiver jogando, e é seguir assim.
3: Pra gente terminar, queria que você falasse com relação ao adversário na próxima fase, Japão, Holanda ou Suécia, e da entrada do Neymar, a estreia dele depois de tanto tempo sem vestir a camisa do Brasil.
2: Neymar é um craque, um gênio, acho que é uma referência para todos nós, a gente tenta fazer nosso melhor para que ele se sinta confortável quando entra em campo, dar as bolas limpas para ele. Acho que ele está muito feliz de ter entrado, de ter jogado. É um cara especial, além de um grande jogador, uma grande pessoa. Qual que era a primeira pergunta?
3: Adversário.
2: Adversário, a gente não tem preferência, a gente fez o nosso melhor, que era terminar em primeiro. Nosso objetivo principal era terminar no topo do grupo, fizemos isso. Agora quem vier pela frente, a gente tem que estar pronto. É a Copa do Mundo, não pode escolher resultado, é focar na gente.
3: Continuar no conforto de Nova Jersey.
2: Vamos pra cima.
1: Tá aí o Bruno Guimarães falando em entrevista na saída de campo aí ao Sport TV. Brasil 3-0 pra equipe da Escócia, 2 gols do Vinícius Júnior, 1 do Matheus Cunha. O Gabriel Dudziak, Vinícius Júnior, 2 gols hoje, 4 gols já nessa Copa do Mundo. Fora isso, muita participação, foram muitas finalizações chamando o jogo pra ele. É um Vinícius Júnior que até agora na carreira a gente não tinha visto assim na seleção brasileira, do dizer aqui.
4: Eu até comentava isso com você no intervalo de jogo, né? O quão surpreendente e apaixonante é o futebol e o quanto que o nosso ofício aqui de comentário às vezes é bem ou inglório ou um bocado inútil, né? Porque a gente fala assim, o Vinícius com a camisa da seleção não joga bem, não aparece, não funciona, não dá certo, a gente vai esperar do Vinícius uma grande Copa do Mundo, depois de chegar dessa forma, e tá aí, na Copa do Mundo, o Vinícius faz os melhores jogos da vida dele com a camisa da seleção brasileira. Óbvio que pode ter um fator Carlo Ancelotti, óbvio que um pouquinho mais de experiência pode influenciar, pode ser um pouco de sorte, pode ser tudo isso, né? Mas o fato é esse. Havia poucas indicações de que isso ocorreria com a seleção brasileira, de que o Vinícius fosse de fato ser o cara dessa seleção brasileira. Mas as coisas estão se moldando desse jeito. E para falar algo além dessa questão, né, que é óbvia e está todo mundo notando, eu queria destacar o posicionamento do Vinícius, sobretudo nesses últimos 2 jogos contra o Haiti e hoje diante da seleção escocesa. Como o Matheus Cunha voltou ao time titular do Brasil e como o Bruno Guimarães deu um passo adiante para não mais jogar ao lado do Casemiro, mas sim à frente do Casemiro pelo lado esquerdo, com o Paquetá jogando mais pelo lado direito, houve a possibilidade de o Vinícius fazer muita corrida da esquerda para o meio, do meio para a esquerda. E dessa maneira, ele não ficou isolado no lado do campo. E dessa maneira, ele ficou mais próximo da faixa central do gramado e mais perto do gol adversário também, para finalizar as jogadas e fazer esses gols. Então também tem algo de parte tática de forma muito eloquente, importante, nesse novo momento aí que ele passa, e que é muito mérito do Carlo Ancelotti de ter feito essas compensações e movimentações no que não é mais um quarteto de frente, no que não é mais um 4-2-4, no que nem é um 4-2-3-1 exatamente, parece muito mais um 4-4-2, com o Matheus Cunha saindo de 9 vindo para 10 e dois pontas entrando como atacantes. Isso é uma correção, né? Normalmente o Guimarães mais pela direita e o Paquetá mais pela esquerda. Se eu falei o contrário, me equivoquei.
5: Aí os comentários de Gabriel Dudziak, Rafael Prats, na apresentação do pós-jogo do Brasil 3, Escócia 0, de Rodrigo Bittar, aqui do Futebol Globo CBN. Você já sabe, né, como foi o jogo, já tem as opiniões dos nossos comentaristas de futebol aqui da Rádio CBN. Bacana essa opinião do Dudziak, né, sobre como joga agora a seleção brasileira com Carlo Ancelotti, né? Ele tem 15 jogos à frente no comando da seleção brasileira, pouco, né? Um trabalho de um pouco mais de um ano. É, ele que começou no 4-2-4, vai variando para o 4-3-3, e o Dudziak trazendo aí um 4-4-2, com o Matheus Cunha voltando também para ajudar nessa infiltração, nesses comandos no ataque. Futebol Globo CBN, que segue a todo vapor. Hoje tem Copa do Mundo, você terá as transmissões, você vai sentir a emoção do futebol, da Copa do Mundo aqui no Futebol Globo CBN, com todo o nosso time, ainda acompanhando a seleção brasileira direto dos Estados Unidos, o Leonardo Dai. Logo mais, temos um boletim que a gente vai colocar sobre como foi o jogo do Brasil na visão de Leonardo Dai e os próximos confrontos da Copa do Mundo. Agora, 2h24, a gente segue falando de Copa do Mundo, o envolvimento econômico. Isso porque cabeleireiros e maquiadores têm faturado com produções temáticas da Copa do Mundo.
6: Salões e profissionais de beleza têm aproveitado a Copa do Mundo para aumentar o movimento de clientes com produções temáticas para acompanhar o torneio mundial. Além da blusa do Brasil, hiperproduções como maquiagens e penteados nas cores da bandeira têm se tornado tendência neste mês. A maquiadora Isa Telles, de Natal, no Rio Grande do Norte, criou um portfólio de produções para quem quer acompanhar os jogos mais estilizados. Ela diz que, à medida que a Copa avança, a procura também tem crescido.
7: No início, a procura tem sido mais baixa por conta que estava muito misturado São João, Copa, Dia dos Namorados, mas depois que começou a engrenar mesmo a Copa, a procura tem sido maior, tanto que faço ações em lojas, né? É, com a temática da Copa mesmo, para os clientes que estão ali indo procurar uma blusa, uma bandeira, até mesmo um lenço do Brasil, já sai com uma produçãozinha de maquiagem temática para a Copa.
6: Desde o começo do campeonato, ela já fez cerca de 30 produções temáticas, que custam entre R$ 89 e R$ 120. Já a manicure Alice Cardoso, em Belo Horizonte, faz unhas de gel que duram cerca de um mês. E nas últimas semanas recebeu muitos pedidos de clientes por unhas temáticas. O preço das unhas depende da complexidade do projeto e varia de R$ 150 a R$ 350. Reais. E uma das clientes, Maria Eduarda Lopes, de 21 anos, acredita que enfeitar as unhas neste momento é uma forma artística de torcer pelo Brasil.
8: Para mim, as unhas, elas são uma extensão da minha personalidade e uma forma de expressão é muito importante também, sabe? É, começa a fazer parte da sua personalidade. E em momentos agora, né, como na Copa, isso conecta também com a torcida, né? E acho que permite demonstrar um certo entusiasmo. É, mas assim, a decoração em si foi para representar mesmo o Brasil e para entrar no clima, né?
6: E a tendência de produções mais permanentes também conquista o público masculino. Em Santa Luzia, na região metropolitana de Belo Horizonte, o profissional conhecido como Jorginho Barbeiro viralizou fazendo o corte da Copa, em que nos cabelos curtos é desenhada a bandeira do Brasil, com os tons de verde, amarelo e azul bem vibrantes. O profissional disse que a procura tem surpreendido.
9: Ultimamente o pessoal não está pedindo só o corte do Brasil, o pessoal também está pedindo, às vezes, uma mecha verde e amarela, o pessoal faz as três cores, o azul, verde, amarelo também no cabelo. Às vezes tem risquinho também que o pessoal faz um risquinho e colore ele. Também escreve Brasil, já vi aqui no bairro, pessoal, aí não foi eu que fiz. Vi outros barbeiros também escrevendo Neymar na cabeça dos caras, então... É uma parada que tá dando um movimento que nem eu esperava. Eu não sabia que esse ano ia ser assim na Copa do Mundo, não.
6: O barbeiro fez um vídeo ensinando a outros profissionais a técnica do corte da Copa, que já ultrapassou 10 milhões de visualizações nas redes sociais. Com colaboração de João Vitor Rangel, de Belo Horizonte, Bruna Leite.
10: Brasil!
5: Agora 2h27.
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0: qual o índice de correção dos investimentos em fundos imobiliários? Ivan, os fundos imobiliários são um investimento de renda variável. Tanto o valor da cota do fundo quanto o montante dos pagamentos mensais podem variar. Portanto, não existe um índice de correção. A tendência é que esses valores subam ao longo do tempo, mas não é garantido. Existem vários tipos de fundos imobiliários, mas você pode separar em duas grandes categorias: os fundos de tijolo e os fundos de papel. Os fundos de tijolo são aqueles que investem em imóveis, que podem ser lajes corporativas, galpões logísticos, shopping centers, quartos de hotéis e até agências bancárias. A correção do patrimônio desse tipo de fundo depende da valorização dos imóveis. Já os fundos de papel compram títulos relacionados ao mercado imobiliário. E a valorização do patrimônio do fundo depende do sucesso dos investimentos, especialmente se nenhum emissor der um calote. Existem alguns indicadores de mercado que dão uma referência para a valorização dos fundos imobiliários, mas não existe um índice único comum a todos os fundos. Até a próxima e continue mandando as suas perguntas para cbndinheiro@cbn.com.br.
1: Agora, 2 horas e 29 minutos. Vamos às últimas informações do terremoto duplo na Venezuela, que teve 20 réplicas e foi sentido aqui no Brasil, nos estados do norte do país. Prédios e casas desabaram em Caracas e outras cidades do país. Até a última atualização, o governo não havia divulgado, portanto, o total de número de mortos e feridos. O que nós temos, a informação que chega, inclusive, é de 32 mortos e 700 pessoas feridas, né? É claro que as autoridades venezuelanas vão confirmando e atualizando esses números ao longo desta madrugada, mas a última informação é essa: 32 mortos e 700 feridos. Os dois abalos ocorreram com menos de um minuto de diferença. O epicentro do terremoto principal foi localizado próximo à cidade de El Guayabo, a cerca de 160 quilômetros de Caracas. Portanto, essas são as últimas informações. O presidente Lula divulgou uma nota nas redes sociais, se dizendo consternado e prometendo ajuda à Venezuela. Entre os países que falaram com a presidente interina da Venezuela, Delcy Rodrigues, estão Estados Unidos, Panamá, Catar, Cuba, Nicarágua, Turquia, Jordânia, Barbados, Curaçao, Colômbia, Reino Unido, Brasil, México e as também, claro, as Nações Unidas. Nas redes sociais, o presidente Lula afirmou que determinou ao Ministério das Relações Exteriores que avalie, junto à Embaixada do Brasil em Caracas, a situação na Venezuela e as medidas de assistência que o Brasil pode enfrentar. Pode oferecer, na verdade. O Lula também declarou que o Brasil está disposto a apoiar o governo venezuelano na recuperação das áreas afetadas. Abre aspas, reafirmo nossa determinação em apoiar o governo da presidenta encarregada, Delcy Rodrigues, na recuperação de áreas afetadas desse país irmão, cujo povo tem dado provas de grande resiliência frente às adversidades, fecha aspas, publicou o presidente Lula nas redes sociais. O Itamaraty disponibilizou contatos de emergência para brasileiros que estão na Venezuela, 58-414-37-23337. E o plantão consular em Brasília pelo telefone 5561-98260-0610. Se você quiser, eu posso passar você nas redes sociais e aqui no WhatsApp da Rádio CBN os números no 99911-9981. Esse é o WhatsApp da Rádio CBN. Se você quiser esses contatos, manda mensagem que eu passo a você. O vice-secretário de Estado dos Estados Unidos afirmou que o país vai prestar assistência também à Venezuela. Estamos em contato com as autoridades mobilizando a assistência. O presidente dos Estados Unidos, Donald Trump, confirmou o envio de equipes de busca e resgate, suplementos médicos, ajuda humanitária e outros recursos à Venezuela nos primeiros dias após o terremoto. Essas são as últimas informações desse triste terremoto que atingiu estados do norte do país. A capital Manaus, Belém, sentiram os tremores e você ouviu isso, inclusive, aqui no CBN Madrugada. autoridades venezuelanas estão atentas e devem atualizar esse balanço parcial de 32 mortes e 700 feridos. Por enquanto, esses são os números. Agora, 2 horas e 33 minutos, repórter CBN.
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0: Quinta-feira, 25 de junho de 2026, o ministro Nunes Marques, presidente do TSE, convocou uma sessão extraordinária para os 7 ministros da corte analisarem em plenário virtual 28 decisões individuais sobre ações de propaganda eleitoral negativa. O colegiado terá até o fim desta quinta-feira para votar. As ações em pauta são do vice-presidente André Mendonça, da ministra Estela Aranha e do próprio Cássio Nunes Marques. O pré-candidato ao governo de São Paulo, Fernando Haddad, do PT, deve definir hoje quem disputará como vice pela sigla. A escolha é entre Márcio França e Simone Tebet, do PSB, além de Marina Silva, da Rede. Após uma reunião com o presidente Lula e o vice-presidente Geraldo Alckmin em Brasília, Haddad afirmou que os três deixaram ele escolher se saem como candidatos a vice-governador ou se concorrem ao Senado. O encontro a portas fechadas entre o presidente Donald Trump e senadores republicanos foi marcado por gritos e refletiu as profundas divisões dentro do partido. A reunião aconteceu após Trump cancelar a assinatura de um projeto de lei destinado a acelerar a construção de moradias populares. A proposta era apoiada tanto por republicanos quanto por democratas. No horário de Brasília, 2h35.
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0: Seguimos com CBN Madrugada, espaço para Leandro Gouveia, com o Panorama CBN, trazer as informações do Brasil e do mundo.
2: Em destaque no Panorama CBN, Jacques Wagner deixa o cargo de líder do governo no Senado. Ex-governador do Mato Grosso, Mauro Mendes, é investigado por suspeita de favorecimento ao Banco Master. Moraes diz que a arma de Bolsonaro pode ser falta grave e pede opinião da Procuradoria-Geral da República. Petróleo atinge menor valor desde o início da guerra e dólar sobe para maior nível em 3 meses. Governo federal começa a notificar usuários de celulares roubados. Eu sou Leandro Gouveia e essa é a segunda edição do podcast Panorama CBN de quarta-feira, 24 de junho de 2026. Em menos de meia hora eu te conto as principais notícias do dia. O senador Jacques Wagner se reuniu por cerca de 2 horas com o presidente Lula nessa quarta-feira e decidiu deixar a liderança do governo no Senado. A decisão veio uma semana depois da operação da Polícia Federal, que apura o favorecimento dele ao Banco Master em troca de vantagens indevidas. Jacques Wagner tem sustentado que nunca atuou em favor do Master e também não recebeu propina. Numa rede social, ele disse que teve uma conversa entre amigos com o presidente Lula e que os dois decidiram pelo afastamento. Que nesse momento a prioridade é provar a inocência dele e se dedicar à reeleição do presidente e do governador da Bahia, Jerônimo Rodrigues, além da reeleição dele para o Senado, junto com o ex-ministro Rui Costa. Mais notícias no site da CBN e na próxima edição do Panorama. E o Superior Tribunal de Justiça abriu uma investigação contra o ex-governador de Mato Grosso, Mauro Mendes, do União Brasil. A informação é da coluna da jornalista Malu Gaspar, no jornal O Globo. A suspeita é de irregularidades e favorecimento ao Banco Master. Em 2023, no credenciamento do programa de cartão consignado Credicesta, Mauro Mendes deixou o cargo de governador há 3 meses para disputar o Senado. Ele é o segundo aliado de Jair Bolsonaro a entrar na mira da justiça por causa do Credicesta. O outro é o ex-governador do Rio de Janeiro, Cláudio Castro, do PL, que desistiu de concorrer ao Senado depois de operações da Polícia Federal. O Credicesta também esteve no noticiário na semana passada, na operação envolvendo Jacques Wagner, porque esse programa floresceu na Bahia graças à proximidade de Augusto Lima, ex-sócio de Daniel Vorcaro, com o ex-governador da Bahia, Rui Costa, e o então secretário dele, Jacques Wagner, do PT. De acordo com as investigações, a liberação para o Banco Master em Mato Grosso aconteceu num processo relâmpago. No dia 5 de maio de 2023, Mendes assinou um decreto criando uma margem exclusiva de 10% para cartões de benefícios de servidores. 3 dias depois, o banco de Daniel Vorcaro pediu o credenciamento e o sinal verde do governo saiu em apenas 4 dias. Um detalhe também chama atenção. Enquanto o processo andava rápido em Cuiabá, Mauro Mendes estava em Nova York para um evento empresarial. O dono do Banco Master também estava por lá e, na véspera da liberação do contrato, Mauro Mendes jantou com a família num restaurante de luxo. Na mesma noite, o governador do Rio, Cláudio Castro, estava por lá jantando também. A Polícia Federal descobriu que o dono do Master pagou uma conta de mais de $13 mil nesse restaurante, o que dá cerca de R$ 66 mil na cotação da época. Cláudio Castro chegou a dizer a aliados que Mendes estava na mesa ao lado e que o banqueiro pagou a conta de todos. Depois, o ex-governador do Rio recuou e publicou uma carta afirmando que o encontro foi coincidência e que ninguém pagou o jantar de ninguém. Procurado pela coluna da Malu Gaspar, o Mauro Mendes negou qualquer irregularidade. Ele afirmou que 24 instituições financeiras foram credenciadas no estado e que o processo seguiu a legalidade. Sobre o jantar em Nova York, o ex-governador de Mato Grosso declarou que pagou as próprias despesas e que nunca conversou com representantes do Banco Master. E o ministro Alexandre de Moraes, do Supremo Tribunal Federal, deu 48 horas para a Procuradoria-Geral da República se manifestar sobre a arma do ex-presidente Jair Bolsonaro, que foi apreendida numa blitz. Ele quer saber se a apreensão da arma vai levar ao fim do regime de prisão domiciliar dele. O prazo inicial da prisão domiciliar de Bolsonaro termina justamente nessa quinta-feira. Alexandre de Moraes destacou que, de acordo com a lei de execução penal, comete falta grave o condenado que tem, de forma indevida, um instrumento que pode ferir a integridade física de outra pessoa. O ministro explicou que esse tipo de infração pode fazer o preso voltar para o regime fechado e perder o benefício de ficar em casa. Na terça-feira, o ex-presidente prestou um depoimento de 5 minutos para a polícia do Distrito Federal e confirmou que a arma estava na casa dele. E o ministro Alexandre de Moraes revelou, no despacho dessa quarta, que Bolsonaro alegou no depoimento que não poderia ficar desarmado porque tem 3 mulheres em casa. O ministro também deu 48 horas para a defesa de Bolsonaro se manifestar. O advogado do ex-presidente, o Paulo Cunha Bueno, tinha argumentado já que a pistola é de propriedade de Bolsonaro e está registrada de forma regular. Segundo a defesa, o ex-presidente percebeu um defeito na pistola e pediu ajuda para o segurança, que tem experiência em manutenção, para dar uma olhada no problema. Os advogados dizem que o episódio não tem relevância criminal e que em nenhum momento Bolsonaro teve a intenção de descumprir ordens da justiça. Na noite de terça, a defesa do ex-presidente também pediu ao ministro Alexandre de Moraes a prorrogação da prisão domiciliar, que foi concedida lá em março, pelo prazo de 90 dias. O advogado de Jair Bolsonaro sustenta que as condições de saúde dele têm características permanentes e não se modificaram nesses 3 meses. E o Superior Tribunal Militar rejeitou um pedido da defesa do ex-presidente Jair Bolsonaro no julgamento que vai decidir sobre a perda ou não da patente dele de capitão reformado do Exército. Os advogados pediam que o relator do caso, o ministro Tenente Brigadeiro do Ar, Francisco Joseli Parente Camelo, fosse retirado do caso por suspeição, por ele ter se manifestado publicamente sobre a condenação do ex-presidente pelo STF, o que comprometeria sua imparcialidade. Mas a presidente do Superior Tribunal Militar, ministra Maria Elizabeth Rocha, já tinha negado o pedido da defesa e agora, na análise do recurso, esse entendimento foi seguido pelos demais integrantes da Corte Militar. O julgamento sobre a perda de patente de Bolsonaro deve ficar para depois das eleições. falar da guerra no Oriente Médio, o secretário de Estado americano Marco Rubio se reuniu nesta quarta-feira com o líder dos Emirados Árabes Unidos na primeira parada de uma viagem que também vai incluir o Kuwait e o Bahrein. O objetivo é acalmar os aliados no Golfo Pérsico sobre as negociações com o Irã. As monarquias da região ficaram insatisfeitas com toda essa guerra, temem as concessões que vão ser feitas ao Irã, especialmente em relação aos programas de mísseis e drones do país. O presidente Donald Trump publicou que o governo iraniano garantiu que não vai cobrar pedágio ou taxas de navios no Estreito de Hormuz. A declaração contradiz o próprio Irã, que anunciou a intenção de criar uma estrutura com Omã para administrar a rota. Na chegada a Abu Dhabi, Marco Rubio defendeu que nenhum país pode cobrar taxas em uma via navegável internacional e reforçou o compromisso com os aliados. Com o aumento da circulação de navios por lá, o petróleo continua registrando os menores níveis desde o início da guerra, no fim de fevereiro. No momento em que eu gravo o podcast, o barril do tipo Brent cai mais de 4%, negociado a US$73. Queda do petróleo prejudica a Petrobras, a Vale também caiu, e com isso, o principal índice da Bolsa de Valores de São Paulo fechou em queda de 0,44% aos 170.506 pontos. Efeito também da saída de investidores atrás de juros altos nos Estados Unidos. Por esse motivo também, o dólar comercial subiu para o maior nível desde 30 de março, alta de 0,29%, cotado a R$ 5,20. O euro vale R$ 5,90, com alta de 0,07%. E a Receita Federal publicou a primeira lista de empresas consideradas devedoras contumazes. Essa medida segue as regras de uma lei desse ano que dá um prazo de 30 dias para a regularização dessas dívidas antes que as empresas tenham o nome divulgado. Nesse primeiro momento, a lista traz duas empresas do setor de fumo. As dívidas desse grupo passam de R$ 25 bilhões de reais. Na sequência, o governo vai focar no setor de combustíveis, onde os calotes superam R$ 30 bilhões e 600 milhões de reais. As empresas listadas perdem benefícios fiscais, ficam proibidas de participar de licitações públicas e não podem pedir recuperação judicial. A intenção da Receita é combater a inadimplência estruturada, que é quando a empresa usa o não pagamento de impostos como estratégia de negócio. Isso gera concorrência desleal e prejudica toda a economia. E o governo federal lançou uma nova fase do programa Celular Seguro, agora para tentar combater a receptação e aumentar a recuperação de celulares roubados no país. Em entrevista ao jornal da CBN, o secretário nacional de Segurança Pública do Ministério da Justiça, Chico Lucas, explicou que a estratégia vai rastrear cerca de 3 milhões de aparelhos desviados desde 2020. O governo chegou nesse levantamento a partir de boletins de ocorrência de todos os estados e dados da Anatel, que mostraram que os aparelhos estão sendo usados. Nesse primeiro momento, os usuários que estão com dispositivos irregulares vão receber um alerta. E aí esses usuários vão ter a chance de fazer a devolução antes de responderem criminalmente.
3: A partir do momento que a pessoa não devolver, aí a gente vai ter uma presunção de que ela está na receptação dolosa, inclusive tendo consequências legais, tanto do ponto de vista processual, se ela não devolver, criminal, como também nós já temos ACTs com os bancos, então ela vai ter bloqueada o acesso às plataformas GovBR, vai ter bloqueado o acesso ao banco. Estamos conversando com as redes sociais para bloquear o acesso às redes sociais e, em último momento, ela vai ter o bloqueio integral do aparelho.
2: Aí, para evitar a compra de celulares roubados, o consumidor pode fazer uma checagem preventiva no site celularseguro.mj.gov.br. Por meio do número do e-mail, que é o RG do celular.
3: Você vai lá, vai fazer uma ligação, você aperta asterisco, jogo da velha, 06, jogo da velha. Vai aparecer o número do e-mail. Então, se você quiser testar, teste aí, asterisco, jogo da velha, 06, jogo da velha. Quando você digita isso no celular, aparece um e-mail. Você digita no site e aí ele vai dizer se o celular é roubado ou não.
2: É, só que aí isso só funciona se você for comprar o celular presencialmente, né? Então, o secretário Chico Lucas disse também que o governo começou já a conversar com grandes plataformas de vendas na internet, como Mercado Livre e OLX, para tentar tornar obrigatório o cadastro do e-mail, esse número aí do celular, nessas plataformas. O presidente dos Estados Unidos, Donald Trump, cancelou a assinatura de um projeto de lei apoiado pelos dois partidos americanos, os democratas e os republicanos, para acelerar a construção de moradias populares. O próprio presidente admitiu que essa decisão serve para pressionar o Congresso a aprovar uma medida defendida por ele, o Save America Act. Essa medida impõe restrições ao voto no país, exigindo prova de cidadania no registro eleitoral, justamente para as eleições legislativas de meio de mandato em novembro. Já era proibido que estrangeiros e imigrantes ilegais votassem nos Estados Unidos, mas Trump diz que isso aconteceu nos últimos anos. A proposta de habitação, que foi aí cancelada, tinha sido aprovada na terça com ampla maioria na Câmara e no Senado. O projeto acelera avaliações ambientais e limita o número de casas que grandes investidores podem comprar. Aí, com o cancelamento da assinatura, parlamentares democratas criticaram a decisão e acusaram o presidente de ignorar o alto custo de vida. Esse impasse todo também acontece depois do governo sofrer uma derrota no Senado, que aprovou uma medida exigindo a aprovação do Congresso para a continuidade de ações militares no Irã, inclusive com o apoio de 4 senadores republicanos. No Peru, a candidata de direita Keiko Fujimori alcançou uma vantagem irreversível na apuração do segundo turno das eleições presidenciais. Com mais de 99,8% das urnas apuradas, ela aparece com 50,11% dos votos. Ela venceu o candidato Roberto Sanches, de esquerda, que ficou com 49,88%, diferença só de 43 mil votos. Só que a vitória vai demorar para ser oficializada, porque a entrega das credenciais para a nova presidente deve acontecer só em 15 de julho. Essa lentidão é histórica, se deve ao uso de cédulas de papel e à apuração de votos em zonas isoladas e no exterior. O Peru já ganhou o apelido de País da Apuração Interminável. Na Colômbia, o senador de esquerda Iván Cepeda reconheceu a derrota nessa quarta-feira. O candidato de direita, Abelardo de la Espriella, venceu a disputa com 49,6% dos votos. A diferença foi de só 250 mil votos, o que representa menos de 1 ponto percentual de vantagem. Cepeda mudou de posição depois de contestar o resultado preliminar e de o partido dele pedir a impugnação de 33 mil mesas eleitorais. Aí, em coletiva de imprensa, na manhã desta quarta, o senador confirmou que vai respeitar o processo democrático. A apuração oficial do Conselho Nacional Eleitoral confirmou que a contagem final ficou diferente em apenas 0,003% das cédulas em relação à primeira apuração. O comentarista de Internacional da CBN, Ariel Palacios, ressaltou a consolidação da esquerda como força política na Colômbia, apesar dessa derrota.
4: A esquerda colombiana é um advento recente na história da Colômbia. A Colômbia foi governada durante 200 anos por partidos tradicionais da direita ou da centro-direita. Esta é a primeira vez que chega a extrema-direita ao poder e, nos últimos 8 anos, entrou em cena a esquerda, que nunca havia tido um peso de governo, né? Há 8 anos disputou o segundo turno e perdeu, e há 4 anos disputou o segundo turno e ganhou, no caso do presidente Petro. Então, os últimos 4 anos foram anos da esquerda na Colômbia, e havia uma dúvida se a esquerda poderia manter essa capacidade de disputa nas eleições deste ano, manteve, e agora será a força majoritária da oposição. Não será, tudo indica, o presidente Petro a comandar essa esquerda, e sim Iván Cepeda, que assumiria, digamos, o comando desse setor na Colômbia.
2: E as autoridades de saúde da França confirmaram o primeiro caso de ebola no país. O paciente é um médico da organização não governamental Alima, que trabalha na linha de frente do combate à doença. E ele voltou recentemente da República Democrática do Congo, que é o epicentro da nova epidemia. De acordo com o Ministério da Saúde francês, o homem viajou em um voo comercial da Air France, que pousou no aeroporto Charles de Gaulle, em Paris, nessa terça-feira, dia 23 de junho. Ele começou a sentir dor de cabeça e o quadro piorou durante a viagem. O governo da França informou que a carga viral do médico é muito baixa e que o risco para a população é considerado baixo também. Essa é a primeira vez que a França diagnostica um caso de ebola no próprio território. O caso francês também é o primeiro fora do continente africano nesse surto atual. A OMS considera o risco global baixo por causa da forma de contágio do vírus, que exige o contato direto com sangue ou fluidos corporais. A situação na África Central preocupa porque não existe vacina contra a cepa do vírus que provocou esse surto. O último balanço da República Democrática do Congo aponta 1.094 casos confirmados e 277 mortes, o que representa uma taxa de letalidade de mais de 25%. Em Uganda, são 19 casos e 2 mortes. Na Copa do Mundo, a Suíça se classificou em primeiro lugar no grupo B com a vitória sobre o Canadá por 2-1. A Suíça ficou com 7 pontos e o Canadá se classificou também em segundo lugar no grupo com 4 pontos. O Canadá, que é um dos anfitriões da Copa, ficou na frente da Bósnia pelo saldo de gols. A Bósnia venceu o Catar nessa quarta-feira por 3-1 e ainda pode se classificar em terceiro dependendo de outros resultados. O Catar já foi eliminado. E o atacante argentino Lionel Messi completou 39 anos de idade nessa quarta-feira. Ele publicou numa rede social que recebeu uma surpresa dos companheiros de equipe na concentração. A imagem mostra pacotes de uma famosa marca argentina de alfajores e um bolo de aniversário. A FIFA também parabenizou o camisa 10 nas redes sociais e destacou os 5 gols marcados pelo atleta nas duas primeiras partidas dessa Copa do Mundo, que fez Messi se tornar o maior goleador da história da competição, 18 gols. Para o próximo jogo, contra a Jordânia, no sábado, Messi deve ser poupado, segundo o jornal argentino Olé. Com a classificação garantida para a segunda fase, o técnico da Argentina, Lionel Scaloni, confirmou que vai usar um time alternativo. E antes da última notícia, convido você a mandar mensagem para o Panorama. Meu e-mail é leandro.gouveia@cbn.com.br. No Instagram é só procurar por Lê Reis Gouveia. Não esquece de escrever seu nome e de onde você está ouvindo. Eu escrevi na caixinha de comentários do Spotify para os ouvintes me ajudarem com palpites para o bolão do Jogo do Brasil. A Rita Burim, de São José dos Campos, escreveu 2-1, confia. Só que aí depois ela pensou bem e escreveu, complementando, dá até medo de dar palpite no seu bolão, já que você não acerta uma. Ô Rita, eu botei 2-0 pro Brasil. Eu ia botar 2-1, desisti, acho que eu já me arrependi, mas tudo bem. Você que ouve o Panorama no futuro já sabe quem se deu melhor, eu ou a Rita? Espero que um dos dois pro Brasil ganhar, né? O Silvério Matheus, que não diz de onde ouve o Panorama, disse que gostaria de sugerir uma coluna pro Panorama, que traga notícias indígenas todos os dias. Sempre há tantas lutas e dificilmente é falado algo sobre aqui. Ele pediu notícias, por exemplo, do estado de saúde do cacique Raoni, de quem falamos alguns episódios atrás. Cacique Raoni, Silvério, foi transferido na última sexta para o Hospital São Paulo com um quadro de obstrução intestinal e pneumonia. No dia seguinte, ele foi submetido a uma cirurgia de desobstrução e aí o hospital divulgou um boletim médico nessa quarta-feira que diz que o líder indígena, que tem 94 anos, deixou a UTI e começou uma dieta oral pastosa. Boas notícias, então a gente vai atualizando. Obrigado a você pela sugestão. Também está com a gente o Everton Rodrigues, de Uberlândia, Minas Gerais, que disse que ficou muito feliz ao me ouvir no podcast CBN Professional. Fica aqui meu registro de respeito e admiração à qualidade extrema do jornalismo inteligente da CBN, diz aqui o Everton. Obrigado, estou excepcionalmente no último episódio do podcast CBN Professional, porque o Thiago Barbosa, que é o titular, estava com a voz prejudicada no dia da gravação, e aí eu fui convocado às pressas. Então, esse episódio comigo, com a Estela Campos também, do jornal Valor Econômico, com a presidente da Coca-Cola no Brasil, Luciana Batista. Foi uma conversa muito legal. 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Agora, música. 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

0: Estamos ouvindo Rádio Táxi, porque a Agência Espacial Europeia informou nessa quarta-feira que um grande asteroide vai passar perto da Terra no próximo sábado.
1: Olha, meu amor, o final da Odisseia terrestre.
0: Será? Batizado de 1997 NC-1, o asteroide tem tamanho estimado entre 750 e 1.650 metros de diâmetro. E apesar desse tamanho todo, que equivale ao maior prédio do mundo, a agência garante que o risco de colisão é zero e, portanto, não será o fim da aventura humana na Terra. O objeto vai atingir o ponto mais perto do planeta às 8 horas e 14 minutos da manhã, no horário de Brasília. Ele viaja a uma velocidade de quase 9 km por segundo e vai ficar a mais de 2 milhões e 500 mil quilômetros de nós. Quem tem pequenos telescópios ou binóculos vai conseguir ver o asteroide em todo o mundo. Binóculos potentes, né? A Lua pode dificultar a observação no momento em que o asteroide estiver mais próximo. No Brasil e em todo o Hemisfério Sul, a melhor visibilidade vai acontecer no momento em que a rocha espacial começar a se afastar da Terra. E assim vamos terminando o panorama. A produção e o roteiro foram feitos por mim, Leandro Gouveia, e a edição e a sonorização por Anderson Wendel, o Tico. A próxima edição chega às plataformas por volta das 7 da manhã com Bianca Santos e eu volto na sequência. Até lá!

0: quinta-feira, 25 de junho de 2026. Um terremoto de magnitude 6,9 atingiu a cidade de Iwate, na costa leste de Honshu, ilha principal do arquipélago do Japão. Não há alerta para tsunami, segundo o Centro Sismológico Euromediterrâneo. Não há registro de feridos ou mortos. O terremoto foi sentido por toda a província de Aomori, com intensidade acima de 6. Os tremores aconteceram quase simultaneamente aos de magnitude superior a 7, que foram registrados na Venezuela. Um novo lote de pagamento relativo ao dinheiro esquecido no antigo fundo PIS/PASEP será pago hoje. Dessa vez, o dinheiro destinado a quem solicitou o ressarcimento até 31 de maio. Quem pediu ressarcimento até a próxima terça-feira vai receber o dinheiro no dia 27 de julho, conforme o calendário divulgado pelo governo federal. O trabalhador pode checar se tem valores a receber por meio do site Rap Cidadão ou pelo aplicativo da FGTS. Uma imagem da Agência Espacial Europeia mostra temperaturas da superfície acima de 50 graus Celsius na França e na Espanha. Ontem, a França registrou média de quase 30 graus Celsius. Escolas foram fechadas e trens atrasaram. Na Espanha, alertas vermelhos foram emitidos para o norte da Península Ibérica. Esta segunda onda de altas temperaturas é provocada por um domo de calor. O fenômeno puxa ar quente do norte da África e o mantém estacionado sobre a Europa Ocidental. No horário de Brasília, 13:02.
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2: Acupuntura, ela é eficiente para todos os tipos de dor de cabeça, doutor Maurício?
3: Sim. É. Né? Na verdade, a acupuntura, na verdade, ela não trata dor de cabeça, né? O sentido da acupuntura é o tratamento da dor de cabeça dentro do envolvimento, é um pensamento um pouco diferente, né? Da nossa medicina ocidental, ela que se divide em enxaqueca, cefaleia tensional, outros tipos, cefaleia primária, secundária. Na verdade, a acupuntura já pensa o organismo como um todo, na verdade. A dor de cabeça vem decorrente junto com outros sintomas, né? Que você faz o tratamento e se realmente ele, né, tem a sua indicação, inclusive com trabalhos científicos, né, com poder científico, dizendo da sua eficácia.
2: É, então, porque, como o senhor estava dizendo, né, existem vários tipos de dores de cabeça, de cefaleia, né, com causas diferentes, exato, manifestações diferentes, e a acupuntura, ela ameniza a dor em todos. Né? Mas aí, por exemplo, dependendo do tipo de dor, de cefaleia, a acupuntura vai ser aplicada de uma forma diferente ou não? É o mesmo processo?
3: Não, exatamente, que essa grande dificuldade, né, de se fazer trabalho científico, que é muito baseado nas classificações, né, internacionais, ocidentais, o jeito que a acupuntura trata, ela divide em outros tipos de síndromes, né, que vão ajudar de acordo com o seu diagnóstico. Se está correto do tipo de síndrome, ele vai ter um tipo de agulhamento que não tem muito a ver nem onde dói. Né? Então, as pessoas pensam que, puxa, dor de cabeça, então vai pôr agulhinha na cabeça, é lá que vai resolver. Não, muitas vezes é um agulhamento na mão, na perna, que vai ajudar muito a dor de cabeça lá. Mas, além da dor de cabeça, vai melhorar outros sintomas, do tipo, dor de cabeça com tensão, com insônia, com, né, dificuldade de digestão, com falta de ar, cansaço. É um outro tipo de abordagem que até a gente, como neurologista, acha muito interessante, né? Porque acaba valorizando sintomas que muitas vezes a gente, no nosso foco, né, de tratamento ocidental, que é dor de cabeça, náusea, fotofobia, fonofobia, e a gente para por aí. Se tem sintoma gástrico junto, se tem dor nas costas junto, isso você fala, bom, é outra coisa, né? É outro tipo de doença. E, na verdade, já na medicina tradicional chinesa, que é a grande abordagem da acupuntura, já valoriza demais esse tipo de sintoma, que vai ajudar justamente onde vai ter o agulhamento, inclusive até com uma abordagem profilática, preventiva, não só tratar a crise, né? Mas faz o agulhamento para não vir a crise depois.
2: Nossa, o senhor como neurologista e acupunturista, interessante isso, né? É, o processo da acupuntura é muito diferente do processo neurológico, não é a mesma... Exato. Não estamos falando das mesmas conexões, vamos dizer assim?
3: Exatamente, né? Um tipo de abordagem diferente. Então, a gente, né, que vê os dois lados, né? Uhum. Eu acho muito interessante, porque, na verdade, eu acho que até complementa muitas das coisas, né? Então, muitas vezes, quando eu estou no consultório ouvindo a queixa do paciente, né, muitas vezes, você vê que ele espontaneamente começa a falar de outras coisas também, que ele começa a acrescentar, que, usualmente, a gente não é treinado para valorizar muito. A gente fica muito focado quantas horas dura, qual a frequência das dores, né? O que piora, o que, que melhora a dor de cabeça, né? E na verdade, o paciente começa a contar também, né? Não sei se tem a ver, mas na verdade o meu intestino está desse jeito também, não estou dormindo bem, meu sono está intercortado. E muitas vezes você fica ouvindo e fala, nossa, lembra muito outra parte, né? Se você for pensar em medicina tradicional chinesa, lembra muito outro tipo de problema, né? E até o tipo de dor, a localização onde ele conta, nossa, lembra muito esse tipo. Então, para mim, até, né, no trabalho, fala, puxa, lógico, tem a parte de medicação, essas coisas, mas também, né, você pode orientar um agulhamento, ou até fazer um agulhamento junto com as medicações, porque, nossa, está muito claro que, né, encaixaria muito numa síndrome específica, que um agulhamento dessa forma também ajudaria, né?
2: Entendi, que aí essa síndrome é da visão oriental. Que Exatamente, é mais holística, né? Que vai mais no conjunto.
3: No conjunto, né? Então, a medicina tradicional chinesa puxou exatamente para esse lado, né? E aí usa esses termos, né? Que vento do fígado, calor, né? Do estômago, termos assim que, né? Dá até arrepio para a gente, né? Na parte ocidental, no sentido que até parece um neurologista mais clássico. Mas imagina que a enxaqueca teria uma relação com AVC, com a epilepsia, são coisas... capítulos diferentes, né, de livros diferentes, são ligas brasileiras de tanto diferentes, a Liga Brasileira de Epilepsia, que é a Liga Brasileira de Cefaleia, essas coisas não se juntam. E em medicina tradicional chinesa, muitas vezes, não, esse vento do fígado que sobe para a cabeça, né, se ele sobe mais intenso, pode até gerar convulsões, mas faz parte de toda pode fazer parte da mesma síndrome. Então, é muito gozado, né, você ouvir essas coisas, né, mas ao mesmo tempo, você ouve o paciente contando, fala, nossa, parece que ele leu o livro da medicina tradicional chinesa, porque agora ele está falando de outras coisas, além da dor de cabeça, que encaixam muito nesse tipo de síndrome. Né? Então, realmente, é um pensamento diferente e que complementa muitas vezes. Né?
2: É, porque o ocidental é isso, né? Especialista nisso, especialista naquilo. Né?
3: Exatamente.
2: E não tem uma visão do conjunto. Então, agora da perspectiva oriental, doutor Maurício, se a gente está com algum problema no fígado ou no estômago, ou seja lá onde que o paciente manifestar algum incômodo e também associado à cefaleia, pode ou necessariamente isso tudo está ligado?
3: Pode estar ligado, né? Por isso que muitos desses agulhamentos, né, como eu estava comentando, que quando você vai jogar num trabalho científico, né, fala, puxa, a acupuntura funciona em cefaleia, para a medicina tradicional chinesa, fala, nossa, depende da causa, né? Não dá para simplesmente você fazer os mesmos pontos para provar que a acupuntura funciona, porque depende muito da doença. A mesma coisa que alguém, né, perguntar, nossa, a alopatia funciona para tratar dor de cabeça? Vamos dizer, ah, mas se eu der, né, um remédio específico para enxaqueca, mas a dor de cabeça é porque tem um aneurisma na cabeça, com certeza não vai funcionar. Então, também quem pensa em medicina tradicional chinesa fala, como é que faz que a acupuntura num trabalho científico vai funcionar? Ah, eu vou pôr estes pontos, né, que funcionam para dor de cabeça no geral, eu vou comparar com remédio e vamos ver se as pessoas melhoram. Mas não é esta síndrome, não vai melhorar se esses pacientes tiverem especificamente esta síndrome da medicina tradicional chinesa, né? É óbvio que não vai funcionar esses pontos que você está colocando no trabalho científico. E agora, nos trabalhos que saem mais recentes, você começa a ver esse tipo de termo, né? Quer dizer, usar pela medicina tradicional chinesa nesse trabalho científico, nessa revista importante internacional, nós classificamos os pacientes em vento do fígado, né, calor do fogo, né, aqueles termos, né, diferentes, né, mas classificando, quando a gente chegou nesse paciente, a gente fez este remédio, a gente fez este tipo de agulhamento, este tipo de agulhamento. Isso aí se provando muito mais eficaz mesmo, né, mostrando que tem uma equivalência com tratamentos médicos, tratamentos químicos, né, usuais. Então, realmente é interessante essa abordagem.
2: Quer dizer que a academia ocidental, né, a ciência ocidental já está reconhecendo cientificamente a sabedoria chinesa, oriental.
3: Chinesa, usando esses termos, né, aceitando, então, revistas internacionais, né, de alto impacto, usando termos desse tipo, né? É yang do fígado. Nossa, né? É estranho, né?
2: O fígado, pelo jeito, o senhor falou do vento do fígado, né?
3: Exato.
2: E o calor do estômago, é isso?
3: Exato.
2: Mas é literal, assim?
3: Não, sei lá.
2: Por que é uma abordagem,
3: né? É uma tradução do chinês para determinados tipos de síndrome, né? Que se associam, então, outras coisas, né? Então, além dessa parte. Por isso que talvez muito vem essa tradição, né? De falar, estou com enxaqueca porque é problema do fígado,
2: sim,
3: né?
2: Sim.
3: E muitas vezes não é bem isso. Quer dizer, você vê um hepatopata, né? Um cirrótico grave que está precisando de transplante, ele tem muitas queixas.

0: eu deveria melhorar? Não é assim, né? Não funciona, óbvio.
1: Mas o que seria? Como é que o senhor definiria, assim, em termos ocidentais, para a gente entender, o que seria o vento do fígado?
0: Na verdade, muitas vezes, está muitas vezes dentro do contexto, muitas vezes, de que essa dor de cabeça é de origem tensional, uma cefaleia tensional associada a sintomas de ansiedade, né? Estresse crônico, desgaste. Então, tem a gastrite, tem a dor de cabeça, tem a dificuldade de sono, tem sintomas no ouvido, na garganta. Falta de ar, opressão, mas como eu falei, na verdade a gente tende a fragmentar, né? Então é o estresse que está levando uma gastrite, que está levando a dor de cabeça tensional, que está levando a insônia, e aí o próprio paciente começa a procurar um especialista gastro, um neurologista, um médico de sono, um psiquiatra, e na verdade, em teoria, é uma doença só, que é muito frequente.
1: Entendi. E aí, quando se identifica esse conjunto de sintomas, existem os pontos próprios da acupuntura. É isso?
0: Perfeito. Exatamente. Né? Bom, classificado nesse tipo de síndrome, então tem uma determinada sequência de pontos que você faz, né? Que é muito diferente de dor de cabeça por outro tipo de síndrome, né? Então, são pontos bem diferentes. Então, você vê que quando você agulha de um jeito, por isso que é muito complicado dizer, puxa, qual é um ponto bom para dor de cabeça? É a mesma coisa, né? Qual é um ponto bom para diarreia? Depende, né? Se você comeu uma maionese estragada, é diferente de dor de barriga porque tomou muita cerveja, né? Porque comeu muito chocolate. Uhum. Mas não é tudo dor de barriga? É, mas são coisas bem diferentes,
1: não,
0: né? Então, a mesma coisa. Né?
1: Não é atuar na barriga. Que
0: exatamente, né? Nossa. E é o que todo mundo pensa, né? Ah, vai pôr umas agulhinhas na cabeça, né? E vai melhorar alguma coisa assim, né? Que eu tenho dor nas costas, vai pôr umas agulhinhas nas costas e vai melhorar. Não,
1: não,
0: né?
1: É.
0: Muito longe disso. Muitas vezes você faz tratamentos até longe da área que está acometida, até para não sensibilizar mais aquela área que já está doendo muito.
1: E, doutor Maurício, já que estamos sendo aqui uma aula de acupuntura, né? Para a gente entender, nós com o nosso pensamento ocidental aqui, fazendo um esforço, como que funciona essas conexões? Quer dizer, são vários os pontos, né, que coloca as agulhinhas. Eles se conectam, eles são provocados e emanam... Como é que funciona essa rede?
0: Também é exatamente essa dicotomia também entre ocidental e oriental, né? E no oriental, na verdade, né, esses pontos se conectam através de meridianos. Então, né, o meridiano, onde a lógica é, naquele meridiano flui a energia, flui o chi, né? Por aquele meridiano, e se você está com dor, é que há uma interrupção no fluxo desse ti. Então, se você põe a agulhinha no ponto certo, você retoma o fluxo, a energia flui de uma forma adequada, ele não se acumula, né, em determinadas regiões, e então a dor se esvai, seja na cabeça, lombar, pelve, né? Essa que seria o pensamento da medicina tradicional chinesa. Quer dizer, se você tem uma dor, há um distúrbio desse fluxo que eu preciso retomar, harmonizar, né? Tentar descobrir onde está o desequilíbrio para voltar ao equilíbrio e ter o fluxo adequado. Ok. E, né, cada síndrome significa algum lugar que não está bom e que você precisa retomar o fluxo. Na visão ocidental, na verdade, esses pontos, né, se conectam na parte neurológica, onde seriam mais terminações nervosas, onde aquele ponto específico que foi descoberto, aquela terminação nervosa é um pouco mais superficial. Uma vez que você encosta a agulha nesse ponto, né, neurológico, você tem uma liberação de endorfina naquele dermátomo, naquela região, naquele segmento. Portanto, por isso que não é qualquer ponto que vai funcionar para melhorar aquele sintoma, né? Mas ele tem que estar relacionado ao dermátomo, aquela região da pele que a nervação está conectada. E lá você tem uma liberação de endorfinas que vão atuar, né, já a nível ou periférico, né, ou coluna, medula, ou até dentro do encéfalo, liberando endorfinas localmente, aliviando a dor naquela região, né? São visões diferentes, explicações diferentes, né?
1: Mas a neurologia ocidental explica o conhecimento da acupuntura, é isso?
0: Então, a neurologia ocidental é, né, agora com a ciência, né, provando, lógico que tem um monte de trabalho chineses, né, colocando, conversando da mesma forma, né, colocando evidência científica, né, estudo randomizado, controlado, falando, olha, realmente há evidência, até Cochrane, revisões, né, internacionais, falando, realmente os trabalhos estão mostrando que tem uma eficácia semelhante à medicação, não é nem superior, né, ou pior, sempre com as vantagens, né, em relação à parte de efeito colateral, segurança e tudo mais, mas agora a medicina, ela aceita que existe, tanto que

0: já a nível de evidência, né, nível de recomendação científica na acupuntura.
1: Sim.
0: É, mas ela não, né,
1: Não
0: a nossa
1: chancela.
0: medicina
1: Mas o
0: não
1: senhor
0: chancela.
1: encontra na neurologia, pelo que o senhor falou, né, os pontos da acupuntura, do ponto de vista da neurologia, fazem sentido, né, porque são
0: Fazem
1: pontos
0: sentido, tem
1: estratégicos.
0: explicação, exatamente, tem várias explicações, né, do ponto de vista fisiopatológico de como funcionaria, né? É, o duro é entender, né? Não dá para aceitar essas síndromes, né? E toda classificada desse jeito, com esses nomes e tudo,
1: Não
0: né?
1: é
0: Mas aceita
1: aí.
0: que realmente funciona. Então, na prática, o que acontece, né? Lógico, se a gente conseguisse tudo, né, com as medicações, acho que nem teria muito, não estaríamos nem conversando isso hoje, né? Quiser é só tomar o remédio tal e nossa, né, desaparece a dor de cabeça, porque precisaria de medicações não químicas, né, de não farmacológicas para isso. É que a gente realmente, por mais que todo o arsenal que a gente tenha de medicação, toxina botulínica, injeções, né, anticorpos monoclonais que a gente tem hoje no nosso arsenal para poder tratar, a gente não consegue tratar 100%, ou tem situações que você não pode usar as medicações, do tipo gravidez, essas coisas que você não consegue usar muitas das medicações. Então, você tem que usar recursos, né, não farmacológicos que muitas vezes até potencializam a parte, né, medicamentosa. Com os remédios eu consigo, né, 60, 70% de melhora, mas o agulhamento, aí você aumenta a chance de controlar bem as dores de cabeça.
1: E a acupuntura não tem efeito colateral, como tem o medicamento?
0: É, só o medo da agulha, né?
1: Ah,
0: Que as
1: mas é
0: pessoas veem, né?
1: suave, né? Dá um medinho, mas
0: Então,
1: não
0: né?
1: dói, na verdade, né? Só um
0: Então, na verdade, exatamente, as pessoas têm um medo enorme, né? É quando você faz e mostra, fala, ah, é isso, né? Porque é aquele medo, vê na TV e fala,
1: É, né? É,
0: nossa,
1: aquela
0: aquela
1: agulha, às vezes tem
0: agulha
1: umas agulhas
0: entrando.
1: grandes, né? Mas não, é muito
0: É,
1: levezinho e dá um relaxamento,
0: exatamente.
1: né?
0: Pois é, depois que começa a fazer, fala, ah, puxa, eu pensei que era um negócio, né? Faz mal, mas vai fazer na cabeça, meu Deus do
1: Enfiar uma
0: céu.
1: agulha, realmente. Realmente, a primeira vez, né, assusta, mas não, não tenham medo, é muito bom. A Isara Ferreira, doutor Maurício Oshino, pergunta se a acupuntura é recomendável para todas as idades, a nossa ouvinte Isaura.
0: Oh, com certeza, né? É uma das poucas coisas que quanto mais idade, melhor, né? Né? Mas até as crianças e tudo, né? Você faz acupuntura com laser, né? Não necessariamente tem aplicação de agulha, tudo. Então, em crianças, né? Até as pessoas que têm medo, você pode fazer aquele estímulo naquele ponto com laser. Ou seja, você não precisa nem ter o traumatismo, a criança, né, que vai ter aquele medo, não vai entender, vai mexer, movimentar, vai arrancar as agulhas, né, e tudo mais. Não, você faz o laser. Então,
1: Mesmo.
0: existe, né, acupuntura que se faz na pediatria.
1: Ah, com laser. E a história do feijão, do arrozinho que coloca assim na orelha, na
0: Ah,
1: auricular?
0: sim, exato, né? Existe também a auriculoterapia, que também existe uma classe muito forte, né, de acupunturistas que trabalham muito, isso que se chama auriculoterapia, né? Então coloca uma sementinha em alguns pontos da orelha, onde supostamente você teria, aí não tem uma fisiopatologia específica, né? Um mecanismo, na verdade, é o que se acredita que na orelha aqui eu tenho uma boquinha, eu tenho uma cabecinha, eu tenho uma coluna vertebral, então lá é o pontinho da coluna vertebral. Então eu ponho uma sementinha lá naquela região, cola, né? E depois você fica apertando aquele pontinho, essa sementinha, várias vezes ao dia para diminuir o sintoma, né? Mas o mais clássico, que todo mundo mais conhece, é o lugarzinho da ansiedade, né? Então muitas vezes, né, pessoas colocam nessa sementinha, nesse ponto da ansiedade, dá para ficar apertando lá naquela região para reduzir a ansiedade. Aí, reduzindo a ansiedade, supostamente diminui a vontade de fumar, melhora o sono,
1: Nossa, doutor,
0: diminui as
1: onde é
0: dores de
1: esse
0: cabeça
1: ponto
0: tensionais.
1: maravilhoso da ansiedade na orelha? Já tô
0: É
1: querendo.
0: isso que, então, né, tantas pessoas vêm que estão lá, você vê lá penduradinho no coisa, vai ver que é tudo na mesma região, inclusive, né, que tem esse pontinho específico.
1: Mas aí não é. Aí é uma outra história, não é a da acupuntura sobre a qual nós estávamos falando, né?
0: É, então é uma outra visão, é, vamos dizer, um outro método, né, de tentar melhorar, né? Aí já é mais, tem gente que acredita muito e trata tudo com auriculoterapia, né? Fala, ah, é o suficiente, eu tenho boas respostas usando desse jeito. Tem gente que já é mais, mesmo da linha da acupuntura, já é mais incrédulo. Ah, auriculo já a me ajuda, mas é difícil tratar ter tanta resposta quanto um tratamento mais sistêmico, né? Mas realmente existe essa parte.
1: Que é o seu caso.
0: Né? Sim, né? Exatamente. Né? Até para as dores de cabeça, por experiências pessoais, tudo, a gente não consegue ter uma melhora tão importante assim, especificamente na cefaleia, usando exclusivamente a olioterapia. Mas é uma questão de experiência mesmo. Né? Eu acho que tem colegas que têm experiências muito melhores, né? Desse jeito. Porque, na verdade, por exemplo, né? Você comentou da olioterapia, tem gente que, por exemplo, faz ao redor do umbigo. Né? É outra técnica. Né? Tem um corpo ao redor do umbigo, então aqui é o bracinho, aqui é a região da cabeça, se você puser a agulhinha aqui, vai melhorar a dor de cabeça. Quer dizer, existem vários mapinhas, várias coisas, várias escolas, né? Que falam, não, aqui é a minha técnica, eu tenho boas respostas que eu faço aqui.
1: Por exemplo, aqui. O pé também.
0: Ah, exato, né? São os pontos até do shiatsu, né? Que se usa muito, exatamente.
1: Também está,
0: né?
1: Mais ou menos nessa linha.
0: Nessa linha, né? Então tem gente que responde bem, né? Tem gente que fala, puxa, eu fiz e não melhorei. Aí é mais complexo, né? Porque aí coisas mais específicas mesmo, né?
1: Agora, doutor, só um parênteses aqui para além da dor de cabeça. Temos uma pergunta de um ouvinte sobre inflamação no pé, né? Fascite plantar. A acupuntura é boa para fascite plantar e inflamações em geral?
0: Oh, com certeza, né? Aí, na verdade, ele tem entender que muitas vezes ela ajuda muito no aspecto do sintoma, né? No caso, a fascite plantar, aquela dor na hora de pisar no calcanhar, com o agulhamento, e incrível como o agulhamento é na hora, você já consegue saber se está funcionando ou não, né? Você agulha e fala, agora pisa, né? E vê se a dor diminuiu, né? Realmente ela ajuda muito, mas sempre entender que causa ainda está lá, a fascite ainda está lá, né? Realmente a gente tem que ter o pé no chão, depois, poxa, estou tratando a fascite com o agulhamento, né? Eu estou reduzindo a dor que aquela fascite está causando, ou seja, é bom fazer agulhamento? Ajuda inclusive a fazer a fisioterapia que ele precisa fazer para melhorar a fascite, né? Os tratamentos que ele precisa fazer, mas muitas vezes a pessoa não consegue fazer porque já tem muita dor, né? Então, entendi. Ele tem que alongar, tem que, né, mobilizar essa, mas dói demais para fazer. Então, muitas vezes é interessante você fazer o agulhamento, reduz a dor, e aí ele consegue alongar bem melhor, não só a fascite, né? Dores lombares, que também você precisa fazer um trabalho de reforço muscular, alongamento das cadeias posteriores, e a pessoa não consegue fazer, porque já está tão duro, já está tão dolorido, né? Que ele não consegue alongar adequadamente. Então você faz a acupuntura, alivia a dor, e ele pode alongar bem mais tranquilamente. Quer dizer, aí entra num ciclo harmonioso, que é menos contratura, menos dor, pode alongar, e aí vai ter menos, né? Vai alongar, vai ter menos contratura, menos dor, pode alongar cada vez mais, quer dizer, isso ajuda.
1: Sim, quer dizer, a acupuntura, ela atua na sensação da dor, né? Não na inflamação.
0: Exatamente, né? Sempre entender isso, né? É a mesma coisa da enxaqueca, né? Todo o mecanismo da inflamação neurogênica, toda a hipersensibilidade que ela, que o mecanismo da enxaqueca clássica traz, ele está lá, né? Só que a acupuntura alivia muito dos sintomas, o incômodo que ela causa. Por isso que é sempre importante, né, ter um neurologista junto, ou no caso ortopedista na fascite, né, um fisioterapeuta junto. E não é por isso que muitas vezes você fala, puxa, eu já fiz, né, acupuntura, melhora, mas depois volta, né? Que é uma queixa muito comum das pessoas que fazem. Sim. A gente tem que entender que você não está se curando da fascite, né? Você está aliviando a dor. Era para você fazer o agulhamento, mas também procurar o especialista para melhorar a causa.
1: Boa, boa. E agora fiquei curiosa sobre fibromialgia, né? Que é aquela dor difusa que a pessoa sente, ela é mais sensível, né? A dor.
0: Perfeito.
1: Eu imagino que também a acupuntura se aplique bem para
0: com
1: pra
0: certeza, né? Como, né, se conversou muito de fibromialgia já nesse mês aí, né? Com um colega que veio falar e tudo, né? É uma ótima entrevista e tudo. E é realmente, né? A acupuntura, ela, né, bem no sentido quando você tem essas doenças, né? Que você tem um quadro muito sistêmico florido, mas não tem uma causa, né? O problema é este aqui, né? Quer dizer, você põe um agulhamento, você alivia a pessoa, e realmente é uma das indicações mais comuns, né? Porque a fibromialgia, como o colega comentou, né? É difícil, uma dor crônica, né? Necessita uma ampla gama de medicamentos, né? Que muitas vezes você tem que até, o que mais restringe o tratamento são os efeitos colaterais, né? Dessas medicações que precisam ser utilizadas de um modo frequente, contínuo, porque senão você não consegue controlar as dores da fibromialgia. E nisso o agulhamento, a acupuntura potencializa, né, esse tratamento. Você consegue reduzir a dose dos remédios, ele consegue realmente ter um alívio muito, é uma das queixas mais frequentes na acupuntura, né?
1: Sim, nossa, salve o conhecimento milenar oriental, hein, doutor Maurício Chino, né? Agora, só para a gente fechar aqui, você falou que a acupuntura também, ela pode ter um uso preventivo, então a pessoa pode estar bem, sem sentir nada, e fazer a acupuntura para continuar bem, é isso?
0: Exatamente, né? Uma vez que você tem um diagnóstico da síndrome, né, que está acometendo a pessoa, ela não só alivia os sintomas, mas aí ela consegue controlar, né? Por exemplo, muito na linha, né, oriental, né, lá muitas vezes você tem uma facilidade de acesso à acupuntura muito mais fácil, e lá, por exemplo, você tem essas doenças mais crônicas, até hipertensão, diabetes, em que você consegue, né, levando o tratamento, né, muitas vezes com pouco remédio, quase, ou até sem remédio, com a acupuntura segurando a doença, não deixando ela descontrolar, com agulhamento frequente por anos. Uhum. É que lá tem uma abordagem bem diferente daqui, porque aqui, né, para a gente conseguir fazer acupuntura, assim, são tantas sessões. Né? Você tem que ter uns sintomas, né? Você tem 10 sessões que o convênio lhe dá direito para ir lá fazer. Né? E não é bem assim, né? Na verdade, é uma coisa meio. Não, você vai fazer, né? 2 vezes por semana, 3 vezes por semana, você tem que passar aqui 20 minutos. Mas, por exemplo, lá tem toda esquina um lugarzinho que você possa sentar e fazer o seu agulhamento. Então, nessa, você está lá no almoço, no trabalho, ó, vou descer aqui, né? Pô, agulhinha, 20 minutos. Minutos, né? Vou me tratar. Então,
1: Você sempre precisa ter alguma coisa para tratar. Digo assim, uma pessoa que não tem nada, tá ótimo, não tem nada, tá 100%, chega lá, só quero fazer um agulhamento para continuar bem.
0: Exatamente, também existe, né? Porque, de qualquer forma, há o próprio processo do envelhecimento como um todo, né? Há as pequenas alterações fisiológicas que a gente tem e tudo. E também você pode fazer para manter, né, esse equilíbrio interno, né? Tudo, né? Mesmo profilaticamente. Mas até, por exemplo, numa questão usual, que é na gestação, por exemplo, com pessoas que têm uma piora das enxaquecas, né? Na gestação, pelas alterações hormonais, tem as azaradas que realmente isso acontece. E como você pode fazer? Porque você não pode dar muita medicação profilática anti-enxaquecosa nas gestantes. É tudo, são medicações, né? Ah, não, na gestação não é seguro usar, melhor não usar. E aí é uma situação, por exemplo, que a acupuntura é muito importante, né? Você faz o agulhamento, né? Para evitar que tenha as crises de dor. Não porque quando tem a crise vai agulhar para reduzir a dor, mas você faz o agulhamento nesses 9 meses, segurando as crises enxaquecosas para conseguir levar a gestação até o fim com menos sofrimento.
1: Muito bom. Então, ó, pensemos seriamente sobre a acupuntura, recorrer à acupuntura. E aqui falávamos especificamente sobre cefaleia, mas também vale para muitas outras coisas. Doutor Maurício, foi ótima a entrevista, viu? Muito obrigada.
0: Que agradeço.
2: Senhor. 3 horas 31 minutos, repórter CBN.
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0: quinta-feira, 25 de junho de 2026. O Ministério das Relações Exteriores disse que traidores da pátria devem um pedido de desculpas pelas tarifas impostas pelos Estados Unidos ao Brasil. A declaração do Itamaraty veio um dia após o gabinete do senador Flávio Bolsonaro, do PL, afirmar ter encaminhado a Washington um pedido para participar da audiência pública que trata sobre as tarifas impostas propostas pelo governo Donald Trump a produtos brasileiros. O PT vai ter uma candidatura própria ao governo de Minas Gerais nas eleições de 2026. A informação foi confirmada pela presidente estadual da sigla, deputada Leninha, nesta quarta-feira. O nome do candidato ainda não foi definido, mas, de acordo com fontes do portal G1, a ex-prefeita de Contagem, Marília Campos, é a mais cotada para participar da disputa por Minas Gerais. O Hospital Português, localizado em Salvador, foi condenado a indenizar em R$25 mil um paciente que nunca recebeu o resultado conclusivo de um exame de HIV. A Justiça da Bahia entendeu ter havido falha na prestação do serviço e atraso injustificado na comunicação do diagnóstico. Não é mais possível recorrer contra a decisão. Na ocasião, o paciente esperou o resultado do exame por 6 meses até ter o diagnóstico confirmado em outro laboratório. Horário de Brasília, 3h33.
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2: Seguimos com o CBN Madrugada, edição de quarta-feira, aliás, de quinta-feira, perdão.
3: Eu já tô confundindo A com B, olha só, hein, gente. Quinta-feira.
2: Edição de quinta-feira, 25 de junho de 2026. Seguimos até 5 horas da manhã com muita informação, prestação de serviço, análise. E seguimos também atualizando as informações do terremoto na Venezuela. A nova informação, a informação mais recente, a que chega, é o Nicolás Maduro, que mandou uma mensagem sobre terremotos na Venezuela. O ex-presidente da Venezuela, Nicolás Maduro, de 63 anos, enviou uma mensagem em nome dele e da esposa, a Cília Flores, direcionada à população venezuelana atingida pelos terremotos da quarta. O ex-ditador e a esposa estão presos em Nova York desde janeiro, quando foram capturados pelo exército dos Estados Unidos em Caracas e enviados ao país para responder por diversos crimes. No texto publicado nas redes sociais do ex-ditador, Maduro diz que ora pelas famílias afetadas e convoca a população para se unir. Ele diz: hoje a palavra é uma só, máxima união, máxima solidariedade e máxima ação. Que ninguém fique sozinho, que cada comunidade cuide de suas crianças, de seus avós, de seus enfermos e que todos nós acompanhemos o trabalho dos corpos de resgate. Cita a Defesa Civil, médicos, bombeiros, trabalhadores e voluntários. Maduro e a esposa citam que a Venezuela já passou por grandes provocações e desta também sairemos fortes, com fé, disciplina e solidariedade. O ex-presidente está detido numa penitenciária federal conhecida pelas condições extremas e por abrigar presos famosos. O ex-ditador está sozinho em uma cela e não tem acesso a jornais ou internet. As últimas informações também dão conta de que são 32 mortes e 700 feridos nesse terremoto de magnitude 32 e outro de magnitude 7.5. Então foram dois terremotos na Venezuela num espaço de um minuto, terremoto esse que foi sentido no norte do Brasil. 3:36, espaço agora para Rossandro Klinger com Tatiana Vasconcelos e Fernando Andrade. Eles comentaram sobre o narcisista que não aprende com os estragos, só troca os culpados.
4: Vamos lá, vamos falar dos narcisistas hoje. Narcisistas se emenda.
5: Eles adoram serem falados. Poxa, narcisista parece psicopata, né? Que é um dos quadros clínicos que a gente não vê cura. Quando a gente tem a relação com o narcisista, seja no trabalho, na amizade, na família, a gente tem uma sensação de que a culpa é sempre da gente. Porque eles, primeiro, nunca enxergam essa culpa neles, mas são especialistas em jogar essa culpa na gente. E Otto Kernberg, que é um psicanalista austríaco, ele dedicou décadas ao estudo de personalidades narcisistas. E ele diz uma coisa interessante, que explica muito isso aí, Tati, Nando. O narcisista não experimenta culpa. Ele não sente culpa, ele sente vergonha. E qual é a diferença? É que culpa é muito profunda. E culpa, ela gera um sentimento de querer não experimentar aquilo novamente e gera mudança. Vergonha não. Depois que passou, ela vai gerar uma defesa. Então tem um padrão na clínica que a gente observa com frequência. Com o tempo, o entorno do narcisista, as pessoas que cercavam ele, vai encolhendo. Ele vai destruindo as relações, que elas não se reconectam mais. Os filhos se afastam. Os colegas que são vítimas dessa pessoa também não querem mais ter contato. Geralmente quem fica com narcisista são pessoas que têm interesse em alguma coisa que essa pessoa pode oferecer, dinheiro, visibilidade, mas ela sabe no fundo que não é amada. Além disso, essa carreira que a pessoa tinha, o espaço que ela ocupava, que dependia o tempo inteiro de uma imagem que você vai montando, uma narrativa sofisticada, de convencimento que você é a pessoa, vai revelando lá as suas rachaduras, sabe? E aquele charme inicial já não dá conta. Só que, infelizmente, nada disso produz reflexão. Nada disso faz a pessoa mudar. Só deixa a narrativa ainda mais apurada. Então, o narcisista, ele não lê os estragos que ele fez como consequência das próprias ações. Ele lê como uma prova da injustiça do mundo. Cada pessoa que foi embora era uma invejosa, ingrata, incapaz de reconhecer quanto eu sou uma pessoa incrível e me abandonou. Então, esse fracasso profissional é justificado dizendo assim, eu fui sabotado, é perseguição, sabe? O mundo inteiro erra e você permanece com um ego narcisista intacto, embora uma vida completamente empobrecida. Muito empobrecida.
6: Rossandro, fiquei pensando, narcisista tem solução?
5: Então, é por isso que eu comecei, né, Nando, falando assim, parece muito quadro do psicopata na psicologia. Porque, por exemplo, é muito difícil um narcisista procurar terapia.
6: Ah, é?
5: E quando ele vai, ele vai para tentar manipular o terapeuta para convencer você de que ele é uma vítima e ele quer que você corrobore com seu discurso acadêmico e científico a tese dele. E se o terapeuta é inexperiente iniciante, possa ser que juntando essas duas coisas você termine caindo nesse lugar, porque é uma pessoa muito articulada, entendeu? Claro que a histeria é ainda mais articulada ainda. Agora, essa incapacidade de internalizar responsabilidade pelo erro, por exemplo, a criança, ela passa por uma fase narcísica, que é papel dos pais, na educação não terceirizada, obviamente, né? Corrigir. Ela não assume. Ontem o meu chegou aqui e fez, papai, do nada a massinha foi parar no teto. Eu fiz, foi mesmo? Ela saiu voando? Como foi? Então, ela simplesmente foi parar lá, mas como foi? Aí você começa a rir, né? Porque no fundo a criança não quer assumir a responsabilidade. Aí você vai lá, aí eu fiz, então, já que ela foi sozinha, ela vai ter que voltar só, a não ser que o autor dessa proeza me conte a história real. Aí foi quando ele assumiu a responsabilidade, porque eu disse, eu não vou tirar se a massinha conseguiu ir sozinha, ela consegue voltar só, né? E você vai corrigindo aquilo ali, só que quando você não corrige isso, aquilo que é uma fase de ego narcisista vai virar um narcisismo realmente como deformidade de caráter.
4: Nossa.
5: Então, a personalidade narcísica, ela foi construída sobre uma base não suportada e emitiu o erro e o dano provocado no outro. Agora você imagina uma pessoa dessa com poder na mão?
4: Nossa.
5: Admitir o dano. Pois é, admitir o dano seria admitir um defeito no ego que o narcisista nunca sustenta, né? Ameaça o edifício inteiro dessa autonarrativa distorcida que eles têm. Então é por isso que o ciclo de destruição, reforço e narrativa de vitimização é muito forte. O entorno diminui, o isolamento aumenta. A grandiosidade, ela precisa de um combustível para sustentar o vazio que cresce por baixo da pessoa. Essas pessoas, se você junta um narcisista com sociopatia junto, que é vontade de poder sem medidas, a gente vê na sociedade, historicamente falando, para não falar de hoje, para não gerar o fla-flu do Brasil de novo, a gente vê ao longo da história o que essas pessoas com poder podem provocar, né, no mundo. Né? Porque elas não escutam ninguém, o entorno só tem que concordar, não pode haver ninguém que discorde, são cercados de bajuladores que nunca gostam deles, mas apenas usufruem de algum tipo de benesse que esse entorno tóxico pode fornecer. Isso vai desde um casamento a uma pessoa que está chefiando um país. Né? Agora, é muito danoso e é lamentável. E aí, sua pergunta, Fernanda, é muito difícil. Você que está com uma pessoa narcisista, tal, que também é muito manipuladora, quando quase está perdendo a vítima, ela vai lá, reencanta, tal, em ciclos que se repetem. Entenda, sua melhor postura é se afastar para sobreviver.
4: Era isso que eu ia perguntar, como lidar com essa... Com uma pessoa com essa personalidade, quando você, de alguma maneira, é obrigado a conviver, seja no seu ambiente de trabalho, seja no seu ambiente familiar?
5: Eu sempre digo que essas pessoas que são... E, claro, é um clássico, é uma clássica pessoa que torna a sua vida intoxicada, né? O ambiente tóxico. Quando a gente não pode sair, tipo, é o pai que você tem, é, sabe? Aquela coisa mais que não tem como você ter uma medida para amanhã. O primeiro movimento que eu sugiro é, primeiro, não espere mais mudanças. Não espere que nada que você faça vá gerar uma mudança positiva de comportamento nessa pessoa. Primeiro movimento. Pare de insistir em transformar, né, quem não quer ser transformado porque acha que está certo. Segundo movimento, desenvolva estratégias, e aí não tem como a gente dizer aqui quais, porque depende do seu contexto, é de minimizar o quanto essa pessoa te afeta. É como se eu tivesse assim, eu estou aqui no ambiente, e quais são as estratégias que eu posso montar para diminuir o quanto essa pessoa me afeta? As piadas, o mau gosto, sabe? As interferências, os comentários, a bajulação. Onde é que eu posso ir aqui, meio que como uma água que está no rio, contornando as pedras, até enquanto nesse movimento economiza energia e não está nesse embate constante, no convencimento constante, mudando uma pessoa que não quer ser mudada, usa essa energia para me dar forças para sair disso. Já que eu não posso sair de hoje para amanhã. Certo. Especialmente no trabalho, você tem conta para pagar, né? E a gente sabe que bajuladores existem no ambiente em que tem quem quer ser bajulado. Quem não quer ser bajulado não tem bajulador. Gosta de pessoas críticas que comentam, que faz você crescer.
4: Tá, muito bem. Rossandro, muito bom te ouvir. Rossandro Klingey, com a gente, toda quarta-feira.
2: Agora, 3h44... Uma informação que chega do Itamaraty, que acompanha o caso de um brasileiro capturado pelo exército da Rússia durante a guerra da Ucrânia.
7: O Ministério das Relações Exteriores confirmou nesta quarta-feira que acompanha o caso do brasileiro Eric Ferreira Soares, de 23 anos, natural de Castanhal, no nordeste do Pará, capturado por forças militares russas durante a guerra na Ucrânia. Segundo o Itamaraty, a Embaixada do Brasil em Moscou mantém contato com a família do jovem e busca informações junto às autoridades russas sobre as circunstâncias da detenção. A repercussão do caso começou após a divulgação de um vídeo em canais do Telegram ligados às forças russas, no qual Eric aparece emocionado e afirma ter sido enganado por uma promessa de trabalho. Ele relata que deixou o Brasil acreditando que atuaria em funções de retaguarda, longe da linha de frente, mas acabou enviado ao combate.
8: Propaganda mentirosa, uma propaganda ucraniana. Vim para na Ucrânia no intuito de um serviço na retaguarda, de trabalhar em um local seguro. Eles mentiram para mim, me enviaram para a linha de frente, para o combate, confronto intenso. Não foi isso que foi prometido, não foi isso que era um acordo. Graças a Deus que estou vivo. E obrigado aos militares russos que prestaram assistência médica de forma humanitária a mim.
7: No mesmo registro, o parente afirma que foi levado a confrontos intensos sem ter sido informado de que atuaria como combatente e demonstra arrependimento, dizendo que estrangeiros estariam sendo tratados como descartáveis nas tropas.
8: Após eu passar por esse horror da guerra, eu me dei conta que os comandantes ucranianos só querem usar o povo latino-americano e os outros estrangeiros, que só querem usar para que o povo dele se beneficie.
7: Eric também se dirige à família, especialmente à mãe e aos avós. Pede perdão por não ter seguido orientações recebidas antes de retornar à Ucrânia e faz um alerta para que outras pessoas não aceitem propostas de trabalho ligadas a conflitos armados em busca de dinheiro.
8: Mãe, me perdoa pelo não ter escutado o que a senhora disse, os conselhos que a senhora me deu logo quando eu cheguei no Brasil ano passado. Me perdoa por ter voltado aqui para esse inferno. Não compensa vir para cá atrás de dinheiro sujo, um dinheiro que não vale a pena. Não deixa a segurança dessa família e vir para uma guerra que não é sua. Tô morrendo de saudade da senhora. Quero que a senhora saiba que eu te amo muito, que um dia eu vou estar aí com vocês novamente. Não se preocupa, tô bem. Fala pro meu avô que eu tô bem. Dá um abraço da vovó também. Se Deus quiser, um dia eu vou ver vocês novamente. Saudade.
7: O caso ocorre em meio a alertas do governo brasileiro sobre o recrutamento de cidadãos para guerras no exterior. Em comunicados recentes, o Itamaraty recomenda que brasileiros evitem esse tipo de contratação, destacando riscos graves, dificuldades de saída dos combates e limitações na assistência consular. De Belém, Alessandro Amorim.
2: Agora 3h47, no Paraná, um médico foi denunciado pelo Ministério Público por ameaça e peculato após se apropriar de um centro cirúrgico para montar um quarto para ele e a esposa no hospital municipal onde ambos trabalhavam, em Itaúna do Sul, no Paraná.
9: O Ministério Público do Paraná denunciou à Justiça um médico que atuava no Hospital Municipal de Itaúna do Sul, no interior do Paraná. O médico foi preso na semana passada. Segundo as investigações, o profissional se apropriou de uma sala do hospital, onde ficava durante os plantões com a mulher dele, que é coordenadora de enfermagem na unidade de saúde. Para manter a regalia, o médico ameaçava servidores e teria instalado um clima de terror no hospital. A secretária de Saúde de Itaúna adotou medidas para regularizar a situação e, a partir daí, começou a ser ameaçada também. O médico ameaçou torturar a filha da secretária e matar o marido dela. Os crimes ocorreram entre março e maio deste ano. O Ministério Público denunciou o médico por uma série de crimes, entre eles ameaça, tortura e perseguição, como explica a promotora de justiça, Marina Campos Correia.
10: O médico foi denunciado por crimes, entre eles tortura, peculato, perseguição, dano emocional à mulher e também ameaça. A investigação apontou que ele instaurou um verdadeiro ambiente de terror no hospital, com arbitrariedades e intimidação dos servidores.
9: A mulher do médico também foi denunciada por omissão. O Ministério Público pediu o afastamento dela do cargo. A CBN tenta contato com a defesa dos denunciados. De Maringá, Luciana Penha.
2: Agora 3h49, em Minas Gerais, o suspeito de furtar a casa do pai de Daniel Vorkaro vai ficar preso por tempo indeterminado. O crime aconteceu no fim de semana. Os bens levados foram estimados em 5 milhões de reais.
11: A prisão do homem de 41 anos, suspeito de furtar bens na casa de Henrique Vorkaro, pai de Daniel Vorkaro, controlador do Banco Master, foi convertida para preventiva. Agora ele fica preso por tempo indeterminado, enquanto corre a investigação. O imóvel fica em um condomínio de luxo em Nova Lima, na região metropolitana de Belo Horizonte, e foi invadido no último sábado. Os detalhes do crime foram divulgados apenas nesta semana. O crime foi descoberto depois que o suspeito e a companheira dele discutiram e a mulher chamou a polícia até o local, no bairro Goiânia, região nordeste de Belo Horizonte. No imóvel, os militares encontraram um cofre digital violado, com a parte traseira cerrada, além de cartões bancários em nome de terceiros, aparelhos celulares, vestuário com etiqueta e outros itens. Até aquele momento, não havia registro de furto da casa do pai de Vorkaro. Os militares apreenderam os objetos encontrados e prenderam um homem em flagrante por receptação. Depois, com a análise das imagens do circuito interno de segurança da propriedade, Polícia Civil confirmou que ele era o autor do furto. Conforme a polícia, foram levados bens estimados em 5 milhões de reais. Ainda de acordo com a instituição, os objetos que foram localizados foram restituídos à família. Segundo o delegado Felipe Freitas, o autor da invasão à casa de Henrique Vorkaro é um criminoso especializado nesse tipo de crime patrimonial.
12: e sempre trabalha nesses condomínios, em obras que são realizadas nesses condomínios. Entra lá como um trabalhador, identifica as vulnerabilidades de segurança. Mais tarde, ele regressa a eles, normalmente de madrugada, sozinho, com uma mochila. E lá, ele procura, vasculha, ver residências que ele vê que não tem ninguém. Normalmente são condomínios em áreas mais isoladas, que muitas vezes são cercados por matas. Muitas vezes opta até por passar por dentro de quintal, essas coisas, para então acessar essas residências que ele vê que não tem ninguém.
11: O caso segue em investigação para apurar envolvimento de outras pessoas no assalto e se o homem preso teve apoio para a entrada ou saída do condomínio. Além disso, a polícia ainda procura por bens furtados que não foram localizados, como uma arma de fogo. Henrique Vorcaro é investigado pela Polícia Federal na sexta fase da Operação Compliance Zero, que investiga supostas fraudes financeiras ligadas ao Banco Master. Desde o dia 14 de maio, ele está preso. De Belo Horizonte, Bruna Bentes.
2: Agora 3h52, espaço no CBN Madrugada para Álvaro Machado Dias, que falou com Tati Vasconcelos e Fernando Andrade sobre a evolução dos recordes esportivos ao longo dos anos.
4: O Álvaro vai... A pergunta que ele põe é: os craques hoje são melhores do que os craques de antigamente ou eles só correm mais? E eu fiz uma piadinha aqui na abertura do nosso estúdio CBN dizendo que alguns nem isso fazem, viu, Álvaro, hoje em dia, não correm não. Mas vamos lá, a gente acompanha, né, competição a competição e a Copa do Mundo entre elas, recordes esportivos sendo batidos. O que é que explica, ou melhor, antes disso, vamos falar sobre a evolução do jogo, né, já que eu falei dos recordes batidos. Recordes batidos querem dizer uma evolução do jogo, do outro lado... O espectador está cada vez mais sedentário no sofá. Tem até transmissão que é feita do sofá hoje em dia. Veja que coisa.
13: Tá certo. É o seguinte, olha só. Quando a gente pega esses esportes individuais, a gente vê que realmente houve aí uma disparada, né, nos recordes em muitos deles. O que que isso está medindo, né? Isso está medindo uma transformação do corpo ou isso está medindo uma transformação da técnica? A gente sabe que o genoma humano, né, do ponto de vista, assim, portanto, do DNA, ele não muda em poucas décadas. O que está mudando é todo o resto. Então, como que a gente entende isso, né? Então, pegar o atletismo, a natação e outros esportes, inclusive métricas no futebol de corrida e tudo mais, explosão. Bom, eu acho que a gente tem dois fatores aqui. Um fator é a peneira, tá? Conforme as diferentes atividades esportivas vão se profissionalizando, os biotipos vão também se tornando muito mais bem definidos. Então, por exemplo, o nadador de elite hoje, ele é mais alto do que ele era no passado. Isso não tem dúvida, tá? Os braços, na média, são mais longos, tá? O tronco é mais comprido. Tudo isso já foi medido, tá? A diferença de 50 anos atrás é muito grande. Quer dizer, a peneira mudou. E isso se aplica aos outros esportes. O boxeador, o corredor, corredores de maratona, corredores de 100 metros e assim por diante. Tem um estudo muito bacana do Kevin Norton sobre isso, tá? Mostrando como esses corpos foram sendo especializados aí nessa peneira, tá? Então, por exemplo, ele fala sobre o arremessador de pesos que engordou, o pivô do basquete que esticou. Tudo isso conta bastante. Agora, tem uma outra coisa que é técnica e que não é simplesmente a maneira como as pessoas fazem a atividade. Então, por exemplo, até 2010, por um período, pode ser usado na natação um maiô de poliuretano. Quando esse maiô foi banido, em 2010, uma enxurrada de recordes que estava acontecendo parou na hora. Quer dizer, tinha um ganho baseado no equipamento, mais do que simplesmente na técnica de se nadar. Então, eu acho que essa é a leitura que a gente tem que ter. É um funil específico que vai definindo perfis e também uma técnica que não envolve simplesmente como treinar e assim por diante, mas muitas vezes o próprio equipamento, o chão e assim por diante. Aliás, a parada para a hidratação na Copa do Mundo, ela traz esse fator, né? Muda alguma coisa, porque é uma priorização maior da estratégia. Afinal de contas, os técnicos podem reinstruir os times naquele momento. É por aí que eu acho que a gente vai vendo essas definições.
6: Nós vimos recentemente, Álvaro, um campeonato em Las Vegas que liberava totalmente, ou até estimulava o doping. E aí muita gente esperava uma quebra massiva de recordes, só que quase nada caiu. Aliás, ao contrário, teve gente que não tinha doping que venceu. Conta mais, como é que se explica isso?
13: Pois é, esse foi um dos campeonatos mais curiosos e, na minha opinião, bizarros dos últimos tempos. Algo que, assim, do ponto de vista societário, não foi uma boa ideia, tá bom? Mas, enfim, deu bastante publicidade e dinheiro para os organizadores, acho que nada além disso. E vale a reflexão, esses foram os Enhanced Games, tá? Enhanced de aumentados, tá? Foram um bom experimento, na minha opinião, contra o mito do doping milagroso, tá? Mas aqui a gente tem que colocar um asterisco antes de começar. Por quê? Porque, pensa bem, você vai juntar atletas dopados, tá? Dentro de uma lógica em que não há nenhuma regra e oferecer, como no caso, $1 milhão por recorde mundial. Aí, o que aconteceu? Foi visto que só o recorde numa prova caiu, que foi os 50 metros livres na natação, justamente por causa do tal do maiô tecnológico que eu mencionei, que foi proibido em 2010. Quer dizer, não foi nada do atleta, foi a tecnologia sozinha, né? Mais do que a farmacologia é responsável pelo tal do recorde que não vale nada. Mas qual que é o ponto? Os melhores do mundo não entraram. Quer dizer, de novo, o fator de seleção, né, dos atletas contou muito. Por quê? Porque quem está no auge e quer disputar, por exemplo, a Olimpíada de 2028, não vai chegar perto de uma roubada dessas, né, sob pena de banimento. Então, acho que a gente tem que considerar esse ponto. Agora, olhando do ponto de vista dos atletas, o que se revela aqui? Que cada vez mais essa modificação puramente farmacológica, ela perde importância, né? Veja, ela é proibida, mas mesmo que não fosse, ela perde importância frente às outras técnicas que foram avançando ao longo do tempo. Então, a gente está num momento diferente do momento do Ben Johnson, né? Daquela explosão de corrida que chocou o mundo e chocou mais ainda quando se revelou que ele estava sob efeito de doping. Então, acho que é por aí que a gente entende essa história.
4: Bom, considerando o sedentarismo crescente de parte da população, Álvaro, você diria que é o mesmo motor social que fabrica o sedentário e o superatleta?
13: Essa é uma boa pergunta. Eu acho que, por um lado, sim, tá? Eu acho que há uma combinação aqui de fatores que é comum. Então, por quê? Porque a lógica do superatleta é essa da especialização extrema, né? Achar o corpo certo, isolar, otimizar, terceirizar o resto. E essa lógica, quando a gente aplica para a sociedade como um todo, ela curiosamente produz o sedentário. Por quê? Porque se você está hiper especializado para trabalhar, para pegar seu carro, para fazer essas atividades que estão, assim, simplesmente no domínio cognitivo e das ações físicas muito restritas, muito pequenas, né? Você passa o dia, por exemplo, dirigindo, ou você eventualmente passa o dia na frente do computador, naturalmente todo o resto se torna desimportante. Esse é um detalhe que conta, tá? O superatleta justamente tem que abrir mão de tudo aquilo que não faz parte do escopo da sua atividade, né? Da sua especialização. E é exatamente isso que a gente faz, é essa falta de um leque grande de atividades e opções que favorece o sedentarismo, tá? Porque, afinal de contas, ele não é importante para a nossa vida no trânsito das grandes cidades e também nos escritórios. Só que a gente tem que considerar um segundo motor, tá? Tem uma outra coisa que daí sim é diferente. Qual que é? A comida. Então, um ponto importante é que os ultraprocessados, né, eles são baseados numa espécie de uma engenharia da palatabilidade, tá? Engenharia do que é para ser gostoso, tá? Então eles são calibrados, né, para furar a barreira de qualquer saciedade. Ou seja, você não está mais com fome, não importa. Esse negócio é desenhado para fazer você querer comer mesmo assim. E esse fator, que claramente não pode fazer parte das dietas dos atletas, também tem um impacto muito grande no sedentarismo e na obesidade. Ou seja, não é só que a pessoa fica em casa sem fazer nada e aí ela come superprocessados. É que ela come superprocessados e com isso os circuitos de recompensa do cérebro também são saciados e a motivação para fazer uma atividade qualquer, ela decai e o sujeito simplesmente fica ali no sofá e ponto final. Então a gente tem que considerar que tem fatores comuns, que são a hiperespecialização dentro dos diferentes meios, do atleta, que é corrida ou futebol, etc. Tal, e também o do trabalhador de escritório, que é um hiperespecializado em fazer aquilo, mas a gente tem aqui do nosso lado cadeia mais fraca, né, os superprocessados, para nos tirar a motivação da atividade física.
6: Para a gente finalizar, Álvaro, com um desempenho extraordinário, Messi vem sendo cada vez mais comparado ao Pelé. Se o rei, o nosso rei Pelé, estivesse jogando hoje, ele seria melhor do mundo? No fundo, o quanto o talento depende de um ambiente competitivo de cada época?
13: Olha, eu não sou palpiteiro do futebol, mas eu diria que assim, o Pelé hoje em dia, eu diria que esse é um exercício interessante para a gente pensar se atletas extraordinários e outras pessoas de talento extraordinário são extraordinárias de maneira atemporal ou se tem algo no contexto que as torna extraordinárias, né? Então, a minha visão é que o contexto conta. Então, por exemplo, o Pelé, hoje, eu acredito que ele seria extraordinário. Mas para ele ser o Pelé, ele teria que ser outro Pelé. Porque o talento não é simplesmente algo que brota aí de maneira universal e ponto final. Ele é algo que tem um contexto. Então, por exemplo, hoje em dia ele precisaria de uma fisiologia, de um treinamento, de um repertório um pouco distintos. Eu acho que é por aí que a gente tem que ler as coisas, né? Então, por exemplo, o Messi talvez seja o jogador mais completo da atualidade. Mas a comparação com o Pelé é espinhosa para o Messi, no meu ponto de vista, porque a questão toda é que na sua época o impacto do Pelé foi ainda maior. Então, entende? Quando a gente transpõe como se o contexto não existisse, a gente perde realmente o fenômeno. Quem viu o Pelé, quem assiste as gravações, quem entende, inclusive o impacto social do Pelé, né? O Pelé visitou a África do Sul, parou a África do Sul no momento assim, terrível do país. São coisas tão específicas do Pelé que eu acho que elas precisam ser consideradas como algo que não pode, não pode ser removido da lógica de quem é essa figura. E um exemplo que, para mim, é ainda mais relevante para a gente pensar essa questão é o Garrincha. Porque o Garrincha, ele é absolutamente imbatível naquilo que ele foi, mas ele não tem um dado a favor dele, né? Ele tem uma grandeza histórica que não pode ser comparada, medida a partir da performance de hoje em dia. Porque ele tinha um jeito de performar, por assim dizer, que era muito próprio daquele tempo e da maneira como ele fazia. Ou seja, o recorde e o brilho do atleta não surgem do nada e não são simplesmente atemporais. Eles são justamente o reflexo do quanto essa pessoa é capaz de chocar a sociedade da sua época e criar a diferença.
4: Muito bem. Álvaro Machado Dias conosco toda quarta-feira em Visões do Futuro. Obrigada, Álvaro.
2: 4:04, repórter CBN com Matheus de Souza.
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0: Quinta-feira, 25 de junho de 2026. Ao menos 32 pessoas morreram e 700 ficaram feridas após os tremores que atingiram a Venezuela. Os terremotos de magnitude 7,2 e 7,5 foram sentidos em Caracas, a capital do país. A informação oficial foi confirmada pela presidente Delcy Rodrigues e ainda não possui os dados do estado de La Guaira, que sofreu os danos mais extensos. As estimativas do Serviço Geológico dos Estados Unidos são de mais de 10 mil mortes. Na capital venezuelana, aulas foram suspensas, assim como serviços como transporte por trilhos. Os tremores também foram sentidos na região norte do Brasil. O senador Jax Wagner deixou o cargo de líder do governo no Senado dias após ser incluído na lista de alvos da Operação Compliance Zero, que investiga um esquema bilionário de fraudes financeiras envolvendo o Banco Master. Nesta quarta-feira, o presidente Lula se reuniu com o senador no Palácio da Alvorada. A conversa durou cerca de 2 horas e culminou no afastamento de Jax Wagner. Um levantamento do Ministério do Trabalho apontou que o fim da escala 6x1 pode beneficiar 37 milhões de trabalhadores com carteira assinada no Brasil. O número representa mais de 73% dos 50 milhões de empregados registrados no início do ano. No fim de maio, a Câmara dos Deputados aprovou uma proposta de emenda à Constituição que reduz a jornada em até 14 meses. O texto está agora no Senado. A mudança propõe reduzir a jornada semanal de 44 para 40 horas. No horário de Brasília, 4:06.
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2: Olá, bom dia, bem-vindo, bem-vinda. Vamos juntos nesta quinta-feira, dia 25 de junho de 2026, com o CBN Madrugada, desde meia-noite e 30 minutos ao vivo para todo o Brasil. Seguimos até 5 horas da manhã, levando para você muita informação, análise, prestação de serviços, entrevistas da rádio CBN das últimas 24 horas. Você com a gente participando pelo 999119981, ao vivo pelo chat do YouTube liberado. Pode mandar mensagem por lá também, além, é claro, do meu e-mail clauson.dutra@cbn.com.br. Agora 4:08.
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2: Com Jati Ramos.
3: Esta quinta-feira segue com a atuação do ar polar, que mantém a sensação de frio e favorece geadas em áreas serranas do interior de Santa Catarina. Nas capitais, as mínimas alcançam os 2 graus em Curitiba e 5 graus em Porto Alegre. Já no sudeste, a chuva continua entre o litoral, leste e no norte de São Paulo, além do Triângulo Mineiro, no sul de Minas Gerais e no extremo sul do Rio de Janeiro. Na capital paulista, as chuvas ocorrem com fraca a moderada intensidade e a temperatura máxima alcança os 14 graus. Enquanto no centro-oeste ainda tem previsão de chuvas no norte de Mato Grosso do Sul, no sul de Mato Grosso e no extremo sul de Goiás. Enquanto isso, faz calor em Brasília e a máxima alcança os 27 graus. Já no nordeste, a chuva ganha força entre o litoral da Bahia e o Rio Grande do Norte. Enquanto no interior, o dia será de calor, a máxima alcança os 34 graus em Teresina. E no norte do país, a friagem alcança áreas de Vilhena, em Rondônia, e em Rio Branco, no Acre. As temperaturas variam entre 17 e 24 graus. e os temporais continuam no interior da região. Jade Ramos, da Clima Tempo, para a CBN.
2: Aqui em São Paulo, agora 11 graus, cara. Tive que colocar um gorro para me proteger desse frio. Não estou acostumado com 11 graus, não, tá? 11 graus nos termômetros, tá? Mas, e olha que eu estou dentro de uma sala falando com você, né? Dentro do estúdio aqui da Rádio CBN em São Paulo. Lá fora, a sensação deve estar bem mais baixa, né? Mais 11 graus, os termômetros marcam aqui na capital paulista. Máxima do dia, 14 graus, que vai ser atingida pela parte da tarde com chuva, tá? Então vai ser um dia inteiro de quinta-feira ainda com chuva e frio intenso na capital paulista e em outras regiões do país. 4 horas e 10 minutos, vamos aos destaques do Jornal da CBN, aqui no CBN Madrugada.
4: Iglesia de Nuestra Señora del Carmen.
2: A presidente interina da Venezuela, Delcy Rodrigues, decretou estado de emergência nacional após o país ser atingido pelos mais fortes terremotos em 100 anos. Num intervalo de menos de um minuto, o país foi abalado por um tremor de magnitudes 7.2 e outro de 7.5. O governo anunciou a suspensão das aulas, a interrupção dos serviços não essenciais e o desligamento preventivo das redes de energia e gás para conter riscos adicionais. O metrô de Caracas está fechado e o Aeroporto Internacional Simão Bolívar, principal terminal aéreo do país, teve as operações suspensas por tempo indeterminado devido a graves danos estruturais. Equipes de engenharia, defesa civil e centenas de agentes de resgate foram mobilizados em caráter de urgência para atuar nos escombros de edifícios e hotéis que desabaram em Caracas e em cidades do interior. De acordo com o Serviço Geológico dos Estados Unidos, os abalos ocorreram de forma sequencial e representam os sismos mais fortes registrados na Venezuela em mais de 100 anos. O órgão internacional emitiu alertas provisórios de tsunami para o Caribe e projeta a possibilidade de mais de 100 mil mortes. O governo da Venezuela informou que pelo menos 32 pessoas morreram e mais de 700 ficaram feridas. No final da noite, o professor da Universidade Central da Venezuela, Jesus Mazei, fez um relato da situação em Caracas.
5: Edifícios

0: A TV Globo conversou com o jornalista Carlos Javier, que mora perto de Caracas e sentiu o tremor.
1: Eu vivo em casa, a casa se moveu, de verdade, com muita força, a casa se sacudiu. Cuando logré salir, que esto transcurrieron unos cuantos segundos mientras estaba en la calle, los carros, mi carro y el carro de la vecina, se movían como que si la estuviesen empujando por ambos lados y se nos fue la luz. Realmente impresionante. Yo tengo 35 años, nunca había vivido un sismo de tal magnitud.
0: Em pronunciamento, a presidente interina da Venezuela, Delcy Rodríguez, disse que a prioridade é encontrar sobreviventes nos escombros. A tradução foi feita pela Globo News.
2: A primeira mensagem para o nosso povo é manter a união para salvar vidas. Imediatamente depois de ocorrido esse terremoto, todas as autoridades e sistema de proteção civil se dedicou ao resgate e assim estamos neste momento, resgatar vidas. E depois veremos o relacionado com a recuperação da infraestrutura, recuperação material. Temos serviços públicos afetados nas áreas atingidas, onde edifícios e moradias foram derrubadas, desconectamos o serviço de gás doméstico e suspendemos também o sistema do metrô e de trens para facilitar o trabalho de resgate e recuperação de infraestrutura fundamental.
0: A presidente interina da Venezuela destacou o apoio que recebeu de governos e organismos internacionais nas primeiras horas após os terremotos.
2: Gostaria de agradecer aos governos do mundo que, de imediato, após ocorrerem esses abalos sísmicos, se colocaram em contato para oferecer solidariedade e apoio. Estados Unidos, Panamá, Catar, Cuba, Nicarágua, Turquia, Jordânia, Barbados, Curaçao, Colômbia, Reino Unido, Brasil, México. Organização das Nações Unidas, a ONU, e órgãos multilaterais financeiros que já se colocaram em contato por diferentes vias com o governo venezuelano para expressar a sua solidariedade com o povo da Venezuela.
0: O presidente dos Estados Unidos, Donald Trump, utilizou suas redes sociais para oferecer ajuda humanitária imediata à Venezuela. Em comunicado, Trump classificou os abalos como massivos em escala e informou que instruiu todas as agências do governo americano a mobilizarem equipes de busca, resgate e insumos médicos de emergência para envio imediato à região afetada. Trump falou em um número devastador de mortos, mas não deu mais detalhes. O ex-presidente da Venezuela, Nicolás Maduro, enviou uma mensagem em nome dele e da esposa, Cília Flores, direcionada à população venezuelana. O ex-ditador e a esposa estão presos em Nova York desde janeiro, quando foram capturados pelo exército dos Estados Unidos em Caracas e enviados ao país para responder por diversos crimes. Aqui no Brasil, o presidente Lula manifestou consternação com os impactos dos terremotos na Venezuela e orientou o Ministério das Relações Exteriores a avaliar medidas de assistência em conjunto com a Embaixada Brasileira em Caracas. Em comunicado, o Planalto reafirmou a determinação do Brasil em apoiar a gestão da presidente encarregada, Delcy Rodríguez, no trabalho de recuperação das áreas atingidas. Segundo o Itamaraty, não há relatos de cidadãos brasileiros entre as vítimas dos tremores. Os reflexos dos tremores foram sentidos em diversas capitais e municípios da região norte do Brasil. Prédios comerciais e residenciais foram esvaziados em Manaus, Boa Vista, Macapá e Belém no horário do jogo do Brasil.
3: Nossa, o prédio está balançando muito, muito, muito mesmo. Misericórdia. Meu Deus, parece labirintite.
4: O prédio tremeu. Vários prédios de Belém.
5: Eu estava deitado no sofá assistindo o jogo, comecei a assistir aquela coisa a balançar. Eu pensava que era crise de labirintite. Né? Eu olhei para cima, para o lustre lá do nosso apartamento, começou a balançar também, né? Eu falei, não, Ginho, o prédio está balançando, bora descer. Até no elevador a gente ficava balançando dentro do elevador. É como se eu estivesse num barco.
6: O cenário foi aterrorizante.
0: 4 horas, 18 minutos. A ex-primeira-dama Michelle Bolsonaro afirmou que foi desrespeitada

0: rejeitada e humilhada pelo senador e pré-candidato à presidência Flávio Bolsonaro. Num longo vídeo divulgado nas redes sociais, Michele relatou que o enteado cobrou o afastamento dela das decisões e articulações internas do PL. O desentendimento ocorreu após a ex-primeira-dama criticar as negociações da legenda para fechar uma aliança eleitoral com o ex-governador Ciro Gomes no Ceará.
1: Uma punhalada. Voltando ao Flávio, telefonei para ele, tentei algumas vezes, mas ele não atendeu. Algumas horas depois da postagem, ele retornou a ligação. Mas, sinceramente, para falar o que ele me falou, seria melhor se ele não tivesse ligado. Ele foi muito ríspido, me desrespeitou e me maltratou ao telefone. E eu não tinha feito nada contra ele. Ele disse que seria melhor eu ficar fora das decisões do partido. Disse que eu havia chegado ontem e não entendia nada de política. Diante dessa humilhação, eu disse a ele que estava tudo bem. Entendi que ele não queria o meu apoio ou que este era insignificante. E então eu me recolhi. Fiquei na minha e assim permaneço.
0: Michele sinalizou que não quer continuar o relacionamento com Flávio Bolsonaro e nem manifestar apoio ao pré-candidato.
1: Agora vou desmentir as narrativas e notícias que circulam na imprensa. Eles me tratam como se eu fosse idiota, como se eu fosse alguém que chegou ontem, mas eu não sou. Eu sei mais do que eles pensam. Primeiro, eu nunca pedi, cobrei ou condicionei desculpas públicas de ninguém. Não preciso disso. Eu já liberei o perdão faz muito tempo. Perdoar não é o mesmo que esquecer ou querer continuar o relacionamento. O Flávio vai à minha casa toda semana. Se ele realmente quisesse falar comigo, já teria falado. Se considerasse necessário o meu apoio, já teria conversado. Estou na minha. Continuarei recolhida.
0: Nas redes sociais, o senador Flávio Bolsonaro publicou uma mensagem pedindo desculpas à ex-primeira-dama Michele Bolsonaro. O pré-candidato do PL à presidência negou qualquer intenção de ofender ou humilhar a madrasta e reiterou seu respeito pela atuação dela na liderança do PL Mulher e no cuidado com o ex-presidente Jair Bolsonaro. Na postagem, o parlamentar justificou que a agressão do vídeo por parte de Michele ocorreu após tentativas frustradas dele de contato telefônico e por mensagens ao longo do dia. Flávio afirmou que a família enfrenta um momento difícil sob restrições e ressaltou que todas as suas decisões de articulação partidária contam com o respaldo e cumprem missões designadas pelo pai. Mas, num vídeo postado pouco antes do Jogo do Brasil, o senador também insinuou que nada iria afetá-lo neste momento.
2: E hoje, dia de jogo, nada nem ninguém aborrece, vamos tratar aqui de coisa boa, tratar aqui de futebol, porque o nosso Brasil aí a gente vai conseguir resgatar junto, tenho certeza disso, que é projeto de Deus.
0: 4 horas 21 minutos. O senador Jax Wagner entregou o cargo de líder do governo no Senado 6 dias após ser alvo de mandados de busca e apreensão da Polícia Federal. O afastamento foi confirmado após uma reunião de 2 horas com o presidente Lula no Palácio da Alvorada. O parlamentar vinha resistindo a entregar o posto sob o argumento de que a saída antecipada poderia soar como uma confissão de culpa, mas cedeu à forte pressão interna de integrantes do PT, como o ministro do Trabalho, Luiz Marinho.
3: Tem momentos que, às vezes, a pessoa tem que deixar a sua posição para se defender, ter mais condições de atuar, enfim, do que ficar ali na posição que está exercendo. Então, eu estou falando uma avaliação pessoal minha. Então, de repente, se justifica deixar a liderança e o presidente nomear outra liderança.
0: Relatórios de inteligência e pesquisas qualitativas que chegaram ao Planalto indicavam que a permanência do líder gerava desgaste político direto à imagem do governo e à campanha de reeleição presidencial. As investigações da 9ª fase da Operação Compliance Zero apontam Jax Wagner como beneficiário de vantagens indevidas estruturadas pelo Banco Master. As vantagens incluiriam repasses a familiares e um apartamento de luxo em Salvador avaliado em R$ 2,5 milhões. Em nota, o senador reafirmou que é inocente e declarou que focará a sua atuação jurídica na contestação das suspeitas apresentadas pela Polícia Federal. 4h23.

0: Flamengo de novo!
1: Com dois gols de Vini Júnior e um de Matheus Cunha, o Brasil venceu a Escócia por 3-0 e avançou em primeiro lugar no grupo à segunda fase da Copa do Mundo. O próximo jogo da seleção será na segunda-feira, às 14h, contra o segundo colocado do Grupo F, que joga hoje, e pode ser o Japão, a Suécia ou a Holanda.
2: A gente não tem que escolher, a Copa do Mundo é sempre muito difícil. Quem vier, a gente tem que estar preparado, que vai ser um grande jogo.
1: Com 4 gols na Copa, o atacante Vini Júnior subiu para a vice-artilharia do Mundial ao lado de Mbappé da França e Haaland da Noruega. Eles estão atrás apenas de Messi, que tem 5 gols. Logo atrás, aparece Matheus Cunha, que marcou o 3º ontem e comemorou a classificação.
3: Era importante a gente jogar com mais tranquilidade, saber que a confiança tinha que estar alta. Isso nunca nos faltou, sabe? Acho que as dúvidas são normais, mas depois de tudo isso, a gente confia tanto no grupo e sabe que a gente tem jogadores como esse aqui, que entra a qualquer momento e pode nos ajudar a resolver melhor a equipe. E acho que esse grupo tem muito essa mentalidade de fazer muito mais do que só gols, do que buscar protagonismo. Acho que todo mundo está muito junto e querendo que o objetivo final seja muito grande. Então não tem como você pensar tanto no individual neste momento, porque está coletivamente todo muito, muito bem. Mas sem dúvida nenhuma, muito feliz por estar ajudando a fazer um gol, mas querer que o mais importante tenha a vitória no final do dia.
1: O técnico Carlo Ancelotti elogiou o trabalho coletivo da equipe e a volta do atacante Neymar depois de quase 1000 dias sem atuar na seleção brasileira.
4: Jogamos bem, repetimos o jogo, era o objetivo, repetir o jogo contra a Iti. Foi um partido mais completo, estamos satisfeitos. Agora, chega o bonito. Eu acho que a atuação de todos, atuamos como coletivo e isso é uma boa coisa. Nós temos encaixado o gol, há muitas coisas positivas, como a entrada de Neymar, que nos pode ajudar.
1: Na mesma chave do Brasil, o Marrocos venceu o Haiti por 4-2 e avançou na segunda posição por causa do saldo de gols. No grupo B, a Suíça venceu o Canadá por 2-1 e se classificou em primeiro lugar. A Bósnia derrotou o Catar por 2-1. No grupo A, o México venceu a República Tcheca por 3-0 e passou na primeira posição com 9 pontos ganhos e 100% de aproveitamento. A África do Sul venceu a Coreia do Sul por 1-0 e avançou na segunda posição do grupo. Hoje, mais 12 seleções brigam por vaga na próxima fase da Copa do Mundo. Pelo grupo D, a Turquia enfrenta os Estados Unidos e o Paraguai joga contra a Austrália. Todas as partidas começam às 11 da noite. Às 5 da tarde, entram em campo as equipes do grupo E. O Equador encara a Alemanha e Curaçao joga contra a Costa do Marfim. O adversário do Brasil na próxima fase sai dos jogos, que serão disputados às 8 da noite pelo grupo F. A Holanda enfrenta a Tunísia e o Japão joga contra a Suécia. Aí os destaques do Jornal da CBN, logo mais, 6 horas da manhã, com Milton Jung e Cássia Godoy. Antes, 5 horas da manhã, chega Frederico Goulart, direto dos estúdios no Rio de Janeiro, com o CBN Primeiras Notícias. Nós seguimos, então, até 5 horas da manhã com o CBN Madrugada ao vivo para todo o Brasil. Nessa vitória da seleção brasileira, incontestável, boa vitória. Deu para a gente se animar com a seleção brasileira, mas ainda assim está abaixo de França, Argentina, talvez Espanha, apesar do empate na primeira rodada. Mas, assim, vamos lá, tirando a responsabilidade de ser melhor ou igual às seleções favoritas, dá para a gente comemorar o gol do Vini Júnior, os 2 gols do Vini Júnior. O fato dele ser o vice-artilheiro do Brasil na Copa diz muito. E, gente, vamos falar menos no Neymar, né? E vamos falar mais no Vini Júnior? Esse sim merece o destaque, esse sim merece todas as manifestações positivas. O que o Vinícius Júnior está jogando na Copa do Mundo é surreal. Encaixou muito bem no esquema tático de Carlo Ancelotti, inclusive. Gabriel Dudziak, comentarista aqui do Futebol Globo CBN, fez uma análise muito pertinente sobre como o técnico da seleção brasileira começou atuando e como ele está na Copa do Mundo, né? Inclusive, Carlo Ancelotti não conseguiu repetir nenhuma escalação desde quando estreou na Copa do mundo, né? Inclusive desde quando começou como técnico da seleção brasileira, né? É um trabalho de um pouco mais de um ano, um pouco, uns 15 jogos disputados. Carlo Ancelotti repetiu, aliás, Carlo Ancelotti não repetiu todas as escalações. Vamos ver se ele consegue repetir essa mesma escalação no jogo da segunda fase da Copa do Mundo. Mas o Gabriel Dudziak trouxe a mudança tática de Ancelotti nessa Copa do Mundo, né? E de acordo com o nosso comentarista do Futebol Globo CBN, hoje o Brasil joga numa espécie de 4-4-2 com o Matheus Cunha voltando para o meio campo para ajudar o ataque, Vini Júnior atuando pelas laterais. Rayan também atuou, jogou muito bem, inclusive, contra a Escócia. Brasil que venceu bem e foi com moral, vai. Foi com moral para a próxima fase. Agora, Neymar fez uma finalização aos 44 minutos do segundo tempo. Não dá para se dizer que o nosso camisa 10 jogou tudo isso. Tem que ter regularidade, né? Ou seja, tem que continuar jogando para encaixar no time do técnico Carlo Ancelotti. Isso porque, de acordo com o próprio Neymar, o condicionamento físico dele está muito bom. Então o lance é encaixar o Neymar. Não acredito que o Neymar consiga a titularidade, vai ficar no banco de reservas, vai entrar no segundo tempo, vai tentar alguma bola, enfim. Que bom. Que bom que o Brasil venceu, que bom que deu a alegria para nós torcedores. Bom, o bolão aqui da CBN, dos ouvintes do CBN Madrugada, foi empate, né? 2-0 e 3-0. Vou considerar que que os ouvintes acertaram, então, no bolão, maioria 3-0. Vamos fazer um outro bolão para os próximos jogos do Brasil, tá? Sem dúvidas. O Brasil volta na próxima segunda-feira, acredito que contra o Japão, que deve ficar nessa segunda posição aí. Do grupo F, que tem Holanda, Tunísia e Suécia. Tunísia já está desclassificada, Suécia joga contra o Japão, muito difícil a Suécia pegar essa vaga do Japão. Me surpreenderia se a Suécia vencesse esse Japão, que está jogando o fino da bola, apesar de estar na segunda posição do grupo F. Vai ser uma pedrada para o Brasil na segunda fase, vai ser bom para testar ainda mais a seleção brasileira, que tá indo com moral, vai. Está indo com moral para a próxima fase da Copa do Mundo. Os ouvintes comentam aqui, ó, sobre Copa do Mundo. Tenho aqui o Manuel Ramos, de Maceió, Alagoas, com a gente. Temos aqui também o Valdete Matos e Carlito Crente, direto de Sergipe, com a gente. Tenho aqui também o nosso querido ouvinte Edilson Barbosa, de Mogi das Cruzes. O José Carlos Fascina, de Limeira, São Paulo. Tem aqui também o nosso outro ouvinte. Bom dia, Clauson Dutra, ouvinte assíduo do CBN, direto de Natal, Rio Grande do Norte, o Paulo Almeida. Chat do YouTube, comentando. Olha só, o Gardi Chaves, discorda em dizer que estamos abaixo. Pelo contrário, temos jogadores para bater de frente com qualquer seleção. Opina aqui o ouvinte do CBN Madrugada, discordando dos pontos aqui da partida. Valmir Omar, bom dia, sou do Recife, o cara é Vinícius Júnior, concordo com você. O Daniel Lima, direto do Rio de Janeiro, assistindo aqui o YouTube da Rádio CBN. Bora seleção brasileira rumo ao título. O Sérgio tá acreditando, direto de São Paulo, que tá fazendo 11 graus nesse momento. 4 horas, 32 minutos, repórter CBN com Matheus de Souza.
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0: Quinta-feira, 25 de junho de 2026. O presidente Lula anunciou que o Ministério das Relações Exteriores está estudando uma forma de enviar ajuda humanitária para a Venezuela após os fortes terremotos da noite de ontem. A presidente interina, Delcy Rodrigues, agradeceu o brasileiro e outras autoridades em postagem nas redes sociais. Entre as autoridades que declararam apoio à Venezuela estão Daniel Noboa, do Equador, Cláudia Sheinbaum, do México, Narendra Modi, da Índia, José Antônio Castro, do Chile e Donald Trump, dos Estados Unidos. A General Motors, grupo responsável por marcas como a Chevrolet, anunciou um novo investimento para a operação no Brasil. O aporte é de 3,5 bilhões de reais e se soma aos 7 bilhões de reais já anunciados. Segundo a empresa, esse investimento será destinado à renovação do portfólio de carros disponíveis no Brasil, além do desenvolvimento de modelos híbridos. A cidade de Belo Horizonte registra em média 22 furtos de veículos por dia e já ultrapassou a marca de 3 mil ocorrências em 2026. Os dados são da Secretaria de Estado de Justiça e Segurança Pública. Os números também são elevados quando o crime envolve violência ou ameaça. Entre janeiro e maio deste ano, mais de 1.500 veículos foram roubados na capital mineira, uma média de cerca de 10 casos por dia. Horário de Brasília, 4h34.
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2: Quatro horas e 35 minutos, bom dia, obrigado pela companhia, pela audiência de sempre, eu sou Clauson Dutra, desde meia-noite e meia com você, seguimos até 5 horas da manhã, mais meia hora de CBN Madrugada, meia hora para você participar, mandar mensagem pra gente, falar do jogo da seleção brasileira, desse frio, gente, que frio é esse aqui em São Paulo, 11 graus nesse momento, como estúdio da Rádio CBN aqui em São Paulo, morrendo de frio, imagina lá fora, tá frio, 11 graus, demais. Vai ser frio o dia inteiro aqui em São Paulo, tá? Máxima de 14 graus hoje na capital paulista. Seguimos até 5 horas da manhã. Você pode, deve falar sobre seleção brasileira, clima, como a Brisa tá fazendo aqui, falando que na Zona Norte, 11 graus nesse momento em São Paulo. Que beleza. 99911-9981 é o WhatsApp da Rádio CBN. No YouTube, chat de conversas liberado para você mandar mensagem pra gente por lá também. Agora 4 horas e 36 minutos, espaço aqui no CBN Madrugada para uma conversa com a Djamila Ribeiro, a filósofa, ativista e escritora que relançou sua obra Lugar de Fala 9 anos após a primeira publicação. Esse bate-papo feito, inclusive, pelos âncoras Fernando Andrade e Tatiana Vasconcelos.
3: A gente tem o prazer de conversar com a nossa convidada de hoje, a escritora e professora universitária Djamila Ribeiro. Bem-vinda, Djamila.
4: Obrigada, Tatiana. Um prazer estar aqui de novo.
3: Djamila está relançando Lugar de Fala. Eu não sei quantos anos você tem, eu não sei quem é você, mas eu tenho certeza que você já ouviu essa expressão, se não já usou essa expressão, em debates, em discussões, em conversas populares travadas por aí. Lugar de Fala vem numa reedição depois de 9 anos da publicação em 2017, quase 9. É, 9, né? 2017 para cá, 9. Por que relançar Lugar de Fala e o que, que tem de novo nessa edição?
4: Bom, o livro ele quadruplica de tamanho, né? Ele está com quase 500 páginas. E o porquê? Porque como você falou muito bem, foi um termo que se popularizou tanto E com a popularização também vem alguns esvaziamentos, né? E que à época, em 2017, também muitos debates que ainda não estavam sendo feitos e que dava para fazer a partir do conceito de lugar de fala. Mas tem a ver também com a minha própria experiência de ter viajado muito, de ter outras experiências internacionais, dialogado com outros intelectuais, e aí você tem acesso a outras bibliografias. E isso ampliou, acho que não é uma revisão meramente de um livro, mas é uma ampliação substancial para pensar o conceito também em outras perspectivas. Então, pensando no jornalismo, por exemplo, um capítulo, pensando na discussão dentro da teoria feminista, todos os embates que existem hoje em relação a isso, né? De várias perspectivas teóricas distintas. Então, também tentei não fugir desses debates, que sobretudo a gente vê muito nas redes sociais, com muita efervescência, mas também trazendo novas autoras que também nos ajudam a pensar esse conceito.
5: Djamila, que lugar de fala ocupou no mercado editorial brasileiro? De que forma esse livro, digamos assim, impulsionou autores e autoras negras?
4: Esse livro impulsionou porque ele é o primeiro da coleção Femininos Plurais, que eu coordeno essa coleção. E eu publiquei, desde 2017, 14 autores negros e negras, e se tornou um projeto popular, mesmo sendo um projeto independente. Até então, ele era publicado pela editora Jandaíra. Agora, toda a coleção migra para o grupo Editorial Record, o que é maravilhoso para nós, no sentido de distribuição e alcance. Mas esse livro, ele abriu aí muitas portas para muitos intelectuais que hoje são conhecidos no Brasil, publicaram já em grandes editoras e que trouxeram discussões que foram importantes, como, por exemplo, o sexto título da coleção, que é do professor Adilson Moreira, Racismo Recreativo, foi utilizado em várias decisões judiciais, por exemplo, né? Influenciou também a decisão, né, de transformar a injúria racial em racismo. Então a gente tem aí vários livros na coleção que foram importantes para o debate público e impactou de modo incontornável, que é o mercado editorial também se viu forçado a publicar mais autores negros, porque até 2014, dos livros publicados no Brasil, 90% era escrito por pessoas brancas e desses 90%, 70% homens brancos.
3: E mudou bastante lá para cá.
4: Mudou muito de lá para cá. A gente impulsionou um movimento que fez com que as grandes editoras também olhassem mais para esse tipo de produção.
3: Uhum. Essa nova edição tem o prefácio da escritora nigeriana Chimamanda Adichie, apresentação da maravilhosa artista portuguesa Grada Quilomba. E Grada Quilomba escrutina um pouco na apresentação que ela faz a expressão e o conceito que você desenvolveu. E você diz que não foi criado por você, mas que você desenvolveu. Como você disse, como eu disse aqui na abertura também, lugar de fala se tornou um conceito muito evocado em discussões públicas, na mesa do bar, em conversas populares. E como é natural que aconteça com expressões ou conceitos que são popularizados, vai sendo um pouco esvaziado ou distorcido, né? Eu vou aqui contar uma anedota rápida. Recentemente eu tive um diálogo com um motorista no Rio de Janeiro que reclamava que agora tudo é lugar de fala, Djamila. Isso é usado para nos calar, ele dizia. Não é porque eu não sou negro, não sou gay, que eu não posso dar opinião nessas discussões e tal. Quando alguém quer me calar, diz que não é o meu lugar de fala. Afinal, o que é lugar de fala e como esse conceito foi sendo distorcido pelo uso?
4: Interessante a fala do taxista, porque muitas pessoas usam, né? E eu respondo a muitos equívocos no livro, e um dos equívocos é esse, né? Que lugar de fala não tem a ver com... Não é o que se fala, né? É de onde se fala. A gente está falando de um lugar social, né? Então, claro que pessoas brancas podem e devem falar sobre racismo, só que elas vão falar de um outro lugar, né? Homens podem falar da questão das mulheres, com certeza, porque o lugar dos homens impacta no lugar das mulheres, né? O lugar, quando os homens não têm consciência sobre esse lugar, acredita que seus privilégios são naturais, ou providenciamentos fixados e não que foram construídos na base da opressão das mulheres, eles vão continuar reproduzindo esse tipo de visão. Então é importante que os homens, a partir do lugar deles, compreendam de onde esses privilégios vêm, entendam qual é o impacto disso na vida das mulheres e se posicionem criticamente para enfrentar essas desigualdades. Então é importante, sim, porque todo mundo tem lugar de fala, todo mundo está posicionado, mas eu acho que esse equívoco é muito de pessoas que também não leram um livro à época. Eu acho que também teve muito isso, né? As pessoas ouviam falar,
3: foram reproduzindo,
4: mas desde a primeira edição tem ali essa explicação, né? Então não é o que se fala, é de onde se fala. Todo mundo pode falar sobre tudo, obviamente, só que nós falaremos de lugares diferentes. Uhum. E marcar esse lugar é importante até para a gente entender como as opressões e os privilégios foram construídos. Senão a gente naturaliza, uhum. né? Falar, ah, eu tô nesse lugar porque eu sou... Senão a gente vai acreditar que os homens, sei lá, estão numa posição, os homens brancos, né, majoritariamente no Brasil, porque eles são mais inteligentes, eles são mais geniais, ou porque a gente está numa sociedade que teve quase 4 séculos de escravidão, a gente está numa sociedade patriarcal e que coloca as mulheres numa condição de subhumanidade. Se a gente não compreende a origem social das desigualdades, a gente naturaliza. É. Uma vez que a gente faz isso e toma consciência, a gente consegue agir para enfrentar isso, senão a gente vai achar que tá tudo bem. Então, por favor, não tem a ver com calar ninguém. Todo mundo tem lugar de fala. Aí, a partir do seu lugar, exerce essa postura ética. Né?
3: Sim. Você fala, vai, Fê.
5: Não, você falou em privilégio, e aí eu queria citar aqui, quando você cita a Lélia Gonzalez, a escritora Lélia Gonzalez, que parte da nossa população, por ocupar um lugar de privilégio, ignora a sociedade orgânica, que ignora como a sociedade é organizada hierarquicamente e que essa ignorância também prejudica esse grupo. Você pode explicar isso melhor? Por que que isso acontece?
4: Essa fala é muito interessante da Lélia Gonzalez. Toni Morrison também falava isso, né? O quanto que Bell Hooks, o quanto que o racismo e o patriarcado, por exemplo, ele também tolhe a pessoa privilegiada, porque ela acaba também enxergando o mundo só a partir do seu lugar social. E isso traz para ela uma visão muito empobrecida de mundo, né? Quando ela não tem contato, por exemplo, com outras produções que vêm de outros lugares, isso dessensibiliza também esse sujeito que não consegue conviver em sociedade de uma maneira de troca, de alteridade. Ele só consegue se colocar pela violência, ele só consegue colocar se impondo. Né? Então, por isso que a gente vê tanta violência contra a mulher, por exemplo. Quando homens não conseguem entender que mulheres são sujeitos e têm direito de dizer não, que elas têm o direito de fazer suas próprias escolhas.
3: Elas podem querer, né?
4: Querer. Aí o que eles fazem? Eles reagem com violência, né? Porque eles não conseguem viver em uma sociedade em que a mulher seja um sujeito tanto quanto ele. Eles só conseguem enxergar se a mulher está abaixo dele. E isso acontece com todo tipo de opressão, né? Porque a pessoa acaba se vivendo tão naquele mundo que dessensibiliza ela para trocas, para ampliação de uma visão de mundo e acaba tolhendo a forma como essa pessoa vai se colocar no mundo.
3: Jamila viveu dando aula nos Estados Unidos, levou lugar de fala para vários lugares, o livro foi traduzido para o francês em 2019, ganhou uma edição em inglês. Como é que foi a recepção internacional do livro, do desenvolvimento do conceito que você faz de lugar de fala? Ele é compreendido da mesma forma fora, como é aqui no Brasil?
4: É uma ótima pergunta. É mais difícil para mim, porque aqui no Brasil, né, é super popular. Eu não preciso explicar tanto. Eu vou lá, rebato os equívocos, as pessoas têm acesso. Agora, quando eu chego num outro país, eu tenho que voltar 10 passos para trás e explicar as autoras primeiro, porque são autoras que eles não conhecem.
3: Às vezes vai apresentar a Lélia Gonzalez.
4: Exatamente. Então, nos Estados Unidos agora, cheguei há 3 semanas, eu estava dando aula num programa no MIT, então eu dei aula esse semestre. Primeiro eu tenho que apresentar quem é a Lélia Gonzalez, quais foram as contribuições intelectuais dela. Aí eu apresento outras autoras, para aí eu chegar no conceito de lugar de fala. Então, nos outros países é mais difícil. Para mim, nos países latinos, aqui da América Latina, nem tanto. Tem uma produção interessante na Colômbia, no México, foi traduzido o lugar de Anunciación. Então, é mais tranquilo. Agora, nos países do Norte Global, é mais difícil, porque eles não estão familiarizados com as nossas produções intelectuais.
3: Porque a sociedade também é organizada de outra maneira, ou não?
4: Sim, mas, por exemplo, mesmo nos Estados Unidos, você tem toda uma tradição de teoria racial crítica,
3: sim,
4: mas totalmente autocentrada nos Estados Unidos. Então, muitos intelectuais negros que a gente estuda, que são importantes para nós, eles não conhecem produção intelectual fora dos Estados Unidos, sob raras exceções. Então, é muito difícil. E quando eu chego nos Estados Unidos, com outro lugar de fala de uma mulher latina, que vem de um outro território, e aí eu gosto de questionar e de trazer essas problematizações, né? Eles não gostam muito, mas eu trago. Eu falo, bom, vocês vão ao Brasil. Eu fiz parte de grupos para tradução de Angela Davis, por exemplo, em 2016. De várias autoras. Organizei um livro da Audre Lorde. Escrevi prefácios de vários livros de autoras estadunidenses. Mas não existe essa troca. Então, quando a gente chega nos Estados Unidos, mesmo dentro dessa teoria racial crítica de intelectuais negros estadunidenses, eles não se empenham em traduzir essas autoras nos Estados Unidos. Então, fica sempre esse lugar de uma desvantagem para nós. Então, eu chego nos Estados Unidos, um livro publicado pela Universidade de Yale, eu chego com prefácio de Chimamanda, com prestígio, mas eu tenho que voltar 10 casas.
3: Para explicar o conceito.
4: Mesmo para autoras que até já vieram para o Brasil muitas vezes, que até se conhece por nome, mas não conhece a produção intelectual. Então eu chego com outro desafio, né, de uma língua como a nossa, que é o português brasileiro. Né, e a gente sabe que para a tradução de autores brasileiros é muito difícil, sobretudo autores de não ficção. As políticas de tradução ainda são políticas muito difíceis. Os Estados Unidos só traduz 3% de livros ao ano. Então, eu entrei numa cota de 3%. É Estados Unidos, 3% o resto do mundo. Então, é um desafio para mim quando eu chego nesses países, porque eles não têm conhecimento sobre o Brasil. É sempre uma perspectiva do estereótipo só. Ah, Brasil, caipirinha, aí você tem que ficar... samba, mas o Brasil é um país enorme. Aí você explica, o Brasil não é só Rio e São Paulo.
3: Buenos Aires não é lá.
4: Exatamente, vocês não falam espanhol. Então, mesmo no meio acadêmico, então você fala, gente, é um desafio mesmo de uma produção imperialista, né? Então, a gente tá falando de um país imperialista e as produções também vão reproduzir isso.
3: E te ouvindo, posso imaginar que o conceito não é aplicado em conversas populares como a gente vê aqui.
4: Não.
3: É algo restrito à discussão e à produção acadêmica.
4: A produção acadêmica, exatamente. Isso em todos os países. Na França, eu acho que a França é um país complexo, no sentido de que não tem debate, não tem estatísticas, por exemplo, sobre raça na França. Eles têm um debate ainda muito difícil, mas a gente tem mais abertura de diálogo com os intelectuais franceses. Eu já escrevi um livro com a Nadia Ayala, que é professora da Paris 8, agora está na Universidade de Nova York, ali num período. Elas se abrem mais para a gente.
3: Uhum.
4: E aí elas trocam mais com a gente, eu acho, nos países europeus do que nos Estados Unidos.
5: Uhum. Ok?
3: Vai.
5: Você tem uma novidade nessa edição, que é a aplicação no jornalismo. Vamos aproveitar que a gente está nesse ambiente. Você pode falar sobre a aplicação do lugar de fala no jornalismo?
4: Isso é muito a minha experiência. Eu dei aula 2 anos na PUC, aqui de São Paulo, na graduação, no curso de jornalismo. E eu lecionei sobre jornalismo contra-hegemônico. E a minha grande referência para esse curso foi o professor Osmar Teixeira Gaspar, um professor doutor pela USP, que ele escreveu um livro chamado Mídias, Concessão e Exclusão. E esse livro abriu assim a minha mente para discutir, por exemplo, como a população negra historicamente foi alijada desses espaços do jornalismo, de como que os meios de comunicação de massa são concessões públicas, mas que vão para grandes empresas privadas e que não necessariamente elas vão seguir e representar o que a nossa sociedade é. Então é uma discussão muito interessante que o professor traz, que dá para a gente ligar totalmente com o conceito de lugar de fala, né? Porque a população negra, de onde ela fala, ela acaba ficando excluída desses processos. Então, um exemplo que eu trago no livro, a partir do professor Osmar, por exemplo, a gente vive num país laico, mas aí a gente tem TVs que as donas dessas TVs são igrejas evangélicas. E que aí essas TVs vão fazer reportagens que vão criminalizar e marginalizar ainda mais as religiões de matriz africana. Então, ele fala, como é que o Estado permite que isso aconteça, se ele que concede para essas empresas, e aí essas empresas, em vez de atender às necessidades, né, da nossa sociedade, que é tão diversa, elas utilizam esses espaços para criminalizar ainda mais uma religião que vem da população negra. Então, esse é um exemplo que eu trago no livro.
3: Mas aí vou levantar a mão, porque já vi alguém ali dizendo, não, mas espera, liberdade de expressão. A TV pode noticiar e deve noticiar.
4: Criminalizar, mentir, não. Desinformação não pode.
3: Não pode mesmo. Isso
4: e
3: não
4: se
3: pode
4: o Estado
3: mesmo
4: concede, que é uma discussão que o professor Gaspar traz, deveria também fiscalizar, né? Então, se o Estado é laico, essas TVs não deveriam ter uma hegemonia, fazer propaganda de uma religião desestimando outras, né? Então, são discussões que se aplicam, né, dentro da discussão do jornalismo. Mesma coisa hoje em dia, por exemplo, né? Toda essa indústria de desinformação, quem que financia essa indústria? Por que que isso não é investigado? Então, são discussões que, a partir do conceito do lugar de fala, é possível de fazer, né? Também de falar da exclusão de certos debates durante muito tempo na mídia hegemônica que existiu e assim por diante.
3: Muito bem. Djamila Ribeiro, escritora, professora universitária, lançando este calhamaço maravilhoso, Lugar de Fala, relançando, 9 anos depois, com uma série de outras contribuições e desdobramentos, eu acho que eu posso dizer, a partir do livro de 2017. É sempre um prazer te receber aqui, sempre um prazer te ouvir. Venha sempre ao Estúdio CBN. Muito obrigada.
4: Obrigada a vocês.
5: Obrigado.

0: 4:53, chegou agora, ligou o rádio agora, quer saber sobre como foi a Copa do Mundo nesta quarta-feira, as previsões dos jogos desta quinta-feira, agora com Gabriel Dutziar.
1: 6 jogos da Copa do Mundo foram realizados nesta quarta-feira e houve as definições dos 3 primeiros grupos do Mundial. No grupo A, o México, que já estava classificado, venceu a República Tcheca pelo placar de 3-0. No outro jogo, a África do Sul venceu a Coreia do Sul por 1-0 e se classificou na segunda posição. No grupo B, a Bósnia e Herzegovina fez 3-1 no Catar e ficou na terceira posição, garantindo vaga também por ficar entre as melhores terceiras colocadas. Já a Suíça ganhou do Canadá por 2-1 e garantiu a liderança da chave. No grupo C, além da vitória do Brasil contra a Escócia por 3-0, que garantiu os brasileiros no primeiro lugar, o Marrocos venceu o Haiti por 4-2 e ficou na segunda posição. Hoje serão mais 6 jogos. Às 5 da tarde, pelo grupo E, Curaçao enfrenta a Costa do Marfim, enquanto o Equador encara a já classificada Alemanha. No grupo F, Japão e Suécia se enfrentam às 8 horas. No mesmo horário, a Holanda encara a Tunísia. Por fim, pelo grupo D, os Estados Unidos, que já têm vaga assegurada na segunda fase, vão jogar contra a Turquia, enquanto Paraguai e Austrália também se enfrentam.
0: Leonardo Dai, direto dos Estados Unidos, acompanhou o jogo de perto e vai trazer para você a impressão dele, o jogo do Brasil na Copa do Mundo, previsões, quem será que o Brasil vai enfrentar na segunda fase, Japão, Suécia ou Holanda? Ouça agora com Leonardo Dai.
2: De vez em quando, o que uma equipe experiente precisa para destravar um jogo contra um adversário defensivo é da doce responsabilidade de um garoto de 19 anos que joga uma Copa do Mundo como se jogasse o Campeonato Carioca. Pressiona, perturba a defesa adversária e rouba a bola para entregá-la a Vinícius Júnior, abrir o placar ainda no começo do jogo.
3: Raia foi pra cima do Mequino, mas ele fez uma bobagem, dividiu ali com o Raia, a bola espirrou. Sozinho, Vini Júnior, a finta do goleiro Ganga, bola pro fundo da rede.
2: O desarme de Raia abriu o caminho para a vitória brasileira sobre a Escócia no Hard Rock Stadium. Ainda no primeiro tempo, um gol anulado em mais uma roubada de bola. E ainda no primeiro tempo, mais um gol com uma roubada de bola quase dentro da grande área, finalizada agora de cabeça, de novo por Vinícius Júnior.
4: Danilo vira de novo pela direita, tentativa, Magalhães levantou, Vini, bingo! Vini, outra vez Vini Júnior!
2: Na segunda etapa, o Brasil, com o primeiro lugar da chave já garantido, diminuiu o ritmo, mas ainda assim fez o terceiro gol com o Matheus Cunha. Na penúltima explosão, de uma noite em Miami que ainda teria mais uma comemoração quando Neymar saiu do banco de reservas para voltar a jogar pela seleção depois de 981 dias.
3: Atenção, Brasil no ataque, dominou o Bruno Guimarães, fez a finta, rolou pela direita, Matheus Cunha!

0: O dia 24 de junho termina com a sensação de que saiu do papel praticamente tudo que o Brasil tinha planejado. Vitória, classificação em primeiro lugar e vaga para a segunda fase na próxima segunda-feira, às 14h no horário de Brasília, em Houston, contra o segundo colocado do grupo F, que pode ser os Países Baixos, pode ser o Japão ou pode ser a Suécia. A definição será nesta quinta-feira.
1: Agora estamos jogando como uma equipe. Não estamos perfeitos, temos coisas que podemos melhorar. Estou contente porque a equipe, depois do primeiro jogo, melhorou muito. É muito rápido. E agora estamos sólidos. Isto é o mais importante, sobretudo em jogos, quando é no mata-mata, a solidez é muito, muito importante.
0: O brasileiro, porém, é assim. Depois de falar tão mal da seleção brasileira por tanto tempo, agora já olhe até para frente. Nas oitavas de final, o segundo colocado do grupo da Alemanha, provavelmente a Costa do Marfim, ou o segundo colocado do grupo da França. Nas quartas de final, de repente, a Inglaterra. Na semifinal, quem sabe, a Argentina. Na decisão, a Alemanha. Ou França e Espanha, se essas duas seleções passarem em primeiro lugar nas suas chaves. Enquanto o Brasil já começa, pela primeira vez, a vislumbrar, quem sabe, uma seleção indo longe, o treinador tem uma palavra para oferecer para toda a nação.
2: Desce reunir os 200 milhões de brasileiros numa pré-eleção. O que o senhor diria para eles agora?
1: Calma, bravo. Muita calma, muita.
0: Com as narrações de Oscar Ulisses e Edson Mauro, de Miami, Leonardo Dai.
3: Brasil!
4: Se o próprio técnico da seleção brasileira tá pedindo calma, né? Quem sou eu? Muita gente aqui falando sobre o jogo do Brasil, como no caso do André Luiz, direto de Recife. O Brasil ontem fez um grande jogo, que continue assim nos próximos jogos. Um grande abraço para você. O Antônio tá mais assim, né? Será que vai? Será que não vai? Adversários fracos, vamos ver nas quartas de finais. E muita ilusão pensar que o Brasil vai ganhar o título, né? Tá mais pessimista aí, né? Bom, vamos sentir esse pessimismo ou esse otimismo logo mais com o Frederico Goulart no Rio de Janeiro. Vamos ver, né? Será que o Fred tá apostando na seleção brasileira? 5h, finalizam aqui o CBN Madrugada com trabalhos técnicos de Ricardo Garcia, apuração, leitura do repórter CBN de Matheus de Souza, chefia pela madrugada do Edmilson Fernandes, central aqui em São Paulo, Devandro Almeida. Grande abraço para você, obrigado pela companhia. Volto a te encontrar na madrugada de sexta-feira com muita informação, prestação de serviço, análise aqui no CBN Madrugada. Tchau, tchau.
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0: Quinta-feira, 25 de junho de 2026. A governadora do Distrito Federal, Celina Leão, do PP, sancionou com uma série de vetos a lei que autoriza a contratação da operação de crédito para aporte de capital no BRB. Foram mantidos os trechos que autorizam o Executivo a contratar garantias junto a instituições financeiras e a vincular recursos de fundos como o FPE e o FPM como contragarantia, além da ratificação do acordo firmado no STF. Por outro lado, foram retirados pontos considerados centrais pelos parlamentares para ampliar a transparência e o controle sobre a operação. As novas regras para a emissão da primeira CNH aumentaram em 23% o número de exames de direção nos primeiros 5 meses do ano, segundo o Ministério dos Transportes. Apesar do aumento no número de candidatos, a pasta destacou que as filas não cresceram na etapa final do processo de habilitação. Uma das principais mudanças com a nova CNH foi o fim da exigência do curso teórico obrigatório em autoescolas. Segundo o governo federal, a economia gerada pela medida foi de quase 2 bilhões de reais. A OAB de São Paulo suspendeu o exercício profissional da advogada e influenciadora Deolane Bezerra. Ela está detida no pavilhão especial da Penitenciária Feminina de Tupi Paulista, no interior de São Paulo, e é ré por lavagem de dinheiro da facção criminosa PCC. Segundo a OAB, a medida tem efeito imediato de impedir o exercício da advocacia por ao menos 90 dias. A organização pontua que nesse período deve ocorrer o julgamento definitivo. No horário de Brasília, 5:02.
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1: Muito bom dia, está começando o CBN Primeiras Notícias, a edição dessa quinta-feira, dia 25 de junho de 2026, está no ar. Agora são 5 horas e 3 minutos, você sintoniza na CBN pelo radinho, pelo aplicativo, estamos ao vivo em todas as plataformas, também com imagens, YouTube, Globoplay e lá no site cbn.com.br. Para quem quer participar, interagir, comentar aqui com a gente os assuntos do dia, canal aberto também no chat do YouTube. Também esperamos a sua participação lá na nossa transmissão no YouTube e também pelo WhatsApp 21 997 64 2381, 997 64 2381. Aqui comigo hoje, na produção do CBN Primeiras Notícias, colocando esse programa no ar, Diogo Bugalho. Tudo bem, Diogo? Bom dia.
2: Tudo bem, Fred. Muito bom dia para você, muito bom dia também para o nosso ouvinte aqui, cedinho, 5 e 4 da manhã conosco no Primeiras Notícias. Vamos nessa para mais um?
1: Vamos para mais um. Noticiário muito movimentado, a gente está acompanhando com preocupação a situação na Venezuela, né? Ontem aquele terremoto impressionante, maior em aproximadamente 100 anos, inclusive foi sentido em cidades brasileiras. A gente vai trazer os detalhes de como está sendo feito o trabalho de resgate lá das autoridades venezuelanas e a manifestação aí de solidariedade de diversas autoridades em todo o mundo. E vamos falar muito do jogo do Brasil também, né? Ontem o Brasil finalmente venceu e convenceu o Diogo Bugalho. Tava ouvindo aí o Clauson Dutra, tá perguntando se a gente tá otimista ou não. Acho que deu pra ficar otimista depois daquela goleada, né?
2: Um pouco mais, né, Fred? Vamos ver o que vem por aí. Vamos ver quem que vai ser esse adversário aí nos 16 avos de final, né?
1: Pode ser que venha aí o Japão ou a Holanda, né?
2: Japão, Suécia.
1: Suécia ou Holanda?
2: Holanda, né?
1: Segunda-feira, 2 da tarde.
2: Japão, acho que pode ser uma parada dura aí, hein?
1: Segunda-feira, 2 da tarde, significa que vai ter folga, então, né?
2: É pra gente não, né?
1: Vini Júnior garantiu a folga aí pra gente. Pra mim vai ter folga, sabe por quê, Diogo? Porque eu tô saindo de férias amanhã, você sabe,
2: ah,
1: né?
2: Ah, é, Frederico?
1: Pois é, vou ter uns dias aí pra trazer esse Hexa pro Brasil, pelo menos na torcida. Tá bom? Quero saber de você também, se você sentiu firmeza lá na goleada da seleção brasileira, se agora vai. Comenta aqui com a gente também na nossa transmissão no YouTube, lá no chat e no WhatsApp 997-642-381. Lembre sempre de colocar o 21, é o nosso DDD. A gente também fala sobre a crise na família Bolsonaro. Ontem, um pouquinho antes do jogo começar, teve aquela história toda do vídeo publicado pela Michelle Bolsonaro, criticando o Flávio Bolsonaro, dizendo que ela foi humilhada pelo filho e candidato do ex-presidente Jair Bolsonaro. Depois ele respondeu. Isso tudo também está dando o que falar em Brasília. O terremoto na Venezuela, a vitória do Brasil e essa história toda envolvendo a família Bolsonaro são os três assuntos que abrem o nosso programa, mas até às 6 da manhã tem muito mais. Então acorda aí, vem com a gente. CBN Primeiras Notícias está no ar.
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1: A presidente da Venezuela, Delcy Rodríguez, decretou estado de emergência nacional após o país ser atingido pelo mais forte terremoto em 100 anos. Num intervalo de menos de 1 minuto, o país foi abalado por um tremor de magnitude 7.2 e outro de 7.5. O governo anunciou a suspensão das aulas, a interrupção dos serviços não essenciais e o desligamento preventivo das redes de energia e gás para conter riscos adicionais. O metrô de Caracas está fechado e o aeroporto internacional Simón Bolívar, principal terminal aéreo do país, teve as operações suspensas por tempo indeterminado em razão dos graves danos estruturais. Equipes de engenharia, defesa civil e centenas de agentes de resgate foram mobilizados em caráter de urgência para atuar nos escombros de edifícios, prédios e hotéis que desabaram em Caracas e em cidades do interior. A TV Globo conversou com o jornalista Carlos Javier, que mora perto de Caracas e sentiu todo esse tremor.
3: Yo vivo en casa, la casa se movió de verdad con mucha fuerza, la casa se sacudió cuando logré salir, que esto transcurrieron unos cuantos segundos, y mientras estaba en la calle, los carros, mi carro y el carro de la vecina, se movían como que si la estuviesen empujando por ambos lados, y se nos fue la luz. Realmente impresionante. Yo tengo 35 años, nunca había vivido un sismo de tal magnitud.
1: O Serviço Geológico dos Estados Unidos emitiu alertas provisórios de tsunami para o Caribe e projeta a possibilidade de mais de 100 mil mortos. O governo da Venezuela informou até o fechamento dessa edição que pelo menos 32 pessoas morreram e mais de 700 ficaram feridas. Em pronunciamento, a presidente Delcy Rodríguez disse que a prioridade agora é encontrar os sobreviventes nos escombros.
4: A primeira mensagem para o nosso povo é manter a união para salvar vidas. Imediatamente depois de ocorrido esse terremoto, todas as autoridades e sistema de proteção civil se dedicou ao resgate, e assim estamos neste momento, resgatar vidas. E depois veremos o relacionado com a recuperação da infraestrutura, recuperação material. Temos serviços públicos afetados nas áreas atingidas, onde edifícios e moradias foram derrubadas, desconectamos o serviço de gás doméstico e suspendemos também o sistema do metrô e de trens para facilitar o trabalho de resgate e recuperação de infraestrutura fundamental.
1: Delcy Rodríguez também destacou o apoio que recebeu de governos e organismos internacionais nas primeiras horas após o terremoto. O presidente dos Estados Unidos, Donald Trump, por exemplo, utilizou as redes sociais para oferecer ajuda humanitária imediata à Venezuela. Num comunicado, ele disse que instruiu todas as agências do governo americano e mobilizou equipes de buscas, resgate e insumos médicos de emergência para envio imediato à região afetada. O ex-presidente da Venezuela, Nicolás Maduro, enviou uma mensagem em nome dele e da esposa direcionada à população venezuelana. Ambos estão presos em Nova York desde janeiro, quando foram capturados pelo exército dos Estados Unidos em Caracas e enviados ao país para responder por diversos crimes. Aqui no Brasil, o presidente Lula manifestou consternação com os impactos dos terremotos na Venezuela e orientou o Ministério das Relações Exteriores a avaliar medidas de assistência em conjunto com a Embaixada Brasileira em Caracas. Segundo o Itamaraty, não há relatos de cidadãos brasileiros entre as vítimas dos tremores. No entanto, os reflexos dos terremotos foram sentidos em diversas capitais e municípios da região norte do Brasil. Prédios comerciais e residências foram esvaziados em Manaus, Boa Vista, Macapá e Belém ontem à noite. A ex-primeira-dama Michelle Bolsonaro publicou um vídeo nas redes sociais afirmando ter sido humilhada por Flávio Bolsonaro. O conflito entre ambos escalou devido à disputa pela aliança do PL com Ciro Gomes no Ceará. Quem vai explicar os detalhes dessa história de Brasília é a repórter Samantha Klein.
5: A ex-primeira-dama Michelle Bolsonaro publicou um vídeo em suas redes sociais afirmando que foi, abre aspas, apunhalada e humilhada pelo senador Flávio Bolsonaro. Michelle expôs uma briga com o pré-candidato à presidência da República e disse que eles não se falam. Ela também detalhou um telefonema que teve com Flávio, onde, segundo ela, o senador foi muito ríspido, a desrespeitou e a maltratou pelo telefone, tudo isso por conta de uma disputa política.
6: Ele retornou a ligação, mas sinceramente, para falar o que ele me falou, seria melhor se ele não tivesse ligado. Ele foi muito ríspido, me desrespeitou e me maltratou ao telefone, e eu não tinha feito nada contra ele. Ele disse que seria melhor eu ficar fora das decisões do partido. Disse que eu havia chegado ontem e não entendia nada de política. Diante dessa humilhação, eu disse a ele que estava tudo bem.
5: A briga tem relação com uma disputa partidária no Ceará. Conforme a ex-primeira-dama, o episódio ocorreu depois que ela manifestou oposição à articulação de lideranças do PL para compor com Ciro Gomes, já no primeiro turno da disputa estadual. Por sua vez, a ex-primeira-dama defende que a direita apoie a pré-candidatura do senador Eduardo Girão, que é do Novo. ao governo do estado. E desde então, o conflito e as disputas internas dentro do partido escalaram. Parte dos aliados do ex-presidente Jair Bolsonaro estão pressionando que ela se engaje na pré-campanha de Flávio. Porém, alegam ainda que ela não tem se esforçado na missão. No vídeo, Michele também negou que tem exigido um pedido formal de desculpas de Flávio.

0: telefônico com ele por mensagens ao longo do dia. Com dois gols de Vini Júnior e um de Matheus Cunha, o Brasil venceu a Escócia por 3-0 e avançou em primeiro lugar no grupo para a segunda fase da Copa do Mundo. Vamos a Miami, nos Estados Unidos, onde está o repórter Leonardo Daio.
1: Oi Fred, bom dia ao ouvinte do CBN Primeiras Notícias. Saiu quase tudo perfeito para a seleção brasileira nessa quarta-feira em Miami. O Brasil venceu bem, venceu a Escócia por 3-0, garantiu o primeiro lugar do grupo. Vinícius Júnior fez 2 gols, chegou a 4 gols aí na Copa do Mundo. Rayan entrou muito bem no time, Matheus Cunha fez mais um gol. O Neymar voltou a jogar, foi discreto, né? Praticamente não apareceu aí nos minutos em que jogou, mas voltou a jogar pela seleção depois de 981 dias. E agora é Houston, segunda-feira, 2 horas da tarde, no horário de Brasília, começa o mata-mata, agora a partir de agora, né, com essa ampliação da Copa para 48 seleções, são 5 fases de mata-mata, estamos ainda uma fase antes das oitavas de final. Segunda-feira, 2 da tarde, o primeiro dos 5 desafios que separam o Brasil do Hexa contra o segundo colocado do Grupo F, que sai hoje. Definição do Grupo F hoje à noite, pode ser o Japão, pode ser a Suécia, pode ser a seleção dos Países Baixos, o adversário do Brasil em Houston na segunda-feira. Já olhando para frente, oitavas de final, se o Brasil passar pelo jogo de segunda-feira, vai ser contra um segundo colocado, ou o segundo colocado do grupo da Alemanha, que deve ser a Costa do Marfim, ou o segundo colocado do grupo da França, que pode ser a própria França ou a Noruega. Depois, quartas de final, o time mais pesado que pode vir aí, a Inglaterra. Na semifinal, aí pode vir uma Argentina ou uma seleção de Portugal, por exemplo. E as seleções da Alemanha e, passando em primeiro lugar nas suas chaves, da França e da Espanha, o Brasil só enfrenta numa eventual final ou, claro, numa disputa pelo terceiro lugar da Copa do Mundo. Brasil passou. Agora é até segunda-feira planejar esse jogo aí em Houston para começar o mata-mata.
0: São 5 horas e 16 minutos agora.
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3: Bom dia a você, ouvinte da Rádio CBN aqui em São Paulo. São 5h16. Quem está falando com você agora é o Matheus de Souza, trazendo aqui a nossa reportagem que a nossa dobradinha de Luizes, o Luiz Delboni e o Luiz Rodrigues, fizeram sobre moradores da região de Pinheiros que conseguiram uma liminar para impedir que bares montem telões ou estruturas na rua ou na calçada para transmitir os jogos da Copa do Mundo. A decisão judicial foi concedida após um pedido dos moradores da Rua Costa Carvalho, que reconheceu a irregularidade dos eventos organizados pela Casa Singelo Braseiro, além de determinar uma multa de R$100 em caso de descumprimento. Em nota, os representantes desse bar lamentaram a decisão e alegaram que serve como um bode expiatório para a parcela da população que não enxerga a Copa do Mundo como um evento de comoção nacional. A Prefeitura de São Paulo e a Subprefeitura de Pinheiros determinam que os televisores podem ser usados na parte interna dos bares voltados para a calçada, desde que não haja bloqueio do espaço público, ou seja, em propriedade privada. A Associação Brasileira de Bares e de Restaurantes lançou uma cartilha com orientações jurídicas para ajudar os empreendedores a aproveitar o evento sem infringir regras. Então, mais uma disputa entre esses telões. Durante o mês a gente viu que também teve na Vila Madalena, por causa da mesma coisa, por causa dos eventos que são feitos por bares, por organizações, que colocam os telões na rua em vez de colocar num espaço privado, que é a orientação das associações, é a orientação que os tribunais das regiões realmente têm reforçado, têm decidido como padrão e como legal a se fazer nessa época. As opiniões divergem. São 5h17.

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Vamos para a agenda do dia. Hoje é quinta-feira, dia 25 de junho, e eu te conto o que está programado para acontecer, quais são os assuntos que a nossa reportagem vai monitorar ao longo das próximas horas. Estamos de olho em Brasília, porque tivemos novidades também em toda aquela crise relacionada ao líder do governo no Senado, o senador

0: Wagner, história que a gente está acompanhando aí nesses últimos dias. Ele que foi envolvido, está no centro do escândalo do Banco Master. Ontem, depois de muita pressão, Jacques Wagner decidiu entregar o cargo de líder do governo no Senado 6 dias depois de ter sido alvo de mandado de busca e apreensão da Polícia Federal. Esse afastamento foi confirmado após uma reunião de 2 horas com o presidente Lula no Palácio do Planalto. Jacques Wagner vinha resistindo a entregar o posto, mas acabou cedendo e daqui a pouquinho a gente traz mais detalhes dessa história para você, porque esse é um assunto que está na capa de todos os jornais, né, na manchete, na capa de todos os jornais brasileiros nesta quinta-feira, em razão aí dos impactos políticos, especialmente nesse ano eleitoral em que o presidente Lula tenta a reeleição. Vence hoje o prazo da prisão domiciliar temporária do ex-presidente Jair Bolsonaro, que foi concedida por motivos de saúde pelo ministro do Supremo, Alexandre de Moraes. No entanto, a decisão sobre a prorrogação desse benefício ganhou um novo desdobramento nessa semana, né? Aliados temem uma negativa da prorrogação da prisão domiciliar por conta daquela história da arma do próprio ex-presidente, que foi apreendida em uma blitz na semana passada. O ministro Alexandre de Moraes pediu um posicionamento da PGR, da Procuradoria-Geral da República, sobre a prorrogação ou não da prisão domiciliar de Jair Bolsonaro. A gente acompanha essa história, que deve ter novidades também no dia de hoje. No TSE, o presidente, ministro Nunes Marques, convocou uma sessão extraordinária para os 7 ministros da corte analisarem em plenário virtual 28 decisões individuais sobre ações de propaganda eleitoral negativa. O colegiado vai ter até o fim dessa quinta-feira lá no plenário virtual para votar. As ações em pauta são do vice-presidente André Mendonça, da ministra Estela Aranha e também do próprio ministro Cássio Nunes Marques. Ainda no xadrez eleitoral, hoje é um dia em que devemos ter novidade na corrida para o governo de São Paulo. Pré-candidato do PT, ex-ministro da Fazenda Fernando Haddad, deve definir nessa quinta-feira quem vai disputar com ele, né? Quem vai ser o vice na chapa dele na disputa para o governo do estado de São Paulo. A escolha é entre os ex-ministros Márcio França e Simone Tebet, os dois do PSD, além também da ex-ministra Marina Silva da Rede, que está nesse jogo. Depois de uma reunião com o presidente Lula e o vice-presidente Geraldo Alckmin em Brasília, Fernando Haddad afirmou que os três deixaram ele escolher se saem como candidatos a vice ou se vão concorrer ao Senado. E atenção, porque hoje um novo lote de pagamento relativo ao dinheiro esquecido no antigo PIS/PASEP vai ser pago. Dessa vez, o dinheiro destinado a quem solicitou o ressarcimento até o dia 31 de maio. Quem pedir o ressarcimento até a próxima terça-feira vai receber o dinheiro até o fim de julho, dia 27, conforme o calendário divulgado pelo governo federal. O trabalhador pode checar se tem valores a receber por meio do site Refis Cidadão ou pelo aplicativo do FGTS. Agora são 5h21.
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0: Vamos chamar a Jade Ramos, que vai contar pra gente como fica o tempo nessa quinta-feira em todo o Brasil.
2: Esta quinta-feira segue com a atuação do ar polar, que mantém a sensação de frio e favorece geadas em áreas serranas do interior de Santa Catarina. Nas capitais, as mínimas alcançam os 2 graus em Curitiba e 5 graus em Porto Alegre. Já no sudeste, a chuva continua entre o litoral, o leste e no norte de São Paulo, além do Triângulo Mineiro, no sul de Minas Gerais e no extremo sul do Rio de Janeiro. Na capital paulista, as chuvas ocorrem com fraca a moderada intensidade e a temperatura máxima alcança os 14 graus. Enquanto no centro-oeste ainda tem previsão de chuvas no norte de Mato Grosso do Sul, no sul de Mato Grosso e no extremo sul de Goiás. Enquanto isso, faz calor em Brasília e a máxima alcança os 27 graus. Já no nordeste, a chuva ganha força entre o litoral da Bahia e o Rio Grande do Norte. Enquanto no interior, o dia será de calor, a máxima alcança os 34 graus em Teresina. E no norte do país, a friagem alcança áreas de Vilhena, em Rondônia, e em Rio Branco, no Acre. As temperaturas variam entre 17 e 24 graus, e os temporais continuam no interior da região. Jade Ramos, da Clima Tempo, para a CBN.
0: É, a gente já falou da vitória da seleção brasileira com 2 gols do Vini Júnior. Já conversamos com o Leonardo Dai lá em Miami, ele acompanhou a goleada do Brasil, 3-0 sobre a Escócia. 2 do Vini Júnior e 1 do Matheus Cunha, né? O Brasil avançou em primeiro lugar no grupo para a segunda fase e agora espera. O próximo jogo da seleção brasileira vai ser na segunda-feira, agora às 14h, contra o segundo colocado do grupo F. E joga hoje, pode ser o Japão, a Suécia ou a Holanda. A definição do grupo F está marcada para hoje à noite. Com 4 gols na Copa do Mundo, Vini Júnior subiu para vice-artilharia do Mundial ao lado do Mbappé da França e também do Haaland da Noruega. Eles estão atrás apenas do Lionel Messi, que já marcou 5 gols nesse Mundial. O técnico Carlo Ancelotti ontem elogiou o trabalho coletivo da equipe e a volta do atacante Neymar, depois de quase 1.000 dias sem atuar pela seleção brasileira. E é isso aí, o Brasil venceu e convenceu. Vamos torcer para que a gente consiga seguir avançando na Copa do Mundo. Na mesma chave do Brasil, ontem a seleção de Marrocos venceu o Haiti por 4-2 e avançou na segunda posição no grupo por causa do saldo de gols. No grupo B, a Suíça venceu o Canadá por 2-1, se classificou em primeiro lugar. A Bósnia derrotou o Catar por 2-1. No grupo A, o México venceu a República Tcheca por 3-0, jogou ontem à noite, e passou na primeira colocação, né, na chave, com 9 pontos ganhos e 100% de aproveitamento. O México, que é uma das sedes da Copa do Mundo, e está empolgando muito lá a sua torcida, trazendo muita expectativa também para essa fase de mata-mata. A África do Sul venceu a Coreia do Sul por 1-0 e avançou na segunda colocação no grupo. Hoje, mais 12 seleções brigam por vaga na próxima fase da Copa do Mundo. Pelo grupo D, a Turquia enfrenta os Estados Unidos e o Paraguai joga contra a Austrália. Todas as partidas começam às 11h. Às 17h, entram em campo as equipes do grupo E. O Equador vai encarar a Alemanha e Curaçao joga com a Costa do Marfim. E o adversário do Brasil, na próxima fase, como eu disse, sai dos jogos que vão ser disputados às 20h pelo grupo F. A gente tem aí a Holanda enfrentando a Tunísia e o Japão jogando contra a Suécia. Expectativa aí de que o Brasil pegue, portanto, ou Holanda, ou Japão, ou Suécia na próxima fase do Mundial, que começa no domingo, né? O famoso 16avos de final, a fase nova da Copa do Mundo, né? O Mundial inchado esse ano, 48 seleções. Antes a gente ia direto da fase de grupos para as 8avas de final. Temos essa fase anterior, o 16avos de final, com o Brasil classificado. Agora são 5h26. Muito bem, Diogo Bugalho. Vamos saber o que, que os jornais estão trazendo hoje na primeira página, nas capas do dia, dessa quinta-feira, dia 25 de junho. Diogo Bugalho já leu tudinho e vai resumir aí os assuntos principais pra gente, né? Bom, começando pela capa do jornal O Globo. Todos os jornais estão trazendo a vitória da seleção brasileira, a comemoração do Vini Júnior. Todo mundo empolgado aí com o Brasil avançando na Copa do Mundo. Mas as manchetes estão tratando de assuntos relacionados à crise na família Bolsonaro e também a situação do senador Jax Wagner, líder do governo, agora ex-líder do governo no Senado, né? Porque depois de muita pressão, ontem ele deixou a liderança do governo depois daquela operação da Polícia Federal na semana passada que apontou suposta ligação dele com o caso Master. Não é isso, Diogo?
3: Isso mesmo, Fred. O senador Jax Wagner deixou a liderança do governo no Senado depois de quase uma semana de crise e pressão pela saída, depois que veio à tona essa investigação sobre a suposta atuação do parlamentar a favor do Banco Master em troca de vantagens indevidas, aí, de acordo com a Polícia Federal. A saída de Wagner do posto estratégico foi acertada em uma reunião com o presidente Lula no Palácio da Alvorada, que durou cerca de 2 horas. Em publicação nas redes sociais, o senador afirmou que a decisão foi de comum acordo e chamou a reunião com Lula de uma conversa entre amigos. O parlamentar foi aconselhado nos últimos dias por aliados próximos, especialmente do PT da Bahia, a deixar o posto para focar na própria defesa e preservar o presidente Lula de desgaste político às vésperas da campanha para reeleição. Interlocutores de Lula afirmam que o senador pediu para deixar o cargo como desejava o presidente. Na operação da PF na última quinta-feira, Wagner foi alvo de mandados de busca e apreensão, o que incluiu aí a divulgação de uma foto de $49 mil em espécie encontrados em um endereço ligado a ele em Brasília. Ao todo, levando em conta também o montante de dólares e euros encontrados em Salvador, os agentes da PF recolheram o equivalente a R$ 482 mil em espécie nos endereços ali do Jacques Wagner. Um integrante do governo, ouvido pelo Globo, diz que essa operação da PF tornou praticamente insustentável a permanência de Wagner no posto de confiança, mas que não haverá uma postura hostil com o senador, já que ele é um aliado de longa data. Ainda não foi escolhido um líder do governo, Fred.
0: Olha aí, a capa do Jornal Globo na tela da nossa transmissão, a foto principal, o drible do Vini Júnior, né? Antes de abrir o placar na vitória da seleção brasileira, a manchete, alvo de operação da Polícia Federal, no caso Master, Jacques Wagner deixa a liderança do governo. E também aquela notícia ali envolvendo a família Bolsonaro, Michele expondo a crise no clã Bolsonaro, três assuntos principais hoje na capa do Globo. Vamos para a capa da Folha de São Paulo. Folha de São Paulo também com a comemoração do Vini, vitória da seleção brasileira. Vini Júnior marcando 2 gols ontem na vitória de 3-0 sobre a Escócia. Manchete também relacionada à situação de Jacques Wagner. Agora, a Folha de São Paulo traz uma reportagem também muito importante, algumas análises, né, da atuação do ministro Gilmar Mendes nos casos mais recentes no Supremo Tribunal Federal. Alguns especialistas ouvidos pelo jornal estão vendo violação a regras do Supremo em algumas falas, né? Especialmente na entrevista que Gilmar Mendes deu no começo dessa semana à TV Cultura. Não é isso, Diogo?
3: É isso também, Fred. Diferentes declarações do ministro em entrevista ao programa Roda Viva nessa segunda-feira violaram regras da magistratura, segundo os especialistas consultados pela Folha. De acordo com essa norma, é vedado aos juízes se manifestarem por qualquer meio de comunicação uma opinião sobre processo pendente de julgamento ou sobre decisões de outros magistrados, aí, que a lei chama de juízo depreciativo sobre despachos, votos ou sentenças. Mas os especialistas ouvidos pela reportagem destacam que, de modo geral, existe uma conduta reiterada aí por parte dos membros do Supremo de se manifestarem fora dos autos. Gilmar chegou a falar em erro crasso ao responder a uma pergunta sobre a conduta do ministro André Mendonça, relator do caso do Banco Master. Ambos fazem parte aí da mesma turma do Supremo, onde tramita o processo. Uma outra matéria da Folha também mostra que, depois de meses de embates com o presidente do STF, Edson Fachin, o ministro Gilmar Mendes teria escolhido aí André Mendonça justamente como seu novo rival na corte, justamente por causa da postura na condução do inquérito sobre o Banco Master. O Mendonça, por sua vez, diz a pessoas próximas que as críticas feitas pelo decano são uma tentativa de descredibilizar as investigações sobre as fraudes financeiras e, por causa disso, Mendonça já antevê aí uma agenda de embates na segunda turma que analisa esse caso tão polêmico aqui na política do Brasil, Fred.
0: É isso, André Mendonça de um lado, Gilmar Mendes de outro e muitos interesses por trás aí de todas essas últimas declarações. Obrigado, Diogo Bugalho. As manchetes dos jornais dessa quinta-feira. Agora são 5h31, a gente vai para o repórter CBN, daqui a pouquinho estamos de volta com o CBN Primeiras Notícias, daqui a pouquinho tem o Mundo em 3 minutos, hein? Com o Fernando Andrade repercutindo as informações mais recentes do noticiário internacional. Não sai daí, 5h32.
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0: Quinta-feira, 25 de junho de 2026. O ministro Nunes Marques, presidente do TSE, convocou uma sessão extraordinária para os 7 ministros da corte analisarem em plenário virtual 28 decisões individuais sobre ações de propaganda eleitoral negativa. O colégio terá até o fim desta quinta-feira para votar. As ações em pauta são do vice-presidente André Mendonça, da ministra Estela Aranha e do próprio Cássio Nunes Marques. O pré-candidato ao governo de São Paulo, Fernando Haddad, do PT, deve definir hoje quem disputará como vice pela sigla. A escolha é entre Márcio França e Simone Tebet, do PSB, além de Marina Silva, do Rede. Após uma reunião com o presidente Lula e o vice-presidente Geraldo Alckmin em Brasília, Haddad afirmou que os três deixaram ele escolher se saem como candidatos a vice-governador ou se concorrem ao Senado. Um terremoto de magnitude 6,9 atingiu a cidade de Iwate, na costa leste de Honshu, ilha principal do arquipélago do Japão. Não há alerta para tsunami, segundo o Centro Sismológico Euromediterrâneo. Não há registro de feridos ou mortos. O terremoto foi sentido por toda a província de Aomori, com intensidade acima de 6. Os tremores aconteceram quase simultaneamente aos de uma magnitude maior que 7, que foram registrados na Venezuela. No horário de Brasília, 5h34.
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2: Na volta do repórter CBN, a gente abre espaço aqui no CBN Primeiras Notícias para o noticiário internacional. Nessa quinta-feira, você já ouviu aí no repórter CBN, também na abertura do Primeiras Notícias, o grande assunto do dia é o terremoto na Venezuela. O país decretou estado de emergência nacional depois que foi atingido pelos mais fortes tremores em mais de 100 anos, é o que as autoridades locais estão dizendo. Uma intensa mobilização, né, de países vizinhos, de países do continente para apoiar nos resgates. Por enquanto, as informações dão conta de que são aproximadamente 30 mortes confirmadas e centenas de feridos, só que esse número pode crescer exponencialmente nas próximas horas, à medida que esse trabalho de resgate for avançando, diversos prédios atingidos e consequências que ainda devem durar alguns dias até semanas, porque tem alerta de terremoto, novos tremores e também de tsunami para a costa caribenha e também para Venezuela, outros países aqui da América do Sul. Daqui a pouquinho a gente volta a tratar desse assunto, é o principal fato do dia no noticiário internacional, mas no Mundo em 3 minutos, Fernando Andrade também está chegando com outros temas importantes, entre eles, como é que está a negociação relacionada aos conflitos entre Israel e o Líbano, as novidades nessa quinta-feira. Está na hora do Mundo em 3 minutos, está na hora do Fernando Andrade.
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3: Olá, seja bem-vindo ao Mundo em 3 Minutos. Hoje começamos com informações sobre Israel e Líbano. Mais um obstáculo para as negociações de paz entre Estados Unidos e Irã. E agora surge uma proposta que teria o apoio dos Estados Unidos. Consistiria no seguinte: as forças israelenses transfeririam parte do território do sul do Líbano, que hoje está ocupado desde o começo da guerra contra o Hezbollah, para o exército libanês. Essa informação foi divulgada pela agência Reuters. Só que o exército libanês não é forte, não tem estrutura. O Hezbollah, aliás, é bem mais forte que o próprio exército libanês. Então, como é que isso funcionaria? Os soldados libaneses que participarem desse projeto passariam por um treinamento e por um processo de verificação conduzido pelos Estados Unidos para garantir que ninguém possui ali vínculos com o Hezbollah. O exército libanês já recebe uma ajuda militar dos Estados Unidos há muitos anos e um projeto como esse poderia fortalecer o Estado libanês diante da influência do Hezbollah. Israel continuaria mantendo a presença militar numa zona de segurança ao longo da fronteira. Vamos lembrar que há um cessar-fogo entre os dois lados, entre Israel e Hezbollah, desde domingo passado, mas sempre é violado. Por exemplo, nesta quarta-feira teve um ataque com um drone israelense contra um veículo no sul do Líbano que matou pelo menos duas pessoas. Israel disse que eram integrantes do Hezbollah. Tanto o primeiro-ministro Benjamin Netanyahu como o ministro da Defesa israelense, Israel Katz, sempre dizem que o país não vai retirar suas tropas do sul do Líbano. Netanyahu está cada vez mais pressionado. De um lado, tem um presidente americano determinado a encerrar a guerra, a encerrar esse conflito. E de um outro lado, tem uma base política doméstica muito resistente que quer o fim do Hezbollah do Líbano. Então, retirar as tropas de lá geraria um enorme desgaste político a poucos meses da eleição em Israel. Agora a gente fala sobre como governos da Europa estão lidando com a onda de calor, calor de verdade. Tem uma onda de calor em que temperaturas lá na Europa chegaram a ficar até 18 graus acima da média. Os meteorologistas chamam isso de bloqueio ômega. É um bloqueio atmosférico que aprisiona massas de ar quente por vários e vários dias consecutivos. Temos visto interrupções de transporte, fechamento de escola, de pontos turísticos, na França, por exemplo. Pelo menos 40 pessoas morreram afogadas, a maioria jovens. Por causa disso, o governo decidiu proibir o consumo de álcool em espaços públicos em regiões sob alerta vermelho de calor. Também a restrição de bebidas alcoólicas em áreas como as margens do Rio Sena e no canal de Saint-Martin. O calor na França virou agora uma bandeira política. A líder da extrema-direita, Marine Le Pen, propôs o plano ar-condicionado. Ar-condicionado nacional para instalar sistema de refrigeração em todas as escolas e hospitais do país. Ela propõe conceder empréstimos subsidiados pelo governo para que milhões de famílias instalem aparelhos em suas residências. Os críticos acusam a direita de oportunismo político, argumentando que muitos desses partidos, desses políticos, demoraram a reconhecer a gravidade das mudanças climáticas. Na Itália, em quase todo o país, vigora uma norma que suspende atividades ao ar livre entre meio-dia e meia e 16h. Lá, quando a temperatura atinge 35 graus, medidas mais restritivas são aplicadas e aí trabalhadores podem receber até um auxílio salarial do governo quando as atividades são interrompidas. Na Espanha, quando alertas laranja ou vermelho são emitidos, os empregados podem reduzir ou modificar o horário de trabalho. Quem não consegue trabalhar direito pode ter até 4 dias de licença remunerada. A Organização Meteorológica Mundial alertou que essa onda de calor que atinge grande parte da Europa Ocidental deve persistir por mais pelo menos 2 semanas. Muda em 3 minutos. Até amanhã.
2: Até amanhã, obrigado Fernando Andrade, resumindo aí o noticiário internacional pra gente, sempre coladinho com o repórter CBN, das 5h30 você confere aqui no CBN Primeiras Notícias, o mundo em 3 minutos, e tem o mundo em 10 e meia hora também, né? Esse sai na terça e na sexta-feira, tudo isso tá lá no Spotify, no Deezer, nas plataformas de áudio, tudo isso é podcast também. Assim como Primeiras Notícias também é um podcast, a gente chega antes das 6 da manhã, de segunda a sexta-feira, com os 3 principais assuntos do dia, resumidos em 10 minutinhos. E entre os 3 principais assuntos do dia, hoje, a gente destaca no podcast a vitória da seleção brasileira ontem na Copa do Mundo, 3-0 sobre a Escócia, o Brasil avançando para a próxima fase. Agora é mata-mata, viu, Diogo? A partir de agora é aquele negócio, né? Ganhou, passa, não ganhou, fica pelo caminho. E aí, logo pela frente, a gente pode pegar Suécia, Japão e Holanda. Eu tô vendo aqui as mensagens chegando lá no chat, na nossa transmissão, no canal da CBN no YouTube, no WhatsApp também. Muita gente comentando o jogo de ontem. Eu achei que o pessoal ia estar mais empolgado, mais otimista. Tem gente aqui dizendo, o Geninho, dizendo que a gente só pegou baba até agora. Quer ver uma seleção mais forte pela frente aí pra ver se... O Luiz Carlos do Rosário. A gente só vai ficar convencido quando o Brasil devolver o 7-0, 7-1 em cima da Alemanha.
4: Isso aí acho que vai demorar, hein?
2: Pois
4: mas
2: é.
4: Assim, Marrocos, tudo bem. Tem um time bom, né? Foi semifinalista aí na última Copa. Agora, Haiti e Escócia, né? É uma parada mais fácil.
2: Ai, vocês nunca estão convencidos também. O Pedro Mendonça. O Pedro diz o seguinte... Futebol sem arte, só rouba a bola para fazer o gol, não cria nada. Que é isso, gente? Que mau humor é esse? O Edgar tá dizendo que o Vini Júnior é o cara. É isso, a Copa dos Craques, né? Messi já fez 5. Esses dias aí o Cristiano Ronaldo, o Haaland, o Mbappé. O nosso craque também tá brilhando. O Vini Júnior já marcou 4 gols nessa Copa do Mundo. Quem dizia que ele não era protagonista, não convencia. Agora ele tá mandando bem. Então, vamos empolgar um pouquinho mais, Gil? Vamos empolgar um pouquinho mais, né?
4: Vamos entrar no clima. Cada jogo a gente entra um pouquinho mais no clima, né? Até a final, quem sabe aí já...
2: Vamos passear então pelo Brasil agora, são 5 horas e 42 minutos. O nosso giro pelo país com as afiliadas da CBN, começando hoje pelo norte, região norte. A gente já tem imagens de Belém, capital paraense, agora 24 graus a temperatura, 32 na máxima do dia e tem previsão de chuva para o dia de hoje por lá. A gente vai conversar com a Deise Gomes, que é a nossa repórter na CBN Belém. E ontem nossa equipe lá na CBN Belém, todas as afiliadas da CBN no norte do país mobilizadas para acompanhar também os impactos do terremoto na Venezuela e em diversas cidades e capitais na região norte do Brasil foram sentidos, inclusive lá na capital do estado do Pará. Vamos saber as informações sobre isso com a Deise Gomes. Bom dia para você, Deise.
5: O terremoto de magnitude 7.5 que atingiu a Venezuela também foi sentido no norte do Brasil. Em Belém, prédios tiveram que ser evacuados. Por volta das 7h30 da noite, quando começava a transmissão do jogo do Brasil contra a Escócia, alguns moradores relataram que sentiram por alguns segundos um tremor nos apartamentos. A Defesa Civil foi acionada e equipes evacuaram prédios de 4 bairros da região metropolitana de Belém. Vídeos nas redes sociais registraram relato de quem passava pelos locais no momento do susto.
6: O prédio tremeu, mas não foi só aqui, vários na cidade, em vários prédios de Belém.
5: Sem novo registro de tremor, a Defesa Civil permitiu que os moradores voltassem para os apartamentos. A Prefeitura de Belém informou que acompanha a situação e afirmou que o tremor é consequência do terremoto de magnitude 7.5 registrado na região entre Venezuela e o Peru. O Corpo de Bombeiros também deu apoio durante a evacuação dos prédios. Mas, segundo a Defesa Civil, não houve registro de ocorrências graves. Nesta quinta-feira, está prevista uma reunião da Defesa Civil para avaliar os episódios de tremor na capital paraense.
2: Obrigado, Deise. Essa informação da CBN Belém. A Deise Gomes segue atualizando ao longo do dia as informações que chegam lá do Pará sobre as consequências, né? Do tremor na Venezuela para a população do Pará. Vamos seguir agora para Brasília, são 5 horas e 45 minutos, capital federal. Quem está chegando com a gente com destaque do dia é o João Rosa. Brasília hoje está amanhecendo com um friozinho, 17 graus, temperatura amena, né? Brasília, hoje a máxima vai a 26, ainda está bem escuro. Você está vendo imagem na tela agora aí de Brasília e céu nublado e ao longo das próximas horas vamos chegar no máximo aos 26 graus. A notícia de hoje em Brasília diz respeito à defesa do ex-presidente do Banco de Brasília, Paulo Henrique Costa, que pediu ao Supremo a revogação da prisão contra ele, que está envolvido aí em todo esse escândalo do Banco Master. Também o Banco de Brasília tentou salvar, comprar o Master e o assunto segue repercutindo. Diga aí, João Rosa, bom dia.
7: Bom dia, Fred. A defesa do ex-presidente do Banco de Brasília, Paulo Henrique Costa, pediu ao Supremo Tribunal Federal a revogação da prisão preventiva dele. Os advogados também pressionam a Procuradoria-Geral da República sobre uma resposta do acordo de confidencialidade, que é o passo inicial para uma possível delação premiada. Segundo a defesa, uma reunião formal foi realizada no fim de maio, mas a PGR ainda não deu retorno. No pedido enviado ao STF, os advogados afirmaram que o ex-presidente do BRB nunca foi interrogado desde novembro do ano passado, quando ele participou, segundo a defesa, de uma turbulenta acariação. Eles argumentam que não há requisitos legais para manter a prisão e dizem que são suficientes as medidas cautelares, como o afastamento das funções no banco, a entrega do passaporte e o comparecimento periódico à justiça. A defesa alega que a atuação dele foi apenas pontual e tenta distanciá-lo de outros investigados, afirmando que Paulo Henrique Costa não controla fundos de investimento, empresas de fachada ou contas no exterior. Paulo Henrique Costa está preso desde o dia 16 de abril, quando foi alvo da Operação Compliance Zero da Polícia Federal. Ele é suspeito de ignorar práticas de governança e permitir negócios sem lastros com o Banco Master. Segundo as investigações, o executivo teria recebido 146 milhões de reais em imóveis, incluindo dois em Brasília, do dono do Banco Master, Daniel Vorcaro, em troca de facilidades no esquema. Fred.
2: Obrigado, João. 5h47, agora vamos para o Sudeste. Primeiro, Minas Gerais, Belo Horizonte, 16 graus, tempo aberto, céu limpo, sem chuva hoje, máxima de 25. Por aí, qual é a notícia do dia? Débora Costa.
8: Olá, Fred, muito bom dia. A Polícia Federal deflagrou nesta quarta-feira duas operações em Governador Valadares, no leste de Minas, contra grupos criminosos ligados ao contrabando de migrantes para os Estados Unidos. Duas pessoas foram presas e 9 mandados de busca e apreensão cumpridos, além de bloqueios de 20 milhões de reais em bens e valores vinculados aos investigados. Em um dos inquéritos, a Polícia Federal identificou a ocorrência de um sequestro de um casal de brasileiros na região de fronteira entre o México e os Estados Unidos, que permaneceu privado de liberdade por mais de 30 dias e somente foi libertado após o pagamento de resgate. Nesse caso, o alvo da prisão é um homem de alta periculosidade que atua com muita violência contra as vítimas. Já em relação à segunda operação, foram identificados 2 novos núcleos criminosos dedicados à promoção de migração ilegal. Por isso, foram cumpridos 6 mandados judiciais de busca e apreensão e uma ordem de prisão preventiva. Um dos alvos é o responsável por realizar dezenas de deslocamentos internacionais, além de possuir imóvel no México, circunstâncias que reforçam os indícios de atuação transnacional. Com o aprofundamento da apuração, foram identificadas, segundo a Polícia Federal, 89 pessoas que teriam sido levadas de forma irregular para os Estados Unidos, numa rede muito complexa de migração. Acompanhamos por aqui, Fred, as investigações desses dois casos. Uma excelente quinta-feira para você e para todos.
2: Excelente quinta-feira para os nossos ouvintes em Minas. Obrigado, Débora Costa, 5h49. Excelente quinta-feira também para os ouvintes do Rio de Janeiro. Estamos amanhecendo no Rio mais uma vez com chuva, 19 graus, temperatura de momento, friozinho, não vai passar dos 25 hoje, a máxima. Quem está com a gente é o Gabriel Freitas para atualizar os assuntos do Rio, depois da vitória ontem da seleção brasileira, né, Gabriel? Mal começou o dia e já tem informação sobre ponto facultativo, é isso mesmo? Conta aí pra gente, é segunda-feira o próximo jogo, né? Bom dia.
9: Segunda-feira o próximo jogo, bom dia, Fred, pro nosso ouvinte também, principalmente pra você que é servidor municipal aqui na cidade do Rio. Já temos uma notícia ótima, porque na segunda-feira, no próximo dia em que o Brasil joga pela Copa do Mundo, é ponto facultativo, viu? Já saiu no Diário Oficial dessa quinta-feira. Servidores municipais aqui do Rio vão ter o ponto facultativo no próximo jogo do Brasil na Copa do Mundo. É o dia todo, viu? O decreto foi publicado no Diário Oficial de hoje, depois da classificação da seleção para os 16avos de final, né? A partida está marcada para as 14h. O Brasil, que garantiu vaga em cima da Escócia por 3-0 ontem, ponto facultativo vale para as repartições públicas municipais, medida que, obviamente, não inclui os serviços que não podem parar, né, como áreas essenciais de atendimento à população. Secretaria Municipal de Saúde ainda vai publicar uma resolução para detalhar como vai funcionar o expediente nas unidades da rede pública municipal, mas nesse decreto a Prefeitura cita a classificação justamente e diz que é para o dia inteiro. Eduardo Cavalieri, prefeito aqui da cidade, não definiu nem o horário, é para o dia todo mesmo, segunda-feira que vem, para a próxima partida do Brasil.
2: Jogo é às 14h, né? Não tem nem tem como. Ontem o ponto facultativo era só a partir das 3, né? O jogo era 19h. O jogo ali na metade do dia fica complicado mesmo, né?
9: Tem nem por que definir um horário, né? É para o dia todo, segunda-feira. Então teremos uma mobilização grande aqui na cidade. O pessoal que quer curtir mais esse jogo e a prefeitura liberando seus servidores.
2: Tá certo, Gabriel. Vamos ver aí como é que vai ficar a definição também governo do estado e em geral também as empresas privadas devendo liberar aí os funcionários na segunda para o próximo jogo do Brasil. Gostou ontem da vitória? Empolgou?
9: Olha, como eu fiz o horário ontem da manhã, Eu confesso que eu dormi ali nos minutos finais do segundo tempo. Mas eu peguei a partida quase toda, já estava resolvido. Foi ótimo, foi muito bom. Foi muito bom mesmo.
2: Muito bem.
9: Aproveitamento ótimo da seleção brasileira.
2: Vamos ver o que vem agora pela frente, né? Japão, Holanda, agora vai complicar.
9: Agora
2: sim. É mata-mata. Valeu, Gabriel.
9: Valeu.
2: Vamos para São Paulo saber do nosso Matheus de Souza os destaques dessa quinta-feira. Na maior metrópole do país, São Paulo está amanhecendo com 11 graus no termômetro. Hoje tem previsão de chuva, temperaturas baixas, frio. Máxima hoje de 13 graus em São Paulo. E por aí, o que você destaca, Matheus? Bom dia.
0: Bom dia, Fred. Bom dia também a você, ouvinte do CBN Primeiras Notícias. A Câmara Municipal da Capital aprovou em segunda e definitiva votação a Lei de Diretrizes Orçamentárias de 2027, ou seja, o texto que prevê as receitas e despesas para o ano que vem. O orçamento ficou em 138 bilhões e 600 milhões de reais. A proposta passou pelo plenário em votação simbólica, sem votação nominal, no painel eletrônico. As bancadas do PSOL e do PT se posicionaram contra. A oposição questionou a falta de participação popular no debate sobre o orçamento e disse que a prefeitura previu parte da despesa de forma genérica. A base de Ricardo Nunes na casa destacou que a previsão de investimentos em habitação social e garantiu que o projeto foi bem planejado. A LDO orienta a elaboração da LOA, a Lei Orçamentária Anual, protocolada na Câmara até o fim de setembro e votada no final do segundo semestre. E Fred, mudando de assunto, a previsão para hoje indica mais um dia de clima frio e úmido aqui em São Paulo. O tempo fica predominantemente nublado, com possibilidade de garoa ou chuva leve a qualquer hora. A temperatura deve variar pouquíssimo, registrando mínima de 12 graus e máxima que não passa de 14. Ontem a capital registrou 13,5 graus pela tarde, segundo dados da estação do Instituto Nacional de Meteorologia. E foi a tarde mais fria de 2026 aqui em São Paulo. Um bom dia a você, Fred, e um bom dia ao ouvinte do CBN Primeiras Notícias.
2: Valeu, Matheus. 5h54 agora.
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2: Agora é hora do Cassiano Ribeiro destacar um assunto do dia para você, ouvinte que está no campo. É hora do CBN Agro. Bom dia, Cassiano.
11: Oi, Fred. Bom dia. Bom dia para você, ouvinte. O conflito no Oriente Médio afetou e muito as importações brasileiras de ureia, que é a principal matéria-prima para a produção de fertilizantes nitrogenados, que são muito usados aí em larga escala no país, como na soja, por exemplo. Segundo o relatório do Rabobank, as compras de ureia por parte do Brasil somaram cerca de 1,5 milhão de toneladas nos primeiros 5 meses deste ano, entre janeiro e maio. Esse foi o menor volume nos últimos 10 anos. Só em maio, o Brasil importou 116 mil toneladas do produto, uma queda de 64% em relação ao mesmo mês do ano passado. Os analistas do banco afirmam que ainda é possível que o volume importado se recupere ao longo dos próximos meses, ainda neste ano, e fique próximo ao de 2025. Mas, diante do grande atraso de compras, a cada dia fica mais difícil alcançar esse número do ano passado. A importação menor de ureia reflete a escalada dos preços internacionais. O conflito no Oriente Médio fez o produto ter uma supervalorização, um movimento semelhante, inclusive, ao observado no início da guerra da Ucrânia, em 2022. E isso fez, obviamente, os produtores reverem a aplicação de fertilizantes. No caso dos fosfatados, que também são muito usados nos campos brasileiros, as importações totais estão 3% acima do ano passado. Mas, ainda assim, o Rabo Research projeta uma retração na demanda por fertilizantes neste ano de 2026. A estimativa é de entregas de 45 milhões de toneladas no país, uma queda de pouco mais de 8% em relação ao ano anterior. Eu volto amanhã. Boa quinta-feira para você.
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12: O O queijo artesanal paulista vive um momento de expansão com crescimento no número de queijarias. A produção vem se diversificando e conquistando espaço entre consumidores, além de reconhecimento em concursos nacionais e internacionais. Dados do setor indicam que o estado conta hoje com mais de 100 queijarias artesanais registradas e cerca de 1.000 produtos cadastrados, com movimentação anual superior a R$20 milhões. O avanço reflete a capacidade dos produtores de agregar valor ao leite e ampliar a oferta de alimentos com identidade regional. A atividade também impulsiona o turismo rural, com iniciativas como a Rota do Queijo Paulista, desenvolvida pela Secretaria do Turismo, em parceria com a FAESP.
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0: Bom dia a você, ouvinte da Rádio CBN. São 5h57. Quem fala com você agora é o Matheus de Souza para fazer aquele giro pelo trânsito na cidade de cada dia. No momento, eu destaco a marginal do Rio Pinheiros, no sentido Interlagos, bem na frente aqui da redação da Rádio CBN, perto da ponte Eusébio Matoso, onde tem um marcador de acidente aqui na frente da nossa redação. É, a gente vai apurar durante a manhã o que está acontecendo, mas a verdade do momento é que tem uma faixa bem grande de engarrafamento aqui na marginal do Rio Pinheiros, na altura do Butantã. Subindo para a marginal do Rio Tietê, o problema é outro marcador de acidente na região da Ponte do Limão, no sentido Cebolão dessa vez. Então, nas duas marginais tem marcadores de acidente, tem problemas significativos para quem se desloca ao trabalho, ao estudo, nessa manhã na cidade de São Paulo. São 5h58.
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2: Já já o Jornal da CBN, Milton Jung, Cássia Godoy, tudo bem? Bom dia.
3: Bom dia para você, Fred, bom dia, ouvintes, bom dia, Cássia.
4: Bom dia, Milton, bom dia, Fred, bom dia, ouvintes.
2: Ficamos satisfeitos, amigos, com a vitória de ontem.
4: Nossa,
2: no Brasil, 3-0.
4: Nossa, fiquei muito satisfeita. Inclusive prejudicou meu bolão, porque eu não estava nem tão otimista. No bolão tinha colocado 2-1, mas fiquei muito satisfeita. O Vini Júnior deu um show, hein?
2: Eu achei engraçado o técnico Carlo Ancelotti na coletiva depois falando, calma.
3: É lógico, né?
2: E o brasileiro é assim, né? Emocionado, né? Quando, primeiro jogo tava tudo errado, aquele empate e tudo mais, e agora todo mundo empolgou, né, Milton?
3: É, mas foi uma vitória para empolgar mesmo, foi uma vitória importante que o Brasil obteve ontem, porque não foi uma vitória só baseada em Vini Júnior. Apesar de que uma seleção que tem como o Vini Júnior, é importante que ele seja um dos principais destaques, como tem sido. 4 gols em 3 partidas não é para muitos. Aliás, é o que se esperava de um protagonista como ele, assim como se esperava de Messi na Argentina, Mbappé na França, Cristiano Ronaldo em Portugal e Vini Júnior no Brasil. Mas não é só Vini Júnior. Você tem o Matheus Cunha, 3 gols em 2 partidas. Você tem o Bruno Guimarães, com 8 assistências para gol ou para chutes a gol, ou seja, o garçom desta seleção. E ontem se teve até Alisson aparecendo com mais segurança no gol brasileiro, apesar de algum ajuste que se faz necessário ainda no sistema defensivo. Mas, sem dúvida, foi um Brasil que trouxe um mínimo de segurança para agora, quando a Copa do Mundo realmente vai começar. Afinal de contas, teremos jogo segunda-feira, 2 da tarde, isso sim é Copa do Mundo, né, meu amigo?
2: Ponto facultativo, churrasco, todo mundo liberado do trabalho.
3: Exatamente, aí é que vale, né? Porque essas coisas, Copa jogo à noite, não tem graça nenhuma.
2: É verdade. Valeu, Milton. Bom jornal pra você e pra Cássia. Até amanhã, hein?
4: Até mais.
2: Bom, a gente vai encerrar o Primeiras Notícias, marcando um novo encontro para amanhã, às 5 horas da manhã, aqui com o nosso time para acordar o Brasil no nosso despertador. Diogo Bugari na produção, Renato Silva e Ricardo Garcia nos trabalhos técnicos. Fiquem com o Jornal da CBN. Até lá.
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0: Quinta-feira, 25 de junho de 2023. A governadora do Distrito Federal, Celina Leão, do PP, sancionou com uma série de vetos a lei que autoriza a contratação de operação de crédito para aporte de capital no BRB. Foram mantidos os trechos que autorizam o Executivo a contratar garantias junto a instituições financeiras e a vincular recursos de fundos como o FPE e o FPM como contragarantia, além da ratificação do acordo firmado no STF. Por outro lado, foram retirados pontos considerados centrais pelos parlamentares para ampliar a transparência e o controle sobre a operação. Um novo lote de pagamento relativo ao dinheiro esquecido no antigo fundo PIS/PASEP será pago hoje. Dessa vez, o dinheiro é destinado a quem solicitou o ressarcimento até 31 de maio. Quem pediu o ressarcimento até a próxima terça-feira vai receber o dinheiro no dia 27 de julho, conforme calendário divulgado pelo governo federal. O trabalhador pode checar se tem valores a receber por meio do site Repis Cidadão ou pelo aplicativo do FGTS. No horário de Brasília, 6:03.
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1: Seis e três.
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3: Olá, muito bom dia a você. Este é o Jornal da CBN. Eu sou Milton Jung, ao nosso lado está Cássia Godoy. Bom dia, Cássia.
1: Bom dia, Milton. Bom dia aos ouvintes do Jornal da CBN.
3: Fique agora mais bem informado com os destaques desta quinta-feira, 25 de junho de 2026.
4: Iglesia Nuestra Señora del Carmen.
1: Equipe de resgate da Venezuela passaram a noite em busca de sobreviventes dos mais fortes terremotos registrados no país em 100 anos.
3: Segundo o governo, pelo menos 32 pessoas morreram e mais de 700 ficaram feridas.
1: Em um intervalo de menos de um minuto, o país foi atingido por um tremor de magnitude 7.2 e outro de 7.5.
3: De acordo com o Serviço Geológico dos Estados Unidos, os abalos sequenciais podem ter matado de 10 mil a 100 mil pessoas.
1: A presidente interina Delcy Rodrigues decretou estado de emergência nacional, determinou a suspensão das aulas e convocou médicos e enfermeiros aos hospitais.
3: O metrô de Caracas está fechado e o Aeroporto Internacional Simão Bolívar, principal terminal aéreo do país, teve as operações suspensas por tempo indeterminado devido a graves danos estruturais.
1: Equipes de engenharia, defesa civil e centenas de agentes de resgate foram mobilizados em caráter de urgência para atuar nos escombros de edifícios e hotéis que desabaram em Caracas e em cidades do interior.
3: No fim da noite, o professor da Universidade Central da Venezuela, Jesus Mazei, relatou à CBN a situação em Caracas.
5: Edifícios caídos, lamentavelmente, tem um pessoal lá dentro e então estão em operações de rescate. Algumas zonas de Caracas não têm luz. Então, nós, graças a Deus, temos luz, água e internet. Não tem aulas amanhã em nenhum nível, nem escolar, nem universitário. Está suspenso o serviço do metrô e ferroviário na cidade de Caracas, na área metropolitana.
1: Em pronunciamento, a presidente interina da Venezuela, Delcy Rodrigues, disse que a prioridade é encontrar sobreviventes nos escombros. A tradução foi feita pela Globo News.
6: A primeira mensagem para o nosso povo é manter a união para salvar vidas. Imediatamente depois de ocorrido esse terremoto, todas as autoridades e sistema de proteção civil se dedicou ao resgate e assim estamos neste momento, resgatar vidas. E depois veremos o relacionado com a recuperação da infraestrutura, recuperação material. Temos serviços públicos afetados nas áreas atingidas, onde edifícios e moradias foram derrubadas, desconectamos o serviço de gás doméstico e suspendemos também o sistema do metrô e de trens para facilitar o trabalho de resgate e recuperação de infraestrutura fundamental.
3: A presidente interina da Venezuela destacou o apoio que vem recebendo de governos e organismos internacionais.
1: O presidente dos Estados Unidos, Donald Trump, utilizou suas redes sociais para oferecer ajuda humanitária imediata à Venezuela.
3: Em comunicado, Trump classificou os abalos como massivos em escala e informou que instruiu todas as agências do governo americano a mobilizarem equipes de busca, resgate, insumos médicos de emergência, para envio imediato à região afetada.
1: O presidente americano falou em um número devastador de mortos, mas não deu mais detalhes.
3: O ex-presidente da Venezuela, Nicolás Maduro, enviou uma mensagem em nome dele e da esposa, Cília Flores, direcionada à população venezuelana.
1: O ex-ditador e a esposa estão presos em Nova York desde janeiro, quando foram capturados pelo Exército dos Estados Unidos em Caracas e enviados ao país para responder por diversos crimes.
3: Aqui no Brasil, o presidente Lula manifestou consternação com os impactos dos terremotos e orientou o Ministério das Relações Exteriores a avaliar medidas de assistência em conjunto com a Embaixada Brasileira em Caracas.
1: Em comunicado, o Planalto reafirmou a determinação do Brasil em apoiar a gestão da presidente encarregada, Delcy Rodrigues, no trabalho de recuperação das áreas atingidas.
3: Segundo o Itamaraty, não há relatos de cidadãos brasileiros entre as vítimas dos tremores.
1: Os reflexos dos terremotos foram sentidos em diversas capitais e municípios da região norte do Brasil.
3: Prédios comerciais e residenciais foram esvaziados em Manaus, Boa Vista, Macapá e Belém, no horário do jogo do Brasil.
7: Nossa, o prédio está balançando muito, muito, muito mesmo. Misericórdia. Meu Deus, parece labirintite.
8: Prédio tremeu. Vários prédios de Belém.
9: Eu estava deitado no sofá assistindo o jogo, comecei a assistir aquela coisa a balançar. Eu pensava que era crise de labirintite. Né? Aí eu olhei para cima, para o lustre do nosso apartamento, começou a balançar também. Né? Eu falei, não, Ginho, o prédio está balançando, bora descer. Até no elevador a gente ficava balançando dentro do elevador. É como se eu estivesse num barco.
10: O cenário foi aterrorizante.
1: Agora são 6:10.
3: A ex-primeira-dama Michelle Bolsonaro afirmou que foi desrespeitada e humilhada pelo senador e pré-candidato à presidência Flávio Bolsonaro.
1: Em um longo vídeo divulgado nas redes sociais, Michelle relatou que o enteado cobrou o afastamento dela das decisões e articulações internas do PL.
3: O desentendimento ocorreu após a ex-primeira-dama criticar as negociações da legenda para fechar uma aliança eleitoral com o ex-governador Ciro Gomes, no Ceará.
11: Uma punhalada. Voltando ao Flávio, telefonei para ele, tentei algumas vezes, mas ele não atendeu. Algumas horas depois da postagem, ele retornou a ligação. Mas, sinceramente, para falar o que ele me falou, seria melhor se ele não tivesse ligado. Ele foi muito ríspido, me desrespeitou e me maltratou ao telefone. E eu não tinha feito nada contra ele. Ele disse que seria melhor eu ficar fora das decisões do partido. Disse que eu havia chegado ontem e não entendia nada de política. Diante dessa humilhação, eu disse a ele que estava tudo bem. Entendi que ele não queria o meu apoio ou que este era insignificante. E então eu me recolhi. Fiquei na minha e assim permaneço.
1: Michelle sinalizou que não quer continuar o relacionamento com Flávio Bolsonaro e nem manifestar apoio ao pré-candidato.
11: Agora vou desmentir as narrativas e notícias que circulam na imprensa. Eles me tratam como se eu fosse idiota, como se eu fosse alguém que chegou ontem, mas eu não sou. Eu sei mais do que eles pensam. Primeiro, eu nunca pedi, cobrei ou condicionei desculpas públicas de ninguém. Não preciso disso. Eu já liberei o perdão faz muito tempo. Perdoar não é o mesmo que esquecer ou querer continuar o relacionamento. O Flávio vai à minha casa toda semana. Se ele realmente quisesse falar comigo, já teria falado. Se considerasse necessário o meu apoio, já teria conversado. Estou na minha. Continuarei recolhida.
3: Nas redes sociais, o senador Flávio Bolsonaro publicou uma mensagem pedindo desculpas à ex-primeira-dama Michelle Bolsonaro.
1: O pré-candidato do PL à presidência negou qualquer intenção de ofender ou humilhar a madrasta e reiterou seu respeito pela atuação dela na liderança do PL Mulher e no cuidado com o ex-presidente Jair Bolsonaro.
3: Na postagem, o parlamentar justificou que a gravação do vídeo por parte de Michelle ocorreu após tentativas frustradas dele de contato telefônico e por mensagens ao longo do dia.
1: Mas num vídeo postado pouco antes do Jogo do Brasil, o senador também insinuou que nada iria afetá-lo neste momento.
12: E hoje, dia de jogo, nada nem ninguém aborrece. Vamos tratar aqui de coisa boa, tratar aqui de futebol, porque o nosso Brasil aí a gente vai conseguir resgatar junto. Tenho certeza disso, que é projeto de Deus.
3: 6:12.
1: O senador Jax Wagner entregou o cargo de líder do governo no Senado 6 dias após ser alvo de mandados de busca e apreensão da Polícia Federal.
3: O afastamento foi confirmado após uma reunião de 2 horas com o presidente Lula no Palácio da Alvorada.
1: O parlamentar vinha resistindo a entregar o posto sob o argumento de que a saída antecipada poderia soar como uma confissão de culpa, mas cedeu à forte pressão interna de integrantes do PT, como o ministro do Trabalho, Luiz Marinho.
13: Tem momentos que, às vezes, a pessoa tem que deixar a sua posição para se defender, ter mais condições de atuar, enfim, do que ficar ali na posição que está exercendo. Então, eu estou falando uma avaliação pessoal.

0: Brasil!
1: Com dois gols de Vini Júnior e um de Matheus Cunha, o Brasil venceu a Escócia por 3-0 e avançou em primeiro lugar no grupo à segunda fase da Copa do Mundo.
2: O próximo jogo da seleção será na segunda-feira, às 14h, contra o segundo colocado do Grupo F, que joga hoje. E pode ser Japão, Suécia ou Holanda.
3: A gente não tem que escolher, a Copa do Mundo é sempre muito difícil. Quem vier, a gente tem que estar preparado, que vai ser um grande jogo.
1: Com 4 gols na Copa, o atacante Vini Júnior subiu para a vice-artilharia do Mundial, ao lado de Mbappé, da França, e Haaland, da Noruega. Eles estão atrás apenas de Messi, que tem 5 gols.
2: O atacante Neymar, após voltar a jogar na seleção, falou ao fim do jogo.
4: Feliz de, após 3 anos, vestir a camisa da seleção mais uma vez. Fisicamente, estou bem fisicamente. Graças a Deus, óbvio que foi ruim ficar esses dias parado, né? Mas eu não fiquei totalmente parado, estou quase 25 dias treinando bastante para chegar nos jogos e estar bem. Então eu estou muito contente, muito feliz.
1: O técnico Carlo Ancelotti elogiou o trabalho coletivo da equipe e a volta de Neymar.
5: Jogamos bem, repetimos o jogo, era o objetivo, repetir o jogo contra a IFI. Foi um partido mais completo, estamos satisfeitos. Agora, Diego Bonito. Eu acho que a atuação de todos, atuamos como coletivo, isso é uma boa coisa. Nós temos encaixado o gol, há muitas coisas positivas, como a entrada de Neymar, que nos pode ajudar.
2: Na mesma chave do Brasil, Marrocos venceu o Haiti por 4-2 e avançou na segunda posição, por causa do saldo de gols.
1: No grupo B, a Suíça venceu o Canadá por 2-1 e se classificou em primeiro lugar. A Bósnia derrotou o Catar por 3-1.
2: No grupo A, o México venceu a República Tcheca por 3-0 e passou na primeira posição com 9 pontos ganhos e 100% de aproveitamento.
1: A África do Sul venceu a Coreia do Sul por 1-0 e avançou pela primeira vez a uma fase mata-mata de uma Copa do Mundo.
2: Hoje, mais 12 seleções brigam por vaga na próxima fase da Copa.
1: Pelo grupo D, a Turquia enfrenta os Estados Unidos e o Paraguai joga contra a Tunísia, aliás, joga contra a Austrália. Todas as partidas começam às 11 da noite.
2: Às 5 da tarde entram em campo as equipes do grupo E. O Equador encara a Alemanha e Curaçao joga contra a Costa do Marfim.
1: O adversário do Brasil na próxima fase sai dos jogos que vão ser disputados às 8 da noite pelo Grupo F. A Holanda enfrenta a Tunísia e o Japão joga contra a Suécia.
2: Até agora, 13 seleções já garantiram vaga para o mata-mata. Brasil, Alemanha, Argentina, África do Sul, Bósnia, Canadá, Colômbia, Estados Unidos, França, Marrocos, México, Noruega e Suíça.
1: 7 estão eliminadas: República Tcheca, Catar, Haiti, Turquia, Tunísia, Jordânia e Panamá.
2: A segunda fase da Copa do Mundo começa domingo. Esses são alguns dos destaques de hoje do Jornal da CBN. Você é nosso convidado. Venha participar, mande sua mensagem para o WhatsApp 99911-9981, 99911-9981, use o DDD11. 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
1: 6:18.
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2: 6h20.
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0: Muito bom dia, Eduardo Raul, hein?
1: Bom dia, Milton. Bom dia, Cássia. Bom dia a todos os ouvintes.
2: Bom dia, Eduardo.
0: Raul, hein? O Ludinei Picelli, de Londrina, tem 79 anos. É nosso ouvinte. Mandou mensagem aqui para bemestar@cbn.com.br. E antes de fazer a pergunta, ele descreve o seguinte: jogou futebol amador dos 7 aos 72 anos como goleiro. Há 17 anos faz natação, nada 3 vezes por semana e nos outros dias faz musculação, alongamento e esteira. Ou seja, tem uma vida bastante ativa. Recentemente fez uma dieta alimentar, emagreceu 14 quilos, perdeu pouquíssima massa magra, o que já está recuperando. Será que tem a necessidade de tomar suplementos alimentares, tais como proteína, magnésio e creatina? Pergunta aqui, Ludinei.
1: Bom dia, Ludinei. Que legal, né, Milton? Você vê que é super ativo, né? Faz o exercício de força, faz o aeróbico, isso é muito interessante e que faz ter longevidade. Agora, o mais importante, Ludinei, é lembrar que suplemento, o próprio nome já diz, é algo a mais do que você não consegue entregar aí pela alimentação. Se você consegue, né, e após os 60 anos todo mundo tem que aumentar a proteína em torno de 1,5 gramas por quilo de peso, ou às vezes até 1,8 gramas por quilo de peso, se você já consegue através da alimentação, não tem a necessidade de você colocar whey protein. O que é o whey protein? É uma proteína. Então, se você já consegue com o alimento, não precisa. Ah, eu tenho dificuldade, não dá tempo, no esporte eu demoro para voltar para casa. Aí sim, você usa o suplemento nesses momentos, né, para suplementar e atingir a quantidade ideal de proteína. Agora, tem benefício atingir a proteína, a quantidade? Sim, com esse tanto de treino e com a proteína adequada, em torno de 1,5 gramas por quilo de peso, você consegue ter um ganho de massa muscular e ajuda na preservação de massa muscular. Já a creatina, a gente não consegue comer ali a quantidade que você tem benefício só com alimentação. Então, adicionar a creatina, você tem benefício, e principalmente no idoso, ajuda no ganho de massa muscular, na preservação da massa muscular, dessa forma previne a sarcopenia, que é aquela falta de músculo, ajuda ali a prevenir também a osteoporose, que é a falta ali de osso, e também que acaba ajudando na função física nos idosos, diminui a fragilidade dos idosos. Então a creatina, desde que você não tenha uma contraindicação e você seja avaliado, vale a pena sim usar a creatina, vai ter um benefício aí para a sua saúde, principalmente o idoso, né? Então tem essa vantagem aí do uso da creatina. Já o magnésio, a mesma coisa, se você se alimentar bem, já tem magnésio na alimentação, dificilmente com a alimentação do brasileiro vai ter falta de magnésio, né? Porque o magnésio a gente encontra em vários alimentos. Então você tem ali, para quem come nozes, tem nas nozes, tem nas folhas escuras. Então a gente já tem bastante magnésio. Agora, se a pessoa tem deficiência de magnésio, você pode sim fazer uma suplementação, usar o magnésio para repor essa falta, né? Agora sim, lembrando, tem na semente, tem nos grãos integrais, tem no peixe, tem nos vegetais, dificilmente vai faltar, mas faltando, tem várias formas de você suplementar magnésio. Então, e o magnésio tem alguns benefícios, muitas vezes você vai ver gente usando, uso magnésio que me ajuda a ir no banheiro, é um tipo de magnésio, que é o magnésio citrato. Eu uso magnésio para dormir, então existe o magnésio treonato ou magnésio glicinato que ajuda ali e chega na, passa ali a barreira hematocefálica, ajuda também no sono. Então o magnésio tem outras funções que não só a função dele mesmo ali no organismo, né, que é super importante ali para a saúde, para os ossos, então tem para o metabolismo, né? Então o metabolismo energético e mais saúde óssea, função muscular. Além dessas funções, tem outras funções que por isso que sendo avaliado por um médico, ele acaba vendo se há ou não necessidade do magnésio. Agora, de forma geral, Milton, só a creatina que ele teria um benefício extra que a gente não consegue ali pela alimentação.
0: Muito obrigado e um bom dia para você, Raul.
1: Um bom dia a todos.
2: Até mais.
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0: quinta-feira, 25 de junho de 2026. A Venezuela está em estado de emergência por causa dos terremotos mais fortes registrados no país em 100 anos. Em um intervalo de menos de um minuto, o país foi atingido por um tremor de magnitude 7.2 e outro de 7.5. De acordo com o governo, pelo menos 32 pessoas morreram e mais de 700 ficaram feridas. O Serviço Geológico dos Estados Unidos estima que os abalos podem ter matado de 10 mil a 100 mil pessoas. Os reflexos dos terremotos foram sentidos na Colômbia e no norte do Brasil. Prédios comerciais e residenciais foram esvaziados em Manaus, Boa Vista, Macapá e Belém. O senador Jax Wagner entregou o cargo de líder do governo 6 dias após ser alvo de mandados de busca e apreensão da Polícia Federal. O afastamento foi confirmado após uma reunião de 2 horas com o presidente Lula no Palácio da Alvorada. O parlamentar vinha resistindo a entregar o posto sob argumento de que a saída antecipada poderia soar como uma confissão de culpa, mas cedeu à forte pressão de integrantes do PT. O Brasil venceu a Escócia por 3 a 0, com 2 gols de Vini Júnior e 1 de Matheus Cunha, e avançou em primeiro lugar no Grupo C, a segunda fase da Copa do Mundo. Próximo jogo da seleção será na segunda-feira, às 14h. O adversário sairá das partidas que serão disputadas às 20h de hoje pelo Grupo F. A Holanda vai enfrentar a Tunísia e o Japão jogará contra a Suécia. No horário de Brasília, 6h35.
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0: 6:36.
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0: Você apanhou na infância? No consultório psicológico, muita gente não chega dizendo que apanhou e que isso fez mal. A pessoa chegava com pânico no peito e voz que tremia na frente do chefe. Não conseguia dizer não para ninguém. Aí, lá pelo terceiro encontro, aparecia uma cena. Uma chinela na cozinha, um cinto pendurado na porta do quarto ou um pedaço de pau com o nome desenhado. Psicólogo. E a pessoa contava rindo. Esse riso me intriga há anos. Não se trata de alegria. É uma espécie de costura emocional. A criança que apanhou não pode odiar quem bate. Então o ego inventa uma saída. E aí o adulto diz a si mesmo: eu merecia. Ou se engana dizendo: era outro tempo. O riso adulto é o tampão que cobre o medo da criança que foi mais espancada do que educada. Aqui no Brasil tem um agravante. A gente nem chama de violência. Chama de corretivo. Vira o tapinha que endireitou. Troca o nome da coisa para não ter que olhar para a coisa. Não existe palmada pedagógica. Isso é mito antigo. A neurociência mostra que o cérebro da criança que apanha aprende medo, não aprende lição. O comportamento para naquele segundo, mas o que se inscreve no sistema nervoso, é uma equação perigosa. Quem me ama, me machuca. Essa equação cobra preço caro lá na frente, no casamento, no trabalho e até no jeito de andar pela vida. A diferença entre disciplina e violência cabe numa frase. Violência precisa do medo. Disciplina precisa do vínculo. O pai ou a mãe que bate na criança quase nunca bate pelo que ela fez. Bate pelo cansaço do dia, pela conta do mês, pelo casamento em crise, pelo emprego tóxico, pela transgeracionalidade traumática de repetir padrões sem se questionar. A criança é o ponto frágil que o adulto encontra para desaguar o que não conseguiu segurar. Quem bate em filho não está educando, está descarregando.
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3: No dia 27 de outubro de 1954, algo extraordinário aconteceu no estádio Artemio Franchi, em Florença, Itália. Durante uma partida entre a Fiorentina e o Pistoiese, válida por um amistoso regional, 10 mil espectadores testemunharam um evento que ainda hoje intriga ufólogos, cientistas e apaixonados por futebol e mistérios. Um avistamento coletivo de um objeto voador não identificado, ou, como o jornalismo da época preferia dizer, discos voadores ou marcianos. O segundo tempo havia acabado de começar quando o jogo foi abruptamente interrompido. Um silêncio absoluto se espalhou pelas arquibancadas, seguidos de gritos de espanto e milhares de dedos apontados para o céu. Acima do estádio pairava algo prateado e reluzente, descrito por alguns como algo que tinha a forma de um charuto e outros que diziam que era um ovo metálico que se movia lentamente. A situação foi tão impactante que o árbitro suspendeu a partida e registrou em seu relatório, abre aspas, "o jogo foi interrompido porque os espectadores avistaram algo no céu", fecha aspas. Um dos aspectos mais enigmáticos do episódio foi a misteriosa substância que caiu do céu durante o avistamento. Apelidada de cabelo de anjo, essa espécie de filamento prateado e pegajoso cobriu os telhados de Florença por cerca de uma hora antes de desintegrar completamente. Amostras da substância foram levadas ao Instituto de Análise Química da Universidade de Florença, onde o cientista Giovanni Caneri conduziu testes. Os resultados indicaram a presença de boro, silício, cálcio e magnésio. Apesar das investigações e tentativas de explicação racional, o mistério nunca foi resolvido. A imprensa internacional cobriu o episódio e o caso se tornou um dos avistamentos em massa mais documentados da história moderna. Relatos semelhantes surgiram em outras cidades da Toscana nos dias seguintes, aumentando o mistério. Até o momento, o episódio de Florença em 1954 segue sendo o único caso robustamente documentado de avistamento de OVNIs durante uma partida de futebol. Mais detalhes sobre as peculiares conexões do esporte mais amado do planeta em meu livro Futebol Lado B, publicado pela Globo Livros.
4: Seis e quarenta e dois.
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2: 6h47. 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
14: Nesta semana, na série Tecnologia para Crescer, estamos falando sobre vender mais e melhor. Hoje, você vai saber como uma indústria química usou inteligência artificial para transformar dados em conhecimento e estratégia para fechar mais negócios.
15: Em vendas, conhecimento faz toda a diferença. Mas o grande salto é quando esse conhecimento vira inteligência de negócio com estratégias assertivas para fechar vendas. Na Quimatic, indústria química que atende clientes de diversos segmentos, o desafio era justamente transformar a experiência acumulada pelos consultores técnicos em inteligência acessível para toda a empresa. Bruno Lima, gerente de transformação digital, conta que a aposta foi embarcar inteligência artificial no CRM para identificar oportunidades de negócios com mais rapidez e priorizar esforços.
16: Com um bom CRM, como é o caso do Agendor que a gente usa hoje, a gente conseguiu construir uma base de conhecimento muito interessante com base aos registros desses consultores técnicos para que servisse de alimentação, de aprendizado para a gente transformar isso em conhecimento e servir de consulta até para um outro técnico que está vivendo uma experiência específica. Para vocês terem uma ideia, a gente consegue ali aplicar uso de inteligência artificial para estar sendo uma espécie de curadoria do recebimento desses registros que temos em CRM, para aprendizados sobre tudo que está sendo registrado tecnicamente, o que foi um caso de sucesso, o que foi um caso perdido.
15: A ferramenta também apoia a classificação das oportunidades dentro do funil comercial. Segundo Bruno Lima, o resultado é uma equipe mais focada em entender o cliente e avançar nas negociações.
16: Isso tudo mudou, torna mais rápido, você não se torna mais um operador do CRM, mas sim agora um gerente focado em a oportunidade do negócio e assim, deixa a organização disso com a ferramenta e você foca realmente em entender as prioridades de acordo com as parametrizações que foram passadas, da forma que o consultor técnico está trabalhando.
15: Mas a tecnologia é apenas parte da equação. A empresa vem investindo na estruturação de dados e na capacitação das equipes. Afinal, construir uma cultura para a IA levar o negócio para novos patamares de crescimento é o próximo desafio. Lara Silbiger, especial para a CBN.
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0: 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Renata Cesário Assis, superintendente comercial da CNP Seguradora, explica como os microsseguros ampliam o acesso à proteção por meio de soluções simples e acessíveis.
1: Ele é um produto mais simples do ponto de vista de coberturas e também é um produto mais barato. Então a gente está falando aqui de produtos de acidentes pessoais, de seguro residencial, então que se você precisar de um encanador, de um vidraceiro, e a gente tem até seguro para MEI. E o microsseguro vem popularizar mais o acesso à proteção para os brasileiros.
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5: 6h53.
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0: Muito bom dia, Walter Fanganiello Mairovich.
1: Bom dia, Milton, ouvintes, e boa jornada, Cássia.
2: Bom dia, Mairovich, obrigada.
1: Ô Milton, uma saudosa penitenciarista da Espanha, de nome Concepción Arenal, escreveu o seguinte, eu boto aqui entre aspas, não existe, atenção, não existe preso incorrigível, mas sim preso incorrigido, fecho aspas. Arenal não conheceu o Jair Bolsonaro, como ela viveu no século XIX, jamais, jamais imaginaria um incorrigível nato como é o Jair Bolsonaro. Bolsonaro poderá ter a medida cautelar humanitária extinta. Caso isso aconteça, voltará a regime fechado, ou seja, a penitenciária. A medida cautelar humanitária, Milton, com prisão domiciliar para o Bolsonaro, como aconteceu, é provisória. Possui prazo certo de 90 dias. Por evidente, só um laudo médico científico poderá dizer da necessidade do tratamento prosseguir no domicílio de Bolsonaro. Ao ministro Moraes, que é o juiz do processo de execução criminal da condenação do Bolsonaro, a ele competirá decidir. Mas atenção, Moraes vai precisar municiar-se de um laudo oficial e depois abri-lo para manifestações do procurador Gonet e também do defensor técnico do executado Bolsonaro. O ministro Moraes não poderá, Milton, se empolgar. E se empolgar com os tratadistas do processo penal que afirmam ser o juiz, aspas, o perito dos peritos. Moraes terá de decidir com apoio no laudo que deverá ser debatido. Moraes não poderá presumir estar Bolsonaro em condições satisfatórias de saúde física e mental pelo só fato de portar e ter mandado consertar uma arma de fogo. E também por delírio persecutório, ou seja, Bolsonaro falar que precisa da arma para defender as duas mulheres da sua casa.
2: Vamos lembrar, Mairovich, os detalhes da apreensão dessa arma e o que, que uma ocorrência como essa pode gerar para uma pessoa que está presa?
1: Sim, Cássia. A arma de fogo que estava ilegalmente, atenção, ilegalmente na posse do Bolsonaro e que significa uma pistola automática de 9 milímetros, ela foi apreendida pela polícia quando estava por um preposto do Bolsonaro sendo transportada para conserto. Pela legislação, Cássia, a sentença criminal condenatória gera vários efeitos. E um condenado definitivo, como é o caso do Bolsonaro, atenção, perde a idoneidade, vou repetir, perde a idoneidade para portar, guardar e transportar armas de fogo. Atenção de novo, para se obter um registro e autorização para se portar arma, há necessidade de um interessado ter bons antecedentes, o que significa idoneidade. Bolsonaro, diante da condenação com trânsito em julgado, não é pessoa idônea. E uma certidão condenatória do Bolsonaro atesta essa falta de idoneidade. E só o idôneo pode ter porte de arma de fogo.
0: Agora, Mairovich, Bolsonaro está em casa, prisão domiciliar, não na penitenciária, na Papudinha, por exemplo. Isso não ameniza o fato dele ter acesso à arma?
1: Não, Milton. Veja, com a concessão da medida humanitária, a residência do Bolsonaro mudou de destinação legal. Esse é o ponto, Milton. Não mais permanece como um simples domicílio civil do Bolsonaro. Passou a ter natureza jurídica de prisão, de lugar de cumprimento de pena. E é óbvio, Milton, nenhum preso pode portar arma de fogo na prisão. Isso gera falta grave e regressão prisional. Bolsonaro, caso permita sua condição de saúde, deverá voltar a regime fechado. Ele foi condenado a regime fechado. Bolsonaro a respeito de falta disciplinar, e é bom lembrar, Milton, é um reincidente. Já violou, quando em boa saúde e em domiciliar, a tornozeleira eletrônica. Usou até solda elétrica para arrebentar a tornozeleira. Num pano rápido, Milton e Cássia, caso necessária, a cautelar humanitária deverá ser prorrogada. Mas só da prisão domiciliar é irregular, na hipótese de não precisar de cuidados médicos. Mas o Bolsonaro não tem merecimento e também não tem tempo para saltar do regime fechado para o aberto. Obrigado.
0: Muito obrigado, Mairovich. Bom dia para você. Boa quinta. Até mais.
1: Até. Tchau, Cássio.
2: Até mais.
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0: Quinta-feira, 25 de junho de 2026. 5 tribunais de justiça têm até hoje para atualizar as movimentações atípicas em depósitos judiciais mantidos no BRB. Os valores somam 30 bilhões de reais. O prazo foi estabelecido pelo Conselho Nacional de Justiça. O CNJ teme que os recursos se percam em caso de liquidação do Banco Regional de Brasília. O BRB enfrenta uma crise gerada pela compra de ativos podres do Banco Master. A instituição financeira pública informou que a solicitação do CNJ integra um procedimento de acompanhamento e levantamento de dados e que permanece à disposição para prestar esclarecimentos. O Brasil formalizou em Pequim a intenção de emitir títulos da dívida da moeda chinesa, o yuan, no mercado local. O anúncio foi feito por meio de uma carta de intenções entregue pelo ministro da Fazenda, Dario Durigan, ao presidente do Banco Popular da China. A operação é vista pelo governo brasileiro como parte da estratégia de diversificação de financiamento externo. A proposta foi feita em meio ao fortalecimento das relações econômicas entre os dois países e o avanço das discussões sobre o uso de moedas locais em operações do BRICS, Aliança Política e Econômica Internacional, que reúne algumas das principais economias emergentes do mundo. O júri popular dos três policiais militares acusados de participar do assassinato do delator do PCC, Vinícius Gritsba, e do motorista de aplicativo Celso Novaes foi remarcado para fevereiro de 2027. O julgamento foi anulado nesta semana, 9 horas após ter começado na segunda-feira. A interrupção ocorreu depois de a defesa deixar o plenário em meio a uma discussão com o promotor. Gritsba foi morto com tiros de fuzil na área de desembarque do Aeroporto Internacional de São Paulo, em Guarulhos, em novembro de 2024. Um motorista de aplicativo também foi atingido e morreu. Ele não conhecia o delator do PCC e também foi atingido por um disparo. No horário de Brasília, 7h05.
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1: Muito bom dia a você que escolheu ficar mais bem informado ouvindo o Jornal da CBN na manhã desta quinta-feira, 25 de junho de 2026, dia marcado pelo terremoto que ocorreu na Venezuela, terremoto de magnitude 7,5 e deixando dezenas de mortos, centenas de feridos. O Guilherme Gimenez, com base nas informações das agências internacionais, atualiza tudo isso para você agora. Guilherme Gimenez, bom dia para você.
2: Bom dia, Milton. Vamos lá. Ao menos 32 pessoas morreram e 700 ficaram feridas após dois fortes terremotos atingirem a Venezuela na noite desta quarta-feira. Os tremores de magnitude 7,2 e 7,5 foram sentidos em Caracas, capital do país, em cidades próximas, em partes da Colômbia e em diversos locais da região norte do Brasil, como Amazonas, Pará, Amapá e Roraima. São os terremotos mais fortes registrados no país em mais de 100 anos. A informação oficial foi confirmada pela presidente interina Delcy Rodrigues, que decretou estado de emergência em todo o país. Ainda não há dados de La Guaira, estado que sofreu os danos mais extensos. Em discurso nesta quarta-feira, Rodrigues anunciou a suspensão de aulas e todos os serviços não essenciais para que as autoridades se concentrem no resgate das pessoas que estão sob os escombros. O aeroporto internacional Simón Bolívar, o principal do país, está fechado por causa dos danos sofridos. O epicentro do tremor, de maior magnitude, foi registrado na cidade venezuelana de El Guayabo, a 168 quilômetros da capital, a uma profundidade de 13 quilômetros, segundo o Serviço Geológico dos Estados Unidos. Uma avaliação preliminar da instituição estima entre 10 mil e 100 mil mortes. O professor Jesus Mazei, da Universidade Central da Venezuela, vive em Caracas e deu detalhes sobre a situação na capital venezuelana.
3: Tem um pessoal lá dentro e então estão em operações de rescate. Algumas zonas de Caracas não têm luz. Então, nós, graças a Deus, temos luz, água e internet. Não tem aulas amanhã em nenhum nível. Está suspenso o serviço do metrô e ferroviário na cidade de Caracas.
2: A presidente interina agradeceu nominalmente os países que prestaram solidariedade oficialmente à Venezuela até o momento, incluindo o Brasil.
4: A primeira mensagem para o nosso povo é manter a união para salvar vidas. Imediatamente depois de ocorrido esse terremoto, todas as autoridades e sistema de proteção civil se dedicou ao resgate e assim estamos neste momento, resgatar vidas. E depois veremos o relacionado com a recuperação da infraestrutura, recuperação material. Temos serviços públicos afetados nas áreas atingidas, onde edifícios e moradias foram derrubadas, desconectamos o serviço de gás doméstico e suspendemos também o sistema do metrô e de trens para facilitar o trabalho de resgate e recuperação de infraestrutura fundamental.
2: O desastre aconteceu durante um feriado nacional que celebra uma vitória militar de 1821, a qual garantiu a independência da Venezuela em relação à Espanha. Milton.
1: Ainda ontem havia dois registros de terremotos também em diferentes regiões. Nós tivemos no leste do Japão terremoto de magnitude 6,9 que atingiu a cidade de Iwate. E também na Califórnia, numa área rural no norte da Califórnia, que registrou o terremoto mais forte desde 1940 na região, tremor de magnitude 5,6, só tendo provocado, no caso, abalos leves e não havendo relatos ali de danos a construções ou feridos, até porque é uma área rural com menor número de construções. 7 horas e 11 minutos.
5: Temos agora informação chegando da capital federal, a Rani Veloso. Acompanha toda a repercussão depois que Michele Bolsonaro divulgou um vídeo. No dia do Jogo do Brasil, algumas pessoas de olho na tela, de olho na transmissão, tanto aqui da CBN como da Globo, e algumas pessoas de olho também nesse vídeo que gerou repercussão, inclusive uma resposta do próprio Flávio Bolsonaro. Rani Veloso, bom dia.
6: Bom dia, Cássia, Milton e a todos que nos acompanham. É isso mesmo, viu? Hoje vai ter muita repercussão sobre isso, política, né? Porque, afinal de contas, a gente está falando de personagens da família Bolsonaro e que são protagonistas na corrida à presidência da República. A ex-primeira-dama, né, afirmou ter sido apunhalada e humilhada pelo senador e pré-candidato à presidência, Flávio Bolsonaro. Nesse longo vídeo divulgado nas redes sociais nesta quarta, Michele relatou que o enteado cobrou o afastamento dela das decisões e articulações internas do PL e que eles não se falam desde o fim do ano passado. O desentendimento ocorreu após a ex-primeira-dama criticar as negociações da legenda para fechar uma aliança eleitoral com o ex-governador Ciro Gomes no Ceará. Michele disse que tentou falar com Flávio e quando ele retornou para falar o que tinha falado, seria melhor não ter ligado, uma vez que ele foi muito ríspido e a desrespeitou. Diante do que chamou de humilhação, Michele sinalizou que não quer continuar o relacionamento com Flávio Bolsonaro e nem manifestar apoio ao pré-candidato.
7: Agora, vou desmentir as narrativas e notícias que circulam na imprensa. Eles me tratam como se eu fosse idiota, como se eu fosse alguém que chegou ontem, mas eu não sou. Eu sei mais do que eles pensam. Primeiro, eu nunca pedi, cobrei ou condicionei desculpas públicas de ninguém. Não preciso disso. Eu já liberei o perdão faz muito tempo. Perdoar não é o mesmo que esquecer ou querer continuar o relacionamento. O Flávio vai à minha casa toda semana. Se ele realmente quisesse falar comigo, já teria falado. Se considerasse necessário o meu apoio, já teria conversado. Estou na minha. Continuarei recolhida.
6: Em uma primeira resposta, num vídeo postado pouco antes do jogo do Brasil, o senador Flávio Bolsonaro insinuou que nada iria afetá-lo neste momento.
8: E hoje, dia de jogo, nada nem ninguém aborrece. Vamos tratar aqui de coisa boa, tratar aqui de futebol, porque o nosso Brasil aí a gente vai conseguir resgatar junto, tenho certeza disso, que é projeto de Deus.
6: O pré-candidato do PL à presidência...

0: Da informação de Brasília com a Rani Veloso.
1: 7:14. Um, dois gols de Vini Júnior e um de Matheus Cunha. Brasil venceu a Escócia 3-0 e avançou em primeiro lugar no grupo à segunda fase da Copa do Mundo. Próximo jogo da seleção, segunda-feira, 14:00. E o adversário é o segundo colocado do grupo F, que joga hoje. Pode ser Japão, Suécia, Holanda. Vini Júnior comentou sobre isso.
2: A gente não tem que escolher, a Copa do Mundo é sempre muito difícil. Quem vier, a gente tem que estar preparado, que vai ser um grande jogo.
1: Antes de pensar no adversário, o técnico Carlo Ancelotti gostou mesmo foi do trabalho coletivo da equipe e da volta de Neymar.
3: Jogamos bem, repetimos o jogo, era o objetivo, repetir o jogo contra a Iti. Foi um partido mais completo, estamos satisfeitos. Agora, chega o bonito. Eu acho que a atuação de todos, atuamos como coletivo, isso é uma boa coisa. Nós temos encaixado o gol, há muitas coisas positivas, como a entrada de Neymar, que nos pode ajudar.
1: Na mesma chave do Brasil, Marrocos venceu o Haiti por 4-2 e avançou na segunda posição. Diferença de Marrocos para o Brasil ficou sendo o saldo de gols. E ainda hoje, nós vamos conversar com o Leonardo Dai, que acompanha a seleção brasileira, e vamos ouvir o comentário do Paulo Vinícius Coelho, aqui no Jornal da CBN.

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10: 7:19.
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0: 7h26.
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0: Muito bom dia para você, Miriam Leitão.
1: Bom dia, Milton. Bom dia, Cássia. Bom dia, ouvintes da Rádio CBN.
2: Bom dia, Miriam.
0: Miriam, você tem acompanhado de perto o esforço brasileiro em reverter o tarifaço imposto pelo governo Donald Trump. E agora nos traz aqui informações, que está inclusive na sua coluna, mostrando que os negociadores brasileiros não estão muito esperançosos em sucesso nessa missão?
1: É isso mesmo, Milton. Fiz um esforço a mais, além de estar acompanhando sempre, fiz um esforço para conversar com negociadores diferentes sobre qual é o sentimento agora, nessa reta final, que eu acho que é essa pergunta que está na cabeça de todo mundo. Como em julho, né, meados de julho, vem o resultado final, pelo menos daquela acusação, que é própria do Brasil, da sessão 301, nossos ouvintes acompanharam, o Brasil foi acusado de seis coisas, seis pontos, entre eles tem a coisa do PIX, ou a acusação de que o Brasil desmata, e isso aumenta a competitividade ilegalmente, e que deu vantagens maiores à Índia e ao México nos acordos bilaterais, e pede tratamento, fala de tratamento, quer dizer, tem algumas tarifas que são muito altas no Brasil. Eles levantaram vários pontos e fizeram toda aquela investigação, chamada assim. A investigação começa quando Donald Trump acusa a justiça brasileira de estar fazendo uma coisa injusta com Jair Bolsonaro, determina que a justiça recue e coloca isso como uma ameaça. Bom, a justiça não recuou e essa investigação foi adiante. Mas o importante é, e agora? Bom, agora, nesse momento, o sentimento de todos os negociadores com quem eu conversei é que não vai ser possível reverter. Pode ser que não fique 25% esse item. Tem aquele outro, de 12,5%, que eu já falo daqui a pouco. Ele acha que não vai reverter. Primeiro, porque ele está querendo que haja tributação em torno de 40% para vários países, porque é o que ele queria, é o que ele impôs antes e que caiu na justiça. Então, ele quer restabelecer, ele quer arrecadar mais. Mas o mais importante em relação ao Brasil é uma pressão política. Ele explicitou essa semana, Trump, ele explicitou essa semana que tem interesse na vitória da extrema-direita no Brasil, né? Que acha, ele compartilhou uma análise do Brasil é fundamental. Então, tem esse ingrediente que é difícil. O que eles me contam, o que acontece? Como é que acontece na negociação? Um negociador me disse, que é muito experimentado, falou assim, olha, é a negociação mais difícil que eu já participei. Porque, simplesmente, o outro lado não quer negociar. Então, eles falam de forma genérica, a gente pergunta, o que vocês querem, exatamente? Para a gente analisar os pleitos. Eles não falam. De repente, tinha outro que me contou assim, eles falam assim, o que vocês têm a oferecer? Eu falo, bom, vocês nos acusaram disso, a gente tem a oferecer todas as provas. Por exemplo, no caso do desmatamento, vocês querem o quê? Que a gente já combate o desmatamento, o governo atual já reduziu o desmatamento. Vocês querem que a gente coloque mais dinheiro para o IBAMA, para ele se qualificar melhor? Que mais dinheiro do BNDES em todas as linhas de financiamento em favor da proteção? O que vocês querem? E eles não dizem, porque o que eles não querem é negociar. Isso é que eu ouvi unânime entre os negociadores, Cássia.
2: E também em relação, né, Miriam, ainda a especificidades, os produtos, quais linhas os Estados Unidos querem que as tarifas sejam reduzidas aqui no Brasil. E exceto o etanol, também eles não pediram nada, não disseram nada específico.
1: Exatamente, até nós disseram que é alto demais, e é alto mesmo, o Brasil, antes de tudo isso a começar, eles cobravam 2, a gente cobrava 18, então era uma desproporção, mas aí vai discutir sobre isso, pode discutir sobre o Brasil, se mostrou disposto a conversar sobre isso, mas a gente pergunta que outros produtos ou linhas de produtos eles... Essas foram as palavras que me disseram. Vocês querem que a gente discuta uma redução tarifária para os Estados Unidos? E eles não falam. E eu fiquei de explicar aqui para o nosso ouvinte que são duas ameaças, né? Uma de 25%, a outra de 12,5%. Essa de 12,5% é contra 60 países, 59 países e mais a União Europeia, que é aquilo. Vai ter essa tarifa de 10% para uns, 12,5% para outros, porque os países não têm legislação contra o que acontece em terceiros mercados, em outros países, na área do trabalho forçado. Então, os países têm que provar que tem lei e que essa lei é efetiva. Então, quem tem lei, a efetividade da lei é muito difícil de provar. Eles falam que isso foi escolhido a dedo, porque é um assunto difícil dos países se defenderem, porque eles querem que essa tarifa, dessa do trabalho forçado, seja a tarifa base. 10% para todo mundo, ou 12,5% para o Brasil, 10% para todo mundo. E, além disso, o Brasil tem mais esses 25%, que pode ser um pouco menor do que 25%, com uma coisa assim, meio de concessão, mas é muito difícil que o Brasil consiga afastar disso. Quero deixar também mais claro que eu ouvi, todas as letras, que o que dificultou realmente foi a campanha feita pelos filhos de Jair Bolsonaro, Eduardo Bolsonaro, Flávio Bolsonaro, que chegou aí lá um pouco antes do anúncio que tive essa recomendação de 25%, e isso atrapalhou um país que uma parte política luta para que haja uma punição contra o próprio país. Então, isso deu a eles esse tempo de caminhada. Milton e Cássia.
0: Muito obrigado, Miriam, e um bom dia para você.
1: Bom dia para todos nós.
2: Até mais.
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0: quinta-feira, 25 de junho de 2026. A ex-primeira-dama Michelle Bolsonaro afirmou que foi desrespeitada e humilhada pelo senador e pré-candidato à presidência, Flávio Bolsonaro. Em um longo vídeo divulgado nas redes sociais, Michelle relatou que o enteado cobrou o afastamento dela das decisões e articulações internas do PL. O desentendimento ocorreu após a ex-primeira-dama criticar as negociações do partido para fechar uma aliança eleitoral com o ex-governador Ciro Gomes no Ceará. Em uma postagem, o senador Flávio Bolsonaro pediu desculpas à ex-primeira-dama. O filho do ex-presidente Jair Bolsonaro negou qualquer intenção de ofender ou humilhar a madrasta e reiterou respeito pela atuação de Michelle na liderança do PL Mulher. Um esquema de lavagem de dinheiro do PCC no transporte público é alvo de uma operação da Polícia Civil e do Ministério Público de São Paulo. Até o momento, três pessoas foram presas, incluindo o vereador da capital paulista, Senival Moura, do PT. A ação mira a TransUnião Transportes S.A. Com a ação de hoje, a diretoria da companhia foi afastada e a Prefeitura de São Paulo comunicada para que sejam tomadas as medidas administrativas cabíveis. De acordo com dados do Sindicato das Empresas de Ônibus da capital, o SP Urbanos, a TransUnião opera 51 linhas de ônibus e transporta diariamente 389 mil passageiros. A empresa atua sobretudo na Zona Leste de São Paulo. No horário de Brasília, 7h35.
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0: 7h37.
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2: Nós seguimos acompanhando o noticiário internacional com atualizações a propósito do duplo terremoto que aconteceu na Venezuela. Foram dois tremores de terra, um de 7,5 e outro de 7,2 de magnitude, que atingiram o país, isso em menos de um minuto. Então você tem uma noção ali do tamanho do estrago que isso cometeu. E a informação que se tem agora é que o número de mortos já foi atualizado após esses terremotos que devastaram a Venezuela, subiu para 164. Essa é a informação da própria presidente venezuelana, Delcy Rodríguez. A quantidade de feridos também foi atualizada para 971. Infelizmente, todas as avaliações que têm se feito no momento das pessoas que estão atuando lá nos trabalhos para recuperação de pessoas vivas ainda, a quantidade de mortes deve ser muito maior. Nós seguiremos acompanhando aqui na programação da CBN. Agora são 7h38.
0: De volta ao Brasil, vamos à capital federal. A Polícia Federal deflagra uma operação contra crimes de abuso sexual infanto-juvenil na internet. A Marina Dantas acompanha e tem os detalhes. Bom dia, Marina.
3: Bom dia, Cássia, para você e a todo mundo que nos acompanha. É isso. A Polícia Federal realiza nesta manhã a Operação Desmascarados contra crimes de abuso sexual infanto-juvenil na internet. Estão sendo cumpridos 24 mandados de busca e apreensão em 10 estados e também no Distrito Federal. As investigações apontam que os suspeitos utilizavam perfis falsos em aplicativos de mensagens, se passando por crianças e adolescentes para conquistar a confiança de vítimas menores de idade. A partir desse contato, induziam essas vítimas a produzir e compartilhar imagens íntimas que posteriormente eram disseminadas em grupos virtuais e também em outros ambientes da internet. Também foram identificados indícios de compartilhamento de material de abuso sexual infanto-juvenil e de troca de mensagens relacionadas à prática de crimes contra crianças e adolescentes, fatos que ainda seguem sob apuração. A operação busca reunir provas, identificar outros envolvidos e interromper a prática criminosa. Os suspeitos poderão responder pelos crimes de armazenamento, produção e compartilhamento de material de abuso sexual infanto-juvenil, aliciamento de crianças e adolescentes pela internet, estupro de vulnerável e associação criminosa. Cássia.
0: Muito obrigada. Essa foi a Marina Dantas.
2: 7h39. A Polícia Federal está com uma operação em andamento, cumprindo diferentes mandados. E o caso é envolvendo aqueles ex-diretores das lojas americanas, considerado um dos maiores escândalos do mercado financeiro brasileiro. A informação é do Pedro Boneberg, que está no Rio de Janeiro.
4: Isso, Milton. A Polícia Federal e o Ministério Público Federal realizam na manhã de hoje essa segunda fase da Operação Disclosure, que mira a fraude bilionária das lojas americanas. Essa ação investiga um suposto esquema de fraudes contábeis estimado agora, Milton, em cerca de 54 bilhões de reais, segundo a polícia. Os agentes cumprem 9 mandados de busca e apreensão, incluindo buscas pessoais em endereços localizados aqui no Rio de Janeiro e também em São Paulo. Por determinação da 10ª Vara Federal Criminal do Rio, também foi autorizado o sequestro de bens e valores em nomes dos investigados em até o limite de 54 bilhões de reais. De acordo com as investigações, os suspeitos teriam conhecimento de irregularidades contábeis praticadas ao longo de anos, relacionadas a operações de risco sacado e controles de verba de propaganda cooperada, conhecidos como VPC, que teriam sido contabilizados sem lastro econômico. As apurações apontam indícios em tese dos crimes de manipulação de mercado e associação criminosa. A operação de hoje busca reunir novas provas e aprofundar as investigações sobre o caso das lojas americanas. Milton.
2: Muito obrigado. Esse foi o Pedro Boneberg. Agora que são 7h41.
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2: Nós voltamos a acionar o Leonardo Dyke, que está acompanhando a seleção brasileira nos Estados Unidos. Leonardo, bom dia.
6: Bom dia, Milton. Bom dia, Cássia. Bom dia, ouvinte do Jornal da CBN.
0: Bom dia.
2: Leonardo Dyke que acompanha uma seleção brasileira mais aliviada depois, não só da classificação em primeiro lugar, mas de um jogo com mais alto nível ontem contra a Escócia, Léo.
6: Ontem foi bom, né? Ontem o Brasil jogou bem. Claro que o gol cedo, ele condiciona a partida. A gente dizia, né, ontem que a Escócia é um time que gosta de se defender, que é um time que se defende bem. O gol do Brasil no comecinho do jogo, ele permitiu à seleção brasileira encontrar mais espaços na defesa escocesa, porque a Escócia teve que sair mais pro jogo, né? Mas esse gol, ele não caiu do céu, ele foi conquistado pelo Brasil, com uma ótima pressão do Rayan ali no ataque, né? Aliás, o Rayan jogou muito bem ontem. Rayan é impressionante, coisa de um ano atrás, estava jogando o Campeonato Carioca pelo Vasco, E joga a Copa do Mundo com a mesma naturalidade, assim, as coisas estão acontecendo muito rápido para o Rayan e ele parece não se importar no melhor sentido da expressão, né? Então o Brasil com mais espaço para jogar, acertando a marcação, com o Rayan entrando bem no time, com o Vinícius Júnior muito, muito bem, mostrando que pode ser um dos protagonistas dessa Copa, numa atuação individual assim do nível mesmo, de Messi, de Haaland, de Mbappé, dos jogadores que a gente vem elogiando aí. O Brasil venceu o jogo e venceu muito bem, na melhor atuação, não só dentro da Copa, como na melhor atuação com o técnico e talvez a melhor atuação aí desses 3 anos e meio desde a eliminação na Copa de 2022.
0: E agora a expectativa em relação a quem vai ser o adversário da seleção brasileira no jogo da próxima segunda-feira, Léo?
6: Segunda-feira, 2 da tarde em Houston, né, o jogo da segunda fase. Lembrando que agora tem uma fase a mais de mata-mata, né, então o Brasil está a 5 jogos do título. Hoje sai o adversário, vai ser o segundo colocado do Grupo F. Hoje, às 8 horas, tem a última rodada, né? A gente vai ter o jogo dos Países Baixos contra a Tunísia, Suécia e Japão. A seleção dos Países Baixos e a seleção do Japão tem 4 pontos, a Suécia tem 3, a Tunísia já está fora. Nesse momento, a seleção neerlandesa está à frente da seleção japonesa pelo número de gols marcados. Então a gente teria um Brasil e Japão aí na segunda fase, mas está muito junto. A gente tem aí, quem tiver o pior resultado entre os dois vai enfrentar o Brasil e tem a possibilidade de ser um Brasil e Suécia, né? Se a Suécia vencer a seleção japonesa e a seleção dos Países Baixos não vencer o jogo dela, aliás, venceu o jogo dela, a Suécia fica em segundo lugar e aí teria um Brasil e Suécia, que seria uma ótima notícia, né? Porque contra Países Baixos ou contra o Japão, o jogo vai ser muito duro, são bons times, times que jogam futebol parecido com a seleção brasileira, então mesmo o Brasil evoluindo, seria um jogo muito difícil. Contra a Suécia, o Brasil entraria muito, muito, muito favorito nesse jogo da segunda fase.
2: A tendência ali é que o adversário saia de Japão e Suécia, né? Porque a Holanda pega a Tunísia, que é a pior seleção desse grupo.
6: Mas assim, se de repente o Japão consegue fazer um 3-0 na Suécia, não é tão difícil assim imaginar, por exemplo, um 2-0 dos Países Baixos na Tunísia, e aí viraria Brasil e Países Baixos, né? Então acho que pode acontecer, sim. Tá muito aberto esse grupo. Acho que a improbabilidade maior é a Suécia aprontar alguma coisa e acabar se classificando em segundo, né? Mas enfim.
2: Tá bom, não, perfeito, tá certo. Vamos aguardar. Sem ansiedade. O fato é que o Brasil já está lá. Esta partida será segunda-feira, 2 horas da tarde. Cara de Copa do Mundo mesmo. Valeu, obrigado, um abraço, até mais.
0: Até.
6: Valeu, até mais.
0: E agora temos informação chegando direto da capital federal. Mais uma operação de buscas da Polícia Federal na manhã de hoje. Quem nos traz os detalhes dessa história é a Rani Veloso. Diga, Rani.
7: Oi, Cássia. O deputado federal licenciado Josimar Maranhãozinho, do PL do Maranhão, é alvo de operação da Polícia Federal nesta quinta. Essa operação investiga suspeita de desvio de emendas parlamentares. Os mandados de busca e apreensão foram autorizados pelo ministro do Supremo Tribunal Federal, Flávio Dino, que é relator de vários casos nesse mesmo sentido. Os agentes cumprem as ordens judiciais tanto aqui no Distrito Federal como no Maranhão. Como o deputado está licenciado do mandato, não há busca na Câmara dos Deputados. A gente lembra, Cássia, que em março deste ano, o deputado Josimar Maranhãozinho já havia sido condenado pelo STF por desvio de emendas parlamentares. Segundo a denúncia da Procuradoria-Geral da República, o parlamentar definia o destino do dinheiro, monitorava a liberação dos recursos, controlava planilhas de pagamento e cobrava propina das prefeituras do Maranhão. Ele foi condenado a 6 anos e 5 meses de prisão em regime semiaberto, além de 300 dias multa. Ele foi condenado, né, por corrupção passiva. Outros dois parlamentares também foram condenados em março deste ano. O pastor Gil, que também é do PL do Maranhão, e o ex-deputado, né, suplente João Bosco da Costa, do PL de Sergipe. Esse é outro caso, né, que agora Josimar Maranhãozinho está sendo alvo de operação da Polícia Federal. Cássia?
0: Muito obrigada. Esta foi a Rani Veloso, às 7h48.
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16: 7h50.
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0: 7:57.
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0: Bom dia, Milton. Bom dia, Cássia. Bom dia, ouvintes. O Ivan pergunta qual o índice de correção dos investimentos em fundos imobiliários. Ivan, os fundos imobiliários são um investimento de renda variável. Tanto o valor da cota do fundo quanto o montante dos pagamentos mensais podem variar. Portanto, não existe um índice de correção. A tendência é que esses valores subam ao longo do tempo, mas não é garantido. Existem vários tipos de fundos imobiliários, mas você pode separar em duas grandes categorias: os fundos de tijolo e os fundos de papel. Os fundos de tijolo são aqueles que investem em imóveis, que podem ser lajes corporativas, galpões logísticos, shopping centers, quartos de hotéis e até agências bancárias. A correção do patrimônio desse tipo de fundo depende da valorização dos imóveis. Já os fundos de papel compram títulos relacionados ao mercado imobiliário. E a valorização do patrimônio do fundo depende do sucesso dos investimentos, especialmente se nenhum emissor der um calote. Existem alguns indicadores de mercado que dão uma referência para a valorização dos fundos imobiliários, mas não existe um índice único comum a todos os fundos. Até a próxima e continue mandando as suas perguntas para cbndinheiro@cbn.com.br.
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0: quinta-feira, 25 de junho de 2026. A Polícia Federal e o Ministério Público Federal fazem a segunda etapa da Operação Disclosure, que investiga uma fraude estimada em 54 bilhões de reais nas lojas americanas. Os agentes cumprem 9 mandados de busca e apreensão nas cidades do Rio de Janeiro e de São Paulo. De acordo com as investigações, os suspeitos tinham conhecimento de irregularidades contábeis praticadas ao longo de anos. Subiu para 164 o número de mortos em consequência dos dois fortes terremotos que atingiram a Venezuela na noite de quarta-feira. O número de feridos chega a 971. Mais de 500 equipes de emergência tentam retirar sobreviventes dos escombros. A presidente interina do país, Delcy Rodrigues, disse que os primeiros socorristas estrangeiros devem chegar nas próximas horas. Os reflexos dos tremores foram sentidos na Colômbia e no norte do Brasil. Prédios comerciais e residenciais foram esvaziados em Manaus, Boa Vista, Macapá e Belém. O Brasil venceu a Escócia por 3-0, com 2 gols de Vini Júnior e 1 de Matheus Cunha, e avançou em primeiro lugar no Grupo C, a segunda fase da Copa do Mundo. Próximo jogo da seleção será às 14h de segunda-feira. O adversário sairá das partidas, que serão disputadas às 20h de hoje pelo Grupo F. A Holanda vai enfrentar a Tunísia e o Japão jogará contra a Suécia. No horário de Brasília, 8h01.
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0: 8 e 2.
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3: Bom dia a você que escolheu ficar mais bem informado ouvindo o Jornal da CBN na manhã desta quinta-feira, 25 de junho de 2026. Voltamos a acionar a reportagem em São Paulo com informações sobre uma operação que mira a cúpula de uma empresa de ônibus, um vereador de São Paulo, tudo isso por lavagem de dinheiro para o PCC. Lucas Taveira, sua informação, bom dia.
4: Bom dia, Milton, Cássia, todo mundo ligado aqui na CBN. Eu falo diretamente aqui do Departamento Estadual de Investigações Criminais, na Zona Norte de São Paulo, onde o vereador de São Paulo, Senival Moura, do PT, já está aqui. Ele foi detido nesta manhã, nesta operação, como você disse, que envolve um suposto esquema de lavagem de dinheiro ligado à empresa de ônibus TransUnião. Também foram detidos o presidente da TransUnião, Jair Ramos de Freitas, conhecido como Cachorrão, e Devanil de Souza Nascimento, chamado de Sapo, apontado como homem de confiança do vereador. Os agentes da polícia cumprem 5 mandados de prisão temporária e 104 de busca e apreensão. As ordens judiciais são cumpridas em São Paulo e também na região metropolitana, em Extrema, Minas Gerais. A justiça determinou o bloqueio de 194 milhões de reais em contas ligadas aos investigados e também à empresa. Foram também detidos 117 veículos, 21 imóveis e 3 embarcações. Segundo a investigação, a TransUnião teria sido usada para lavar dinheiro do crime organizado e principalmente do PCC, que estaria envolvido nessa operação. A investigação começou após o assassinato de Adalto Soares Jorge, diretor financeiro da empresa, em 2020. Ele era apontado como um dos laranjas desse esquema e o Ministério Público sustenta que o crime foi motivado por uma quebra de confiança. De acordo com os investigadores, um grupo paralelo controlava decisões da empresa e transferia esses recursos para integrantes do PCC. A investigação também aponta suspeitas sobre o aumento do capital da companhia, que passou de pouco mais de 100 mil para mais de 50 milhões de reais, viu, Milton?
3: Muito obrigado pelas suas informações, Lucas Taveira, às 8h04.
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0: Muito bom dia para você, Malu Gaspar.
1: Bom dia, Milton. Bom dia, Cássia. Bom dia para os nossos ouvintes.
2: Bom dia, Malu.
0: Malu Gaspar, o que levou Michele Bolsonaro a externar de forma pública, gravando em vídeo, todo o descontentamento dela com o Flávio Bolsonaro?
1: Milton, Cássia, é o que todo mundo tem se perguntado desde ontem. Há algumas explicações tópicas, vamos dizer assim, o que teria sido a gota d'água, e há uma explicação mais geral. Vou começar dessa explicação mais específica para mais geral. Internamente, a gente já tem ouvido há bastante tempo esse racha que houve entre a Michelle e o Flávio a partir ali do momento em que o Ciro, houve uma discussão pública, né? Ela foi fazer uma participação lá no lançamento da candidatura do senador Eduardo Girão no Ceará, para ele candidato a governador, e ela se manifestou publicamente contra uma aliança com o Ciro Gomes. Esse é o estopim lá no estado, porque ela disse, claramente isso no vídeo, que ao fazer essa aliança com o Ciro Gomes, eles sacrificariam a candidata dela ao Senado lá no Ceará, que é a Priscila Costa, que, segundo ela, trabalhou muito pela candidatura do André Fernandes, tem toda uma questão local lá. Então, e depois disso, quando ela se manifestou, Flávio Bolsonaro teria humilhado ela pelo telefone. Já ouvi muitas histórias sobre essa discussão, teria sido uma discussão aos gritos, e isso realmente não, ele teria gritado com ela, e a partir daí ela teria rachado com ele. E o que ela disse, que algumas pessoas repetiram ontem para mim, é que depois disso ela passou a ser muito atacada, inclusive pelo Eduardo, pelos irmãos, por gente da campanha, como se fosse alguém que está desagregando a campanha e atrapalhando a campanha do Flávio Bolsonaro. Na campanha do Flávio Bolsonaro, o que se diz é que ela não gostou de o Flávio ter chamado a Damares para ajudar a organizar o programa de governo dele para mulheres. Ele tem um problema com o eleitorado feminino, né? Tem uma forte rejeição e está tentando contornar justamente o afastamento da Michelle, porque a Michelle é a pessoa do PL, da campanha bolsonarista, do bolsonarismo para mulheres, né? Então ele chamou a Damares, e o que eles dizem é que a Michelle não aceita não ser ela a pessoa, ela acha que ela teria o monopólio sobre o eleitorado feminino. Isso é o que dizem os aliados do Flávio, né? Agora, independente disso, essas são as razões que teriam sido o estopim, a gota d'água para ela fazer o vídeo. Agora, independentemente disso, Milton, Cássia, eu vejo esse movimento da Michelle como um movimento bastante significativo dentro do bolsonarismo, porque ela sempre ficou quieta, ela nunca disse nada e resolveu vir a público, fazer um vídeo super longo com várias informações que a gente não tinha aí sobre o bolsonarismo, mas principalmente o que ela diz é que ela deixa claro que ela tenta colocar como diferenciação entre ela e o Flávio. Ela diz: eu, ao contrário dos meus enteados, do Flávio Bolsonaro, dos aliados dele, não faço alianças por conveniência, não faço alianças pragmáticas antes de avaliar meus princípios, né? Ela está dizendo ali que se juntar ao Ciro Gomes seria não só uma falta de coerência, mas até uma traição ao Jair Bolsonaro, porque o Ciro Gomes criticou o Jair Bolsonaro na Covid, etc. Então ela diz que ela representa a política limpa, coerente e verdadeira. Ela diz também: vocês dizem que eu não entendo de política, mas eu criei todos os diretórios femininos, eu instalei os diretórios femininos do PL, eu aumentei a quantidade de candidatas mulheres eleitas pelo PL. Ela está dizendo ali: eu entendo de política, sim. E não só eu entendo de política, como eu vou fazer política agora contra vocês. É isso que ela está dizendo ali. E ela também diz uma outra coisa que não me passou despercebida, não deve ter passado despercebida quem assistiu o vídeo com atenção. Ela disse: todos os movimentos que eu faço, tudo que eu digo e o que eu faço é em comum acordo com o meu marido, Jair Bolsonaro. Então, o que dá para entender é, para ela fazer o que ela fez, ela combinou com o Jair Bolsonaro. E a gente sabe que, nela, que ela não tem, não, ela tem uma, aliados no PL que também não gostam do Flávio. Então, tem ali o Nicolas, tem, né, o deputado Nicolas Ferreira, tem a deputada, a governadora do Distrito Federal, Celina Leão, tem uma série de mulheres no grupo ali, tem outros políticos que deram apoio para ela no bolsonarismo. O próprio Tarcísio de Freitas é muito mais próximo dela, o governador de São Paulo, do que o Flávio. Então, isso também tem um significado. Ela abriu ali uma dissidência com o Flávio, que ela, a menos que ela seja contida, alguém consiga pará-la, não parece ser o caso, que ela vai bancar. Ela virou, ela está dizendo assim, ah é, então agora eu vou ser uma liderança pública dentro do bolsonarismo que vai ser contra o Flávio Bolsonaro. Isso é bem complicado nesse momento da campanha em que o Flávio Bolsonaro está sendo acusado, por exemplo, não só de fazer alianças de ocasião com políticos adversários, mas também pedir dinheiro para banqueiro. Quer dizer, é tudo que ela está dizendo que ela não é. E também considerando que ela, a candidatura do Flávio Bolsonaro não está chancelada. Obviamente, é muito difícil imaginar que o Flávio vá deixar de ser candidato agora, né? Mas ela criou ali uma situação constrangedora e complicada para o Flávio há 20 dias, tem 20 dias ainda, quase um mês, para a definição da candidatura na Convenção Nacional do Partido. Tem um mês ainda para isso rolar, vamos ver se ela vai bancar um racha que vire que tenha consequência política para a campanha dele. Essa é a grande dúvida que se tem agora no bolsonarismo, né? Se ela tem pretensão de se contrapor a ele, ou como candidata, ou como bancando um candidato alternativo, o que ela vai fazer com essa liderança que ela está tentando construir, uma liderança dissidente ao bolsonarismo. Ou se não, se daqui a 15 dias, como tudo no bolsonarismo, isso vira, né, ok, blá, blá, blá, feijoada, né? Vamos ver. Eu acho que não me parece ser o caso. Mas é um movimento significativo que atrapalha bem, viu, Milton Castro? Mas até, eu não diria mais do que o Dark Horse, mas é um conflito bem relevante, porque a questão feminina para o Flávio não é besteira, e é o que ela está dizendo ali, é que ela foi agredida, que ela foi humilhada, que o Flávio Bolsonaro não sabe lidar com lideranças femininas dentro do partido, é isso que ela está dizendo.
2: E a gravação desse vídeo ontem, divulgação dele, mostra também um processo de mágoa que está sendo curtida aí há algum tempo, porque aquela crítica que a Michelle Bolsonaro fez às negociações da legenda para fechar a aliança eleitoral com o Ciro Gomes, isso já tem um tempo, né, para ela agora, Malu, divulgar esse vídeo.
1: Exatamente, Cássio, isso foi no final do ano passado. Essa história dessa discussão que ela teve com o Flávio Bolsonaro também já foi falada há algum tempo. Houve vários intermediários que tentaram fazer as pazes entre os dois. Ela diz que não queria um pedido de desculpa, ela até falou isso no vídeo, muitos aliados falavam isso pra gente, ela quer um pedido de desculpa público, e ela diz que não queria, que não era isso que ela queria, mas o fato é que ela deixa claro que nem o Flávio Bolsonaro falou com ela, nem ela o procurou. Então vem enrolando, né, um distanciamento público e em privado e agora no público, que demonstra que essas coisas no bolsonarismo não são facilmente acomodáveis, né? É curioso porque o Jair Bolsonaro tem a liderança da direita, mas não tem a liderança na própria família, né? Ele não consegue organizar e pacificar as coisas dentro da própria família. Isso vai ter reflexo, isso está tendo reflexo, né, na política nacional. E, Cássia, eu acho que isso realmente denota uma forma diferente de lidar com a política. Você pode falar que o movimento dela foi calculado, eu acredito que tenha sido, não acho que nada em política por acaso, se ela está dizendo que ela está fazendo política assim, de verdade, ela tem lá seu cálculo. Mas ela está se colocando como a política pura da direita. Né? Isso vai ter consequência de médio e longo prazo para a campanha do Flávio. E a reação dele, só para terminar, não me parece uma reação muito inteligente, porque ele parece ser suficiente em princípio, porque ele fez uma manifestação pedindo

0: Falou te
1: ofendi.
0: Isso. Falou isso. É, se alguma coisa que eu falei te ofendeu, desculpa.
2: Não tava de camiseta branca, não, né?
1: A clássica desculpa do machista na política, o macho alfa, aquela coisa. E isso tem na esquerda e na direita, tá, gente? Não tô, mas é um comportamento muito típico, né, do homem machista na política e na vida, né? Exatamente, Milton, se eu te ofendi. E... para terminar, não falou nada de aliança com Ciro Gomes, de manter as candidaturas das mulheres que ela propôs lá, se Priscila Costa, Celina Leão. Ela disse, olha, o PL tem não sei quantas vagas para candidatas mulheres, eu só pedi 3. Não falou nada sobre tudo que ela disse, que eram realmente questões, coerência em política é uma cobrança válida. Aliança com alguém que chamou o Flávio de fascistoide é uma discussão válida. Nada sobre isso ele não disse nada. Só disse, queridinha, fica calma. Você está angustiada. É, vou te ajudar. Vem aqui, meu coração está aberto. Assim.
0: E para fechar. Olha, ó, gente. Só para fechar aqui, para fechar o combo na primeira fala que teve, ainda disse assim: estou preocupada com futebol.
2: É verdade. Nada vai me afetar
0: nada
2: hoje.
0: Nada vai me afetar porque eu quero ver o Brasil futebol. Eu quero ver o meu futebol. Enfim.
1: Olha, gente, pelo amor, vai ser muito divertido. O curioso é assim, uma feminista na direita, né? Vamos ver como é que isso vai acontecer, como é que vai reverberar isso também no feminismo.
0: Valeu, um abraço, até mais, Malu. Um
1: beijo, gente. Valeu. Até mais.
2: Até mais, Malu. Agora nós temos informação com a nossa reportagem chegando direto de Manaus. Os reflexos daquele terremoto na Venezuela foram sentidos em parte da região norte do país. E é sobre isso que a Carolina França fala conosco agora. Bom dia, Carolina.
3: Bom dia, Cássia. Bom dia, Milton. Esse terremoto, né, trouxe reflexos aqui à região norte, tanto o Amazonas como Roraima, Pará, no Amapá também. Pois bem, no início da noite de ontem, por volta ali das 18 horas, horário em Manaus, algumas pessoas, principalmente moradores de condomínios, registraram então esses reflexos aqui na capital amazonense. Segundo a Defesa Civil, os temores também foram sentidos além de Manaus, também em Barcelos e Iranduba, cidades no interior do estado. O órgão informou que não houve registro de danos estruturais, desabamentos ou vítimas relacionadas ao tremor. Durante ali a ocorrência, moradores registraram o momento em que objetos dentro de imóveis, como por exemplo ilustres, né, lustres balançam durante o abalo, piscinas também ali, né, com movimento da água por conta desse tremor. Além de Manaus, né, além da capital amazonense, o estado do Amazonas, como eu comentei anteriormente, Pará, Roraima e o Amapá também sentiram os reflexos desse terremoto. Inclusive, nós conversamos com algumas pessoas que presenciaram, né, esse fenômeno. Vamos acompanhar.
4: Nossa, o prédio está balançando muito, muito, muito mesmo. Misericórdia. Meu Deus, parece labirintite.
5: O prédio tremeu. Vários prédios de Belém.
6: Eu estava deitado no sofá assistindo o jogo, comecei a sentir aquela coisa a balançar. Eu pensava que era... que seja labirintite, né? Eu olhei para cima, para o luxo do nosso apartamento, começou a balançar também, né? Eu falei, não, Ginho, o prédio está balançando, bora descer. Até no elevador a gente ficava balançando dentro do elevador. É como se eu estivesse num barco.
7: O cenário foi aterrorizante.
3: Pois bem, essas informações, né, repassadas pelos moradores que sentiram os impactos desse terremoto mostram um pouquinho, né, de como que foi esse reflexo aqui na região norte. De acordo com as defesas civis estaduais, nenhum problema foi relacionado quanto à questão de desabamento, nem vítimas também por conta do fenômeno. A Defesa Civil do Amazonas informou que isso pode estar relacionado, então, com esse abalo registrado no Mar do Caribe. Claro que novas informações deverão ser colhidas ao longo do dia.
2: Muito obrigada. Essa foi a Carolina França, às 8h19.
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5: 8h22.
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0: Vandenberg estará de volta semana que vem aqui no Jornal da CBN, nesse que é o seu espaço tradicional aqui na programação. Então nós vamos trazer agora a informação ao vivo de Brasília. Rani Veloso, bom dia.
1: Bom dia, Milton. Olha, mais informações sobre a operação da Polícia Federal que foi deflagrada hoje, que tem como um dos principais alvos o deputado federal licenciado Josimar Maranhãozinho. A operação Afluente mira uma organização criminosa suspeita de corrupção passiva, ativa, lavagem de dinheiro e peculato. Eles atuavam desviando recursos públicos, né, de acordo com as informações preliminares através de emendas parlamentares. Os agentes cumprem ao total 18 mandados de busca e apreensão aqui no Distrito Federal, no Maranhão e em Goiás, que foram autorizados pelo ministro do STF, Flávio Dino. Segundo as investigações, os agentes públicos e privados desviavam recursos das emendas parlamentares por meio da Codevasf, que é a Companhia de Desenvolvimento dos Vales do São Francisco e do Parnaíba. O dinheiro era então direcionado para empresas ligadas ao grupo investigado. Os envolvidos podem aí responder exatamente pelos crimes de peculato, corrupção e lavagem de capitais. Em março deste ano, Josimar Maranhãozinho já havia sido condenado pelo STF pelo mesmo crime. Milton?
0: Muito obrigado, essa foi Rani Veloso, portanto, com essa ação da Polícia Federal, tendo como alvo esse deputado do PL, Maranhãozinho. Agora que são 8h32.
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0: quinta-feira, 25 de junho de 2026. O Banco Central elevou a estimativa de crescimento do PIB do país em 2026 de 1,6% para 2%. É o que mostra o relatório de política monetária divulgado hoje. A autoridade monetária atribuiu a alta principalmente à surpresa positiva no resultado da atividade econômica do primeiro trimestre e à melhora das perspectivas para a agropecuária e a indústria extrativa. O Banco Central também mencionou medidas de estímulo do governo. A confiança do setor da construção apurada pela Fundação Getúlio Vargas caiu 0,9 ponto em junho e fechou o mês em 91,7 pontos. Conforme a FGV, prevaleceu no primeiro semestre o sentimento de pessimismo moderado com o ambiente presente dos negócios. A elevação dos preços dos insumos foi um dos fatores que prejudicaram o desempenho do segmento. A alta afetou o orçamento das obras a partir de março. No horário de Brasília, 8h33.
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0: 8:35.
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3: Bom dia, Milton. Bom dia, Cássia. Olá para você ligado aqui na CBN. 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Amanhã eu volto com mais um É da Sua Conta.
2: 8:37 agora. Nós vamos até a Venezuela. Falamos com Caracas, atingida por 2 terremotos de alta magnitude, causando mortes, destruição. E o nosso contato agora é com o Matheus Mascarenhas, estudante brasileiro que está participando de um estágio na ONU, na capital venezuelana. Matheus, muito obrigado pela sua gentileza de nos atender nesse momento. Um bom dia para você.
4: Bom dia para você, Milton. Bom dia, Cássia. Estou aqui realmente em Caracas e eu gostaria de compartilhar um pouquinho da história do dia de ontem, né? Que foi um dia assim surreal, realmente devastador.
2: Você estava onde quando os terremotos ocorreram?
4: Bem, eu estou com a mesma roupa desde o momento do terremoto. Você pode ver que eu estou com a camisa do Brasil. Estava indo ao Jogo do Brasil, estava atrasado. E o jogo começava às 7, né, no horário do Brasil, aqui às 6:00 PM, e o horário do terremoto foi 6:04. Eu estava caminhando até um bar em Altamira, que foi a região das mais afetadas. Quando eu estava chegando perto do bar, passei por uma rua, ela começou a ficar ondulada, eu comecei a sentir uma vertigem, achei que eu estava passando mal, algo assim, mas não, eu dei 2 passos para trás, um prédio de 15 andares totalmente cai e se destrói na minha frente. E vem uma nuvem de fumaça, eu saio correndo e, assim, a 20 passos à distância dessa primeira destruição, outro prédio, um pouco menor, também cai. Eu achei, assim, que eu estava numa situação de guerra, uma situação de caos total, né? Continuei correndo até a Praça Altamira, que é a praça do bairro, né? Mais espaçosa. Cheguei lá, e em um estado de choque ainda, né, por não entender o que estava acontecendo, depois, obviamente, o terremoto tinha acontecido, a magnitude dele, e a duração, né, que foi um terremoto, não sei, 2, né, 40 segundos de duração, então teve um dano muito grave ali nas outras Caracas, assim, uma coisa a se notar é que Caracas é sucateado, né, uma cidade que parece que vive no passado, por conta do seu passado glorioso, de todos os prédios antigos que tem, e por isso foi muito afetada mesmo com o terremoto de magnitude.
0: Ô Matheus, e o que você observou em relação ao socorro para essas pessoas que estavam nesses edifícios que desabaram perto de você? Houve alguma resposta rápida em relação à tentativa de socorrer essas pessoas?
4: Bem, essa é uma pergunta ótima, porque vou te dizer que depois do ocorrido, depois de eu ter corrido até a praça, Eu fiquei esperando 15 minutos sentado, até um ponto que não ouvi barulho de ambulância. As pessoas ao meu redor não estavam na praça. Então, eu comecei a suspeitar que eu tinha... Era um delírio, né? Algo assim. Não tinha acontecido. 15, mais de 20 minutos depois de realmente ter acontecido, começaram as primeiras ambulâncias e os bombeiros. Desorganizado. A polícia não sabia o que fazer. E, perdão pela minha conexão.
0: Uhum.
4: E, além disso, quando eu realmente estava verificando a situação, para ver, eu realmente achava que era um delírio, voltei ao local onde o prédio tinha caído, e quando eu cheguei lá, realmente os prédios estavam derrubados.
2: Tá. Matheus, vamos fazer uma coisa aqui, até para a gente não perder esse seu relato aqui, que ele é importante. Nós vamos refazer essa sua ligação, nós vamos conversar com você pela linha telefônica, que pode ser mais segura, até mais permanente, porque nós estamos com um problema mais estável, porque nós estamos com um problema nesse contato através da internet. Inclusive, nós estamos conversando aqui com o Matheus, para aqueles que nos acompanham aí em vídeo também, estavam vendo o Matheus falando conosco ao vivo lá de Caracas nesse momento. Ele que, aliás, estava, como descreveu bem, né, para comprar a camisa da Seleção Brasileira, que era a roupa que ele estava ontem, porque ele contou essa história, estava indo para o jogo da Seleção Brasileira, assistia a partida em um bar lá em Caracas, ali no bairro de Altamira, que foi um dos bairros mais atingidos. E no momento que ele estava caminhando, surge o primeiro terremoto, na sequência um segundo terremoto, um prédio de 15 andares despenca, ele permanece lá, e o que ele estava contando para nós nesse momento é que ele ficou esperando parado lá pelo menos uns 20 minutos até que alguma ação acontecesse. Imagino que toda a região em choque, né, naquele instante, até porque também os serviços de socorro foram atingidos num momento como esse, então até tudo conseguir ser acionado, esse tempo até é razoável para que aconteça, né? As pessoas que estavam lá no local tentando se proteger, inclusive do que estava acontecendo, indo para um lugar mais isolado, como ele mesmo disse, foi para o meio de uma praça, onde não havia construção em volta, ou seja, nenhum risco de desabamento. E a gente agora conseguiu retomar então com você, Matheus, e você contava sobre isso, que você disse que durante pelo menos 20 minutos ficou ali aguardando, quando aí sim o socorro começou a chegar para o atendimento das pessoas. E eu até queria entender uma coisa sua, como é que você está agora e onde você está agora, em que situação? Até porque, assim como você, várias outras pessoas devem ter alguns locais atingidos e foram buscar algum ponto de segurança. Como é que está essa situação no momento?
4: Milton, tudo bem? Bem, depois de eu sair da praça de Altamira em direção ao prédio que tinha sido derrubado, para verificar se realmente tinha acontecido, eu cheguei e vi uma cena de cortar o coração. Havia três mulheres tentando lutar com os bombeiros para tentar entrar nos escombros e achar familiares. E assim, foi realmente muito impactante ver essa cena, ver macas improvisadas com pessoas totalmente cobertas de detritos e de poeira. E depois dessa cena, que foi assim traumatizante, muita desorganização, eu fui embora até a praça novamente, fiquei lá por mais 6 horas, e depois de contatar a equipe da ONU, agora eu estou num abrigo, numa casa com mais de 15 pessoas do voluntariado da ONU também aqui, então eu estou seguro, num espaço da ONU, porém não vi e não tem notícia de articulação organizada para abrigos. Pessoas estão com colchões na Praça Altamira, a praça onde eu estava, tiraram os colchões da sua casa e dormiram na praça mesmo. Não tem nenhuma coordenação governamental que está realmente organizando esses espaços de abrigo.
0: Matheus, o local em que você vive originalmente foi atingido pelo terremoto?
4: Foi parcialmente. O meu prédio não foi atingido, mas ainda não está em condições de eu ficar dentro do prédio. Todos os prédios têm que ser checados. Ele foi realmente impactado em termos de tremor. Não caiu. Não tem danos graves na estrutura, mas ao mesmo tempo foi recomendado que eu não ficasse no prédio, por isso estou numa casa agora. Mas a região em que eu fico, que é o Los Palos Grandes, ela foi afetada sim.
2: Tá. Matheus, você tem informações de outros brasileiros e conseguiu algum contato com a embaixada brasileira aí em Caracas, na Venezuela?
4: Consegui sim. Na madrugada de ontem eu liguei para o número de emergência da embaixada, fui atendido sim, pela líder diplomata Flávia. Ela me avisou que nenhum brasileiro havia sido ferido, ou ao menos até o momento não havia sido comunicado de nenhum brasileiro ferido.
1: e também não havia comunicado brasileiros que gostariam de voltar para o Brasil, além de mim, que tenho essa intenção agora depois desse ocorrido.
0: Eu ia te perguntar sobre isso. Você pretende retornar ao Brasil? Você já tem uma estimativa de quando vai poder fazer isso? Porque a gente trouxe informações mais cedo de que o aeroporto tinha tido alguns danos estruturais, que as viagens foram interrompidas. Como que está essa situação?
1: Exatamente. Está uma indefinição. Realmente, o aeroporto de Maiquetia, que ele fica perto da área de La Guaira, onde foi a região mais afetada, ele foi destruído parcialmente. Tem vários vídeos do aeroporto em pedaços. A gente não sabe ainda o estado da pista do aeroporto, mas realmente foi uma situação grave que aconteceu no aeroporto. Agora, as opções que a gente tem é aeroportos menores ou aeroporto de Maracaibo ou da região de Punto Firro. Mas ainda não tem uma definição se vai haver algum apoio da embaixada para ajudar brasileiros a irem a esses aeroportos ou se vai ser uma questão de sobrevivência e embarcar em uma aventura para voltar para o Brasil.
2: Claro. Agora, Matheus, em relação a outras áreas atingidas, você tem alguma informação? A gente tem falado muito aí, claro, de Caracas, um dos pontos mais atingidos e onde há maior aglomeração urbana, mas você tem informação da situação aí pelo interior da Venezuela, em outras cidades?
1: Olha, La Guaira é o estado no litoral e ele realmente foi, pelos vídeos e pelas mensagens que a gente tem nos grupos de Telegram aqui dos venezuelanos, La Guaira no litoral foi totalmente devastado. Para quem não sabe, La Guaira, em 1998, sofreu também um acidente terrível de deslizamento por conta de altas chuvas e foi assim, um massacre de quase 50 mil mortos. Novamente é afetado agora pelo terremoto, é uma região mais pobre da Venezuela, não tem agora energia, conexão, então o problema maior é que não existe contabilização ainda de quantos mortos, não existe contabilização das pessoas que são necessitadas, então vai ser realmente um desastre nessa região da La Guaira. Uma coisa que eu gostaria de contar, eu tenho uma amiga que eu fiz na Universidade Central da Venezuela, que é moradora de La Guaira, e infelizmente ela está desaparecida no momento atual. E os alunos aqui estão se convocando para tentar localizá-la, mas ela realmente não está respondendo nenhuma ligação e não sabem do paradeiro dela.
2: Tá certo. Bom, Matheus, a gente vai continuar em contato com você, à medida que tivermos também outras informações, vamos compartilhando e que vocês todos fiquem aí em situação de segurança. Muito obrigado aí pelo relato que você nos trouxe aqui no Jornal da CBN, que se tem, a gente imagina aí vai ser um dia bem complicado aí os próximos dias na Venezuela, em Caracas e nas outras cidades atingidas, mas que se consiga ter o máximo de segurança possível. Muito obrigado.
1: Eu que agradeço, Milton e Cássia. Muito obrigado.
2: Foi o Matheus Mascarenhas, estudante brasileiro, está na Venezuela, participando de estágio na ONU e que traz e transcreve para nós, então, essa sensação que ele enfrentou ontem, todo o cenário que ele assistiu ontem e no dia de hoje. Nós estamos em contato com a Embaixada Americana, com o Itamaraty também, até para entender que tipo de estrutura pode ser oferecida aos brasileiros que lá estão. 8h48.
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0: 8h56.
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3: Bruno Guimarães, cruzamento na grandeira, passou pelo goleiro, Vini Júnior!

0: Muito bom dia para você, Paulo Vinícius Coelho.
1: Muito bom dia para você, muito bom dia, Cássia Godoy, tudo bem?
2: Tudo jóia, PVC, bom dia.
0: Claro que Vinícius Júnior é o destaque, faz gol em todas as partidas da seleção nessa temporada, 4 gols, 2 ontem, 1 terceiro mal anulado na minha visão. Mas a seleção brasileira não foi só Vinícius Júnior, talvez essa tenha sido a melhor notícia para o PVC.
1: Mas eu acho assim, eu acho que o Brasil melhorou bastante, jogou uma boa partida, teve bons momentos, não foi um jogo regular do começo ao fim, mas eu diria que quem entrou na elite da Copa foi o Vinícius, ainda não foi o Brasil. O Brasil não jogou com a intensidade de Argentina e França, mas está crescendo, e o plano do Ancelotti sempre foi tentar crescer durante a Copa do Mundo. Ele sabe que o time não está suficientemente bem, que precisa subir jogo a jogo, e ontem subiu, ontem cresceu de produção. O Vinícius agora é vice-artilheiro da Copa do Mundo, o Messi tem 5 gols, Mbappé, Haaland e Vinícius Júnior tem 4, então ele se colocou na elite dos maiores craques da Copa. A seleção ainda pode subir um pouco mais. Agora, a novidade, e muito boa também, é que o Ancelotti está vendo isso, ele não está escondendo. Então, por exemplo, ontem ele foi perguntado sobre o que diria se fizesse uma pré-eleição para 210 milhões de brasileiros. E ele respondeu, calma, calma.
0: Claro.
1: E segunda coisa, ele perguntado assim, o Brasil já está no nível para enfrentar França e Argentina? E ele respondeu, nós não vamos pegar França e Argentina agora. Nós não vamos pegar a França e a Argentina agora. Ou seja,
0: ele pensou em voz baixa, ainda bem.
1: É verdade. Então, não quer dizer que se você pegar o melhor cenário, hoje a gente vai olhar para os jogos dos grupos D, E e F. E no grupo F, do grupo F vai sair o adversário do Brasil. O melhor cenário seria, olha aqui. Falei com o Filipão ontem, conversei com o Filipão. Aí eu falei com o Filipão, para crescer, é melhor pegar um adversário mais fácil na próxima fase. Então, por exemplo, a Suécia ganha do Japão e passa em segundo lugar, o Brasil pega a Suécia, que aparentemente é mais fácil do que o Japão e do que a Holanda. Depois passam Noruega e Costa do Marfim ou Equador, e aí o Brasil pega nas oitavas o Costa do Marfim ou o Equador, em vez de pegar a Noruega ou de pegar a França. Aí eu falei isso pro Filipão, o Filipão falou assim, ah, mas aí tu quer que eu mordo do cachorro? É isso. Eu quero que aconteça mais simples. Agora, pode pegar a Holanda, pode pegar o Japão e vai ter que crescer, vai ter que subir jogo a jogo de qualquer maneira.
2: E vamos olhar então para esses jogos de hoje, PVC, na Copa do Mundo?
1: Vamos lá, às 16h, Alemanha e Equador, Costa do Marfim e Curaçao. Às 5 da tarde aí, depois 8 da noite.
0: 8 da noite aqui.
1: Isso, Holanda e Tunísia, Japão e Suécia. Depois, às 11 da noite, no horário brasileiro, Estados Unidos e Turquia, Paraguai e Austrália. Então, algumas curiosidades, uma da seleção brasileira que eu esqueci de dizer. Os Estados Unidos estão jogando muito bem, os Estados Unidos podem até ganhar a Copa do Mundo jogando em casa. Segundo, os três países sede avançaram, né? Canadá, México, que fez 9 pontos ontem com a vitória, e Estados Unidos. Os dois únicos países sede que não avançaram em Copa do Mundo foram África do Sul em 2010 e Catar em 2022. A terceira curiosidade sobre a Turquia, adversária dos Estados Unidos. A Turquia finalizou 62 vezes e não fez um gol. Em média, é o time que mais finalizou na Copa do Mundo e não conseguiu fazer um gol. 31 finalizações por jogo, em média, não fez um gol. E a quarta, que é mais valiosa, que é para nós, o Vinícius Júnior fez gol nos 3 jogos da primeira fase, né? Da seleção brasileira na história, só Jairzinho, Romário, Ronaldo e Romário conseguiram fazer isso.
2: Romário duas vezes.
0: Aí nesse time aí. Vamos lá.
1: Não. Jairzinho, Ronaldo, Romário e Rivaldo.
0: Isso, faltou o Rivaldo nessa nossa lista. É. O que fizeram gol isso. Em todas as partidas, né?
1: Tá. E desses, o Jairzinho, número 7, como o Vinícius, fez gol em todos os jogos da Copa, em 70.
0: Perfeito. e que a gente espera que seja assim em todos os jogos da Copa, até na final. Ele faz
1: 8.
0: Gol. Tá bom.
1: 8.
0: E esse ano com 8 jogos. Exatamente. Tá bom. Muito obrigado, meu amigo. Um abraço grande. E você tá onde agora?
1: Eu estou em Miami, vou volto para Nova Jersey na hora do jogo da Alemanha.
0: E agora a boa notícia é essa, porque o Brasil fica na mesma sede, né, com esse primeiro lugar.
1: Ave Maria, cheia de graça, o Senhor é convosco, bendita sois vós entre as mulheres, bendito é o fruto do vosso
0: ventre. Valeu, um abraço.
1: Senão a gente ia pegar a malha e ficar correndo do aeroporto para o aeroporto. Tchau, até amanhã.
2: Até mais.
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0: quinta-feira, 25 de junho de 2026. O deputado federal licenciado Josimar Maranhãozinho, do PL, é alvo de uma operação da Polícia Federal que investiga uma organização criminosa suspeita de desvio de recursos públicos e lavagem de dinheiro por meio de emendas parlamentares. Os agentes cumprem 18 mandados de busca e apreensão no Distrito Federal, no Maranhão e em Goiás. A ação foi autorizada pelo ministro do STF, Flávio Dino. Segundo a investigação, agentes públicos e privados usaram a Codevasf, Companhia de Desenvolvimento dos Vales do São Francisco e do Parnaíba, para realizar o esquema. O dinheiro era direcionado para empresas ligadas ao grupo suspeito. Em março, Josimar Maranhãozinho foi condenado pelo Supremo a 6 anos e 5 meses de prisão em regime semiaberto por corrupção passiva por desvio de emendas. Segundo a Procuradoria-Geral da República, o parlamentar definia o destino do dinheiro, monitorava a liberação dos recursos, controlava planilhas de pagamento e cobrava propina. A empresa britânica MG Motor vai fabricar 2 modelos de carros elétricos no Brasil. A produção será na planta automotiva do Ceará, que fica em Horizonte, na região metropolitana de Fortaleza. O anúncio oficial da parceria está marcado para hoje. No evento, o governador Eumano de Freitas e o CEO da companhia estrangeira devem apresentar mais detalhes do projeto. No horário de Brasília, 9:05.
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4: Agora são 9:07. Muito bom dia para você que está sintonizado aqui na Rádio CBN Amazônia Belém. Nós estamos ao vivo em 102.3 FM, também no youtube.com/CBN Amazônia. Seja muito bem-vindo, muito bem-vinda ao nosso Estação CBN de hoje, que é quinta-feira, dia 25 de junho de 2026. Vamos dar início, então, ao nosso Estação CBN, trazendo para você as principais notícias do dia. E entre os nossos destaques, a gente fala sobre os tremores de terra, né? Terremotos na Venezuela e no Peru, que também teve reflexos aqui em Belém. E a gente também destaca que um boxeador está sendo investigado por agressão à ex-esposa, esse caso que foi registrado aqui em Belém. E ainda a gente destaca a força-tarefa da Polícia Civil do Pará para combater a violência contra a mulher. É mais uma ação da Juntos por Elas. Você sabe que hoje, quinta-feira, é dia do nosso quadro CBN Estilo Vida Saudável e também da nossa coluna Gente S.A. Além disso, a gente traz as novidades do cinema, feito aqui na Amazônia. A gente tem o nosso quadro Agenda Sétima Arte e hoje a gente vai destacar que um curta paraense foi selecionado para um festival em Nova York. Além disso, nossa colunista Isa Arnaud vem chegando aí com o seu CBN Turismo. Tudo isso e muito mais comigo a partir de agora. O nosso Estação CBN está no ar.
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4: A gente começa o nosso programa de hoje repercutindo o terremoto na Venezuela, que teve impactos aqui em Belém, também em outras localidades, em outros estados da região norte. O Ronaldo Santos está aqui comigo no estúdio do Estação, vai trazer para a gente as atualizações desse caso, que foi registrado ontem à noite, Ronaldo, logo no comecinho ali do Jogo do Brasil. Você tem informações para a gente? Muito bom dia.
5: Oi, Izzy, bom dia para você, bom dia a todos que estão acompanhando a programação aqui do Estação CBN. Pois é, Izzy, um momento de grande susto, né, aqui na capital paraense. Moradores aqui de Belém relataram tremores de terra na tarde de ontem e, segundo a Defesa Civil, o fenômeno foi provocado pela propagação das ondas sísmicas geradas por terremotos registrados na Venezuela e no Peru. Os relatos partiram de diferentes bairros da capital, entre eles o bairro da Pedreira, Cremação e o Marizal. Em um edifício localizado na Travessa Curuzu, na Pedreira, moradores informaram ter percebido abalos na estrutura do prédio. No Marizal, a situação levou à interdição da rua Antônio Barreto, no trecho entre as travessas Dom Romualdo de Seixas e Almirante Van de Kolk. A polícia militar foi acionada para isolar a área e garantir a segurança dos moradores após registros de oscilação em edifícios da região. Parte dos residentes deixou os prédios por precaução, enquanto equipes técnicas iniciavam as avaliações. Em manifestação sobre o caso, o prefeito de Belém, Igor Normando, informou que a prefeitura acompanha a situação por meio da Defesa Civil Municipal, em articulação com a Defesa Civil Estadual. Segundo ele, além dos bairros já citados, prédios no Jurunas também passaram por evacuação preventiva para inspeção das equipes técnicas. O gestor reforçou a orientação para que a população mantenha a calma e siga as recomendações dos órgãos responsáveis. De acordo com a Defesa Civil, foram registrados terremotos de magnitude 7.1 na Venezuela e outros de magnitude 4.6 no Peru. As ondas sísmicas desses eventos chegaram a ser percebidas em alguns pontos aqui de Belém. Antônio Barreto permaneceu interditada durante a realização das inspeções e a liberação da via dependeu aí da conclusão das análises estruturais e da avaliação das condições de imóveis e do entorno. A Defesa Civil informou também que monitora a situação em conjunto com o Laboratório de Sismologia da Defesa Civil Nacional e demais órgãos responsáveis pelo acompanhamento das atividades sísmicas. O prefeito de Belém afirmou ainda que o município segue acompanhando o cenário e adotando as medidas necessárias para garantir a segurança da população. E novas informações serão divulgadas pelos canais oficiais caso haja atualização do quadro. A gente, claro, também aguarda as atualizações dos órgãos, né, de segurança aqui da nossa cidade, Corpo de Bombeiros, Defesa Civil, também para a gente estar informando aqui ao nosso ouvinte. Mas, de fato, Izzy, ontem foi um momento de muito susto, né, e um terremoto também que, infelizmente, devastou ali regiões na Venezuela e que também foi sentido aqui, claro que em proporções menores, na capital paraense, Izzy.
4: Ronaldo, a gente acompanha essa situação. Você destacou a repercussão aqui na nossa capital, mas também lá no município de Santarém teve registros, né, desses tremores, desses abalos. Também moradores tiveram que sair dos seus prédios, dos seus condomínios lá no município de Santarém. Tem uma outra atualização em relação a isso, né, que você falou que a Antônio Barreto, que é essa principal rua aqui do bairro do Marizal, ela foi interditada ontem, mas ainda ontem pela madrugada os bombeiros liberaram, né, os moradores puderam retornar às suas casas, não teve nenhum ferido, não teve nenhum outro dano assim, físico relacionado à saúde mesmo da população, com exceção do susto, né, que você destacou. Imagina, né, estava todo mundo naquele clima lá para assistir o jogo do Brasil e de repente começa a tremer. Eu moro no bairro da Pedreira, Ronaldo, e por lá teve movimentação apenas em grupos de WhatsApp, né? Não teve alguma saída ou algum sentimento, né? Sentir tremores em relação a isso. Mas lá na Curuzu, né, como você destacou, teve também. Tem uma outra coisa que eu gostaria também de acrescentar nessa informação, Ronaldo Santos, é sobre a situação do o Corpo de Bombeiros. Eles ainda ontem foram lá, né, na Antônio Barreto, fizeram lá a vistoria, e a gente também está aguardando ver se consegue falar com eles para ver como é que é o dia seguinte, né? Se ainda tem algum risco, alguma coisa que pode ser previamente adiantada, estudada, porque, como você falou, também vem do reflexo lá da Venezuela, né? Mas será que os estudiosos estão prevendo um outro tremor, um outro abalo, né? Isso também precisa ficar para a gente também se preparar por aqui, né? Ver de que forma consegue manter aí a saúde e também a precaução em relação à população aqui de Belém. Ronaldo, muito obrigado pelas suas informações. A gente vai seguindo aqui no Estação CBN de hoje, mas agora são 9h15, a gente vai para o nosso primeiro intervalo e volto já já.
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7: Agora são 9h19, de volta aqui no Estação CBN de hoje. A gente vai trazer um caso de um boxeador que é investigado por agressão à ex-esposa. Esse caso foi registrado aqui em Belém. Ronaldo Santos continua aqui comigo, vai trazer os detalhes dessa informação.
8: Pois é, o atleta profissional de boxe Hudson Kayan é investigado por suspeita de agredir a ex-esposa na última quarta-feira em Belém. De acordo com um boletim de ocorrência, a mulher estava com o filho do casal de 5 meses no colo quando foi atingida por socos. A agressão teria ocorrido na Avenida Alcido Cacela, em frente ao hospital particular da capital. Segundo o registro policial, durante as agressões, a criança caiu no chão. A situação foi interrompida após a intervenção de uma pessoa que passava pelo local. A vítima recebeu atendimento médico e passou pelos primeiros cuidados. Nas redes sociais, ela pediu que informações sobre o paradeiro do atleta sejam comunicadas às autoridades. E até o momento, o Hudson Kayan não foi ainda localizado. Após a repercussão do caso, a Academia Ulisses Pereira, na qual o atleta faz parte, informou que o atleta foi afastado de todas as atividades por tempo indeterminado. Em nota, a instituição declarou que não compactua com qualquer forma de violência e que a medida foi tomada em respeito aos princípios e valores defendidos pela Academia. Easy. Mais um caso que a gente não deve tratar como caso isolado nunca. A gente tem que repudiar de toda forma esse tipo de violência que é totalmente absurda, Izzy.
7: Sem dúvida, Ronaldo Santos, a gente tem que repudiar e também falar sobre a importância das denúncias, né? A gente está sempre reforçando aqui os canais, como, por exemplo, 190 da polícia, 180, que cai direto na central de atendimento à mulher. Tem também outras ferramentas, como, por exemplo, o aplicativo que o governo estadual disponibilizou. Pode fazer a denúncia, inclusive o mote, né, da campanha dessa ferramenta, pode fazer a denúncia sem falar uma palavra. Né? Então tem diversas formas de denunciar. A gente sabe que a violência contra a mulher é uma situação muito difícil, principalmente para a vítima. Às vezes não tem como, né, falar, não tem como sair ali daquela situação. Às vezes dependência emocional, financeira, de toda

0: a forma, mas importante ter uma rede de apoio que enxergue isso, que provoque isso, que dê um estímulo ali para aquela mulher saia, para que aquela mulher saia daquela situação, consiga ver, viver de outra forma, né? Se enxergar de outra forma. Falando aí também em formas de denunciar e também combater, Ronaldo, trago para a gente agora falar sobre mais uma iniciativa da Polícia Civil do Pará, que lançou uma força-tarefa para combater a violência contra a mulher.
1: Exato, Izzy. A Polícia Civil do Pará deflagrou na última quarta-feira a Força-Tarefa Juntos por Elas, uma ação integrada voltada ao enfrentamento da violência contra a mulher em todo o estado. A iniciativa reúne diferentes diretorias da instituição com o objetivo de acelerar investigações, fortalecer a responsabilização de agressores e ampliar a proteção às vítimas. Segundo a corporação, a ação inclui diligências, análises de procedimentos em andamento, cumprimentos de intimações e a remessa de mais de 400 inquéritos ao Poder Judiciário. A operação também prevê a apuração de denúncias, buscas de pertences de vítimas e a abertura de novos inquéritos policiais, com foco na resposta rápida aos casos de violência doméstica e familiar. A Polícia Civil reforça que o enfrentamento à violência de gênero é prioridade e orienta que vítimas ou testemunhas procurem uma delegacia ou utilizem os canais de denúncia disponíveis. Izzy.
0: Muito obrigada, Ronaldo, pelas suas informações. Agora são 9h22, a gente vai seguindo aqui no Estação CBN. Agora, mudando de assunto, vamos falar de trânsito e envolvendo também um acidente, porque um carro de passeio bateu contra um poste. Isso foi na Avenida Senador Lemos, lá no bairro da Sacramento, bem próximo, né, quase em frente ao parque da cidade. E esse acidente foi registrado nas primeiras horas de hoje, Ronaldo Santos.
1: Exato, Izzy. Com o impacto, a parte dianteira do veículo ficou completamente destruída. O poste e a fiação elétrica também foram atingidos e a área precisou ser isolada por questões de segurança. A Equatorial Pará informou que equipes técnicas foram enviadas ao local para avaliar as condições da estrutura e realizar os procedimentos necessários. A concessionária também fez manobras na rede para isolar o trecho afetado e garantir a segurança da população. Até o momento, não há informações oficiais sobre o número de ocupantes do veículo, nem sobre o estado de saúde dos envolvidos. As circunstâncias do acidente ainda serão investigadas, Izzy.
0: Obrigada, Ronaldo, pelas suas informações. Agora são 9h23. Sigo aqui no Estação CBN e também convido você sempre a participar da nossa programação. Lembrando que a gente está aqui no WhatsApp da rádio, que é o 919-8814-0073. Você pode mandar a sua mensagem, o seu comentário, sua participação também aqui no chat do youtube.com/CBN Amazônia. Tem também o aplicativo CBN Amazônia. Por qualquer uma dessas opções, a gente está aqui aguardando a sua participação para interagir conosco. Agora, 9h24, sigo aqui no Estação CBN, trazendo agora para você mais uma informação. Só um minutinho que eu vou atualizar aqui o nosso espelho. Vamos falar agora sobre um caso que está sendo acompanhado pelo governo brasileiro, o caso do paraense Eric Ferreira Soares. Ele tem 23 anos e ele foi capturado durante o conflito na Ucrânia. O Itamaraty informou que busca informações junto às autoridades russas e presta também assistência à família do jovem, que é natural do município de Castanhal. O Alessandro Amorim preparou uma reportagem sobre esse assunto, é o que a gente vai ouvir a partir de agora.
2: O Ministério das Relações Exteriores confirmou nesta quarta-feira que acompanha o caso do brasileiro Eric Ferreira Soares, de 23 anos, natural de Castanhal, no nordeste do Pará, capturado por forças militares russas durante a guerra na Ucrânia. Segundo o Itamaraty, a Embaixada do Brasil em Moscou mantém contato com a família do jovem e busca informações junto às autoridades russas sobre as circunstâncias da detenção. A repercussão do caso começou após a divulgação de um vídeo em canais do Telegram ligados às forças russas, no qual Eric aparece emocionado e afirma ter sido enganado por uma promessa de trabalho. Ele relata que deixou o Brasil acreditando que atuaria em funções de retaguarda, longe da linha de frente, mas acabou enviado ao combate.
3: E uma propaganda mentirosa, uma propaganda ucraniana. Vim parar na Ucrânia no intuito de um serviço na retaguarda, de trabalhar em um local seguro. Eles mentiram para mim, me enviaram para a linha de frente, para o combate. Confronto intenso, não foi isso que foi prometido, não foi isso que era um acordo. Graças a Deus que estou vivo e obrigado aos militares russos que prestaram assistência médica de forma humanitária a mim.
2: No mesmo registro, o Parense afirma que foi levado a confrontos intensos sem ter sido informado de que atuaria como combatente e demonstra arrependimento, dizendo que estrangeiros estariam sendo tratados como descartáveis nas tropas.
3: Após eu passar por esse horror da guerra, eu me dei conta que os comandantes ucranianos só querem usar o povo latino-americano e os outros estrangeiros, que só querem usar para que o povo deles se beneficie.
2: Eric também se dirige à família, especialmente à mãe e aos avós. Pede perdão por não ter seguido orientações recebidas antes de retornar à Ucrânia e faz um alerta para que outras pessoas não aceitem propostas de trabalho ligadas a conflitos armados em busca de dinheiro.
3: Mãe, me perdoa pelo não ter escutado o que a senhora disse, os conselhos que a senhora me deu logo quando eu cheguei no Brasil, ano passado. Me perdoa por ter voltado aqui para esse inferno. Não compensa. Vim pra cá atrás de dinheiro sujo, um dinheiro que não vale a pena. Não deixa a segurança dessa família e vim pra uma guerra que não é sua. Tô morrendo de saudade da senhora. Quero que a senhora saiba que o dia eu vou muito. Que um dia eu vou estar aí com vocês novamente. Não se preocupa, tô bem. Fala pro meu avô que eu tô bem. Dá um abraço também, da vovó também. Se Deus quiser, um dia eu vou ver vocês novamente. Saudade.
2: O caso ocorre em meio a alertas do governo brasileiro sobre o recrutamento de cidadãos para guerras no exterior. Em comunicados recentes, o Itamaraty recomenda que brasileiros evitem esse tipo de contratação, destacando riscos graves, dificuldades de saída dos combates e limitações na assistência consular. Até a última atualização, o Ministério não informou em que condições Eric está detido, nem se há negociações para eventual repatriação. O caso segue sob acompanhamento da diplomacia brasileira. De Belém, Alessandro Amorim.
0: Agora são 9h28.
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0: Vamos falar de trânsito na manhã desta quinta-feira, dia 25 de junho. Ainda há pouco a gente falou sobre um acidente ali perto do Parque da Cidade. Ronaldo Santos segue aqui comigo. Ronaldo, você pode informar para os nossos ouvintes, também quem nos acompanha pelo YouTube, como é que está o trânsito ali pela Senador Lemos, ali pelo Elevado, né, perto ali do Parque da Cidade. Você tem algum alerta?
1: Ó, trânsito bem complicado na Senador Lemos para quem tenta acessar ali a área do Elevado Daniel Berg, próximo ao Parque da Cidade. O trânsito completamente congestionado, ainda por conta desse acidente. Então, para você que está querendo acessar ali, de repente, para pegar a Júlio César ou seguir direto pela Pedro Álvares Cabral, eu recomendo você a pegar a Doutor Freitas, seguir pela Brigadeiro Protásio e pegar a Júlio César lá pela parte de cima, próximo ali do hangar. Porque ali, pela Senador Lemos, próximo ao Parque da Cidade, o trânsito está bem complicado, o congestionamento começando desde Alferes Costa até ali a dobrada que existe, né? Próximo ali à entrada principal do Parque da Cidade. Então, trânsito bem complicado por lá. Agora, trazendo outros trechos aqui da capital paraense, Almirante Barroso com trânsito bom nos dois sentidos nesse momento, desde o entroncamento até São Brás, né? Não há registros de congestionamento nesse trecho. Também falar da Pedro Álvares Cabral, que está com trânsito intenso, porém fluindo, né? Não há registros de grandes congestionamentos nesse momento na Pedro Álvares Cabral. Somente um trecho da Artur Bernardes com trânsito congestionado no sentido de quem vem até a Pedro Álvares Cabral. Esse trecho sim está bem congestionado nesse momento. Agora outros trechos, Izzy, aqui na parte central de Belém, Avenida Alcido Cacela com trânsito intenso desde a Diogo Moya até a Gentil Bittencourt. A Avenida Antônio Barreto desde a 9 de janeiro até a Vandenkolk com trânsito muito intenso nesse momento. E também há um outro trecho aqui da Visconde de Sousa Franco com trânsito bom. Não há registros de congestionamentos nessa parte da Visconde de Sousa Franco até o bairro ali do Comércio, o Reduto, o bairro da Campina, Izzy.
0: Muito obrigada, Ronaldo, pelas suas informações. Agora, pontualmente 9h30, vem aí o repórter CBN. A gente volta já já.
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0: Quinta-feira, 25 de junho de 2026. O IPCA 15 subiu 0,41% neste mês. A taxa ficou 0,21 ponto percentual abaixo do resultado de maio. Segundo o IPCE, ou IBGE, os preços do grupo de alimentação e bebidas avançaram 0,74% no mês e tiveram maior impacto na inflação. Já o item habitação teve alta de 0,72%. Juntos, os dois grupos explicam 2/3 da elevação no período. O IPCA 15 é considerado uma prévia da inflação oficial do país. A Polícia Federal faz uma operação contra crimes de abuso sexual infanto-juvenil na internet. São cumpridos 24 mandados de busca e apreensão em 10 estados e no Distrito Federal. De acordo com as investigações, os suspeitos usavam perfis falsos em aplicativos de mensagens. Eles se passavam por crianças e adolescentes para conquistar a confiança das vítimas. O governo do Irã ameaçou Israel depois de a gestão do primeiro-ministro Benjamin Netanyahu informar que não vai retirar os militares do sul do Líbano. O chefe da unidade de elite da Guarda Revolucionária da República Islâmica disse que os israelenses serão forçados a fugir se não saírem voluntariamente. O ministro da Defesa de Israel afirmou que as tropas não deixarão o sul do Líbano, nem mesmo se os Estados Unidos exigirem. No horário de Brasília, 9h35.
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8: Agora são 9h38, de volta aqui no Estação CBN de hoje. A gente continua falando sobre o terremoto na Venezuela e os impactos aqui na região norte do estado e também no estado do Pará. Vou conversar sobre esse assunto agora com o Bruno Colasso, que é sismólogo do Centro de Sismologia da USP, Universidade de São Paulo. Muito bom dia, Bruno. Seja bem-vindo à Rádio CBN.
9: Bom dia, é um prazer falar com vocês.
8: Bruno, explica pra gente como é que esse impacto lá na Venezuela atingiu alguns estados aqui da região norte.
9: Bom, quando acontece um terremoto, né, as rochas elas quebram, né, entre aspas, né? Então elas se rompem, né, e geram ondas sísmicas que se espalham pelo globo terrestre completo. E essas ondas passam, inclusive, pelo Brasil, né? E então foi, as pessoas sentiram a passagem dessas ondas, né? E principalmente as pessoas que moram em prédios, né, e nos andares mais elevados, têm maior chance de sentir a passagem desses tremores.
8: Agora, que impactos, Bruno, a gente pode destacar, né? A gente ouviu o relato de moradores sobre lâmpadas, por exemplo, tremendo, né? Outros sentindo mesmo ali uma sensação de labirintite. Que impactos a gente pode destacar nesse momento?
9: Isso acontece porque o chão ele se movimenta com uma determinada velocidade e o topo do prédio com uma velocidade um pouco maior, né? Então o prédio balança e quem está nos andares mais altos sentem essa vibração de maneira um pouco mais acentuada, né? Os lustres podem se deslocar, às vezes até alguns quadros e as pessoas não sabem muito bem o que está acontecendo, né? Sentem às vezes até algum pouco de tontura. Mas não existe nenhuma chance assim, de impacto para as estruturas. Né? Conforme aumenta a distância em relação ao epicentro, essas ondas elas vão enfraquecendo, né? Elas perdem amplitudes e assim elas não têm energia suficiente para causar danos estruturais.
8: Você tem alguma avaliação, na verdade o centro continua estudando esse assunto, Bruno, por exemplo, tem alguma chance dessa situação acontecer de novo?
9: Na verdade, tem sim, né? Os sismos são eventos naturais que a gente não consegue prever, né? Mas a gente pode aprender com a história. Então, sismos dessa magnitude geralmente causam réplicas, né? Que são eventos aí que podem ter magnitudes geralmente menores, que ficam acontecendo durante os próximos dias, às vezes até semanas.
8: Quando a gente está falando, né, de previsão e também de observação, né, sobre esses estudos, esses modelos, recentemente a gente também acompanhou um outro tremor aqui no estado do Pará, lá no município de Tucuruí. É diferente, por exemplo, desse que foi registrado ontem?
9: É completamente diferente, né? Então, esse sismo da Venezuela ele tem um mecanismo que tem a ver com o encontro das placas ali. A gente está falando da placa do Caribe, né? Que tem um contato com a placa sul-americana, onde o Brasil está inserido. Mais ao leste tem a placa de Nazca, onde estão os Andes. Um pouco mais ao norte tem a placa de Cocos, onde começa a América Central e o México. Então, é uma zona bastante complexa em termos tectônicos, né? Ali na Venezuela, aquela costa mais norte, tem uma zona de falhas também bastante complicada, né? Várias falhas que são conhecidas e ativas, ao passo que os sismos que acontecem no Brasil, eles vão ter magnitudes um pouco menores, né? A gente está falando da compressão também de outras duas placas, mas a gente está longe das bordas, né? As bordas das placas vão ser as regiões onde acontecem os sismos maiores, e o Brasil, como está no centro de uma das placas, a gente tem sismos diferentes e com magnitudes menores.
8: Perfeito. Agora, nesses casos, por exemplo, de ontem, né? Estava todo mundo numa outra expectativa, que era para acompanhar ali o jogo da seleção brasileira, acabou acontecendo quase no mesmo instante. Quais são as principais orientações para a população nesse caso?
9: A gente tem que procurar realmente, né, a gente vê as pessoas saindo dos prédios, né, então a gente tem que procurar realmente lugares abertos, né, tentar se deslocar, né, sair das construções, né? Porque para evitar qualquer problema, mas como eu disse, a gente não tem, né, chances de ter danos estruturais no Brasil.
8: Quando a gente olha, por exemplo, aqui o estado do Pará, né? Estou falando de Belém, que é a nossa capital, mas também teve um outro registro no município de Santarém, que fica no oeste. Então, assim, são regiões distantes, né, um pouco afastadas, mas ainda assim impactadas. O que explica, por exemplo, ter em umas regiões e não ter em outras, por exemplo?
9: O Brasil, a gente tem. O estado do Pará, geralmente, ele tem bastante sismos na parte mais leste, né? Mais perto ali da região. Próprio.
8: A gente está com uma pequena falha no contato com o Bruno, acabou caindo aqui a chamada dele, vamos tentar retomar, mas enquanto isso, continuo atualizando vocês sobre esse assunto. Eu estava conversando com o Bruno Colasso, o Bruno que é do Centro de Estudos Sísmicos da USP, da Universidade de São Paulo. Ele estava explicando para a gente justamente por que regiões aqui do estado do Pará sentem diferente esse impacto. Retomamos o contato, Bruno, você pode continuar a sua explicação para a gente?
9: Então, a gente tem algumas regiões que são mais preferenciais, né, onde acontecem tremores. O estado do Pará, na verdade, a gente tem mais sismos na parte leste, né? Todo o estado, todas as regiões do Brasil, na verdade, podem acontecer sismos, né? Mas a maior chance, né, a gente tem algumas concentrações. No estado do Pará, na verdade, é a parte mais leste, né, mais ali perto das regiões de Carajás e mais ao sul, ali em Redenção. Mas, por exemplo, as maiores chances de acontecerem sismos no Brasil estão nas regiões nordeste, né, no sudeste também, principalmente em Minas Gerais, né? Na região do Pantanal também, a costa brasileira, mas o estado do Pará apresenta, sim, alguma sismicidade importante, principalmente na parte mais leste. Mas, claro, outros sismos podem ocorrer em qualquer território do Brasil.
8: Perfeito. Agora, Bruno, para a gente encerrar a nossa conversa aqui no Estação de hoje, qual é a mensagem aí do Centro de Sismologia da USP para quem está nos ouvindo, quem está nos assistindo? Tem algum alerta importante que os estudos de vocês destacam?
9: A gente tem uma rede brasileira de estações sismográficas, né? A gente tem 120 estações espalhadas pelo Brasil, e mesmo assim parece um número grande, né? Mas isso não dá conta, né? O território brasileiro é muito extenso. Então, alguns sismos não são detectados apenas pelas estações e necessitam aí de uma ajuda da população, né? Então, se as pessoas sentirem algum tremor, elas podem, por favor, reportar através do site do Centro de Sismologia da USP, que é o sismo.iag.usp.br, e lá tem um link onde você pode reportar que sentiu um tremor, e isso acaba ajudando com a ciência no país.
8: Perfeito, muito obrigada. Eu acabo de conversar com Bruno Colasso, ele é sismólogo do Centro de Sismologia da USP. Bruno, muito obrigada por todas as suas orientações hoje aqui aos ouvintes da CBN Belém.
9: Um prazer, à disposição sempre.
8: Agora são 9h45, eu vou para um rápido intervalo, volto já já.
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8: Agora 9h46.
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8: E no nosso quadro CBN Estilo Vida Saudável de hoje, a doutora Fabrícia Maciel mandou um conteúdo gravado pra gente com o seguinte tema: o que acontece com o nosso cérebro quando o Brasil entra em campo? Vamos aproveitar esse clima de Copa aí, de vitória do Brasil, para descobrir agora.
11: Olá, muito bom dia, aqui Fabrícia Maciel, hoje mais um quadro do Estilo de Vida Saudável depois de um jogão do Brasil, 3-0 na Escócia. E a nossa proposta hoje é conversar exatamente porque um jogo mexe tanto com a gente, isso à luz da neurociência, da medicina do estilo de vida, e o que mais a gente pode colocar aqui, o que realmente acontece com o nosso cérebro quando a gente entra em campo. Então, o Brasil entrou em campo, ontem eu estava voltando para casa, a cidade mudou de ritmo, as pessoas começaram a conversar mais, pessoas até que não tinham tanta intimidade, perguntando como é que estava a expectativa, as famílias reunidas, grupos de amigos, desconhecidos às vezes falando sobre esse jogo. Mas será que isso realmente é sobre o futebol? Claro que não é. Existe algo muito maior acontecendo dentro do nosso cérebro, dentro do nosso comportamento e dentro da nossa saúde. Então, a resposta é surpreendentemente que existe sim uma conexão muito importante do que aconteceu ontem com a nossa saúde cerebral e com a nossa saúde social. E geralmente a gente fala muito sobre saúde, a gente pensa sobre alimentação, sobre atividade física, sobre sono, sobre estresse, mas existe um pilar que às vezes a gente deixa um pouquinho de lado, que é a conexão. E aqui a gente fala sobre a conexão social alinhada a essa saúde social. Durante muito tempo, a gente acreditou que o cérebro humano era fundamentalmente uma máquina de raciocínio. A gente já sabe há um bom tempo que não. Temos vários neurocientistas colocando que o cérebro é essencialmente social e a gente realmente vem trabalhando isso ao longo da ciência. Então, que a gente foi programado para viver em grupo, isso faz todo sentido na evolução da humanidade, mas durante milhares de anos, né, sobreviver era simplesmente pertencer. Então, viver em grupo, sim, era uma questão de sobrevivência. E aí, com todas essas mudanças, a gente vem vendo que a gente veio adoecendo. Então, lá atrás, né, que nessa evolução, estar sozinho apresentava maior risco de sobrevivência. Então, o cérebro criou ali vários mecanismos muito sofisticados para criar vínculos, identificar quem são os nossos aliados, quem são as pessoas, os nossos parceiros e fortalecer a sensação de pertencimento. Então, quanto milhares de pessoas ontem estavam na questão do jogo do Brasil, vestem a mesma camisa, torcem pelos mesmos resultados, estão na mesma vibração, acontece uma coisa muito importante. A gente está reforçando a nossa identidade coletiva, mesmo sem perceber, mesmo sem querer. E é muito além de ganhar ou perder, é muito além de um jogo de futebol. É sobre sentir que a gente faz parte de algo maior. E isso faz muito sentido para o nosso cérebro. Né? Então, assim, imagine a gente ontem na hora do gol, antes da batida, depois do estádio inteiro em euforia, o Brasil inteiro em euforia. Quem está em casa também. Então, a respiração muda, a atenção fica totalmente focada naquele jogo. E por alguns segundos, milhões de pessoas vão vivendo aquela expectativa e aquela alegria. Quando sai o gol, então, é uma explosão emocional e é coletivo. Um abraço, um grito, a convivência. E aí, ontem eu tava pensando exatamente isso quando conversando com a Camila, que eu lembrei como meu pai torcia, que o quanto que aquilo fez parte da minha memória, como as copas fazem parte da minha memória e como eu lembrei do jeito peculiar do meu pai quando ele torcia e dava socos no ar e chutava a bola que não existia. Então, é um fenômeno muito fascinante que mostra como nós, seres humanos, conseguimos compartilhar essas emoções e nós colocamos ali na nossa memória, e aquela memória ali vira uma memória afetiva que a gente vai levar isso para a vida toda. Existe uma pesquisadora chamada Juliane Holt, que ficou conhecida por estudar exatamente os efeitos da conexão social na saúde. E os resultados são impressionantes. Os estudos mostram que os melhores vínculos sociais tendem a apresentar melhores indicadores de saúde física e mental, como a gente até já teve um programa só falando sobre isso. E o isolamento social leva a gente para um maior risco de adoecimento. Então, ter esses pequenos momentos de conexão também são efetivos. Né? Então, aí a gente deixa de pensar só no que é individual, do que a gente faz, nas nossas escolhas, para pensar, por exemplo, numa coisa como o que a Copa do Mundo, o futebol, faz com a gente, né? Com as famílias se reunindo, os amigos se encontrando, os vizinhos conversando, os colegas de trabalho com mais assunto em comum. São pequenos momentos, mas a soma desses momentos fortalece, sim, a saúde física, tanto individual quanto coletiva, e a saúde pública, que a gente chama de capital social, tá? Ou seja, a gente tem um fortalecimento dos laços que conectam a nossa comunidade. E aí a gente pode extrapolar isso fazendo exercícios de memória, tentando lembrar de algum jogo marcante, quem eram as pessoas que estavam com a gente naquele jogo, quem estava junto, qual era a emoção, qual era o ambiente, porque tudo isso, emoção, memória, caminha junto no cérebro, com a nossa saúde cerebral. Então, assim, esses eventos, eles realmente impactam porque eles são eventos emocionalmente relevantes para a gente, que vão ser armazenados porque eles têm maior intensidade. E por isso a gente acaba lembrando deles a vida inteira. E existe também um conceito chamado efervescência coletiva. Eu estava pensando no que falar hoje e aí me veio esse conceito, porque uma comunidade inteira compartilha a mesma emoção. Então isso acontece em festas populares, em celebrações religiosas, em grandes shows. E aqui a gente está falando da Copa, desses eventos esportivos. Mas sente, vem essa sensação muito importante de pertencimento. E hoje o pertencer, a gente sabe que tem muito a ver com a nossa saúde. Mesmo que a gente esteja num mundo cada vez mais individualizado, a gente se reunir em torno de uma experiência comum é altamente poderoso. E o futebol acaba sendo aí também uma boa construção, exatamente um bom exemplo dessa percepção. Então, quando o Brasil entrou em campo ontem, a gente não está só assistindo uma partida de futebol, né? A gente está observando um fenômeno humano. Eu vi isso pensando na volta do trabalho para casa, quando eu cheguei no meu prédio, quando eu vi todos os vizinhos ali se movimentando para ver o jogo juntos. Então, o cérebro, nós buscamos conexão. E a conexão, ela vai fortalecer os vínculos, Isso que é importante. Vínculos saudáveis fazem parte de uma vida saudável. Isso a gente tem que lembrar sempre. E pensar que esse futebol, por provocar essas emoções tão intensas e da gente estar meio que enlouquecido, até pensando no Hexa, faz no mundo a gente lembrar de uma coisa muito importante. Nós fomos feitos para viver juntos, para a gente estar juntos. O cérebro quer isso. E isso traz para a gente mais saúde física, mais saúde mental e saúde social. Então, esse foi um programa muito especial para a gente trazer essa conexão do que aconteceu ontem no jogo e o quanto que esses momentos podem trazer para a gente mais saúde global. E aí eu fico com vocês hoje, até a próxima semana. Tem jogo do Brasil na próxima segunda-feira, 14h. E a gente vai estar de novo nessa movimentação coletiva, porque a gente agora também está meio que iludido e achando que a gente vai ganhar o Hexa. Mas o mais importante é que a gente curta essa experiência, curta esse caminho, consiga construir novas memórias e que a gente consiga, junto com a nossa família, os amigos, com as pessoas que a gente gosta, trazer para dentro do nosso cérebro essa emoção positiva que traz para a gente essa sensação de pertencimento. Até a próxima quinta.
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8: Agora são 9h55.
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8: Durval Braga Neto deixou um conteúdo gravado pra gente na sua coluna Gente S.A. e o tema é a terceirização da culpa, o que ele classifica como uma verdadeira epidemia corporativa. Vamos acompanhar.
12: Você já percebeu como nas empresas e até mesmo na nossa vida existe uma tendência cada vez maior de procurar culpados? Quando as vendas caem, a culpa é da economia. Quando a equipe não entrega resultados, a culpa é da geração que é mais jovem. Quando o cliente reclama, a culpa é do concorrente. Quando o projeto fracassa, sempre tem alguém para apontar o dedo. Essa que é a verdade. Mas existe uma pergunta que separa organizações comuns de organizações de altíssima performance. Enquanto algumas perguntam de quem é a culpa, as melhores empresas perguntam o que podemos fazer a respeito. Olha, pode até parecer apenas uma mudança de palavras, mas na prática é uma mudança de cultura. Quando uma empresa, um time, cria um hábito de terceirizar a culpa, ele também terceiriza a responsabilidade. E quando terceiriza a responsabilidade, perde totalmente a capacidade de agir. É claro que fatores externos existem, e como existem. O mercado muda a todo momento, a concorrência cresce, as crises acontecem. Mas as empresas maduras entendem que reclamar de algo que não podem controlar não gera nenhum resultado. Por outro lado, quando líderes e equipes assumem uma postura de protagonismo, algo diferente acontece. A conversa muda de história completamente. Em vez de dizer, o cliente não compra porque o preço está alto, a pergunta passa a ser, como nós podemos gerar mais valor? Em vez de afirmar, a minha equipe não está comprometida, vem a reflexão, o que eu como líder posso fazer para aumentar o engajamento? Essa é a essência do que nós chamamos de accountability. Assumir a responsabilidade pela própria contribuição para os resultados. E atenção, muita atenção, accountability não é procurar culpados, é procurar soluções. As melhores equipes não são aquelas que erram menos, são aquelas que aprendem mais rápido quando erram. Maturidade profissional não é quando tudo dá certo. Maturidade profissional é quando nós deixamos de gastar energia justificando problemas e passamos a investir energia construindo respostas. A verdade é que empresas não crescem quando as pessoas apontam dedos. As empresas crescem quando as pessoas começam, as pessoas e os times começam a assumir responsabilidades. Pergunta importante para hoje é a seguinte: qual problema você está culpando alguém por resolver quando você poderia começar a fazer parte dessa solução? Eu sou o Durval Braga Neto para a coluna Gente S.A.
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8: Agora são 9h58, de volta aqui na Estação CBN. A gente segue agora falando de um serviço gratuito que está chegando hoje, quinta-feira, lá no bairro da Marambaia. Os moradores terão acesso a serviços gratuitos de cidadania. Ao longo do dia de hoje vai ser a quarta edição do Plantão Cidadão, esse que é promovido pela Secretaria de Estado de Justiça. E a ação, ela vai ser realizada num horário específico. Vai começar às 5 horas da tarde e vai até às 10 horas da noite. Vai ser lá na Escola Estadual Professora Leonor Nogueira, que fica no bairro da Marambaia. E essa iniciativa busca facilitar o acesso da população a serviços públicos fora do horário comercial. Entre os atendimentos estão a emissão de 100 carteiras de identidade, além de encaminhamento para certidão de nascimento gratuita, atualização de cadastro na plataforma gov.br. Além disso, vai ter orientação jurídica e atendimento do PROCON aqui no Pará. Também serão oferecidos encaminhamentos para vagas de emprego pelo Empresa Brasil e vai ter também atendimento odontológico. Essa programação inclui ainda ações educativas dentro da Semana Paraense de Prevenção e Combate ao Uso de Drogas, com foco na conscientização sobre o uso de substâncias psicoativas, incluindo cigarros eletrônicos. Para emitir o RG, você que está nos ouvindo, está nos assistindo, precisa, né, emitir esse documento, é necessário apresentar a certidão de nascimento ou casamento, comprovante de residência e também duas fotos 3x4. Os menores de 16 anos devem estar acompanhados dos responsáveis legais, tá? Então, reforço para você, vai ser a quarta edição do Plantão Cidadão, hoje, quinta-feira, a partir das 5 horas da tarde, lá na Escola Estadual Professora Leonor Nogueira. Agora são pontualmente 10 horas, vem aí o repórter CBN na sequência, o nosso primeiro giro de notícias aqui da região norte.
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0: quinta-feira, 25 de junho de 2026. A Justiça Federal determinou o bloqueio de até 54 bilhões de reais em bens e valores de suspeitos de participar da fraude contábil das lojas americanas. A medida foi autorizada no âmbito da segunda fase da Operação Disclosure. A ação é realizada hoje pela Polícia Federal e pelo Ministério Público Federal. Os agentes cumprem 9 mandados de busca e apreensão nas cidades do Rio de Janeiro e de São Paulo. Ex-diretores da companhia estão entre os alvos. A advogada e influenciadora Deolane Bezerra teve um pedido de habeas corpus negado. O processo está em segredo de justiça. A CBN apurou, no entanto, que a relatora do caso, desembargadora Renata Catelli, foi contra a soltura na proposta de acórdão, que é a decisão de um processo em segunda instância. O entendimento dela foi acompanhado pelos desembargadores Marcos Zilli e Otávio Toledo. No último dia 16, a Justiça de São Paulo aceitou a denúncia do Ministério Público e tornou Deolane ré por organização criminosa e lavagem de dinheiro para o PCC. Ontem, a OAB de São Paulo anunciou a suspensão do registro da advogada. No horário de Brasília, 10:04.
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0: 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Iniciando a partir de agora a primeira edição do nosso giro CBN Amazônia com os estados do Amapá, Rondônia, Amazonas, Pará, Acre e Roraima. A gente começa trazendo informações de que moradores do Amapá relatam tremor de terra e prédios são evacuados. As informações ao vivo com Luiz Felipe Santos.
1: Olá, Bruno, bom dia. Aqui em Macapá, pelo menos 3 prédios foram evacuados ontem à noite e o Corpo de Bombeiros foi acionado para atender às ocorrências, isso durante o jogo da Copa do Mundo. E segundo os bombeiros, até o momento não há registros de danos estruturais nem de pessoas feridas. O tenente Clênio Vasconcelos Silva informou que as equipes foram chamadas após moradores perceberem prédios balançando. Há relatos de que o tremor também foi sentido no estado do Pará e também no município de Manaus. Aqui no município de Laranjal do Jari, no sul do Amapá, moradores disseram que sentiram as casas tremerem. Em Cutias do Araguari, um vídeo registrou a água de uma piscina se movimentando sem que houvesse pessoas no local. O fenômeno causou preocupação entre os moradores. E no centro daqui de Macapá, um edifício de 23 andares foi evacuado por precaução. Moradores aguardaram do lado de fora enquanto o Corpo de Bombeiros realizava a inspeção do prédio. Os tremores sentidos no Amapá ocorreram após um forte terremoto atingir a Venezuela. E de acordo com o Serviço Geológico dos Estados Unidos, foram registrados 2 abalos sísmicos com magnitudes de 7,2 e 7,5. O epicentro do tremor mais forte foi localizado na cidade venezuelana de Montalbán, a cerca de 168 quilômetros da capital Caracas. E até o momento são mais de 160 mortos e quase 1000 feridos. E esse número pode aumentar nas próximas horas diante do tamanho da destruição. E não há notícia de brasileiros afetados, segundo o Ministério das Relações Exteriores. Breno.
0: Muito obrigado, Luiz Felipe. Bom dia. Uma decisão da justiça em Rondônia resulta na condenação de integrantes de uma organização criminosa investigada por extorsão e empréstimos ilegais. A sentença atinge também policiais militares envolvidos no esquema. O repórter João Alves está ao vivo com a gente e nos traz mais detalhes. Bom dia, João.
2: Oi, Breno, muito bom dia para você. A Justiça de Rondônia condenou integrantes de uma organização criminosa investigada na Operação Soldados da Usura e determinou a perda dos cargos públicos de 3 policiais militares envolvidos no esquema. A decisão foi proferida pela Primeira Vara Criminal de Porto Velho e é resultado de investigações conduzidas pela GAECO do Ministério Público de Rondônia. Segundo a sentença, o grupo atuava com empréstimos ilegais, juros abusivos, extorsões, lavagem de dinheiro e outros crimes com atuação em Rondônia e Mato Grosso. As investigações apontaram que as cobranças eram feitas com ameaças, intimidação e até uso de violência com participação de policiais militares que, segundo a justiça, ampliavam o temor das vítimas. As penas variam de mais de 14 até 21 anos de prisão em regime fechado, além de indenização por danos morais coletivos no valor de R$100 mil destinados ao Fundo de Reconstituição de Bens Lesados. A Operação Soldados da Usura foi deflagrada em 2025 em 6 estados e segue gerando desdobramentos judiciais aqui no estado de Rondônia. Breno.
0: Muito obrigado, João Alves. Bom dia. Ministério Público Federal dá 30 dias para municípios do Amazonas regularizar contratação de professores e apresentar plano para a educação indígena. Sobre isso, Eros de Souza chega ao vivo com a gente aqui no Giro CBN Amazônia e nos traz mais detalhes.
3: É isso, Breno. Bom dia aos ouvintes da CBN Amazônia. Essa recomendação foi feita à Prefeitura de Humaitá, aqui no interior do estado. O objetivo é regularizar imediatamente a contratação de professores indígenas, professores de comunidades tradicionais e também outros profissionais da educação básica. O órgão também deu um prazo de 30 dias para que o município apresente um cronograma com as medidas que serão adotadas e comprove também a implementação da educação escolar indígena em uma comunidade chamada Upicari, Apurinã do São Luís do Rio Belém. No mesmo prazo, a Prefeitura também deve informar se pretende apoiar, por meio de um termo de cooperação, indígenas que participam de cursos e cursos de formação oferecidos pela Universidade Federal do Amazonas, em parceria com o município de Manicoré, no interior do estado. Segundo o MPF, a Prefeitura tem alegado falta de recursos para atender as demandas da educação. No entanto, o órgão afirma que dados públicos mostram que o município de Humaitá recebeu cerca de 70 milhões de reais do governo federal em 2025. Esse dinheiro seria para o financiamento da educação básica. E aí, para o Ministério Público, esse argumento da falta de verba é contraditório diante dos gastos realizados pelo município e do recebimento desse dinheiro pelo governo federal. A situação foi discutida em reuniões entre representantes do Ministério Público Federal e também da Secretaria Municipal de Educação. A última no dia 14 de abril. E aí, segundo o órgão, não houve avanço na oferta de educação escolar indígena e tradicional no município de Humaitá, Breno.
0: Muito obrigado, Eros. Bom dia. Boxeador é investigado por agressão à ex-esposa em Belém, Ronaldo Santos.
4: O atleta profissional de boxe Hudson Kayan é investigado por suspeita de agredir a ex-esposa na última quarta-feira aqui em Belém. De acordo com o boletim de ocorrência, a mulher estava com o filho do casal de 5 meses no colo quando foi atingida por socos. A agressão teria ocorrido na Avenida Alcido Cacela, em frente a um hospital particular da capital. Segundo o registro policial, durante as agressões, a criança caiu no chão. A situação foi interrompida após a intervenção de uma pessoa que passava pelo local. A vítima recebeu atendimento médico e passou pelos primeiros cuidados. Nas redes sociais, ela pediu que informações sobre o paradeiro do atleta sejam comunicadas às autoridades. Após a repercussão do caso, a Academia Ulisses Pereira informou que o atleta foi afastado de todas as atividades por tempo indeterminado. Em nota, a instituição declarou que não compactua com qualquer forma de violência e que a medida foi tomada em respeito aos princípios e valores defendidos pela academia. Até o momento, o atleta, Hudson Kayan, não foi localizado. Eu volto com você.
0: Muito obrigado, Ronaldo. Bom dia. Agora vamos trazer informações do Acre, onde um homem foi preso suspeito de estuprar as filhas de 6, 11 e 13 anos. Rita Pontes.
5: Breno, agentes da Delegacia de Atendimento à Criança e Adolescente Vítima, DECAV, prenderam preventivamente um homem de 39 anos investigado pelo crime de estupro de vulnerável contra suas próprias filhas, uma de 13, uma de 11 e outro de 6 anos de idade. A prisão aconteceu na manhã da quarta-feira, no bairro Taquari, e de acordo com as investigações da polícia, as três vítimas moravam com o suspeito e sofriam abusos sexuais constantes. Para manter as crianças em silêncio, o homem fazia ameaças de morte caso o crime fosse revelado. A investigação aponta ainda que o filho mais novo, de apenas 6 anos de idade, era obrigado a presenciar os atos de violência sexual praticado contra as irmãs. O caso veio à tona porque a filha mais velha de 13 anos criou coragem e relatou o crime para uma tia, que procurou a delegacia imediatamente. Diante dos fortes indícios, a delegada titulada DECAV, Carla Fabiola, representou pela prisão do genitor, expedida pela 2ª Vara da Infância e Juventude de Rio Branco, e o homem permanece preso e à disposição do Poder Judiciário. Breno.
0: E aqui a gente fala de pai, cita o nome pai, o termo pai, por conveniência, mas um ser desse é surreal, e você me perdoa tomar partido, porque é algo que acho que você, como ouvinte também, do outro lado, fica revoltado com uma situação como essa. Não bastasse cometer o ato de traumatizar as crianças dessa forma, com um requinte de crueldade. Por isso que é importante, e a gente reforça sempre que traz informação desse tipo, da importância de nós termos o conhecimento de onde denunciar, como denunciar, e conhecer cada vez mais os nossos filhos, para você que é responsável, a criança da qual você é responsável, porque numa situação como essa, a criança muda o comportamento. E você imagina, o próprio pai, alguém que deveria defender, é ainda mais revoltante, é ainda mais revoltante. A gente precisa cobrar também políticas públicas, cobrar dos políticos que recebem muito para formular leis severas, duras, para evitar casos de reincidência, para também falar sobre prevenção, para a gente falar, tratar esse problema antes de acontecer, porque são altos índices na nossa região norte. E não é que se está cometendo mais, é porque está se falando mais. A gente traz esses casos não à toa, que é para ter luz, jogar luz a esse problema que precisa de uma solução. E dá para fazer com política pública e não com enrolação, como querem fazer. Para ganhar voto, ainda mais em época de eleição, que é surreal. É lamentável, porque a gente está falando de vidas impactadas para sempre. Agora vamos para Roraima, porque 3 dias após a eleição suplementar para o governo de Roraima,

0: A publicação ocorre 3 dias após a eleição suplementar para o governo do estado e no pleito, Soldado Sampaio, atual governador interino, disputou o cargo, mas foi derrotado pelo ex-prefeito de Boa Vista, Arthur Henrique, do PL. As mudanças também atingiram outros órgãos. No Detran, uma portaria assinada pelo diretor-presidente exonerou todos os ocupantes de cargos comissionados e também dispensou servidores que exerciam funções gratificadas. Medidas semelhantes foram adotadas também no Instituto de Pesos e Medidas do Estado e também no Instituto de Previdência do Estado. Na Assembleia Legislativa, o presidente em exercício também exonerou os servidores comissionados de 316 cargos na última terça-feira. Até o momento, o governo não informou quando serão realizadas novas nomeações. Volto com você, Breno.
1: Muito obrigado pelas informações, Taígo Araújo. Esse foi o nosso Giro CBN Amazônia.
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3: Agora são 10h23, nós estamos de volta aqui no Estação CBN.
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3: E no nosso quadro Agenda Sétima Arte de hoje, a gente vai falar sobre o curta paraense Desculpa Não Dizer Que Te Amo. Ele foi selecionado para um festival em Nova York e a gente vai saber mais um pouco dessa produção e também dessa expectativa com Beatriz Balbi, ela que é cineasta, diretora, roteirista do curta, e também com Kian Zwicker, ele que é assistente de direção, montador e finalizador do filme. Os dois estão aqui comigo no estúdio da rádio. Muito bom dia, Beatriz e Kian, sejam bem-vindos.
4: Bom dia, obrigado.
3: Contem pra gente, Beatriz, vou começar com você, sobre o que é esse curta, qual é o enredo dele?
5: Bom, o curta Desculpa Não Dizer Que Te Amo, ele é um curta-metragem de aproximadamente 21 minutos. Ele foi feito por estudantes da UFPA, foi o nosso projeto de TCC. Ele foi viabilizado com os incentivos da Lei Paulo Gustavo, do ano de 2023, a primeira lei que a gente teve aqui no Pará. E é um curta que fala sobre maternidade solo, especificamente sobre maternidade solo entre mulheres negras da mesma família e essa rede de apoio que elas formam entre si. Então, o filme ele conta a história da Rosa, que é uma mãe solo, que tem a sua filha sozinha, tem toda a responsabilidade de mãe e pai, como a gente costuma falar, e de dar educação, de dar um futuro melhor para a sua filha sozinha. E ela luta para que a filha tenha uma vida diferente da sua, porque foi uma vida muito sofrida e tudo mais. E a Maria acaba se tornando também uma mãe solo. Então, o filme ele gira em torno de como acontece essa mudança, essa quebra de ciclos entre diferentes gerações. Então, o filme gira muito dessa ideia, gira muito em torno dessa ideia de trabalhar não apenas o perdão, mas também de você criar uma consciência de que não devo fazer com a minha filha aquilo que fizeram comigo. Então, o filme gira muito em torno dessa rede de apoio familiar entre mulheres negras.
3: Perfeito. Agora, Kian, esse filme também traz uma identidade muito forte com a gente aqui da Amazônia, nossa região, nossas vivências, né? Qual desafio você enfrentou para poder manter essa essência aí durante a produção?
4: Ah, foi muito de estudar. Eu digo que o montador, né, quando a gente vai editar o filme, a gente tem que sempre... A gente não tem que entrar só na pós-produção, só sentar no computador e começar a editar. Então, meu trabalho foi desde o começo, desde quando a Bia me mostrou o roteiro, de ler, de entender o que ela queria passar, de conversar com ela, de conversar com a diretora de arte. Facilitou muito, que todos nós somos muito amigos, né? Então, todo dia a gente estava ali conversando, estava em contato, estava entendendo a visão da Bia, da visão da direção de arte, da direção de som, da direção de foto. Então, acho que foi muito de conversar e de entender mesmo o projeto, de não só se jogar assim, tipo, na pós-produção, de realmente conhecer e entender a história e o que a Bia queria passar com essa história.
3: Mergulhar, né? Desde o início. Exatamente. Nesse projeto. Agora, Beatriz, conta pra gente como é que esse curta, né, teve esse reconhecimento, né, de ser selecionado para um festival em Nova York.
5: Na verdade, eu diria que é muito na base da insistência, principalmente de nós dois, assim, porque depois, no período de distribuição, que é o período que o filme fica pronto e a gente começa a ir atrás de espaços para que ele circule, para que ele seja assistido, Nós batalhamos muito, a gente insiste demais para fazer com que o nosso filme seja assistido. O Desculpa Não Dizer Que Te Amo, ele fez um ano agora em março, e a gente continua nessa luta para exibir o nosso filme, para fazer ele circular, principalmente para fora do estado, porque é muito importante para a gente, para mim também, assim, eu falo principalmente sobre mim, é muito importante para mim que o cinema do norte saia do norte. E que a gente tenha uma visão, que as pessoas de fora do norte tenham essa visão de que o cinema feito na Amazônia não é apenas literalmente sobre a Amazônia, sobre os ribeirinhos, sobre, enfim, que são também temáticas muito importantes, mas não são as únicas. Eu costumo dizer que as nossas narrativas aqui na Amazônia são muito múltiplas. A gente pode falar sobre raça, sobre gênero, sobre cultura, sobre a Amazônia urbana. Então, foi muito na base realmente da insistência. A gente costuma falar que o não a gente já tem, então a gente vai atrás do sim. E foi assim que a gente foi aprovado em muitos festivais fora do estado e agora o internacional dos Estados Unidos.
3: É a questão da resiliência, né? Exatamente. Que a gente tem que trabalhar em diversas áreas da nossa vida, inclusive agora nessa produção que vocês estão apresentando para a gente. Agora, pergunto para o Kian, como é que foi também auxiliar, né? Você falou que está desde o início, né, entendendo aí a cabeça da Beatriz, também das outras pessoas, mas qual é essa responsabilidade também, né, de finalizar um filme com uma temática tão importante quanto essa?
4: É difícil, mas é um que eu me sinto muito feliz, assim, me sinto muito realizado de ter assim, um projeto tão, tão único, tão lindo, assim, que é uma temática que é tipo do cotidiano, mas que a gente precisa, a gente não tem muito filme assim, tipo, que é da realidade, sabe? Não é uma história fantástica, mas a gente precisa também desses filmes que mostrem a realidade, que é bonito também. Então, foi uma responsabilidade muito grande, mas que eu acho que ela está feliz, então...
3: Então,
4: me
3: todos
4: sinto
3: estão.
4: Feliz, é.
3: Agora, Bia, qual é a mensagem, por exemplo, para quem ainda não assistiu? Onde é que a gente pode ter acesso à produção de vocês? De que forma a gente pode também, né, divulgar essa produção, o público que está nos ouvindo, nos assistindo? Onde é que a gente pode encontrar a produção de vocês?
5: Então, atualmente a gente está, na verdade, em busca de espaços para exibir. Então, a gente faz muitas parcerias com, por exemplo, escolas, com professores que querem exibir para os seus alunos, com centro comunitário, assim, aqueles grupos de comunidade feitos por pessoas da vizinhança, enfim. O filme tem uma resposta muito positiva da galera mais velha, das mulheres mais velhas, principalmente. A nossa última exibição a gente fez na Biblioteca Municipal de Marituba para o pessoal do CRAS. Sim, que eram mulheres acima ali dos 60 anos, e todas elas conversaram, assim, as histórias conversaram muito com a história do filme. Então, resumidamente, nós estamos em busca ainda de espaços. E se você quiser que a gente exiba o nosso filme e faça uma exibição especial com bate-papo e tudo mais, a gente sempre está aberto a convites.
3: Onde é que as pessoas podem te encontrar vocês? Arroba, telefone?
5: Temos o Instagram do filme, que é arroba, desculpa não dizer. Pode mandar uma mensagem lá e a gente responde rapidamente, principalmente relacionados a convite. O Lucas sabe disso.
3: Muito obrigada. Então, eu acabo de conversar com Beatriz Balbi, ela que é cineasta, diretora e roteirista do curta-metragem Desculpa Não Dizer Que Te Amo, e também com Kian Zwicker, ele que é assistente de direção e montador também, finalizador do filme. Gente, muito obrigada pela disponibilidade de vocês estar aqui hoje.
5: Agradece.
3: A gente também deseja sucesso para vocês.
5: Obrigada.
4: Obrigado.
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3: Agora são pontualmente 10h30. Vem aí o repórter CBN e a gente volta já já.
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0: Quinta-feira, 25 de junho de 2026. A Polícia Civil e o Ministério Público fazem uma operação em São Paulo contra a suspeita de lavagem de dinheiro do PCC por meio da empresa de ônibus TransUnião. Até o momento, foram presos o vereador Senival Moura, do PT, o diretor informal da empresa, Jair Ramos de Freitas, e Devanil de Souza Nascimento, apontado como homem de confiança do vereador. A apuração começou depois do assassinato de um diretor financeiro da TransUnião em 2020. O homem é apontado como um dos laranjas do esquema. O Ministério Público alega que o crime foi motivado por quebra de confiança. A inflação das famílias com renda muito baixa no Brasil chegou a 0,83% em maio. O resultado foi influenciado pela alta dos preços da alimentação no domicílio e da energia elétrica, segundo o IPEA, Instituto de Pesquisa Econômica Aplicada. O índice desacelerou em relação a abril, quando chegou a 0,92%, mas manteve o nível mais elevado pelo segundo mês consecutivo. A taxa das famílias mais pobres foi o dobro do índice das pessoas mais ricas. Equipes especializadas de resgate coordenadas pela ONU estão a caminho da Venezuela. Dois terremotos atingiram o país da América do Sul na noite de ontem. Pelo menos 164 pessoas morreram e 971 ficaram feridas. Países como França, Espanha, Alemanha, China, Índia e Brasil preparam auxílio. A presidente interina da Venezuela, Delcy Rodríguez, conversou com o secretário americano de Estado, Marco Rubio. Segundo ela, os Estados Unidos prometeram uma resposta rápida e eficaz para o povo venezuelano. A Bolsa de Valores de São Paulo opera em alta de 1,32% aos 172.749 pontos. O dólar comercial está em baixa de 0,30%, cotado a R$ 5,18. O euro vale R$ 5,89, queda de 0,19%. No horário de Brasília, 10 horas e 34 minutos.
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2: Agora são 10h35, eu estou de volta aqui no Estação CBN para falar de uma celebração em honra à Nossa Senhora do Perpétuo Socorro, que vai ser aqui em Belém e também no município de Marituba, no próximo sábado, dia 27, a data que a Igreja Católica celebra Nossa Senhora do Perpétuo Socorro. Essa data também deve reunir devotos na Arquidiocese de Belém em programações especiais. Vamos lá. A festividade, ela ocorre na paróquia que fica localizada no bairro do Telégrafo, e essa programação deve incluir novenas e missas ao longo do dia. Além disso, uma procissão luminosa às 8 horas da noite vai ter saída da igreja e o percurso vai por vias da região até o retorno do templo. Estou falando ali do bairro do Telégrafo. Agora, lá em Marituba, a celebração, ela também será na paróquia dedicada à Santa, que fica no bairro Canaã. As atividades incluem novena a partir das 6 horas da tarde e também uma missa às 7 horas da noite, e depois tem uma programação cultural. Tudo isso no dia 27 de junho, próximo sábado. Lembrando que as duas paróquias já estão realizando programações desde o início do mês. O encerramento, então, vai ser nesse dia 27, reunindo fiéis em homenagem à Nossa Senhora do Perpétuo Socorro aqui em Belém. Agora 10h36, um rápido intervalo, volto já já.
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2: Agora são 10h40, de volta aqui no Estação CBN de hoje. Vamos com notícias de Brasília agora, porque eu vou destacar o programa Celular Seguro. Esse que foi criado para combater roubos e também furtos dos aparelhos em todo o país. Ele acabou entrando numa nova fase com a criação do Banco Nacional de Celulares com Restrição. Esse anúncio foi feito pelo presidente Lula durante uma viagem a Guarulhos. E a nova ferramenta vai reunir informações sobre os aparelhos roubados, furtados ou extraviados em todo o território nacional. A gente vai saber mais dessa iniciativa com Gisele Loureira. Ela preparou uma reportagem direta de Brasília.
9: Sair com o celular por aí é sinônimo de risco. Quem explica é o especialista em segurança pública, Leonardo Santana.
10: Eu tenho meus dados pessoais ali dentro, eu tenho a minha maneira de interagir com instituições bancárias, eu tenho os acessos a familiares ou quaisquer outros itens documentais, inclusive, de importância.
9: Hoje, quem tem o celular roubado pode bloquear o aparelho por meio do aplicativo Celular Seguro. Mas para apertar o cerco contra os receptadores, a ferramenta entrou em uma nova fase. Essa semana, o presidente Lula assinou decreto que consolida o programa Celular Seguro como política pública permanente e cria o Banco Nacional de Celulares com Restrição. A iniciativa tem o objetivo de ampliar as ações de combate ao mercado ilegal de aparelhos e fortalecer os mecanismos de recuperação de dispositivos por meio de uma atuação integrada entre União, Estados, agências reguladoras e empresas de comunicação. Inicialmente, mais de 2 milhões e 900 mil aparelhos estarão aptos à recuperação. Uma das inovações do programa é o chamado modo recuperação, Ou seja, o aparelho não é bloqueado imediatamente. O e-mail permanece ativo e passa a ser monitorado em todo o país. Quando uma nova linha telefônica for habilitada no dispositivo, o sistema iniciará o fluxo de recuperação com o envio de notificações ao usuário para devolução voluntária e regularização da situação junto às autoridades policiais. Outra novidade é a criação de uma ferramenta pública de consulta para que, antes de adquirir um celular de terceiro, a pessoa possa verificar se o aparelho possui alguma restrição. Como destaca o secretário nacional de Segurança Pública, Francisco Lucas Costa Veloso.
11: A gente está dando um mecanismo, um instrumento para evitar que as pessoas comprem um celular roubado. Além disso, quem já comprou, devolva o celular. E se você não fizer isso, vai ter consequências. Esse celular, ele vai começar progressivamente a ser inutilizado. Você não vai poder acessar as plataformas do governo, não vai poder acessar banco e, por final, o celular vai ficar sem funcionar.
9: Para o ministro da Justiça e Segurança Pública, Wellington Lima, a medida deve contribuir para reduzir a violência ao enfraquecer o mercado ilegal que incentiva roubos e furtos de celulares.
12: O efeito é reduzir a violência nas grandes cidades. Por quê? Porque na medida em que nós tivermos menos celulares disponíveis para vender, toda a cadeia criminosa se modifica e esse incentivo diminui da prática do crime.
9: Crime que, segundo o especialista em segurança Leonardo Santana, faz parte de uma rede com diferentes vertentes.
10: O próprio equipamento, que ele vai poder vender, inclusive as peças, caso ele resolva desfazer esse aparelho de celular, eu tenho os dados pessoais que ele vai poder acessar bancos, ele vai ter acesso às minhas senhas, ele vai ter acesso a uma série de detalhes que antes levariam muito mais tempo e custariam muito mais. E um terceiro elemento que são os meus contatos, que aí vem contatos familiares, contatos profissionais, contatos de serviço, que ele vai utilizar para realizar as suas fraudes.
9: Agora, mais do que combater o crime, é preciso mudar pequenas atitudes do dia a dia.
10: Aquele celular na cintura ou no seu bolso, ele é muito mais do que isso. Ele te coloca numa condição de risco, ele demonstra para aquele agressor social que você é alguém que é do interesse dele. Então, demonstre o mínimo possível o seu equipamento. Tem um outro mecanismo que é bem interessante, que é a utilização dos fones de ouvido sem fio. Nesse sentido, você consegue atender ligações, você consegue desligar aquele telefone sem que você precise retirá-lo da sua bolsa, precise retirá-lo da sua vestimenta.
9: De Brasília, Gisele Loureiro para a CBN Amazônia.
2: Agora, 10h45, a gente segue aqui com o noticiário de Brasília, trazendo agora informações de saúde, porque tem novidade no calendário nacional de vacinação para crianças. O Ministério da Saúde decidiu incluir uma segunda dose de reforço contra a poliomielite. Quem traz as informações agora é Wellington Lopes, direto de Brasília.
13: A partir de 3 de agosto, o Sistema Único de Saúde passa a oferecer a segunda dose de reforço da vacina contra a poliomielite para crianças menores de 5 anos. Com isso, o Calendário Nacional de Vacinação passa a prever 5 doses do imunizante que protege contra a paralisia infantil. O esquema vacinal vai funcionar assim: os bebês continuam recebendo as doses iniciais aos 2, 4 e 6 meses e o primeiro reforço aos 15 meses. O segundo reforço, para manter a imunidade, deverá ser aplicado aos 4 anos ou antes da criança completar 5. Crianças com esquema vacinal incompleto também devem ser vacinadas. Nesses casos, os serviços de saúde vão avaliar a situação de cada uma e orientar sobre as doses pendentes. O último caso de poliomielite no Brasil ocorreu em 1989. Em 1994, o país recebeu a certificação de área livre da circulação do polivírus. A introdução da segunda dose de reforço integra a estratégia para evitar a volta da doença. A decisão foi tomada após ampla discussão com sociedades médicas, Organização Pan-Americana de Saúde e conselhos de secretários estaduais e municipais de saúde, CONAS e CONASENS. De Brasília, Wellington Lopes para a CBN Amazônia.
2: Agora são 10h47, a gente vai para um rápido intervalo, eu volto já.
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2: Agora são 10h51, de volta aqui no Estação CBN de hoje, desta quinta-feira, dia 25 de junho de 2026. Eu convido você sempre a participar da nossa programação. Lembrando que a gente está aqui no WhatsApp da Rádio CBN, que é o 919-8814-0073. Eu também aguardo a sua mensagem aqui no chat do youtube.com/CBN Amazônia. Tem também o aplicativo CBN Amazônia. Por qualquer uma dessas três opções, você pode mandar a sua mensagem, a sua sugestão de pauta. De repente está acontecendo alguma coisa aí no seu bairro, quer que a gente comente? Eu estou aqui aguardando a sua participação. Agora, 10h52, seguindo aqui a nossa programação, eu vou falar agora sobre uma campanha contra o escalpelamento. Isso que é um acidente muito comum aqui na região norte do país. Por isso, o Ministério dos Direitos Humanos, também da Cidadania, lançou ontem uma campanha nacional de prevenção ao escalpelamento e fez também a entrega de 12 lanchas adaptadas para a atuação dos conselhos tutelares em municípios do arquipélago do Marajó, aqui no estado do Pará. Outras 5 embarcações também devem ser entregues ainda no segundo semestre deste ano. E essa ação ela foi realizada lá na Universidade Federal do Pará, a UFPA, lá no bairro do Guamá, e tem também apoios de órgãos federais, estaduais e também da Marinha do Brasil. Segundo o Ministério, a campanha atende demandas da própria população aqui da nossa região e também busca reforçar a proteção de crianças e adolescentes. O escalpelamento é um acidente grave causado pelo contato dos cabelos com eixos expostos de motores de embarcações. Essa é uma situação muito comum em áreas ribeirinhas da região norte. Segundo dados apresentados pelo governo, a maior parte das vítimas são meninas e mulheres, muitas delas ainda crianças e adolescentes. As lanchas entregues elas vão atender municípios da Ilha do Marajó, como, por exemplo, Breves, Melgaço, Portel, Gurupá, Curralinho e também outros do arquipélago. Já as embarcações elas foram projetadas pela Universidade Federal do Pará e elas contam com acessibilidade, internet via satélite e também estrutura para atendimento de vítimas. O governo informou que o objetivo é ampliar o acesso dos conselhos tutelares às comunidades mais isoladas e também garantir um atendimento mais rápido e também com mais estrutura nas regiões ribeirinhas. Está aí uma importante iniciativa do Ministério dos Direitos Humanos e da Cidadania, uma campanha nacional para prevenir o escalpelamento. E a gente também deixa o nosso serviço, a nossa orientação para você que está nos ouvindo, nos assistindo, né? Sobre fazer um coque bem preso no cabelo. Você que, assim como eu, tem um cabelo grande, né? Também pode fazer essa prevenção simples com um coque no cabelo quando for andar de barco, quando for tiver em alguma embarcação. Tudo isso previne esse acidente que deixa sequelas graves, principalmente em crianças, jovens, mulheres, adolescentes da nossa região. Agora são 10h55, eu trago também uma outra campanha que está sendo promovida, desta vez agora pela Defensoria Pública do Estado do Pará. Estão abertas as inscrições para a 5ª edição da campanha nacional Meu Pai Tem Nome. Essa que vai oferecer serviços gratuitos de reconhecimento da paternidade em 20 municípios aqui do nosso estado. Essa ação ela vai ser realizada em agosto, no dia 8 de agosto. Mas as inscrições já estão abertas e elas seguem até o dia 17 de julho. E essa campanha ela funciona da seguinte forma. É um mutirão que vai atender crianças, adolescentes e adultos em situação de vulnerabilidade e inclui a oferta de serviços como, por exemplo, o reconhecimento e a investigação de paternidade materna e paterna. Tem também exame de DNA, além de ações de pensão alimentícia, divórcio, tem também o reconhecimento e a dissolução de união estável e paternidade socioafetiva. Agora, aqui na região metropolitana de Belém, esses atendimentos eles vão ser descentralizados. Por exemplo, vai ter aqui em Belém, mas também vai ter em Ananindeua, Marituba, Benevides, Santa Isabel, Castanhal e também no distrito de Coraci. Para você que está nos ouvindo, nos assistindo pelo YouTube, de repente está pensando ou está em outras regiões aqui do Pará, também vai ter a campanha Meu Pai Tem Nome, olha, nos municípios de Santarém, Marabá, Altamira, Parauapebas, Breves, entre outros municípios aqui do estado. Você pode conferir lá no site da Defensoria Pública, tem tudo detalhado. Agora, você que também está nos ouvindo, nos assistindo, precisa desse tipo de serviço, conhece alguém, né, que precisa estar nessa situação de reconhecimento aí da paternidade, lembre que o agendamento ele pode ser feito pelo número 129 aqui em Belém, ou pode ser também presencialmente nas estações cidadanias. Agora, no interior do estado, esse atendimento ele é marcado nas unidades da Defensoria Pública em cada cidade. Lembrando que essa campanha ela tem o objetivo de reduzir o subregistro civil e também ampliar o reconhecimento de vínculos familiares em todo o estado. Esse é o objetivo aí da campanha nacional Meu Pai Tem Nome, que está chegando aí na sua quinta edição. Agora são 10h57. Trago agora uma notícia que é uma oportunidade para você que é fazedor, é produtor de cultura. O Instituto Cultural Vale está lançando um curso gratuito sobre a Lei Rouanet. E essa capacitação ela vai ser online e ela aborda tanto o ciclo, né, de um projeto cultural, como também as etapas que compõem a Lei Rouanet. Então, a Vale, por meio do Instituto Cultural Vale, lançou o curso online Formação de Agentes Culturais. Lembrando que é um acesso gratuito e vai ter um material todo disponível aí para download, vai ter também emissão de certificado de conclusão. Essa formação ela vai orientar produtores culturais, artistas, o público em geral, sobre a utilização da Lei Rouanet. Além disso, vai também destacar como é que se elabora um projeto. E depois que esse projeto está pronto, como é que presta contas em relação a essa iniciativa. Então, você que tem algum projeto de cultura, né, está nesse caminho, tem algum interesse, alguma curiosidade, como é que faz, né, para poder dar ali os primeiros passos nessa lei, você pode acessar o www.institutoculturalvale.org, que lá tem todas as orientações para se inscrever nesse curso, lembrando que é gratuito. Serão 5 módulos, né? E aí o curso vai apresentar todas as etapas de um projeto cultural que é incentivado. Vai ter uma linguagem simples, também prática, acessível ali para a realidade de quem atua no dia a dia da gestão cultural. Lembrando que essa iniciativa ela também já teve ações presenciais em 8 cidades aqui do nosso estado, também beneficiou cerca de 350 pessoas e agora ela está se expandindo, né, de forma online, chegando a uma expectativa de maior número de pessoas para poder fazer esse curso. Só reforçando então, curso online, formação de agentes culturais, você que tem interesse pode acessar o institutoculturalvale.org e fazer a sua inscrição. Agora são 10h59, a gente vai caminhando para o repórter CBN, volto já, mas na sequência tem o nosso segundo giro de notícias da região norte e também tem a nossa coluna CBN Turismo com Isa Arnaud.
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0: 25 de junho de 2026. A ex-primeira-dama Michelle Bolsonaro usou as redes sociais hoje para tentar amenizar o clima após o desentendimento público com o senador e pré-candidato à presidência Flávio Bolsonaro. Ela afirmou que não tem raiva de ninguém, que não há briga nem competição e pediu união entre os aliados para derrotar o atual governo. Michelle também disse que trechos das falas dela foram retirados de contexto para gerar confusão. Ontem, a ex-primeira-dama afirmou que foi desrespeitada e humilhada por Flávio. Em um longo vídeo divulgado nas redes sociais, Michelle relatou que o enteado cobrou o afastamento dela das decisões e articulações internas do PL. O desentendimento aconteceu após a ex-primeira-dama criticar as negociações do partido para fechar uma aliança eleitoral com o ex-governador Ciro Gomes no Ceará. Em uma postagem, Flávio pediu desculpas à ex-primeira-dama e negou qualquer intenção de ofender ou humilhar a madrasta. A Europa enfrenta uma onda de calor sem precedentes, com alertas em vigor em países como Espanha, Reino Unido e Alemanha. Na Espanha, o governo anunciou 212 mortes relacionadas com as temperaturas extremas dos últimos dias. Na França, o calor tem batido recordes seguidos. No Reino Unido, mais de 1.000 escolas foram fechadas ou encerraram as aulas mais cedo. Na Itália, as condições climáticas devem piorar ainda mais, especialmente nas regiões central e norte, e atingir o pico entre o domingo e a segunda-feira, conforme os meteorologistas. No horário de Brasília, 11 horas e 2 minutos.
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1: Segunda edição do Giro CBN Amazônia, conectando os estados do Acre, Pará, Amazonas, Rondônia, Amapá e Roraima, com os destaques da região na manhã desta quinta-feira, 25 de junho. No Acre, o governo tem 45 dias para apresentar um plano de atendimento aos refugiados, e são mais de 100 pessoas em abrigos. A Rita Pontes traz para a gente detalhes dessa determinação. Bom dia.
2: Olá, Carol, bom dia para você. O Ministério Público do Acre recomendou que o governo do estado e a Prefeitura de Rio Branco criem uma política pública permanente para o atendimento de migrantes, refugiados e solicitantes de refúgio. Os gestores têm até 45 dias para apresentar um plano de ação. A medida foi tomada após o Ministério Público identificar problemas como superlotação e a alta rotatividade na casa de acolhimento para migrantes aqui em Rio Branco. Atualmente, mais de 100 refugiados estão instalados em abrigos no Acre. São 58 em Rio Branco, 50 em Epitaciolândia e 42 em Assis Brasil. Segundo o promotor Thales Ferreira Costa, o Acre ocupa uma posição estratégica nas rotas migratórias internacionais e, por isso, o atendimento a essa população não pode ficar restrito a medidas emergenciais. Entre as ações, Carol, propostas estão a criação de um comitê permanente, a integração de serviços como saúde, educação e emprego, além de medidas de proteção contra o tráfico de pessoas, exploração sexual e xenofobia. A prefeitura informou que ainda não recebeu a recomendação oficialmente. Já o governo do estado afirmou que também não foi comunicado sobre o documento. Volto com você.
1: Agradeço, Rita. Bom dia para você. Casos suspeitos de meningite são investigados e uma morte está entre as ocorrências no estado paraense. O Ronaldo Santos está com a gente, atualiza o cenário. Bom dia.
3: Bom dia, exatamente. A Secretaria Municipal de Saúde de Redenção, no sul do Pará, informou que dois casos suspeitos de meningite estão sob investigação no município. As ocorrências envolvem situações distintas e mobilizam também a Secretaria de Estado de Saúde Pública, a SESPA. Um dos casos diz respeito à morte de uma adolescente de 12 anos, identificada como Isabela Andrade. Segundo a SESPA, o caso ainda depende da confirmação laboratorial e, até o momento, não é possível afirmar a causa do óbito tenha sido meningite bacteriana. Os resultados dos exames devem ser divulgados nos próximos dias. O segundo caso suspeito é de um adolescente que permanece internado no Hospital Regional Público do Araguaia, onde segue em observação médica, apresentando sintomas compatíveis com a doença. Em razão de os casos envolverem estudantes da rede municipal de ensino, a Secretaria de Educação de Redenção decidiu suspender temporariamente os Jogos Olímpicos Estudantis da cidade, o JOER. A medida, segundo o órgão, é preventiva e busca evitar aglomerações enquanto as investigações epidemiológicas continuam. De acordo com a SESPA, o Pará já registrou 81 casos de meningite meningocológica em 2026 e as equipes de saúde seguem monitorando as situações em conjunto com o município e a Regional de Saúde. Eu volto com você.
1: Agradeço, Ronaldo. Bom dia para você. Justiça do Amazonas determinou a transferência de 14 presos de uma delegacia do interior do estado, em Guajará, após uma ação que foi realizada que expôs problemas de superlotação e segurança na unidade. 10 detentos já estão aqui na capital amazonense. Essa decisão atende a um pedido do Ministério Público do Estado, que apontou que a delegacia, com apenas 2 celas, abrigava 45 presos quando ocorreu uma rebelião. A ocorrência foi registrada no último dia 12 de junho. Durante a inspeção realizada após essa rebelião, o MP identificou danos nas celas, paredes e na cobertura também do corredor da unidade. Segundo o relatório, os presos também provocaram um curto-circuito que comprometeu o fornecimento de energia elétrica e o sinal de internet da delegacia. O órgão informou ainda que registros fotográficos mostraram detentos tentando acessar o telhado para alcançar a área externa da unidade, o que indicaria uma possível nova tentativa de fuga. Segundo o processo, a transferência de presos já havia sido determinada pela Justiça em maio deste ano. No entanto, a medida não foi cumprida após a Secretaria de Estado de Administração Penitenciária informar que não havia vagas disponíveis no sistema prisional da capital. Um grupo de lideranças indígenas realiza uma ocupação na sede do Distrito Sanitário Especial Indígena, em Cacoal, no interior do estado de Rondônia. O movimento cobra melhorias na saúde e mudanças na gestão da unidade. João Alves traz para a gente mais informações. Bom dia.
4: Oi, Carol. Muito bom dia para você. Lideranças indígenas de diferentes povos ocuparam de forma pacífica a sede do Distrito Sanitário Especial Indígena de Vilhena, que fica no município de Cacoal, interior aí do estado. E esse movimento tem como principal reivindicação a melhoria no atendimento de saúde prestado às comunidades indígenas e a substituição da atual coordenação da unidade. Segundo os manifestantes, as aldeias enfrentam dificuldades como falta de medicamentos, problemas no transporte de pacientes e limitações na gestão do distrito sanitário. As lideranças afirmam que a ocupação ocorre de maneira ordeira e que o objetivo é abrir um canal de diálogo com as autoridades responsáveis pela saúde indígena. Os manifestantes destacam ainda que já haviam apresentado reivindicações em outras ocasiões, sem avanços concretos nas demandas apresentadas. Até o momento, não há confirmação de negociações conclusivas entre as lideranças e representantes do governo federal responsáveis pela gestão da saúde indígena. Carol.
1: Agradeço, João, as informações. Bom dia para você. De Rondônia, seguimos ao estado amapaense. Por lá, pesquisadores testam tecnologia que torna mosquitos inférteis e reduz também os casos ali de doenças causadas pelo mosquito Aedes aegypti. Nós vamos conversar agora com o Luiz Felipe Santos. Ele traz para a gente mais informações desse estudo. Bom dia para você.
5: Olá, Carol, bom dia. O objetivo é reduzir a população do inseto transmissor da dengue. O método consiste em aplicar banho químico sem resíduos em larvas de mosquitos machos, sem causar danos ao meio ambiente, aos animais ou às pessoas. Os insetos se desenvolvem normalmente, mas se tornam estéreis. Os ovos são coletados em armadilhas e depois de adultos, os machos são liberados na natureza. Ao copularem com as fêmeas, os ovos gerados não produzem novas larvas e contribuem para a redução da população de mosquitos. De acordo com o pesquisador do Instituto de Pesquisas Científicas e Tecnológicas do Amapá, que é o Allan Kardec, o método é aplicado apenas em machos, pois eles não picam pessoas nem precisam de sangue para sobreviver. Segundo ele, os insetos não representam qualquer risco à população. Os pesquisadores afirmam que os primeiros resultados serão observados em até 4 semanas, com redução gradual da infestação. Após 1 mês, a diminuição de mosquitos tende a ser significativa, segundo Allan Kardec. A tecnologia foi utilizada no Paraná, onde alcançou uma redução de até 95% na população dos insetos. A diretora técnica Lisiane Pôncio informa que o Amapá foi escolhido para receber o estudo por concentrar altos índices de dengue e malária. A expectativa é que a solução reduza o impacto das doenças e seja adotada como alternativa natural para o controle de vetores. Nos próximos dias, representantes do IEPA, da empresa responsável pela tecnologia, e também da Secretaria de Saúde daqui do Amapá, vão se reunir para definir estratégias e também os próximos passos da pesquisa, e vamos acompanhar esse caso. Carol.
1: Agradeço, Luiz, as informações. Bom dia para você. Cigarros eletrônicos e acessórios avaliados em mais de R$20 mil são apreendidos em Boa Vista. O Taígo Araújo está conosco. Bom dia.
6: Muito bom dia, Carol. Esses produtos foram apreendidos pela Receita Federal aqui em Boa Vista. A comercialização e o consumo desses produtos são proibidos no Brasil. Segundo uma pesquisa da Universidade Regional Integrada em Erechim, o uso de vape pode afetar órgãos e também acelerar o envelhecimento. A Receita Federal informou que a apreensão faz parte das ações de combate à comercialização de produtos ilegais e considerados nocivos à saúde. A apreensão foi realizada pela equipe de vigilância e repressão da Receita Federal em conjunto com a Força Nacional de Repressão Aduaneira. Volto com você, Carol.
1: Agradeço as informações. Bom dia a você, Taigo. Bom dia a todos. No horário de Brasília, 11h15.
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0: 11h17.
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0: Oi, Isa, muito bom dia. Seja bem-vinda à nossa coluna de hoje.
2: Olá, ouvintes da Rádio CBN, eu sou Isa Arnaud. Estamos hoje, quinta-feira, 25 de junho, com mais uma coluna especial. E hoje eu tenho uma entrevistada para você, para falar conosco sobre o Hotel Vila Galé, essa joia que está localizada aqui no centro da cidade de Belém, aqui ao lado da Estação das Docas, à beira da Baía do Guajará. E ela é Ariane Matner, a gerente geral aqui do hotel, que ela vai se apresentar agora e contar para vocês um pouco o que, que você vai encontrar ao vir passear, conhecer aqui o hotel, que é um hotel conceito diferenciado para a nossa cidade.
3: Oi, Isa. Prazer, Val, aqui, estar aqui contigo. Bom, Vila Galé, ele localizado aqui na Marechal Hermes, na nossa região do Porto, ele é um hotel que foi construído numa área histórica, né? Nas docas, na nossa área portuária. Então, nós temos dois galpões, que a gente chama de dois blocos, então ele só tem dois andares. E temos o privilégio de assistir um belíssimo pôr do sol nesse período de verão. Então, nós temos 227 apartamentos. Nós temos um spa com piscina aquecida, jacuzzi, duche vichy e várias terapias. Temos uma área de lazer incrível para crianças, com parque aquático, com brinquedoteca. E nós temos também o apartamento NEP, que é o personagem da rede, que é um apartamento bem colorido, com escorrega-bunda. Então, tem uma cama de casal e um beliche. E qual é o conceito da Vila Galé? É um hotel para todas as idades. É um hotel para família, é um hotel para casal, é um hotel para pessoas sozinhas, é um hotel para trabalhar. E é um hotel também de lazer. Então, a gente tem uma gastronomia muito forte. Nós temos o nosso restaurante versátil e o Inevitável, que é um restaurante com cardápio diferenciado à noite. Nós temos todos os sábados a nossa feijoada, mas completa, mas para quem quer comer além da feijoada ou não quer feijoada, eu tenho de peixe defumado, picanhas ao momento, salada ao momento, massas ao momento e o nosso açaí com camarão seco, farinha tabaguda ou farinha de tapioca também disponibilizado. Então, o Vila Galé veio para trazer um viés resort dentro da cidade. Você literalmente chega aqui, você não ouve uma buzina de carro. Então, a gente esquece que está em Belém, inclusive. Então, eu convido a todos que venham ter essa experiência e conhecer um pouco do que é uma experiência Vila Galé em Belém.
2: Ariane, você se apresenta para a gente. Quem é a Ariane? Como começou no turismo? Hoje, qual a tua experiência de estar aqui? Como é que foi assumir esse grande desafio de estar gerenciando os 5 estrelas em Belém? Não é isso?
3: Isa, eu sou turismóloga pela UFPA, já fui guia de turismo, já fui recepcionista de eventos, já me formei em comissária de bordo, mas a minha paixão mesmo foi hotelaria. Há 28 anos é onde eu atuo, já passei por várias redes internacionais, mas comecei como telefonista, apesar de estar formada e falar idioma, já ter morado fora, era a vaga que tinha. Na antigo saudoso Hilton, a Presidente Vargas, e lá fiquei 9 anos, foi a minha grande escola, e de lá para cá fui galgando meu espaço, muitos anos na área comercial e há exatos 16 anos na gerência geral. Sou uma apaixonada pelo turismo, acima de tudo, sou uma defensora do nosso estado, da nossa cidade, e estou muito feliz de ser uma paraense, podendo gerir um hotel um produto tão diferenciado, que eu acho que a gente tem um conhecimento hoteleiro internacional, a gente tem uma experiência, mas a gente poder vender a nossa gastronomia, a nossa cultura, a nossa história como gestora, né, para quem vem de fora, é um diferencial, sim. E eu estou muito feliz com esse desafio. Não é fácil, é um desafio realmente que a gente tem que ter uma ocupação boa, eventos, então a gente tem várias formas de captação de receita, mas que eu acredito muito no produto. Eu acho que o principal é isso, quando a gente acredita. E é inevitável, é inquestionável, quem vem aqui conhece a área, o potencial que nós temos.

0: capacidade de impacto que a gente tem quando as pessoas entram aqui e conhecem a área, e, enfim. Então, sim, eu estou muito empolgada e quero muito que a gente consiga o sucesso que a rede espera da gente.
1: Ariane, fala aqui para o turista que está vindo para Belém e para quem mora na nossa cidade, por que o Vila Galé e o que, que vocês vão fazer para movimentar o mês de julho, que a gente sabe que é um período que a cidade fica meio vazia, que todo mundo viaja. Então, o que, que vocês vão fazer para estimular, para que as pessoas que moram em Belém possam vir conhecer um hotel? Ou ter uma experiência mesmo, né? Que poucas pessoas, se você for perguntar hoje, quem já se hospedou na sua própria cidade? É muito difícil, né? O que, que vocês estão preparando aí para julho?
0: Isa, a gente está no nosso verão, né? Nosso verão amazônico começou, então não tem pôr do sol mais bonito em Belém do que, na minha opinião, do que esse aqui, na Baía do Guajará. Então, nós temos o Sunset todos os sábados, das 17 às 19 horas, com DJ na piscina e tudo mais. A gente faz a cobrança de uma taxa, mas ela é revertida em consumo, né? Então, você, para acessar o hotel, você tem o consumo mínimo, no caso de R$220. E nós temos o Day Use, também no mesmo valor. O Day Use você pode tomar café no hotel, aproveitar de todas as dependências e 20% de desconto em tudo que você consumir no hotel. Se você quiser para ficar para almoçar, se você depois quiser ficar para jantar, pode. E é incrível, principalmente uma experiência para a família. E tu falaste uma coisa que é incrível, que tem acontecido. De quinta a domingo a nossa ocupação tem aumentado, justamente o paraense ou o morador do interior do estado que vem a Belém e quer realmente uma experiência diferente. E casais, famílias completas vêm juntas, comemoram, né? A gente teve uma família, veio 15 pessoas e ficaram 2 dias aqui e fizeram apenas uma comemoração de um jantar, um almoço, fizeram um final de semana. Então tem acontecido bastante. E para a criança e para o casal, ou para a família, é diferente. Então, a gente consegue realmente atingir todos os públicos. E os nossos apartamentos, que ficam às margens da Baía, que são incríveis, a vista é linda. E uma coisa interessante, que as pessoas não sabem, você, hospedando no hotel, você sai na parte externa, à beira-rio, e você consegue ir andando ao teu Porto Futuro até a Estação das Docas, sem precisar pegar trânsito, sem precisar se preocupar com o estacionamento, vai e volta dentro do próprio complexo.
1: Então, Ariane, estamos chegando aqui ao final da nossa entrevista. Eu gostaria que você me falasse dos planos futuros do Vila Galé aqui em Belém.
0: Antes de falar dos planos futuros, eu não fiz uma observação bem interessante. Além de a gente ter toda essa área, nós também temos eventos. Nós temos 4 salões de eventos, com também a vista da Baía, bastante iluminação natural, e é muito agradável, porque também você pode ver os jardins... Para o futuro, a gente tem um projeto em andamento de ter um pier ao lado da piscina, onde a gente terá uma plataforma, a gente oferecerá os passeios, tanto para quem está nas ilhas de jet ou de lanche e queira vir almoçar ou passar o dia no hotel, como para quem está no hotel queira conhecer e passear pelas ilhas. Então, vai ser um serviço diferenciado e que nenhum hotel da cidade tem. Então, esse é o nosso maior projeto futuro.
1: Tá certo então, Ariane, muito obrigada pela entrevista. E deixa aqui pra gente o Instagram do Vila Galé, quem quiser acompanhar a agenda, quem quiser acompanhar toda a programação. Fala aí qual é o Instagram, qual é o contato que pode fazer para ficar por dentro de tudo que acontece aqui no Vila Galé.
0: Perfeito. O nosso Instagram é o vilagalecollection.amazônia. Então, a gente está sempre atualizando tudo e os nossos ações, os nossos eventos, inclusive as promoções. Então, por favor, sigam a nossa página, que é o Vila Galé mais seguido do Brasil, diga-se de passagem. É engajamento mesmo, e vai ser um prazer recebê-los. Eu tenho certeza, tanto o paraense como quem é de fora, ao chegar aqui, vai se surpreender com a atmosfera acolhedora que esse hotel tem. Eu acho que tu sentiste isso, não sentiu,
1: com
0: Isa?
1: Certeza.
0: Muito agradável, e eu encontro com vocês, espero vocês aqui.
1: É isso aí, gente. Essa foi a coluna CBN Turismo em Zarnow. Até a próxima quinta-feira com mais informações e dicas de serviço, turismo, cultura, eventos da nossa cidade. Valeu, pessoal. Até a próxima.
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3: Agora são 11h27, sigo aqui no Estação CBN, depois dessa dica, né, da Isa Arnaud na nossa coluna CBN Turismo, vou trazer para você uma outra dica agora, que é um encontro que vai acontecer hoje, dia 25, quinta-feira, a partir das 6 horas da tarde, lá no Parque de Bioeconomia da Amazônia. O parque e também o Instituto Pacto Contra a Fome, eles vão promover um encontro hoje para orientar quem quer se inscrever no Prêmio Pacto Contra a Fome 2026. Esse encontro, ele vai ser online e também é gratuito. É voltado a empreendedores, pesquisadores, também organizações interessadas em concorrer ao Prêmio Pacto Contra a Fome 2026. Essa que é uma das mais importantes premiações relacionadas à segurança alimentar e também à redução do desperdício de alimentos no país. Então, quem se interessar pode procurar na plataforma Simpla, um formulário de inscrição, lembrando que é online e gratuito, essa capacitação que é hoje, dia 25, a partir das 6 horas da tarde. Lembrando que o Pacto Contra a Fome 2026, ele está com inscrições abertas para o prêmio, né, para essa edição desse ano, que vai distribuir R$ 600 mil para iniciativas brasileiras que combatem a fome e também ao desperdício de alimentos. Vão ser 6 iniciativas selecionadas e aí cada uma vai receber R$ 100 mil por projeto selecionado. As inscrições, elas também são gratuitas e elas também estão abertas, são online, estão abertas até o dia 7 de julho. Então, você que tem alguma iniciativa, algum projeto, alguma história boa para contar em relação à questão de combate à fome e também desperdício de alimento, pode participar do prêmio que está aberto às inscrições até o dia 7. E hoje, então, reforçando, vai ter esse encontro para ajudar ali empreendedores, pesquisadores, organizadores, quem tiver com alguma dúvida, né? Quem quer, de repente, aquele fomento, aquele incentivo, pode também participar dessa programação. Agora são 11h29, mudo de assunto agora para falar de uma outra dica que envolve Enem e também um aulão gratuito. É isso que a UEPA, a Universidade do Estado do Pará, vai promover então para estudantes que estão se preparando para o Enem. No próximo domingo, dia 28 de junho, vai ter aqui na nossa cidade o segundo aulão junino do cursinho alternativo, que é vinculado à Universidade do Estado do Pará. Essa atividade vai começar a partir das 8 horas, lá no Auditório Paulo Freire, que fica aqui no Centro de Ciências Sociais e Educação da UEPA, o CCSE, que é um campus da UEPA que fica aqui no bairro do Telégrafo. E essa programação inclui revisões de redação, biologia, química e também física. O tema deste ano é o preço ambiental e nutricional do agronegócio no Brasil. Esse tema que vai ser trabalhado aí de forma interdisciplinar para auxiliar na preparação dos estudantes para a prova. Ao todo, foram disponibilizadas 300 vagas com participação gratuita, mediante inscrição prévia e também confirmação por e-mail. O cursinho alternativo da UEPA é um projeto voltado à preparação de alunos da rede pública e também bolsistas integrais, além de envolver universitários como professores voluntários, tá? Então, você que vai fazer o Enem, que quer, de repente, algum reforço aí nas suas disciplinas, né, já tem essa oportunidade, inscrições gratuitas para o aulão junino do cursinho alternativo da UEPA. Vai ser nesse domingo, dia 28 de junho. Agora são 11h31. Agradeço a você que esteve conosco hoje. O Estação CBN está chegando ao fim. Esse programa aqui teve operação de áudio de Fábio Alencar. Teve também produção de Lucas Silva, Alessandro Amorim, Ronaldo Santos. Teve também gerência executiva e de programação de Daniele Pires. E também direção de jornalismo de Paulo Fernandes.
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3: Você fica agora com o repórter CBN. Na sequência, CBN Esportes Pará. Ainda tem toda uma programação aqui de tarde na Rádio CBN Amazônia Belém. A todo mundo uma ótima quinta-feira e até amanhã.
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5: Quinta-feira, 25 de junho de 2026. O Banco Central elevou a estimativa de crescimento do PIB do país desse ano de 1,6% para 2%. É o que mostra o relatório de política monetária divulgado hoje. A autoridade monetária atribuiu a alta, principalmente a surpresa positiva, no resultado da atividade econômica no primeiro trimestre e a melhora das perspectivas para a agropecuária e a indústria extrativa. O Banco Central também mencionou medidas de estímulo do governo. A Polícia Rodoviária Federal apreendeu 2 toneladas de maconha em Betim, na região metropolitana de Belo Horizonte. A droga estava em uma carga de cosméticos transportada por uma carreta. A abordagem aconteceu na BR-262 e o motorista foi preso em flagrante. Ele disse que receberia R$10 mil para levar o entorpecente de Uberaba, no Triângulo Mineiro, para Cariacica, no Espírito Santo. A imprensa internacional repercutiu a vitória do Brasil sobre a Escócia por 3 a 0 na Copa do Mundo. O resultado garantiu a classificação da seleção brasileira em primeiro lugar do Grupo C. Na Espanha, o jornal Marca destacou a atuação de Vini Júnior, que foi chamado de extraterrestre. Já o AS afirmou que o Real Madrid não pode deixar o brasileiro sair. Na Argentina, o diário Olé disse que o Brasil venceu com autoridade. Em Portugal, o jornal Record informou que o time de Carlo Ancelotti bateu a Escócia na volta de Neymar. Na França, o L'Equipe afirmou que o Brasil era só sorrisos depois da vitória e da classificação. Na Inglaterra, o Daily Mail deu destaque às atuações de Vini Júnior e Matheus Cunha. O próximo jogo do Brasil será às 2 da tarde de segunda-feira. O adversário sairá das partidas que serão disputadas às 8 da noite de hoje pelo Grupo F. A Holanda vai enfrentar a Tunísia e o Japão jogará contra a Suécia. No horário de Brasília, 11 horas e 34 minutos.
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7: 11 horas e 35 minutos na capital paraense. Uma ótima manhã para você nesta quinta-feira, 25 de junho de 2026. Você que está ligado aqui no CBN Esportes Pará, primeira edição. Nosso muito obrigado pela sua audiência. E hoje nós vamos falar sobre a preparação do Paysandu para o jogo contra o Santa Cruz. E todos os detalhes, os bastidores do porquê dessa partida ser realizada na Curuzu. E olha, os bastidores estão tensos para esse jogo. A gente vai estar trazendo os detalhes para você. Também vamos falar do Clube do Remo, que está se movimentando no mercado e tem volante que já está em Belém. Já está fazendo exame médico e deve ser anunciado pelo Clube do Remo nos próximos dias. Vamos falar também de Copa do Mundo. O Brasil venceu ontem a Escócia, está classificada para a próxima fase da Copa do Mundo e nós vamos ter a definição do adversário. Agora, qual vai ser esse adversário? Nós vamos trazer as probabilidades, as possibilidades do adversário do Brasil na próxima fase da Copa do Mundo. Lembrando que você pode participar da nossa programação mandando mensagem no nosso WhatsApp, 919-8814-0073, ou então no chat do canal CBN Amazônia no YouTube. Mande a sua mensagem e interaja com a gente. Vamos girar o intervalo, Fábio Alencar? Então, vamos girar o intervalo e a gente volta já.
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7: Onze horas e 38 minutos na capital paraense. O cabo do meu carregador tá dando sinais, aquele sinal tipo assim, olha, já tá na hora. Hora do quê? Hora de me trocar. Então tá bom, vamos já correr atrás aí de um substituto para você. Assim como no clube do Remo, estão correndo atrás de peças para substituir. O pessoal adora quando eu faço essas aleatoriedades do nada, né? Eu falo de um assunto, aí eu já ligo para outro, né? O Remo, gente, olha só a situação. O Remo completou, vai completar, melhor dizendo, duas semanas de preparação. Né? Aliás, uma semana de preparação, né? Desde quando retornou aos trabalhos de maneira presencial. E para quem está acompanhando a gente no YouTube, você está vendo a imagem do Aleph Manga, que é um dos atletas principais do Remo nessa temporada. Um atleta que tem ajudado consideravelmente o clube do Remo. Muito se duvidou quando teve o anúncio dele. Ele foi o primeiro atleta a ser anunciado, né, Fábio? Foi o primeiro atleta, né, a ser anunciado na temporada. E ele tem correspondido muito bem dentro de campo, né? Tem sido um atleta muito voluntarioso. Muito voluntarioso e ajuda muito, muito nas questões dentro de campo. Fora que a informação que nós temos é de que ele é realmente um atleta muito dedicado fora de campo. E como é que está a situação aí do Clube do Remo com relação às contratações? Bem, as informações de momento são as seguintes. O Remo vai anunciar nos próximos dias o volante Edson Fernando. Ele que estava no futebol da Ucrânia, né, ele passou muito tempo, inclusive, no futebol do leste europeu, né, jogando ali por equipes da Europa, e vai retornar ao Brasil. Ele que tem formação de base, né, aqui no Brasil, e foi muito jovem para fora, né, foi muito jovem lá para a Europa, o que é um destino natural, né, de muitos atletas do futebol brasileiro. Ele acabou indo para fora e agora tem a possibilidade de retornar ao Brasil para poder defender as cores do Clube do Remo. Então, o Edson Fernando, ele que tem grandes possibilidades de defender aí o Clube do Remo nessa temporada. Só que o Remo não está de olho somente nesse atleta. Segundo as informações do meu amigo Júnior Cunha, o Remo também está de olho no Nicão. Nicão, ex-Atlético Paranaense, ele está no futebol da Ásia e, segundo o que o Júnior Cunha colocou nas suas redes sociais, o Remo tem monitorado a situação dele para saber as condições salariais do atleta, né? Para saber ali aquela situação de, será que é isso mesmo? Será que a gente consegue contratar esse atleta? É nessa situação que está agora o Nicão, né? Claro que tudo ainda está dentro do campo da sondagem, não foi feito nada de maneira oficial para o atleta, então o Nicão estaria aí sendo uma possibilidade real para o Clube do Remo para a sequência da temporada. O Nicão, que eu lembro muito bem dele, inclusive o nosso ouvinte deve se lembrar dele, quando ele jogou no Atlético Paranaense, né? Foi campeão da Sul-Americana e tudo mais, né? Foi um atleta que ajudou bastante ali na campanha do Atlético Paranaense. né? Então ele tem aí essa possibilidade de também reforçar o clube do Remo, lembrando que essa situação ainda é no campo ainda da especulação, né? A questão familiar também é pesada e, inclusive, segundo a informação do meu outro amigo, né, do Caio Rodrigues, no Diário Online, a família do atleta já estaria, inclusive, vendo opções de moradia aqui em Belém, né, para poder contar com o atleta. O Nicão que estava lá no... Deixa eu ver aqui o nome, rapaz, é um nomezinho complicado, hein? Guangdong Power, da China. É um nome... Aí complica a vida de qualquer locutor, rapaz. É o Guangdong Power, da China. É, ainda trazendo a informação do Júnior Cunha, né, o Remo monitora a situação, não tem proposta oficial ainda pelo Nicão, mas o Remo está avaliando a possibilidade de fazer a contratação do atleta. Não somente o Nicão, mas também um outro atleta também está sendo avaliado aí, está sendo monitorado pelo clube do Remo, e é um atleta estrangeiro que já trabalhou com o técnico Léo Condé, o Galeano. Segundo as informações do Diário Online, o Galeano, Antônio Galeano, ele é paraguaio, pertence ao Mirassol e ele é previsto aí, ele é visto, melhor dizendo, pela diretoria do Remo como uma opção interessante para aumentar a velocidade, a competitividade no setor ofensivo. Ele que tem 25 anos, é jovem, né, passou por diversos clubes aqui da América do Sul, né, ele começou a sua trajetória pelo Rubio Ñu do Paraguai e também passou pelo Nacional do Uruguai e também pelo Ceará, onde ele trabalhou com o técnico Léo Condé. O Galeano soma 22 partidas disputadas neste ano, então ele não vem para cá, se vier, claro, ele não vem para cá de maneira sem ritmo. Pelo contrário, ele vem com jogabilidade, ele vem com ritmo para cá, para Belém, caso ele venha, claro, para o clube do Remo. Ainda é no campo da sondagem, da especulação, mas como a gente falou ainda há pouco, né? Ele está fazendo certinho o exercício, né? Parte da costa, né? Inclusive tem que fazer esse exercício, né? Depois que eu recuperar dos pontos aqui da gengiva, agora ainda não dá. Não tem, que senão vai estourar os pontos todinho, Fábio. Aí como é que vai ficar, né? Não tem como. Mas ó, ainda há muita especulação. Muita especulação. É claro que nomes são ventilados, possibilidades acabam surgindo. Mas uma certeza que a gente tem é a seguinte. E aí já é na minha opinião, e você, ouvinte aqui da CBN, pode concordar comigo ou não. Essa preparação do Remo agora vai ser fundamental para que o Remo consiga, evoluir ainda mais dentro da Série A do Campeonato Brasileiro. Por que que eu digo isso? No início desse ano, o Remo teve poucos dias de pré-temporada lá em Recife. Foram praticamente 10, 12 dias de preparação. E aí já volta para cá para jogar no dia 17 de janeiro a primeira partida, né, pela Supercopa Grão-Pará contra o Águia. E aí o Remo não teve tempo para poder trabalhar de maneira incisiva com os seus atletas. Não teve tempo. Teve que ficar crescendo durante os jogos. Foi um trabalho realmente com muita instabilidade, teve a questão da saída do Juan Carlos Osório, e aí vem o Léo Condé, que consegue, de uma certa forma, colocar o time no eixo. E agora ele tem praticamente um mês para poder trabalhar o clube do Remo e condicionar esses atletas para o restante da temporada. E todo mundo do Remo, a informação que eu tenho de bastidor, inclusive, é que todo mundo está adorando esse tempo de trabalho, porque foi justamente o que faltou no início do ano para que o Remo pudesse se condicionar da melhor forma possível. Agora o Remo tem uma possibilidade real de poder trabalhar a parte física, a parte tática, a parte técnica de maneira totalmente incisiva para poder qualificar melhor o grupo. Esse grupo, inclusive, que vai contar com cerca de 30, 32 atletas, um número ok para o trabalho do técnico Léo Condé. Além disso também, dispensas ou realocamentos vão estar acontecendo no final agora do mês de junho para o mês de julho. Alguns atletas que possuem contratos finalizando agora no mês de junho não irão mais permanecer no Clube do Remo, inclusive boa parte desses atletas nem sequer se apresentou para as atividades presenciais. Esses jogadores realizam atividades remotas sob supervisão da comissão técnica do Clube do Remo. Então, começa a reformulação, começa o planejamento e começa agora todo aquele trabalho, vamos dizer assim, de início de temporada, que está acontecendo agora no meio da temporada. Isso vai ser realmente muito bom para o Clube do Remo. Agora são 11 horas e 48 minutos, bora falar do Paysandu? Vamos falar do Papão da Curuzu? Tem imagens do treino para quem está acompanhando a gente no YouTube, mas para você que está ouvindo a gente agora, seja no dial, seja no aplicativo, Carlos Aguiar agora aqui já no comando, fazendo todo o trabalho técnico para a gente. Vamos falar desse jogo contra o Santa Cruz na Curuzu. É um jogo que está preocupando, principalmente pela parte da segurança, mas o Paysandu montou a logística para poder garantir a segurança dessa partida. Inclusive, os torcedores do Santa Cruz vão ter que entrar às 13 horas. O jogo vai ser às 5 da tarde e a torcida do Santa Cruz vai ter que entrar 1 da tarde na Curuzu, justamente para tentar inibir qualquer tipo ali de conflito que pode acontecer. É uma possibilidade, infelizmente, né? Eu preciso ser realista aqui com você que está ouvindo a gente. Além disso também, tapumes vão ser instalados para poder resguardar a integridade ali desses torcedores que vão estar lá na Curuzu. E também só vai entrar quem comprar o ingresso de maneira antecipada e com o cadastro da biometria facial disponível no site do Paysandu. Não vai ter venda de ingressos no dia do jogo. A venda de ingressos vai ser até sexta-feira. No sábado, não vai vender ingresso presencialmente na Curuzu. Lembrando que os ingressos são vendidos nas lojas oficiais do Paysandu e também através de um link no site do Paysandu, que também está disponível aí para venda. E importante, se você não tem a biometria facial, você precisa fazer ela para poder entrar no estádio. Agora, claro, é muito importante que os órgãos de segurança garantam aí todo o planejamento para que aconteça toda a segurança necessária para a realização desse jogo. É um jogo de alto risco? É. É um jogo de muita preocupação? É. Mas vamos torcer para que o Paysandu, né, para que o jogo na Curuzu seja um jogo tranquilo, um jogo com segurança, um jogo sem nenhuma intercorrência. Lembrando que o Paysandu tentou a mudança dessa partida para o Mangueirão, mas por conta da realização de dois eventos que vão estar acontecendo no sábado, no dia do jogo, um evento no estacionamento do Mangueirão e um outro evento na parte interna do Mangueirão, esses eventos impossibilitaram a realização da partida no dia. O Paysandu tentou a mudança para o dia seguinte, mas aí a emissora, né, uma das emissoras que tem o direito de transmissão do jogo, não concordou e aí a partida ficou mantida para sábado, 5 da tarde, lá no estádio da Curuzu. Agora são 11 horas e 51 minutos, bora falar de Copa do Mundo!
10: Brasil!
7: Vamos falar de Copa do Mundo!

0: Brasil. Vambora, vamos falar de Copa do Mundo. Ontem, Brasil. O Brasil venceu a equipe da Escócia 3-0 com show do Vinícius Júnior. Teve ali também a entrada do Neymar. Matheus Cunha também marcou o gol. Né? O Brasil aparentemente mostrando uma evolução interessante durante a Copa do Mundo. É importante destacar que a Escócia não é aí aquele adversário da alta prateleira, né, das seleções mundiais. Mas, olhando para o coletivo, para a forma como o Brasil jogou, temos um time. Temos um time. Eu acho que já dá para pensar dessa forma. É claro que ainda precisa melhorar. É claro, precisa evoluir sempre. Mas, agora parece que nós temos um time. E isso está sendo muito interessante de acompanhar. Ontem nós tivemos Suíça 2, Canadá 1 pelo Grupo B. No Grupo B também tivemos Bósnia e Herzegovina 3, Catar 1. Olha que o Catar quase aprontou para cima da Bósnia, hein? No Grupo C, que é o mesmo grupo do Brasil, além da vitória do Brasil contra a Escócia, tivemos o Marrocos vencendo o Haiti por 4-2. E olha que o Haiti quase apronta para cima do Marrocos, hein? Com dois golaços, tá? Dois golaços. Pelo Grupo A, tivemos a África do Sul vencendo a Coreia do Sul por 1-0. Esse resultado garantiu a classificação dos Bafana Bafana para a próxima fase da Copa do Mundo, inclusive muito comemorado ali pela África do Sul. E a Tchequia perdeu para o México, 3-0, no jogo que marcou aí a despedida, pelo menos entre aspas, por enquanto, do goleiro Ochoa. Goleiro Ochoa do México, 6 Copas do Mundo. Ontem ele entrou e teve aí essa despedida muito digna. Um grande ídolo lá do México, o Ochoa, que jogou aí alguns minutos ontem contra a Tchequia. Hoje teremos confrontos interessantes, hein? Começando pelo Grupo D, hoje... Aliás, vamos começar por quem joga primeiro, né? Às 5 da tarde teremos pelo Grupo E, Curaçao e Costa do Marfim e o Equador enfrentando a Alemanha. Também teremos às 8 da noite pelo Grupo F, Tunísia e Holanda. Olho nesse jogo. E no outro jogo do Grupo F também, Japão e Suécia. Por que olho nesse jogo, Ronaldo Santos? O Brasil passou em primeiro no seu grupo. Teoricamente, aliás, tecnicamente, o Brasil vai pegar o segundo colocado do Grupo F. E o segundo colocado do Grupo F pode ser o seguinte: pode ser Holanda, pode ser Japão ou pode ser Suécia. Então hoje teremos o conhecimento do adversário, vamos saber o adversário do Brasil na próxima fase da Copa do Mundo. Muita gente chamando de 16avos, muita gente chamando de 16ª de final, aí fica de vocês aí o critério, né? Porque tem a oitava, né? Enfim. Vai ficar aí a critério. Pode ser Holanda, pode ser Japão, pode ser Suécia. Uma das três vai ser adversária do Brasil na próxima fase da Copa do Mundo. E fechando os jogos de hoje, pelo Grupo D, teremos Turquia e Estados Unidos às 11 da noite, mesmo horário da partida entre Paraguai e Austrália. É a Copa do Mundo definindo aí os confrontos da próxima fase. E já temos um, inclusive, né? Teremos aí, deixa eu dar uma olhada aqui, temos um confronto já definido, agora me fugiu aqui, mas se eu não me engano é a Bósnia que vai enfrentar, enfim, vamos fazer o seguinte, eu vou confirmar aqui, a gente vai pro intervalo, vamos pagar e na volta eu trago um confronto confirmado, porque, meu amigo, a Copa do Mundo é nova, muita novidade, a gente tem que ver aqui na fonte qual é o confronto definitivo que está confirmado. Vamos para o intervalo e a gente volta já.
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0: É, meu amigo, 11:57, confirmando o confronto, já confirmado que vai ter. Vai ser nesse dia 28 agora, domingo, 4 da tarde, África do Sul e Canadá, lá em Los Angeles. Agora olha só o Canadá, né? O Canadá, se vencesse a Suíça, ia jogar essa próxima fase no Canadá. Só que como perdeu a partida para a Suíça, o Canadá então sai do seu país e vai ter que jogar em Los Angeles essa próxima fase da Copa do Mundo, enfrentando a equipe da África do Sul, que ontem teve uma vitória brilhante em cima da Coreia do Sul. E o Brasil, como nós falamos ainda há pouco, vai jogar no próximo dia 29 de junho, segunda-feira, às 2 da tarde, contra o segundo colocado do Grupo F. E esse segundo colocado do Grupo F vai ser definido aí entre Holanda, Japão ou Suécia. Uma dessas duas equipes, uma dessas três equipes, melhor dizendo, vai ser o adversário. Por enquanto, está sendo o Japão. O pessoal fica falando assim, ah, Japão não, rapaz. Quem tá na chuva é pra se molhar. Quem tá na chuva é pra se molhar, meu amigo. Pode vir Suécia, pode vir Japão, pode vir Holanda, pode vir quem for. Pra mim, se vier até o Japão, melhor ainda, que a gente já tira logo a bronca, já tira logo a forra, melhor dizendo, do amistoso que a gente perdeu, né? Lá no Japão. Ainda tem Holanda também, que a gente tem muitas dívidas para se acertar, hein? Tu diga 2010 e 2014, viu, Holanda? É, a gente tem muita dívida para acertar. Mandaram mensagem aqui no nosso canal no YouTube, CBN Amazônia, o Luiz Costa, dizendo que o Brasil vai ser hexa mesmo, por muitos desacreditando. Quem torce contra o próprio país, goste ou não. Rapaz, o time tá crescendo, tá numa evolução. Tô confiante. Vou continuar confiante de que o Brasil vai conquistar esse hexacampeonato. Não sei agora, mas no próximo ciclo, com certeza o Brasil vai chegar bem mais forte. Mas nesse ciclo agora, pela forma como foi construído, tem mostrado aí uma resiliência muito interessante. 11 horas e 59 minutos, já te convidando para o nosso CBN Esportes para a segunda edição, a partir das 4 da tarde, com a bancada completa. Eu e o Alessandro Amorim, nós vamos estar aqui debatendo sobre o esporte paraense, falando de Copa do Mundo, trazendo todas as informações do esporte para você. Hora da gente partir, né? Trabalhos técnicos de Carlos Aguiar, a produção foi de Alessandro Amorim, gerência de conteúdo e programação de Daniele Pires e direção de jornalismo de Paulo Fernandes.
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0: Você fica agora com o repórter CBN e em seguida você fica com as principais notícias do país dentro do CBN Brasil. Um abraço para você e até às 16 horas.
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0: quinta-feira, 25 de junho de 2026, o presidente Lula nomeou Tereza Leitão como nova líder do governo no Senado. Ela substitui Jax Wagner, suspeito de ligação com as irregularidades do Banco Master. Aliado próximo de Lula, o parlamentar deixou o posto ontem, depois de uma conversa com o presidente. Senadora pelo estado de Pernambuco, Tereza Leitão foi escolhida em razão da experiência política e porque está em meio de mandato e não disputará as eleições deste ano. A arrecadação federal somou 266 bilhões e 800 milhões de reais em maio, montante recorde para o mês. O resultado representa aumento real de 10,7% na comparação com o mesmo período do ano passado. A disparada da cotação do petróleo em razão da guerra no Oriente Médio influenciou o resultado ao impulsionar as receitas com os royalties, a extração e até mesmo a taxação das exportações. No horário de Brasília, 12:03.
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1: Um ótimo dia para você que acompanha a programação da CBN. Passou do meio-dia, já é uma ótima tarde para você que acompanha o CBN Brasil nesta quinta-feira, hoje dia 25 de junho. De 2026, nesta semana Carlos Alberto Sardenberg não está conosco, mas em breve ele vai voltar à nossa programação. E a Nadeja Calado está comigo hoje aqui no CBN Brasil. Uma ótima tarde para você, Nadeja.
2: Boa tarde, Cássia. Boa tarde aos ouvintes. Você está fazendo um rodízio, né? Está passando todo mundo aqui.
1: Exatamente. Cada dia um companheiro ou uma companheira nova de bancada aqui no CBN Brasil. A notícia boa é que nós temos os melhores quadros aqui na CBN. Então ainda dá para rodar muita gente por aqui. A gente vai continuar tendo ótimos programas. Então já vamos começar, Nadeja, trazendo informação da capital federal. Nós temos uma espécie de crise se desenrolando no clã Bolsonaro depois que a ex-primeira-dama Michelle Bolsonaro divulgou um vídeo ontem. No vídeo, ela afirmou que foi desrespeitada, humilhada pelo senador e pré-candidato à presidência Flávio Bolsonaro. Depois teve resposta do Flávio Bolsonaro. Hoje já teve postagem nova de Michelle Bolsonaro. Quem está acompanhando toda essa história é a Rani Veloso. Boa tarde para você, Rani.
3: Boa tarde, Cássia, a você, a Marcela e a todos que nos acompanham. Olha, Cássia, a ex-primeira-dama Michelle Bolsonaro usou as redes sociais hoje para tentar amenizar o clima após o desentendimento público com o senador Flávio Bolsonaro. Em uma publicação, ela afirmou que não tem raiva de ninguém, disse que não há briga nem competição e pediu união entre os aliados para, nas palavras dela, derrotar o atual desgoverno. Michelle também reclamou de ter trechos de suas falas retiradas de contexto para gerar confusão. O atrito veio a público ontem, quando ela publicou esse vídeo. A ex-primeira-dama criticou a aliança do PL com Ciro Gomes no estado do Ceará e relatou ter sido apunhalada e maltratada por Flávio Bolsonaro por causa dessa discordância. Não é a primeira vez que esse atrito vem a público. Dirigentes do partido afirmam que a união com Ciro tem o aval de Jair Bolsonaro. Segundo a ex-primeira-dama, Flávio Bolsonaro foi ríspido, a desrespeitou e exigiu que ela se afastasse das articulações do partido. Diante disso, Michelle Bolsonaro sinalizou que não daria apoio à pré-candidatura do enteado, afirmando que o apoio dela era considerado insignificante e que continuaria recolhida.
4: Agora, vou desmentir as narrativas e notícias que circulam na imprensa. Eles me tratam como se eu fosse idiota, como se eu fosse alguém que chegou ontem, mas eu não sou. Eu sei mais do que eles pensam. Primeiro, eu nunca pedi, cobrei ou condicionei desculpas públicas de ninguém. Não preciso disso. Eu já liberei o perdão faz muito tempo. Perdoar não é o mesmo que esquecer ou querer continuar o relacionamento. O Flávio vai à minha casa toda semana. Se ele realmente quisesse falar comigo, já teria falado. Se considerasse necessário o meu apoio, já teria conversado. Estou na minha. Continuarei recolhida.
3: Bom, em uma primeira resposta num vídeo publicado pouco antes do jogo do Brasil, ontem o senador Flávio Bolsonaro insinuou que nada iria afetá-lo naquele momento.
5: E hoje, dia de jogo, nada nem ninguém aborrece. Vamos tratar aqui de coisa boa, tratar aqui de futebol, porque o nosso Brasil aí a gente vai conseguir resgatar junto. Tenho certeza disso, que é projeto de Deus.
3: Após a repercussão do caso, o pré-candidato à presidência pediu desculpas públicas e negou a intenção de ofender a ex-primeira-dama. Agora há pouco, Cássia, o presidente nacional do PL, Valdemar Costa Neto, entrou em circuito para colocar panos quentes nessa disputa. Em nota, Valdemar afirmou que o ex-presidente Jair Bolsonaro tem grande respeito pelas convicções individuais e que a liberdade de expressão é a verdadeira essência da democracia. O dirigente minimizou o atrito, declarando que divergências fazem parte de um ambiente vivo e tornam o partido mais maduro. Valdemar Costa Neto prometeu se manifestar publicamente após conversar pessoalmente com Michelle e Flávio. mas adiantou que admira a coragem de ambos e reforçou que o foco do PL continua sendo, nas palavras dele, retirar esse governo que está aí. Eu também conversei com alguns nomes do PL e eles disseram que tanto o Michele Bolsonaro, né, e as outras dirigentes do partido são essenciais e que não adianta entrar nessa briga e que por isso, né, eles não vão embarcar aí publicamente, né, em respostas nessa disputa. Cássia.
2: E Rani, na Dédio aqui, boa tarde para você. Falando de outra crise do outro lado, como é que está a situação da liderança do governo pós-Jax Wagner?
3: Oi, Nadédia. Olha, um dia após a saída de Jax Wagner, o presidente Lula anunciou a senadora Tereza Leitão, do PT de Pernambuco, como a nova líder do governo no Senado. Ela assume o cargo com a missão de destravar as pautas de grande apelo popular. Lula afirmou que Tereza Leitão chega com a tarefa de articular o debate e a aprovação de projetos importantes e citou nominalmente duas propostas, a PEC da Segurança Pública e a proposta de emenda à Constituição que pede o fim da escala de trabalho 6x1. Jax Wagner, do PT da Bahia, pediu para sair da liderança ontem, após reunião com o presidente Lula e uma semana depois de virar alvo da Operação Compliance Zero da Polícia Federal. A PF investiga se o senador da Bahia usou a influência no Congresso para favorecer o Banco Master. Em troca, Wagner teria recebido cerca de 6 milhões de reais em vantagens indevidas, incluindo dinheiro e um apartamento de luxo em Salvador. Nadédia?
2: Muito obrigada, Rani Veloso, em Brasília.
1: Bom, a gente vai fazer um rápido intervalo e daqui a pouquinho a gente volta falando de outros destaques do dia, inclusive o terremoto na Venezuela. É da Já Já.
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1: Vamos direto ao Rio de Janeiro, temos uma atualização em relação àquele desabamento de uma casa que aconteceu na manhã de hoje na Ilha do Governador, na zona norte da capital fluminense. Quem está acompanhando essa história é o Diogo Bugalho. Boa tarde para você, Diogo.
14: Boa tarde, Cássia. Agora há pouco tivemos a confirmação de que duas crianças morreram nesse desabamento de um imóvel de 3 andares na comunidade Praia da Rosa, aqui na Ilha do Governador, zona norte do Rio. O Coronel Vilaça, representante do Corpo de Bombeiros aqui nessa operação, falou conosco da imprensa agora há pouco, disse que eram duas meninas

0: ao local do desabamento. Agora há pouco fizeram uma oração, rezaram um Pai Nosso aqui, a uma só voz, todas as pessoas, fizeram uma salva de palmas para o trabalho do Corpo de Bombeiros, que enfim estão aqui há mais de 5 horas. Demoraram bastante para localizar essas duas crianças que estavam sob muitos escombros e infelizmente acabaram localizando as duas meninas sem vida já no final dessa manhã. Os bombeiros conseguiram salvar também, resgatar duas pessoas e um animal de estimação, um cachorro. Foi uma mulher adulta e uma menina foram resgatadas dessa ocorrência hoje mais cedo. Esse desabamento aconteceu por volta das 7:30 da manhã. Chove muito no Rio de Janeiro desde a madrugada. É importante destacar que a comunidade aqui da Praia da Rosa é uma comunidade plana, inclusive na orla da Ilha do Governador, que fica na Baía de Guanabara. É uma região, inclusive, de mangue. Aqui de onde eu falo com vocês, tem as casas de um lado e do outro a gente já vê o litoral, o manguezal aqui com a água da Baía de Guanabara. Portanto, não foi um deslizamento de terra, foi um desabamento mesmo. Mas as chuvas podem ter contribuído, só que o Corpo de Bombeiros diz ainda que a perícia é que vai esclarecer tudo isso. Os corpos também só vão ser retirados depois da perícia. Os bombeiros não souberam precisar em que cômodo e em parte da casa que essas meninas estavam, mesmo porque tudo ficou muito destruído. A gente lamenta, claro, nessa situação. É um momento de grande comoção aqui na comunidade onde eu estou, na Ilha do Governador, Cássia.
1: Muito obrigada, Diogo Bugalho. Nossa solidariedade, né, aos familiares dessas duas crianças que estavam nessa edificação que desabou na manhã de hoje. Infelizmente, agora a confirmação de que essas duas meninas de 4 e 11 anos foram encontradas já sem vida, a Ágata e a Vitória.
2: A gente segue movimentando o noticiário aqui da redação em São Paulo. Luiz Delboni acompanha os desdobramentos do terremoto que atingiu a Venezuela. Boa tarde.
3: Boa tarde, Nadédia, Cássia, a todos os ouvintes. Mais de 160 pessoas morreram e quase 1.000 estão feridas após dois terremotos de magnitude 7,2 e 7,5 que atingiram a Venezuela na noite desta quarta-feira. Os tremores foram sentidos em partes da Colômbia e em diversos locais da região norte do Brasil, além de ilhas do Caribe. A presidente venezuelana Delcy Rodríguez confirmou que 10 prédios desabaram em Caracas. Em entrevista ao jornal da CBN, o estudante brasileiro Matheus Mascarenhas, que mora na capital venezuelana, contou qual foi a sensação quando começou a notar movimentos no solo.
4: Passei por uma rua, ela começou a ficar ondulada, eu comecei a sentir uma vertigem, achei que eu estava passando mal, algo assim, mas não, eu dei 2 passos para trás, um prédio de 15 andares cai e se destrói na minha frente. E vem uma nuvem de fumaça, eu saio correndo, a 20 passos à distância dessa primeira destruição, outro prédio, um pouco menor, também cai. Eu achei assim que eu estava numa situação de guerra, uma situação de caos total, né?
3: Especialistas estão classificando os dois tremores como um dupleto sísmico. Habitualmente, em um evento sísmico, há um terremoto principal, seguido por ondas menores. O evento que ocorreu em solo venezuelano, porém, foi diferente. Dois eventos de grande magnitude aconteceram praticamente no mesmo local, em um intervalo de tempo curto, em torno de 40 segundos. E há um outro diferencial. O segundo tremor foi mais forte do que o primeiro. Esta característica reforça a classificação de dupleto sísmico. O sismólogo do Centro de Sismologia da Universidade de São Paulo, Bruno Colasso, explica a razão desse evento ser ainda mais perigoso e a razão da Venezuela estar num território que pode ser considerado praticamente um retalho de território.
5: Cada uma dessas falhas vai poder se movimentar durante os próximos dias, de repente até semanas, um pouquinho aí gerando as próprias réplicas. Então isso pode continuar acontecendo. A Venezuela ali, principalmente a parte da costa, né, a gente está bem no contato da placa ali, a gente está falando do contato da placa do Caribe com a placa sul-americana. Mas um pouco mais para oeste, a gente tem também a placa de Nazca, que forma os Andes, um pouco mais para norte tem a placa de Cocos, que vai estar ali na América Central e parte do México. Então, é um contexto tectônico, geológico, bastante complicado, né? É muito complexo essa região.
3: A presidente venezuelana, Delcy Rodríguez, solicitou ajuda do setor privado para alugar máquinas que auxiliassem na remoção de escombros e nos esforços de resgate. A busca por vítimas continua e mais de 500 equipes de emergência trabalham para tirar os sobreviventes dos escombros. Nas redes sociais, diversas pessoas demonstram preocupação com familiares. É o caso do jogador de futebol Lucas Trejo, que atua pelo clube venezuelano Marítimo. O atleta afirmou que a mulher e os dois filhos estão desaparecidos após a queda do

0: prédio em que a família estava, na cidade de Praia Grande. Nadédia.
1: Obrigada, Luiz Delboni.
2: E ainda sobre esse assunto, os reflexos dos tremores na Venezuela foram sentidos no norte do Brasil. Vamos a Manaus. Quem está conosco é a Carolina França. Boa tarde para você, Carolina.
3: Boa tarde. As atualizações do reflexo do terremoto aqui na região norte, mais precisamente na capital amazonense. Logo no início da noite de ontem, ainda nos 10 minutos da partida entre Brasil e Escócia, moradores de pontos distintos da cidade contaram para as nossas equipes que sentiram, então, os efeitos dos tremores. Além de Manaus, dois municípios do interior também foram impactados, Barcelos e Iranduba. A Defesa Civil informou que não houve registro de danos estruturais, desabamentos ou vítimas relacionadas ao tremor. Nós conseguimos alguns vídeos que mostraram ali um momento em que o fenômeno atingiu aqui a região e alguns móveis, né, se mexem durante ali o registro. Também alguns prédios foram evacuados por conta ali do risco de alguns sinistros, mas, de acordo com as autoridades locais, nenhuma ocorrência maior foi registrada. O estado do Amazonas, Roraima, Pará e o Amapá sentiram os reflexos desse terremoto. Volto com vocês.
2: Esta foi a repórter Carolina França, agora 12:24.
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0: Boa tarde, Merval.
1: Boa tarde, Cássia. Boa tarde, ouvinte. Boa tarde, Nadede.
2: Boa tarde, Merval.
0: Merval, no começo do CBN Brasil, a gente estava trazendo informação ao vivo de Brasília com a nossa reportagem e o capítulo mais recente da repercussão daquele vídeo que foi divulgado ontem pela ex-primeira-dama Michele Bolsonaro foi o presidente do PL, Valdemar Costa Neto, vindo a público tentando minimizar o atrito entre Michele Bolsonaro e Flávio Bolsonaro, dizendo que é normal que existam divergências, que isso faz parte de um partido vivo, como nas palavras dele é o PL. Apesar destas palavras, Merval, continua um clima muito ruim no clã Bolsonaro. Isso pode, de alguma forma, na sua avaliação, afetar a pré-campanha do Flávio Bolsonaro?
1: Acho que sim, Cássio. Acho que é um problema sério para o Flávio. Porque uma das questões da candidatura do Flávio é exatamente são as mulheres, né? Esse setor que nunca se deu bem com o machismo da família masculina do Bolsonaro, né? Então, essas declarações da Michele, que tem, na verdade, um apoio popular, especialmente entre os evangélicos, muito grande, muito maior do que do Flávio, porque o Flávio não é um evangélico convertido, ele é um evangélico porque vota a Michele, não, a Michele é uma evangélica de raça, né, digamos assim. Então, isso afeta muito em uma área que é muito importante para o Flávio, né? Então, acho que isso é mais um problema para o Flávio. É impressionante como essa família consegue criar problemas para si mesmo, né? O tempo todo. Eles estão criando problemas para a família, em discussões internas, brigas e gravações e mensagens. Realmente é uma... Claro que indo para o segundo turno, no final todo mundo se une, né? Não tem muito mistério nisso. Agora, pode ser que isso desgaste o Flávio a ponto de inviabilizar sua candidatura. Se esse desgaste favorecer outro candidato, outros candidatos, que você tem à direita, por enquanto o Zema e o Caiado não conseguiram entrar nessa queda do Flávio, né? Não conseguiram receber votos dos que desistiram do Flávio. Agora, tem o Renan Santos, que é de direita, radical, e que pode ser, via ser uma alternativa para a direita que não quer o Flávio, né? Eu não sei, eu acho que ainda vai acontecer muita coisa até as convenções, né? Mas acho que, por exemplo, a Michele não tem muita chance, eu diria quase nenhuma, porque o Bolsonaro não vai tirar o filho para botar a madrasta, né? Agora, os outros candidatos da direita podem acabar se beneficiando dessa confusão toda da família Bolsonaro, né?
0: E de pensar, né, Merval, que a origem do atrito que gerou esse vídeo foi algo lá do final do ano passado, quando teve aquele apoio do PL em relação a uma candidatura do Ciro Gomes e a Michele se manifestou de forma contrária. Ou seja, uma coisa que já aconteceu há vários meses, já podia ter resolvido internamente, né?
1: É claro. E mesmo na ocasião, né, eles tinham que ter conversado com a Michele, né, para ver quais eram os empecilhos, né, da candidatura do Ciro. Ela, na verdade, tá revelando que as decisões são tomadas sem que ela saiba, porque eles acham que ela não tem que se meter. E ela tem seu cacife político muito forte, né, para exigir que seja ouvida e que sua opinião seja levada em conta, né?
0: Merval Pereira, muito obrigada, Merval. Até amanhã.
1: Até amanhã.
0: Até.
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0: quinta-feira, 25 de junho de 2026. O presidente nacional do PL, Valdemar Costa Neto, minimizou o atrito público entre o pré-candidato à presidência da República pelo partido, Flávio Bolsonaro, e a primeira-dama, Michele Bolsonaro. Ele afirmou que divergências fazem parte de um ambiente vivo e tornam a legenda mais madura. Valdemar prometeu se manifestar publicamente depois de conversar pessoalmente com os dois. Hoje, Michele usou as redes sociais para tentar amenizar o clima. Ela afirmou que não tem raiva de ninguém, que não há briga nem competição e pediu união entre os aliados para derrotar o atual governo. Ontem, a ex-primeira-dama afirmou em um longo vídeo divulgado em redes sociais que foi desrespeitada e humilhada por Flávio. Michele relatou que o enteado cobrou o afastamento dela das decisões e articulações internas do PL. O desentendimento aconteceu após a ex-primeira-dama criticar as negociações do partido para fechar uma aliança eleitoral com o ex-governador Ciro Gomes no Ceará. Em uma postagem, Flávio pediu desculpas à ex-primeira-dama e negou qualquer intenção de ofender ou humilhar a madrasta. Criminosos usaram um drone para lançar uma granada contra uma casa em Rio das Pedras, na zona sudoeste do Rio de Janeiro. O explosivo provocou danos no telhado e numa parede do imóvel, mas ninguém ficou ferido. O caso aconteceu durante tiroteios na madrugada de hoje. Pelo sétimo dia seguido, a comunidade foi palco de uma disputa entre criminosos. Segundo a Polícia Civil, traficantes do Comando Vermelho voltaram a tentar invadir o local, que é dominado por milicianos. O policiamento permanece reforçado na região. A Bolsa de Valores de São Paulo opera em alta de 1,18% aos 172.515 pontos. O dólar comercial está em baixa de 0,37%, cotado a R$ 5,18. O euro vale R$ 5,89, queda de 0,14%. No horário de Brasília, meio-dia e 32.
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9: Agora em informação chegando direto do Rio de Janeiro, atualização do Pedro Bonenberger em relação àquela operação que está sendo realizada pela Polícia Federal e o Ministério Público. É a segunda etapa da Operação Disclosure, que investiga uma fraude estimada em 54 bilhões de reais nas lojas americanas. Pedro Bonenberger, boa tarde para você.
10: Oi, Cássia, boa tarde a você, Naded, a quem nos acompanha. E chama atenção, Cássia, que essa operação tem como alvos acionistas bilionários da companhia e executivos de grandes bancos. Entre os alvos, a investigação mira os empresários Carlo Alberto da Veiga Sicupira e Paulo Alberto Lehmann, acionistas de referência da varejista. São cumpridos 9 mandados de busca e apreensão contra os alvos no Rio e em São Paulo. Não houve prisões, Cássia. A Justiça do Rio, no entanto, autorizou o bloqueio de bens e valores dos investigados até o limite de 54 bilhões de reais. Nesse caso, inclusive, Justiça Federal aqui do Rio de Janeiro. Segundo as apurações, os suspeitos teriam conhecimento de irregularidades contábeis praticadas durante anos. Entre elas, destacam-se 2 operações financeiras. A primeira é a de risco sacado, que é quando um banco antecipa o pagamento a fornecedores e a empresa passa a dever ao banco. A fraude teria ocorrido porque essas dívidas deixavam de ser registradas adequadamente nos balanços, transmitindo então ao mercado uma situação financeira mais favorável do que a real. A segunda, Cássia, tem operação, ou tem relação, na verdade, com as chamadas verbas de propaganda cooperada. Nesse modelo, fornecedores concedem descontos às varejistas em troca de ações de divulgação de produtos. A suspeita é de que a empresa tenha, então, contabilizado valores inexistentes ou superiores aos que, de fato, eram recebidos. Para os investigadores, os suspeitos ainda teriam adotado uma série de medidas para influenciar a percepção dos investidores e a precificação das ações da companhia. As apurações apontam indícios, em tese, dos crimes de manipulação de mercado e associação criminosa. Procurada, a Americanas afirmou que não foi alvo de mandados de busca e que segue colaborando com as investigações. Em nota, a CBN, os acionistas Carlos Alberto da Veiga Sicupira e Paulo Alberto Lehmann disseram que foram surpreendidos pela operação. Eles alegam terem sido enganados e induzidos a erro pela antiga diretoria da Americanas. Os dois também se colocaram à disposição das investigações e disseram que as defesas ainda não tiveram acesso à íntegra da decisão judicial. Cássia.
9: Muito obrigada. Esse foi o Pedro Bonenberger falando conosco direto do Rio de Janeiro.
11: Meio-dia, 41 minutos, em São Paulo, Lucas Taveira tem informações sobre uma ação mirando um esquema de lavagem de dinheiro do PCC no setor de transportes. Boa tarde.
12: Boa tarde, Nadeja, Cássia, todo mundo aqui ligado na CBN. A Polícia Civil e o Ministério Público apontaram que o vereador de São Paulo, Senival Moura, do PT, abriu as portas da empresa coletiva de ônibus para o PCC e comandava uma estrutura paralela de suposta fraude e lavagem de dinheiro. A gente acabou de sair aqui da coletiva no Ministério Público, onde eles ressaltaram que as investigações identificaram mensagens que mostravam a influência do vereador no esquema. A polícia afirmou que deve apontar ele como a liderança na fraude que estava acontecendo nessa empresa. Segundo o diretor do Departamento Estadual de Investigações Criminais da Polícia Civil de São Paulo, o Ronaldo Saieg, o vereador era o braço político desse esquema criminoso.
13: Foi encontrado na casa do Adalto documentos que comprovavam que o vereador compunha a integrização das cotas, compunha o quadro societário, inclusive como proprietário de alguns ônibus. Então vejam, ele estava de fato envolvido na estrutura empresarial criminosa. E a partir daí, com a sua assunção política, ele passou a ser no olhar da investigação. E veja, a investigação não acabou ainda, não chegou ao seu fim, mas tudo indica que ele funcionava como um braço político dessa estrutura junto aos órgãos públicos.
12: Na coletiva, as autoridades ainda destacaram que os investigados realizavam o aumento patrimonial fictício da empresa, que passou de pouco mais de 100 mil para 50 milhões injetado exatamente com dinheiro do crime organizado. Esse capital, ele era distribuído depois entre outras empresas do grupo para fazer o dinheiro fluir e depois era repassado novamente no processo de lavagem de dinheiro para voltar aos criminosos. Nessa operação de hoje, três pessoas foram presas, além de Senival, foram detidos o diretor informal da Transunião, Jair Ramos de Freitas, conhecido como Cachorrão, e Devanil de Souza de Nascimento, chamado de Sapo e apontado como homem de confiança do vereador. Ao todo, foram 5 mandados de prisão temporária e 104 de busca e apreensão. A justiça determinou ainda o bloqueio de 194 milhões de reais em contas ligadas aos investigados da empresa. A gente destaca ainda que com essa operação a diretoria da Transunião foi afastada e a Prefeitura de São Paulo comunicada para que sejam tomadas as medidas cabíveis. O prefeito Ricardo Nunes falou mais cedo e disse que acompanha a operação e falou de uma possível intervenção se for preciso, viu, Nadeja?
11: Muito obrigada, Lucas Taveira aqui em São Paulo. E falando nisso, a advogada e influenciadora Deolane Bezerra, que é ré por organização criminosa e lavagem de dinheiro justamente para o PCC, teve um pedido de habeas corpus negado pela 16ª Câmara de Direito Criminal do Tribunal de Justiça de São Paulo. Esse processo está em segredo de justiça, mas a gente apurou que a relatora, a desembargadora Renata Catelli, opinou contra a soltura e aí foi acompanhada pelos desembargadores Marcos Zilli e Otávio Toledo em uma decisão unânime. Deolane segue, então, na penitenciária feminina de Tupi Paulista, no interior de São Paulo. A prisão preventiva completou um mês no domingo. Em nota, a defesa dela, comandada pelo criminalista Aury Lopes Júnior, lamentou o resultado, diz que a cliente é inocente e que vai seguir usando todos os meios legais possíveis contra a prisão, classificada por eles como desnecessária, excessiva e midiática. Os advogados também informaram que vão recorrer de uma decisão da OAB de São Paulo de suspender o registro dela como advogada. A defesa diz que foi surpreendida pela imprensa e que a medida ocorreu sem respeito ao contraditório e direito de defesa. A medida tem prazo inicial de 90 dias, pode ser prorrogada até o limite de 360 dias e dentro desse período deve acontecer o julgamento definitivo. A OAB disse ainda que apura todas as infrações que chegam ao seu conhecimento e que os processos disciplinares tramitam sob sigilo.
14: E agora, hein, Nadeja Calado?
11: E agora o intervalo.
14: E já voltamos.
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1: Meio-dia, 50 minutos agora, a gente atualiza a situação do conflito no Oriente Médio com a Ana Luísa Bessa aqui em São Paulo. Boa tarde.
2: Bernadette, uma ótima tarde a você e aos nossos ouvintes. O Irã fez uma ameaça a Israel nesta quinta-feira após o governo israelense afirmar que não irá se retirar do sul do Líbano. Ontem, o ministro da Defesa de Israel declarou que as tropas israelenses não sairão dessa região, né, no sul do Líbano, mesmo que os Estados Unidos exijam. A gente ressalta que a declaração é mais um desafio direto do governo israelense ao presidente dos Estados Unidos, Donald Trump, que vem fazendo ali duras críticas ao primeiro-ministro israelense, Benjamin Netanyahu, por causa dos ataques ao território libanês. Em teoria, Anadédia, há quase uma semana está em vigor um cessar-fogo entre Israel e o grupo Hezbollah, que atua no Líbano e é apoiado pelo Irã. Os preços do petróleo continuam em queda nesta quinta-feira, conforme investidores avaliam esses desdobramentos do cessar-fogo no Oriente Médio. O tipo Brent, que a gente tem noticiado aqui no CBN Brasil, está cotado a 74 dólares, com elevação de quase 1%. A volta do tráfego de navios pelo Estreito de Hormuz, que é o canal por onde passa mais de 20% do comércio global de petróleo, aumentou ali a perspectiva de um maior equilíbrio entre a demanda e oferta no mercado internacional. Com maior otimismo, os preços da commodity se aproximaram ali aos níveis anteriores à guerra no Oriente Médio. Ainda nesta quinta-feira, na Dédia, a Guarda Revolucionária do Irã afirmou que nenhum navio poderá atravessar o Estreito de Hormuz sem autorização iraniana e ainda ameaçou adotar medidas apropriadas contra possíveis violações. A passagem marítima, a gente lembra, é uma das rotas mais importantes para o comércio global de petróleo e combustíveis. A gente segue acompanhando a situação no Oriente Médio e eu volto se houver alguma atualização na Dédia.
1: Obrigada, Ana Luísa Bessa.
3: E de volta ao Brasil, o Índice Nacional de Preços ao Consumidor Amplo, 15, o IPCA 15, que é considerado uma prévia da inflação oficial aqui do país, subiu 0,62% em maio, segundo dados divulgados hoje pelo Instituto Brasileiro de Geografia e Estatística. Com o resultado, a inflação acumulada em 12 meses chegou a 4,64%. Apesar da desaceleração em relação a abril, quando o índice tinha avançado 0,89%, resultado de maio veio acima das expectativas do mercado. Economistas esperavam alta de 0,57% no mês e inflação acumulada de 4,59% em 12 meses. Em maio de 2025, o IPCA 15 foi de 0,36%. Com isso, o indicador segue acima do teto da meta de inflação estabelecida pelo Conselho Monetário Nacional. Para o ano de 2026, a meta central é de 3%, e aí tem aquele limite máximo de tolerância de 4,5%. Desde o ano passado, o sistema passou a operar em modelo contínuo, no qual o cumprimento da meta é acompanhado mês a mês, com base na inflação acumulada em um período de 12 meses. Entre os 9 grupos de produtos e serviços pesquisados, alimentação, habitação e saúde concentram as maiores pressões sobre a inflação no mês de maio. Meio-dia, 54 minutos.
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0: Quinta-feira, 25 de junho de 2026. A prévia da inflação oficial do país, medida pelo IPCA 15, subiu 0,41% nesse mês. O resultado representa a queda de 0,21 ponto percentual em relação a maio. Apesar da redução, o índice acumula avanço de 4,8% nos últimos 12 meses, número acima do teto da meta da inflação para esse ano, que é de 4,5%. Entre os 9 grupos pesquisados pelo IBGE, alimentação e bebidas apresentou a variação mais elevada e respondeu pelo maior impacto individual no índice. Em seguida, apareceu o grupo habitação. Juntos, os dois foram responsáveis por 66% do IPCA 15 de junho. Duas meninas morreram soterradas no desabamento de uma edificação de 3 andares na comunidade Praia da Rosa, que fica na Ilha do Governador, zona norte do Rio de Janeiro. A informação foi confirmada pelo Corpo de Bombeiros depois de um trabalho de buscas de mais de 5 horas. A equipe de resgate conseguiu retirar uma mulher e uma criança dos escombros. Pré-candidato ao governo de São Paulo pelo PT, Fernando Haddad, anunciou o ex-governador Márcio França como vice na chapa que disputará o Palácio dos Bandeirantes. Também foram confirmadas as candidaturas das ex-ministras Simone Tebet e Marina Silva para as 2 vagas ao Senado pelo Estado. No horário de Brasília, 1:02.
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3: O Leonardo Dai gravou a participação dele que nós vamos ouvir agora.
4: A seleção brasileira está vivendo nesta quinta-feira o seu primeiro dia inteiramente de folga desde o início da Copa do Mundo. Jogadores dispensados depois de chegarem ontem de madrugada a Morristown após a vitória por 3-0 sobre a Escócia em Miami. A seleção brasileira joga segunda-feira às 14h no horário de Brasília em Houston pela segunda fase, então vai ter uma preparação curta para esse jogo. Amanhã, sexta-feira, apresentação com treino de recuperação física para os que jogaram a partida contra a Escócia e aí apenas sábado treino no CT de Columbia Park antes da viagem para Houston, que será ainda no sábado, no domingo um último treino já em Houston e na segunda-feira o jogo da segunda fase. Hoje, a partir das 8h, última rodada do grupo B da Copa do Mundo, a gente vai ter aí a definição do adversário do Brasil. Vai ser o segundo colocado do grupo F, que pode ser Países Baixos, pode ser Japão, pode ser Suécia. Neste momento, seria o Japão. Se o Japão vencer a Suécia, fica entre Japão e Países Baixos. Países Baixos tropeçando contra a Tunísia, Países Baixos. Países Baixos vencendo a Tunísia, a definição será no saldo de gols ou nos gols marcados. Neste momento, Países Baixos passando em primeiro, Japão passando em segundo pelo número de gols marcados. Então até isso pode influenciar aí na definição do adversário do Brasil no jogo de segunda-feira em Houston, valendo vaga nas oitavas de final da Copa do Mundo. Cássia.
3: Aí o Leonardo Dai. O Nadej é calado.
5: Oi.
3: O que tá acontecendo com você no bolão? Então, você já foi uma referência pra mim nesse bolão, Nadédia?
5: Veja bem, quanto maior a altura, maior a queda, né?
3: É verdade, tava lá em cima, assim, é um ponto. É um
5: despenquei,
3: ponto.
5: Mas soube que no mata-mata os pontos dobram. Então a recuperação vem aí com tudo.
3: Vem aí com tudo. É, você acertou o placar ontem do jogo do Brasil?
5: Evidente que não.
3: Eu também não. Eu tava bem menos otimista. Postei num 2-1.
5: Ninguém botou fé, né?
3: Não.
5: A verdade é essa.
3: E você tinha apostado quanto?
5: 1-0.
3: 1-0? Pô, Nadédia, também.
5: Não precisava ser tão pessimista assim.
3: Tá certo. Então a gente vai continuar de olho aqui. Que a gente quer ver você subindo no bolão, viu, Nadédia?
5: Certo. Estava
3: muito bem no começo.
5: Ok.
3: Então tá. 1:05.
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3: Suzana Jatobá. Boa tarde para você.
7: Oi, Cássia. Boa tarde para você, para a Nadege e para os nossos ouvintes.
5: Boa tarde, Rosana.
3: Rosana, outro dia você conversava conosco sobre o aumento das possibilidades de abastecimento para as pessoas com carro elétrico pelo país, né? E hoje você nos traz informações sobre a expansão da frota de ônibus elétricos no Brasil. Como que está isso?
7: Cássia, está indo muito bem, viu? Em 2 anos, o mercado de ônibus elétricos quase triplicou no Brasil. Em 2024, foram emplacados 302 ônibus elétricos e em 2025, esse número saltou para 844, um crescimento de quase 180%. E agora, em 2026, já começou acima do ritmo. De janeiro a maio, foram 311 ônibus elétricos, uma alta de 14% sobre o mesmo período do ano passado, com um detalhe importante: quase todos produzidos aqui no país. Isso é um sinal de fortalecimento da indústria nacional. Isso é muito bom, Cássia Nadeja, porque a eletrificação dos ônibus é uma das medidas mais eficazes para a gente descarbonizar as cidades. Você reduz as emissões de carbono, melhora a qualidade do ar, porque para de emitir aquele material particulado, né, que é aquela película bem fina, aquela areia fina que penetra os pulmões. Diminui também o ruído nas ruas. E ainda pode reduzir os custos do transporte no longo prazo, porque a manutenção de um elétrico é bem mais barata. E num país como o Brasil, né, que tem uma matriz elétrica altamente renovável, o ganho ambiental, nesse caso, é ainda maior. Então, a gente tem que comemorar, mas sem tirar o pé do acelerador. Porque para conseguir uma redução expressiva das emissões de carbono, né, o impacto no clima, algo aí em torno de uma redução de 25%, o Brasil precisaria chegar a 2030 com pelo menos 15 mil ônibus elétricos em circulação. Isso significa multiplicar por 10 a frota atual em apenas 4 anos. Então, é um desafio e tanto aí pela frente.
5: Pois é, Rosana. Dá para imaginar o Brasil alcançando essa escala de eletrificação no transporte coletivo em tão pouco tempo? A gente ainda está longe da velocidade necessária para substituir aí o diesel.
7: Nadeja, está muito longe ainda, viu? Mesmo com esse forte avanço aí dos veículos elétricos, os ônibus, 98% dos ônibus urbanos ainda rodam a diesel no Brasil. Né? O país ainda não tem uma meta nacional obrigatória para eletrificar a frota de ônibus. Quem tem essas metas mais ambiciosas são alguns municípios, como São Paulo, por exemplo, que concentra 80% de toda a frota elétrica. Depois você tem Curitiba, Salvador, Goiânia e Porto Alegre. Precisaria, Nadeja, aumentar muito o financiamento, porque o ônibus elétrico, ele custa de 2 a 3 vezes mais que um veículo a diesel. E não basta só comprar ônibus, né? Você precisa de infraestrutura de recarga, ou seja, adaptar as garagens, instalar carregadores, reforçar a rede elétrica e planejar aí toda a operação. Sem falar, gente, que o ciclo de renovação da frota, ele é lento por natureza, porque um ônibus urbano costuma rodar por 10, 15 anos. Então, a substituição do diesel, né, não vai acontecer assim de uma vez só. Mas, olha, a gente tem motivos para ser otimista nessa missão de descarbonizar o transporte coletivo no Brasil, porque, além do ônibus elétrico, nós temos também projetos que estão envolvendo ônibus a biometano, etanol, biodiesel e hidrogênio verde, que é o meu xodó. Então, a gente tem aí um cardápio de tecnologias limpas ganhando muita atração no transporte público no Brasil. Então, a gente tem que comemorar aí para os próximos anos essa redução nas emissões, um transporte muito mais silencioso, mais moderno, para atender a nossa população.
3: É isso. Tomara que a gente continue nessa toada. Rosana Jatobá, muito obrigada. Até a próxima.
7: Você não vai me perguntar do placar de ontem? Você acertei ou não?
3: Como que a Rosana não entrou no nosso bolão, hein?
5: É, tá devendo. Ah,
7: pois é.
3: Bom, mas e aí? Você acertou o placar que você tinha pra ontem, Rosana?
7: Cássia, olha, eu comecei... Antes, eu apostava 2-1 no seu placar.
3: Uhum.
7: Só que o seguinte, no começo ali do primeiro tempo, eu falei, gente, não vai ser 2-1. Posso mudar? Já não podia mais mudar.
3: Não pode mais.
7: Eu tava apostando em 3-1, mas... Que bom que a gente deu 3-0, né?
3: É verdade.
5: Melhor ainda.
3: Eu fiquei feliz até de ter perdido o meu palpite. Porque a hora que eu vi no começo, quando sai um gol, assim, no comecinho da partida...
5: Já era.
3: Aí você fala, aí vai ser uma maravilha, vai ser um passeio.
7: Já
3: que
7: é um sinal.
3: Foi o que aconteceu. Rosana, querida, obrigada. Até domingo.
7: Um beijo para vocês duas.
3: Beijo. E agora, hein, Nadédia?
5: E agora, hein, Ana?
3: Agora a gente tem o Bernardo Melo Franco.
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0: Bernardo Melo Franco, boa tarde para você.
1: Boa tarde, Cássia. Boa tarde, Nadédia. Boa tarde, ouvintes da CBN.
2: Boa tarde, Bernardo.
0: Bernardo, ontem no final da tarde, começo da noite, todo mundo pensando na partida do Brasil e a Michelle Bolsonaro gravando e publicando um vídeo que causou uma verdadeira crise política e familiar, Bernardo.
1: Pois é, Cássia. Quem achou que dia de jogo do Brasil fosse ser fraco de notícia, achou errado, né? Teve o afastamento do senador Jacques Wagner da liderança do governo, por causa do caso Master, e depois essa briga aberta da família Bolsonaro, briga que opõe a ex-primeira-dama Michelle ao senador e candidato a presidente Flávio Bolsonaro. É importante dizer, Cássia, que por mais que essa briga tenha transbordado em razão de uma questão de alianças no estado do Ceará, na verdade o que a gente está vendo é vir à tona uma tensão que já vem de longe. Vem desde o ano passado, quando Michele Bolsonaro e Flávio Bolsonaro começaram a disputar o espólio político do Jair. Ou seja, quem seria o sucessor ou a sucessora do ex-presidente Jair Bolsonaro, que já estava inelegível e depois seria condenado e preso pela tentativa de golpe. O ouvinte da CBN deve se lembrar que no ano passado as primeiras pesquisas mostravam que a Michele Bolsonaro teria vantagem em relação aos filhos do Bolsonaro numa eventual eleição contra o presidente Lula. Mas o fato é que, em dezembro, o ex-presidente bateu o martelo e escolheu o filho 01, o filho Flávio, como o seu sucessor. Vai ficando claro agora, Nadédia e Cássia, que a Michelle não só não concordou, como também nunca se conformou com essa decisão. E ela não participou da campanha do Flávio até aqui, não se envolveu nos principais atos de lançamento do enteado, e agora, em razão dessa divergência regional, toda essa briga vem à tona. Claro que isso é mais um abalo para a candidatura do Flávio Bolsonaro, né, que já vinha abalada pelo caso Master, pela revelação daqueles áudios e que eles chamam Daniel Vorcaro de irmão, e agora ele tem que lidar com críticas abertas feitas pela própria madrasta, dizendo que ele a maltratou, que ele a desrespeitou, enfim. Isso tudo reforçando, possivelmente reforçando, uma rejeição histórica que a família Bolsonaro já enfrenta no eleitorado feminino.
0: A gente vai acompanhar as cenas dos próximos capítulos e volta a conversar com você sobre esse assunto, Bernardo. Muito obrigada. Até a próxima.
1: Até a próxima.
0: 1:13.
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1: O assunto agora é política aqui no CBN Brasil. Temos informação de São Paulo. Bruna Barbosa, boa tarde.
2: Oi, Cássia. Boa tarde para você e a todos. O pré-candidato ao governo de São Paulo pelo PT, Fernando Haddad, acaba de anunciar o ex-governador Márcio França, do PSB, como vice na chapa que disputará o Palácio dos Bandeirantes. Essa definição foi apresentada há pouco numa coletiva de imprensa aqui na capital paulista, depois de uma reunião que aconteceu ontem em Brasília, reunindo as principais lideranças do PT e do PSB. Com a decisão, também ficam confirmadas as candidaturas das ex-ministras Simone Tebet, do PSB, e Marina Silva, da Rede, as duas vagas ao Senado por São Paulo. Durante a coletiva de imprensa, o ex-ministro Fernando Haddad justificou a escolha de Márcio França na vice. A gente tem o trecho.
3: Mas por várias razões, e sobretudo pela experiência no governo do Estado, como vice-governador, secretário de duas pastas importantes no governo Alckmin, depois governador de São Paulo, que concorreu à reeleição e teve um desempenho extraordinário, teve quase 50% dos votos, eu, hoje pela manhã, falei com o nosso companheiro Márcio França e convidei ele, então, para figurar na condição de vice-governador da chapa. Comuniquei a Marina e Simone dessa decisão.
2: Como a CBN tem mostrado nas últimas semanas, essa definição da chapa da esquerda passou por uma série de impasses nos bastidores. Alguns aliados confirmam que o que pesou também a favor de Márcio França foi a capacidade de diálogo com prefeitos, ex-prefeitos e outras lideranças políticas, além dele ter um perfil mais moderado e de interlocução com o eleitorado de centro, que é considerado estratégico para ampliar o alcance da candidatura de Haddad. A expectativa daqui para frente é que a chapa intensifique agendas de pré-campanha já a partir da próxima semana, num formato semelhante ao adotado pela direita. Márcio França deve acompanhar Haddad, especialmente em compromissos pelo interior paulista, reduto eleitoral do atual governador Tarcísio de Freitas, do Republicanos. Cássia.
1: Muito obrigada, Bruna.
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1: Boa tarde, Leni Quirilos, tudo bem?
4: Boa tarde, Cássia, boa tarde, Nadédia, boa tarde a todos.
5: Boa tarde, Leni.
1: Leni, recebemos aqui a dúvida do nosso ouvinte André, que é de Campinas. O que ele nos conta? Que ele é a segunda geração de uma empresa familiar. E ele nota, Leni, uma mistura muito grande de negócios com família. E aí ele te pergunta, o que ele faz?
4: Situação delicada e, gente, eu fiquei surpresa com os dados que eu consegui levantar e identificar sobre isso. O Léo Kaufmann, ele é criador do RH, curador, quero dizer, do RH Summit. Ele lida muito com pessoas de departamentos de RH. E ele conta o seguinte, olha só. As empresas familiares no Brasil representam 90% das empresas brasileiras. Olha a quantidade, eu não tinha essa ideia. Uhum. Elas respondem por 65% do PIB e elas geram 75% dos empregos formais. E o que acaba acontecendo é uma confusão, infelizmente, muito grande entre os aspectos da família, as relações familiares e o trabalho efetivo de gestão, de condução da empresa de uma forma mais profissional. Para vocês terem uma ideia, olha que curioso, mais de 70% das empresas que são brasileiras não têm planejamento sucessório, não param para pensar nisso, para ver como vão se planejar. Apenas 30 a 36% das empresas chegam à segunda geração. Então o André, o nosso ouvinte, ele é um privilegiado aí, que a dele está chegando na segunda geração, apenas 30 a 36%. 12 a 18% apenas chegam na terceira e só 7% chegam na quarta geração. Por uma questão de falta de gestão. A

0: Governança familiar tem que ser vista, gente, como uma proteção e não como uma ameaça, que é o que muitas vezes acontece. As relações acabam se misturando, os familiares ficam muito com o pé no chão. A gente tem que destacar aqui o tanto que a relação entre as pessoas da mesma família é delicada. Costuma ser um público, um grupo de pessoas que, claro, nos conhecem desde pequenininhos, desde crianças. Então, existem sensibilidades, existem questões mal resolvidas que muitas vezes acabam impactando negativamente. Para vocês terem uma ideia, o grande problema que afeta essas empresas é a retenção de talentos. Porque a percepção geral acaba sendo de muita injustiça. São situações onde o esforço de cada um não garante reconhecimento. São situações onde o resultado não garante crescimento imediato. E a questão do mérito é muito, muito, muito relativa. E aí o que acaba acontecendo? O profissional se sente menos reconhecido, se sente menos valorizado, os bons acabam picando a mula e acabam sobrando só os medianos, que muitas vezes deixam a desejar em relação às entregas. Costuma ter uma centralização muito excessiva, às vezes o culto ao fundador, às pessoas da família, que são muito enaltecidas, e isso acaba criando muita dependência da alta liderança. Isso, na prática, gente, é o oposto do que a gente propõe como uma liderança sustentável, que é a liderança que consegue dividir poder, fazer com que as pessoas ao redor se envolvam. Isso gera muitas disputas e uma coisa que acontece com muita frequência é que o RH, que é a área responsável por conduzir as boas relações dentro da empresa, acaba ficando meio de mãos atadas, porque tem menos autonomia, acaba sofrendo muito a interferência das pessoas da família, que, claro, não tem o preparo, não é, para lidarem com aquilo. Bom, e aí a gente tem uma proposta para a gente apresentar para o nosso ouvinte, para as pessoas que lidam com isso, que é a busca por profissionalizar a família, não apenas a empresa. O que é importante a gente ressaltar? Primeiro, estabelecer regras muito claras para a entrada das pessoas. Então, não é porque é o irmão, não é porque é o sobrinho, não é porque é o primo que vai ter o lugar definido lá, reservado para ele naquela empresa. Quais são os critérios? Quais são as regras? O que que essa pessoa deve desenvolver? Ter esses critérios e falar, comunicar esses critérios de uma forma bastante objetiva. O que significa cada cargo? Qual é a remuneração relacionada a esse cargo? Quais são as expectativas de entrega dessas pessoas? É algo que tem que estar muito claro também. Criar espaços formais dentro da empresa para lidar com conflitos. Claro que o parentesco vai impactar, vai influenciar, e a tendência é que, mobilizados emocionalmente, sistema límbico lá, o nosso cérebro primitivo em ação, a gente vai ter decisões mais equivocadas, muito influenciadas por vieses, por histórias anteriores. Às vezes, né, gente, toda a família tem isso. Existem mágoas, existem sensações de injustiça no decorrer do desenvolvimento e isso acaba atrapalhando. Separar, do ponto de vista mais prático, o patrimônio familiar do patrimônio empresarial, para evitar confusões nesse sentido, e, na verdade, é algo que exige uma governança muito clara, critérios muito transparentes, coragem e maturidade. E, claro, a comunicação transparente e eficaz é a ferramenta necessária onde as pessoas vão ter a oportunidade de se colocarem, de trazerem o que elas pensam, no que elas acreditam, o que efetivamente incomoda e, principalmente, o que se espera de cada uma dessas pessoas. Aí a gente desenvolve relações mais harmônicas e a tendência é que a coisa caminhe bem. Vale a pena, né?
1: Sem dúvida. Leni Quirilos, muito obrigada. A gente volta a conversar na semana que vem. Até lá.
0: Combinado. Semana que vem vou falar da IALP, do congresso que termina hoje lá em Belém. Trazer boas novidades aqui. Boa. Tá bom? Obrigada, gente. Ótimo restinho de semana para vocês.
1: E agora intervalo.
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0: Quinta-feira, 25 de junho de 2026. A arrecadação federal somou 266 bilhões e 800 milhões de reais em maio, montante recorde para o mês. O resultado representa aumento real de 10,7% na comparação com o mesmo período do ano passado. A disparada da cotação do petróleo em razão da guerra no Oriente Médio influenciou o resultado ao impulsionar as receitas com os royalties, a extração e até mesmo a taxação das exportações. O presidente Lula nomeou Tereza Leitão como nova líder do governo no Senado. Ela substitui Jax Wagner, suspeito de ligação com as irregularidades do Banco Master. Aliado próximo de Lula, o parlamentar deixou o posto ontem depois de uma conversa com o presidente. Senadora pelo estado de Pernambuco, Tereza Leitão foi escolhida em razão da experiência política e porque está em meio de mandato e não disputará as eleições desse ano. A Polícia Federal faz uma operação contra crimes de abuso sexual infanto-juvenil na internet. São cumpridos 24 mandados de busca e apreensão em 10 estados e no Distrito Federal. De acordo com as investigações, os suspeitos utilizavam perfis falsos em aplicativos de mensagens. Eles se passavam por crianças e adolescentes para conquistar a confiança das vítimas. No horário de Brasília, 1h35.
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0: Boa tarde, Vera.
1: Oi, Cássia. Boa tarde para você, para a Nadédia, para os ouvintes, também para quem nos assiste.
2: Boa tarde.
0: Vera, vamos falar desse vídeo da Michelle Bolsonaro, que ainda está causando muita repercussão, foi divulgado ontem, Flávio Bolsonaro respondeu, Valdemar da Costa Neto tentou apaziguar, dizer que é normal, que existam divergências. Hoje cedo ela já fez um post novo. Como que está a situação agora, Vera?
1: Olha, o constrangimento é muito grande, Cássia, porque se sabe que a Michelle Bolsonaro, apesar de não ser política, de ainda não ter, né, ingressado oficialmente na vida partidária como candidata, existe uma perspectiva de que ela vá ser candidata ao Senado pelo Distrito Federal, mas até hoje nunca foi. Apesar disso tudo, ela é um nome de grande peso junto ao eleitorado conservador, junto ao eleitorado de direita. E no vídeo dela, ela demonstra ter plena consciência desse peso que ela tem e que ela exerce, e se mostra disposta a exercê-lo, e disposta a exercê-lo com públicos muito chave e com um alvo muito claro. Então, é um vídeo profundamente estudado, ele tem ali começo, meio e fim, ele tem objetivos muito definidos, e um deles é falar ao eleitorado conservador feminino, principalmente. Então, ela faz toda uma história ali, ela faz uma cronologia detalhada de como ela foi acionada pelo próprio Jair Bolsonaro para ser uma voz junto a esse eleitorado conservador feminino, e como ela assumiu a presidência do PL Mulher com esse objetivo. Ela lista com números os feitos que ela teria alcançado, que ela teria ajudado o PL a alcançar, inclusive no aumento de número de candidaturas femininas, de número de mulheres de direita eleitas na eleição de 2024. Então, ela assume créditos por isso, e aí ela vai ao cerne do que teria causado a cisânia entre ela e o enteado, hoje candidato à presidência da República, Flávio Bolsonaro. Aquela confusão toda da candidatura no Ceará e do apoio do PL ao Ciro Gomes, que ela desde o momento 1 foi contra, e ela explica por quê, e ela explica como isso foi evoluindo até chegar ao ponto que ela diz ter sido desrespeitada e humilhada pelo Flávio Bolsonaro em razão desse episódio. E aí chama para ela estar do lado do Jair Bolsonaro nesse caso, que é uma coisa difícil de a gente arbitrar, porque ele está impedido de falar por determinação judicial. Não pode se manifestar, não pode ter nenhum tipo de palavra sobre política. Então, é a palavra dela contra a do Flávio. E ele, até agora, tratando tudo com muito cuidado, não replicou, não refutou, não foi rebater, não bateu boca com ela, porque eu acho que existe uma percepção na campanha dele de que ela realmente tem essa força e de que ela pode causar um estrago e que, portanto, medir forças com ela publicamente, desafiá-la publicamente, como eles chegaram a fazer nos momentos iniciais dessa briga, não é um bom negócio, ainda mais no momento em que ele está fragilizado ainda pelo episódio Dark Horse. Muita gente avaliando que ela escolhe esse momento e vai tão fortemente para cima do Flávio Bolsonaro por enxergar essa fragilidade e ainda pretender, de alguma maneira, ser o nome do bolsonarismo como candidata à presidência da República. Do lado do PT, essa leitura está muito forte, de que ela está querendo fazer uma disputa com o Flávio para ver quem vai ser o candidato bolsonarista à presidência da República ainda. Nos aliados do bolsonarismo, eles tentam minimizar essa possibilidade e dizer que essa hipótese não existe porque o próprio Bolsonaro escolheu o Flávio e não mudaria agora. Mas no PT, um temor grande de que ela esteja forçando ali uma disputa para que o Bolsonaro arbitre de novo quem vai ser o candidato à presidência da República.
2: E que timing, né, Vera e Cássia? Teve isso. O próprio Haddad também anunciou que anunciaria o vice. Ontem, durante o jogo do Brasil, a gente aqui na redação ficou, gente, só a gente está vendo o jogo? O que os políticos estão fazendo?
1: É, e teve pouco antes do jogo ainda a reunião do Lula com o Jacques Wagner para definir a coisa da liderança. Então, realmente, a galera parecia ontem ou está muito confiante na classificação do Brasil ou realmente perderam o time. Mas o fato é, né, Nadédia, que o vídeo da Michelle, que era a coisa fora da agenda aí de todos esses factoides da política, acabou roubando as atenções todas e ajudou o Lula, porque ele vinha num constrangimento grande em razão de ter de afastar o Jacques Wagner quando ele começou a dar sinais de que não gostaria de ser afastado, de que gostaria de permanecer no cargo e nessa posição questionar a sua inclusão no inquérito do caso Master, mas o Lula percebeu que o desgaste poderia ser muito grande, teve de colocar o guiso no rabo do gato, e isso seria o assunto da política num dia de política meio esvaziada pelo jogo, mas o vídeo da Michelle Bolsonaro acabou roubando todas as atenções e facilitando para o Lula fazer algo que era desconfortável para ele. Então, também teve esse viés, esse condão de ser uma ajuda para o Lula num momento de muito constrangimento político que ele estava vivendo em razão das revelações contra o seu líder, Jacques Wagner.
0: Vera Magalhães, muito obrigada, Vera. Até mais tarde.
1: Até mais tarde, gente. Um ótimo jornal para vocês. Até mais tarde não, que hoje não tem Viva Voz de novo. Eu tô embaixo aqui, mas a gente volta a qualquer momento.
0: Mas vamos encarar isso como uma oportunidade para você estudar placares ali e voltar a brilhar no bolão.
1: Voltar porque eu tô numa tragédia no bolão.
0: Não, mas isso é transitório, tenho certeza. Até mais, Vera.
1: Tchau, gente. Tchau. Um beijo.
0: 1h43.
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0: Boa tarde, Teco.
1: Oi, Cássia, boa tarde, Nadédia, boa tarde aos ouvintes, tudo bem?
2: Boa tarde, Teco.
0: Ô, Teco, a gente recebeu aqui uma dúvida de ouvinte que você nos encaminhou, a Joana Assis. Ela conta o seguinte, ela recebeu um bônus da empresa e ela está pensando em quitar um financiamento de um carro. E te pergunta, vale a pena?
1: Essa pergunta serve para muita gente, né, Cássia? Para muitos financiamentos e dívida que as pessoas fazem aí, de repente, às vezes entra um dinheirinho extra aí, um bônus, uma delícia, né? E as pessoas ficam nessa dúvida. Acho que tem dois aspectos aqui. Tem um aspecto financeiro, né, que eu já falo, mas acho que tem um aspecto que se sobrepõe, que é como cada um de nós lida com uma dívida, né? Tem gente que não dorme porque tem uma parcela muito alta, tem gente que não dorme por ter uma parcela muito longa, né? Esses financiamentos de casa de 15, 20 anos. E tem gente que nem percebe que tem uma dívida dessa, né? Que se está com dinheiro ali, né? Se está com orçamento equilibrado e todo mês paga uma parcela, nem percebe que isso acontece. Então, acho que isso é o mais importante, né? A pessoa pensar nisso, como é que ela lida com isso, porque às vezes, para ganhar 0,5% a mais aqui ou ali, a pessoa não está dormindo 30 dias, né? Então, não sei se vocês têm dificuldade com isso, mas eu, por exemplo, nunca perdi o sono por ter um financiamento ou por ter parcelas para pagar. Nunca
0: foi
1: esse.
0: É isso que você está falando. Se você tiver o dinheiro e estiver honrando essa dívida todo mês, beleza.
1: É isso. Para mim sempre foi esse ponto. Não importa a parcela, importa se tem o dinheiro para pagar a parcela. Agora, pela parte financeira, Cássio, isso é uma coisa importante para prestar atenção, né? Porque a gente está com uma taxa de juros absurdamente alta, né? A gente está falando aí de uma Selic acima de 14%, que se você colocar o dinheiro em qualquer coisa muito segura, tipo Tesouro Selic, você tem ali 1% ao mês. Quando você faz qualquer financiamento, você está embutindo um juro ali na frente dessa dívida, né? Então, você já está pagando algo mais caro do que custava se você pagasse à vista. Para você quitar isso ou diminuir, você precisa ter um desconto disso, né? E esse desconto costuma ser menor do que o dinheiro que você investe. Então, se você vai pagar, antecipar ali uma parcela daqui a um ano, te dão 5, 7, 8%. Se você deixar o dinheiro investido, você vai ter 11, 12, 14%. Então, normalmente o desconto é ruim, né? Se você conseguir negociar bem o desconto, se você conseguir negociar o abatimento disso, acho que vale super a pena. Mas não acho que vale a pena você antecipar só para tirar isso da frente e deixar o dinheiro na mesa. Eu preferiria colocar o dinheiro num Tesouro Selic da vida e todo mês tirando ele para pagar a parcela. Para mim, funciona melhor, né? Então, em termos financeiros, tem que ver qual o abatimento que você tem, né? Se for próximo do que você vai ganhar, acho que tudo bem, vale a pena, mas como normalmente não é, eu preferiria investir o dinheiro e ir pagando a parcela.
0: Tá aí, respondida a dúvida da nossa ouvinte Joana. Teco, obrigada, até amanhã.
1: Até amanhã, tchau, tchau.
0: E agora, Nadédia?
2: Agora é o intervalo.
0: E já voltamos.
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4: A Land Rover Brasil convoca os proprietários dos veículos Land Rover, Range Rover Sport, ano modelo 2023 a 2025, chassis finais de SA601 086 a PA131 235 e fabricados entre 17 de janeiro de 2023 e 2 de julho de 2025, a entrar em contato com o concessionário autorizado Land Rover para agendar gratuitamente a fixação correta dos acabamentos laterais do teto panorâmico. Tal medida se dá em razão da possibilidade de que os veículos apresentem um problema relacionado ao processo de adesão dos acabamentos laterais do teto panorâmico durante as operações de retrabalho de qualidade na fábrica, que pode não ter sido suficiente. Nesses casos, um acabamento lateral do teto panorâmico com aderência inadequada pode, com o tempo, soltar-se parcial ou totalmente. Isso pode causar distração ao motorista ou a outros usuários da via. E, em caso de desprendimento completo, há risco de ferimentos aos ocupantes e ou terceiros, além de possíveis danos à propriedade. Não houve relatos de acidentes ou ferimentos relacionados a esse problema dos quais a JLR tenha conhecimento. Até o momento, nenhum acidente foi registrado no Brasil. Os concessionários autorizados Land Rover realizarão gratuitamente a fixação dos acabamentos laterais do teto panorâmico. Início do atendimento, 22 de junho de 2026. O tempo estimado para o reparo é de aproximadamente uma hora. Mais informações. Para verificar se o seu veículo está envolvido na presente campanha, entre em contato com o concessionário autorizado Land Rover de sua preferência. Para agendar previamente a realização do serviço, Utilize o telefone 0800 012 2733 para clientes Land Rover. A ligação é gratuita e o serviço estará disponível de segunda a sexta-feira, das 8 às 18 horas. Também é possível contatar pelo e-mail clientelandrover@landrover.com.br, bem como pela página da marca na internet, www.landrover.com.br, e nas páginas do Facebook e YouTube. Visando resguardar a segurança e a satisfação de seus consumidores, a Land Rover Brasil adota esta medida e destaca a importância do pronto atendimento a esta convocação. 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

0: Suzana Barelli. Vamos falar de vinhos italianos. Boa tarde para você.
1: É isso aí, vinhos italianos. Olá, Cássio. Olá, Nadede. Olá, ouvintes. E eu chamei atenção para vinhos italianos porque está tendo um interesse cada vez mais crescente da Itália em exportar os seus vinhos aqui para o Brasil. Tem diversos fatores que explicam isso, mas eu quero focar de um evento que aconteceu essa semana em São Paulo, que chama Simply Italian Great Wines, que é um evento organizado de degustação de vinhos italianos que acontece nos Estados Unidos há 3 anos e que veio para o Brasil e que eu tive a oportunidade de participar essa semana. Foram 3 degustações de 3 temas que são interessantes, agora que tem mais vinho italiano chegando aqui. O primeiro foi com 6 vinhos elaborados com a Pinot Grigio, que é uma uva teoricamente mais leve, mais simples do norte da Itália, mas que dá vinhos de estilos e propostas bem legais. O segundo foi com Chianti, que acho que é o vinho que, né, nós brasileiros mais conhecemos da Itália, é o vinho tinto elaborado ali na Toscana, com a uva Sangiovese principalmente. E a terceira degustação que eu queria chamar a atenção é de uma associação que chama Grande Marte. É uma associação que ela foi criada há pouco mais de 15 anos e que ela tem a proposta de reunir os grandes nomes do vinho italiano. São hoje 18 produtores, mas para ser sócio dessa associação, você precisa ter, primeiro, vinícolas familiares, né? não vale ser vinícolas de empresários ou cooperativas, ela tem que ser de origens familiares, tem que ter muita história, por exemplo, elas têm que ter pelo menos 25 anos de história elaborando vinho, ter vinhedos próprios e ser conhecido no mundo pela qualidade dos vinhos. E aí eles vivem de divulgar essas 18 marcas. O que veio para o Brasil nessa degustação foram vinhos de 4 vinícolas, que é Antinori, que elabora vinhos há mais de 600 anos, a Dona Fogata, a Folonari e a Masi. E é interessante porque assim, cada um tem a sua história. A Antinori, a gente provou um Super Brunello, que é ali da Toscana. A Dona Fogata foi e a gente provou um vinho que a gente chama de sobremesa, chama Passito de Pantelleria, que é um vinho feito com uvas que secam no tempo. É um belo exemplo de vinhos doces italianos. Aí no Folonari também a gente provou da Toscana, mas um Super Toscano. E provamos a Damasio e o Amarone, que é um vinho mais encorpado da Itália. E é interessante ver essas 4 vinícolas promovendo seus vinhos aqui no Brasil porque querem conquistar os consumidores brasileiros.
0: Maravilha, muito obrigada pelas informações. Vou fazer uma busca aí destes nomes, que eu confesso que eu não conhecia a maioria deles. Suzana Barelli, muito obrigada, até mais.
1: Até amanhã.
0: É. E com as informações da Suzana Barelli, a gente vai encerrando esta edição do CBN Brasil, que contou com a produção de quem, Nadédia?
2: Da Ana Luísa Bessa e do Sueliton Viana.
0: E os trabalhos técnicos
2: do Juliano Fonseca.
3: Apresentação, Cássia Godoy e Nadédia Calado.
0: Nadédia, eu gostei tanto que vou te convidar para voltar amanhã, combinado?
2: Oba, então eu venho.
0: Então tá certo. Uma ótima tarde a todos e até amanhã.

0: Quinta-feira, 25 de junho de 2026. Pré-candidato ao governo de São Paulo pelo PT, Fernando Haddad, anunciou o ex-governador Márcio França como vice na chapa que disputará o Palácio dos Bandeirantes. Também foram confirmadas as candidaturas das ex-ministras Simone Tebet e Marina Silva para as duas vagas ao Senado pelo Estado. O Banco Central elevou a estimativa de crescimento do PIB do país deste ano de 1,6% para 2%. É o que mostra o relatório de política monetária. A autoridade monetária atribuiu a alta principalmente à surpresa positiva no resultado da atividade econômica no primeiro trimestre e a melhora das perspectivas para a agropecuária e a indústria extrativa. O Banco Central também mencionou medidas de estímulo do governo. O governo do Irã ameaçou Israel depois da gestão do primeiro-ministro Benjamin Netanyahu informar que não vai retirar os militares do sul do Líbano. O chefe da unidade de elite da Guarda Revolucionária da República Islâmica diz que os israelenses serão forçados a fugir se não saírem voluntariamente. O ministro da Defesa de Israel afirmou que as tropas não deixarão o sul do Líbano, nem mesmo se os Estados Unidos exigirem. No horário de Brasília, 2h03.
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3: 2:07. Muito boa tarde para você, nosso ouvinte internauta, que está acompanhando a gente agora no Tarde de Notícias, que está começando nesta quinta-feira, dia 25 de junho de 2026. Seja muito bem-vindo, muito bem-vinda à nossa programação. Você pode acompanhar em 102,3 FM, também ao vivo no youtube.com/CBN Amazônia. Clica lá e participa lá pelo chat ou, se preferir, por WhatsApp. 0919-8814-0073. Vamos aos destaques do programa de hoje. Boxeador é investigado por agredir ex-esposa em Belém. Casos suspeitos de meningite são investigados após morte de adolescente em Redenção. Universidade do Estado do Pará promove aulão gratuito para estudantes do Enem em Belém. E hoje vamos ter a coluna CBN Saúde com Eduardo Belisário e o quadro Mente em Equilíbrio com Cláudia Sadala. Essas e outras informações você acompanha a partir de agora aqui no Tarde de Notícias, que está começando. Vamos juntos até as 4 da tarde e eu conto com a tua participação e interação aqui, mandando perguntas lá no chat do youtube.com/CBN Amazônia, interações também por WhatsApp 0919-8814-0073. O Tarde de Notícias está no ar.
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3: Tarde de notícias começando, 2:08, o atleta profissional de boxe Hudson Kayan é investigado por suspeita de agredir a ex-esposa nesta quarta-feira, dia 24, aqui em Belém. De acordo com o boletim de ocorrência, a mulher estava com o filho do casal de 5 meses no colo quando foi atingida por socos. A agressão teria ocorrido na Avenida Alcindo Cacela, em frente a um hospital particular aqui da capital paraense. Segundo o registro policial, durante as agressões, a criança caiu no chão. A situação foi interrompida após a intervenção de uma pessoa que passava pelo local. A vítima recebeu atendimento médico e passou pelos primeiros cuidados nas redes sociais. Ela pediu informações sobre o paradeiro do atleta que sejam comunicadas às autoridades. Até o momento, Hudson Kayan não havia sido localizado. Após a repercussão desse caso, a Academia Ulisses Pereira informou que o atleta foi afastado de todas as atividades por tempo indeterminado. Em nota, a instituição declarou que não compactua com qualquer forma de violência e que a medida foi tomada em respeito aos princípios e valores defendidos pela academia. Agora, 2:09. E um carro de passeio bateu contra um poste na Avenida Senador Lemos, em frente ao Parque da Cidade, no bairro da Sacramenta, pela manhã em Belém. O acidente foi registrado pouco antes das 5 horas da manhã. Com o impacto, a parte dianteira do veículo ficou completamente destruída. O poste e a fiação elétrica também foram atingidos e a área precisou ser isolada por questões de segurança. A Equatorial Pará informou que equipes técnicas foram enviadas ao local para avaliar condições da estrutura e realizar procedimentos necessários. A concessionária também fez manobras da rede para isolar o trecho afetado e garantir a segurança da população. Não há informações oficiais sobre o número de ocupantes do veículo, nem sobre o estado de saúde dos envolvidos. As circunstâncias do acidente ainda devem ser investigadas. A Secretaria Municipal de Segurança, Ordem Pública e Mobilidade, a Segbel, informou que a condutora perdeu o controle do veículo, ocasionando colisão com o poste. Não há registros de feridos. Agora 2:11. A Polícia Civil do Pará deflagrou nesta quarta-feira a Força-Tarefa Juntos por Elas, uma ação integrada voltada ao enfrentamento da violência contra a mulher em todo o estado. A iniciativa reúne diferentes diretorias da instituição para acelerar investigações, fortalecer a responsabilização de agressores e também ampliar a proteção às vítimas. Segundo a corporação, a ASU inclui diligências, análise de procedimentos, cumprimento de intimações e remessa de mais de 400 inquéritos ao Poder Judiciário. A operação também prevê a apuração de denúncias, buscas de pertences de vítimas e a abertura de novos inquéritos policiais, com foco na resposta rápida aos casos de violência doméstica e familiar. A Polícia Civil reforça que o enfrentamento à violência de gênero é prioridade e orienta que vítimas ou testemunhas procurem delegacia ou utilizem canais de denúncia disponíveis. E a gente pede também que as autoridades possam dar conta, né, dessa questão aí do boxeador que acabou agredindo a mulher em plena via pública aqui em Belém. Agora são 2:12. A Secretaria Municipal de Saúde de Redenção informou que 2 casos suspeitos de meningite estão sob investigação na cidade, que fica no sul do estado. Uma das ocorrências suspeitas envolve a morte de uma adolescente de 12 anos, identificada como Isabela Andrade. A Secretaria de Estado de Saúde Pública esclareceu que o caso aguarda confirmação laboratorial e que até o momento não é possível afirmar que a causa da morte tenha sido meningite bacteriana. Os laudos devem sair nos próximos 2 dias. Um outro caso suspeito é o de um adolescente que está internado no Hospital Regional Público do Araguaia sob observação. Por conta das suspeitas envolverem estudantes matriculados na rede municipal de ensino, a Secretaria de Educação de Redenção suspendeu temporariamente os Jogos Olímpicos Estudantis da cidade. De acordo com o órgão, a suspensão dos jogos é uma medida de caráter exclusivamente preventivo e que busca evitar grandes aglomerações de estudantes enquanto as investigações epidemiológicas prosseguem. Agora, 2:13. E tem novidade no calendário nacional de vacinação para crianças. O Ministério da Saúde decidiu incluir uma segunda dose de reforço contra a poliomielite. A reportagem é de Wellington Lopes, direto de Brasília.
4: A partir de 3 de agosto, o Sistema Único de Saúde passa a oferecer a segunda dose de reforço da vacina contra poliomielite para crianças menores de 5 anos. Com isso, o Calendário Nacional de Vacinação passa a prever 5 doses do imunizante que protege contra a paralisia infantil. O esquema vacinal vai funcionar assim. Os bebês continuam recebendo as doses iniciais aos 2, 4 e 6 meses e o primeiro reforço aos 15 meses. O segundo reforço, para manter a imunidade, deverá ser aplicado aos 4 anos ou antes da criança completar 5. Crianças com esquema vacinal incompleto também devem ser vacinadas. Nesses casos, os serviços de saúde vão avaliar a situação de cada uma e orientar sobre as doses pendentes. O último caso de poliomielite no Brasil ocorreu em 1989. Em 1994, o país recebeu a certificação de área livre da circulação do polivírus. A introdução da segunda dose de reforço integra a estratégia para evitar a volta da doença. A decisão foi tomada após ampla discussão com sociedades médicas, Organização Pan-Americana de Saúde e conselhos de secretários estaduais e municipais de saúde, CONAS e CONASENS. De Brasília, Wellington Lopes para a CBN Amazônia.
3: Agora 2h15. As obras na Praça Brasil chegam a 38%, avançando para a etapa de drenagem. A revitalização começou em maio deste ano para preservar a identidade cultural e paisagística do local, além de adaptar a praça às necessidades atuais da população. A prefeitura informou que a obra quer transformar a praça em um parque urbano moderno, preservando a história e ampliando opções de lazer, esporte e convivência para moradores e visitantes. As obras alcançam 38% de execução e, atualmente, a frente de trabalho está concentrada na implantação do sistema de drenagem. A intervenção quer evitar alagamentos. Entre as novidades com a reforma estão a área pet, a academia ao ar livre, espaços para caminhada e corrida, playground infantil, ciclovia, áreas de convivência e uma praça de alimentação estruturada. Outra mudança importante será a reorganização dos espaços que são destinados aos comerciantes. A atual ocupação da Travessa Pombal por filas de veículos dará lugar a uma praça de alimentação e quiosques estruturados. As tradicionais barracas de Guaraná e de água de coco vão permanecer no local, mas vão passar a contar com infraestrutura adequada de abastecimento de água e esgotamento sanitário. Outro ponto de trabalho é a preservação integral da vegetação. Todas as árvores da praça foram incorporadas ao planejamento e estão sendo avaliadas por equipes técnicas da prefeitura. O levantamento identificou que das 126 árvores existentes no espaço, 22% são da espécie ipê amarelo. A obra também prevê a restauração da estátua em bronze, que representa um indígena guarani, instalada na praça desde 1933, e a recuperação dos medalhões históricos que foram furtados ao longo dos anos. 2h17. A gente vai fazer um rápido intervalo aqui no Tarde, já voltamos.
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1: Tarde de Notícias de volta, 12h19. E a gente vai para um momento de entrevistas aqui no Tarde. O Festival Gospel Vem Louvar Pará volta a Belém após reunir mais de 340 mil pessoas em 6 cidades paraenses, se consolidando como uma das maiores programações de música cristã aqui do estado. O evento percorreu municípios como Breves, Marabá, Santarém, Parauapebas e Altamira, levando shows nacionais, momentos de adoração e mobilizando milhares de fiéis em diferentes regiões do Pará. Para falar sobre o retorno do Vem Louvar Pará aqui para a capital paraense, o crescimento também do festival pelo interior do estado e a proposta de promover fé, unidade e integração entre diferentes igrejas, a gente conversa agora aqui no Tarde de Notícias com o pastor Lorival Pereira. Boa tarde, pastor. Seja muito bem-vindo à Rádio CBN.
2: Boa tarde. Prazer enorme chegar aqui a primeira vez nessa casa tão querida, com essa vista maravilhosa. A CBN está de parabéns pela escolha do local e pelo trabalho que vocês estão fazendo tão importante para a nossa cidade, para o nosso estado.
1: Pastor, queria começar destacando esse crescimento, né? Mais de 340 mil pessoas em 6 cidades avançando aí para o interior do estado. Essa programação importante aí que está reunindo, integrando fé, enfim, diferentes igrejas. É importante a gente destacar isso. Eu queria começar justamente perguntando sobre esse avanço do Vem Louvar Pará, que ele não é de agora, né? Ele já tem um tempo. E como é que você enxerga esse crescimento do público no interior e o sucesso, né, de mais de 300 mil pessoas?
2: Tudo começou em dezembro do ano passado, quando Belém e o Pará entrou na rota de grandes eventos aqui na nossa cidade, também no nosso estado, e o governo percebeu a importância também de realizar um grande evento da música gospel. A música gospel é o segundo segmento mais ouvido em todo o Brasil, só perde para o sertanejo por enquanto. Já, essa música que acalma o coração, que traz paz, que renova nossa fé, fortalecimento, mensagens que nos ajudam a sair de problemas, tribulações, isso alcança o coração das pessoas, gera muita paz, por isso que ela cresce muito. E o evento foi um sucesso em dezembro do ano passado no Mangueirão, no estacionamento. Na primeira noite deu 60 mil pessoas, na segunda noite mais de 100 mil pessoas. Eu nunca vi um negócio tão maravilhoso quanto aquele lá, gigantesco. A partir daí, nós começamos a levar, o governo começou a levar para o estado todo e começamos por Breves, e foi muito emocionante em Breves, as pessoas chegando de tudo quanto é jeito. Carro, bicicleta, moto, a pé e de barco. Olha, foi legal. Lindo ver os ribeirinhos chegando com os seus barcos, com as suas canoas para participar da festa. Isso se estendeu também por Marabá, Parauapebas, Altamira, e Santarém foi o lugar onde o evento no interior foi o maior. 70 mil pessoas em Santarém, na orla da cidade, foi lindo demais.
1: Perfeito. E unindo vários modais, né, que a gente tem aqui no nosso estado, é bicicleta, é barco, enfim. É muito bacana, né, ver todo mundo se reunindo assim. Agora, como foi que surgiu essa ideia, né, pastor, de levar para diferentes regiões aqui do estado, o Vem Louvar Pará, que já era sucesso aqui em Belém?
2: Foi devido ao primeiro evento, que foi realmente algo surpreendente, e o governo percebeu que é um segmento da sociedade, o povo cristão, que merecia ter esse tipo de evento, porque no interior é muito difícil fazer um evento desse, levar cantores nacionais e com uma estrutura que o evento exige que tenha, palco, iluminação, telão de LED, sonorização de alto padrão. E o governo abraçou esse projeto e começou a levar para as comunidades do interior. E é impressionante o resultado disso. Mexe com a cidade, mexe com a economia, gera emprego, é algo assim maravilhoso. Os hotéis ficam lotados.
1: E a adesão do pessoal também, todo mundo comprou.
2: Todo mundo, os pastores, as igrejas cristãs, evangélica, católica, legal, todas se envolveram nesse projeto. Bacana. E foi lindo demais, porque a música une a gente, né? Assim como o futebol está unindo a gente na Copa do Mundo, a música que gera paz, que fala do amor de Deus, fala de Cristo, ela une os corações porque satisfaz as necessidades mais íntimas do ser humano. Então, isso foi algo que a gente percebeu, como a comunidade cristã se envolveu e se entregou nesse projeto e apoiou. E é lindo ver as denominações unidas em eventos como esse que o governo tem realizado.
1: Agora, pastor Lorival, para além das apresentações musicais, dos shows que já chamam muita atenção, né, qual é a mensagem do Vem Louvar Pará

0: busca transmitir para os participantes, né? Para além da festividade.
1: É uma euforia, é uma alegria vertical. E, por exemplo, a gente sempre tem grandes eventos, reuniões com a segurança pública. E depois que acabam os nossos eventos, a gente fica surpreendido, porque não há uma ocorrência né, de confusão, de briga, porque a música cristã ela tem esse poder. Né, de gerar uma alegria, uma euforia, mas saudável, eficaz, que as pessoas gostam, gritam, pulam, dançam, e fica nisso, porque a Bíblia diz que a alegria do Senhor é a nossa força. E é algo fantástico, realmente, que Deus está fazendo através desses eventos.
0: Agora, pastor, uma coisa interessante é que no evento, né, no Vem Louvar Pará, as igrejas se reúnem, né? E várias congregações, comunidades cristãs de diferentes denominações, que forma o evento acaba contribuindo até para essa paz.
1: Com certeza, a unidade né, do povo cristão. É algo maravilhoso, é algo fantástico. Por exemplo, a comunidade católica, os jovens participam dos nossos eventos, e essa unidade com certeza agrada o coração de Deus. Então, é uma das ferramentas que esse evento é capaz de oferecer, é produzir essa unidade das igrejas, dos pastores, que a gente não se conhece, a gente não se comunica, cada um tem o seu trabalho, tem a sua área de atuação, e quando acontece um evento desse, a gente começa a se unir. Por exemplo, ainda há pouco recebi um telefonema de um pastor que não é da minha igreja, mas é já interessado em participar, então isso Legal. É um fator de unidade muito importante que o evento proporciona.
0: Agora o Vem Louvar Pará está voltando para Belém, vai ter uma nova apresentação, né? Novos shows. Vai ter alguma novidade? Eu sei que talvez já tenha alguma surpresa que vocês estejam preparando, mas em relação às edições anteriores e a do interior, em termos de estrutura, programação, participação de artistas?
1: Nós temos hoje um palco diferenciado para esse grande evento. Nós fizemos um projeto lindo para essa noite de sexta-feira e sábado. É um palco lindo, som perfeito, de alto nível, iluminação extraordinária. E além das canções que nós teremos ali, teremos também as nossas orações que nós fazemos para abençoar a cidade, abençoar o Estado, porque a Bíblia diz para nós orarmos pelas nossas autoridades, orar pela nação. E tenho certeza que quem participar desse grande evento vai sair de lá renovado e abençoado.
0: Pastor Lorival, quais são as expectativas né, para essa apresentação agora desse final de semana, da volta do Vem Louvar a Belém? E, por favor, faça o convite para o nosso ouvinte internauta.
1: Nós teremos, eu quero te dizer, a nossa programação de amanhã, começa às 19 horas, os portões serão abertos às 17 horas. E teremos a presença amanhã da Juliane Souza, que tem uma música, está em primeiro lugar, a mais tocada nas plataformas digitais de todo o Brasil, incluindo qualquer segmento musical. É algo assim surpreendente que a Juliane Souza conseguiu. E depois tem o Diante do Trono, que é uma banda já tradicional, famosíssima. Ana Paula Valadão voltando a Belém com a sua banda. Também o Thales Roberto, que é um nome conhecidíssimo, que a molecada gosta demais. Ele teve... O Thales ele tem assim, um comportamento de muita euforia, de muita alegria, porque ele se foi liberto das drogas. Né? Ele teve um encontro com Deus e era um cara completamente... com a vida desregulada e Deus mudou a vida dele, deu esse dom para ele. Ele vai estar com a gente amanhã também na sexta-feira. E no sábado teremos a Bruna Carla, que é uma menina muito ungida, muito abençoada. Quando ela canta, é uma pequena gigante né? na mão do Senhor. Depois o Anderson Freire, que é um nome consolidado da música gospel. Isadora Pompeu, que essa menina, ela tem um diferencial impressionante. Ela consegue alcançar os adolescentes pelo jeito dela, pela maneira dela cantar, se apresentar, o estilo dela. E uma banda consolidada também, que é o Novo Som, que está retornando a Belém, que é da minha geração, que marcou a minha geração. E assim, muitos casamentos surgiram através das músicas do Novo Som. No Louvor Nosso, que eu realizava há 30 anos, eu realizei um grande evento aqui em Belém. E assim, vai ser algo maravilhoso e muita gente chegando, caravanas de cidades próximas de Belém estão vindo. Tenho certeza que vai ser um grande sucesso, se Deus quiser.
0: Eu sei que é cedo, mas o que está sendo pensado já para próximas edições?
1: Olha, eu vou te dizer uma coisa.
0: Crescimento.
1: Se eu tiver tempo hábil para organizar, eu estou com um projeto para o próximo ano espetacular, que eu tenho certeza que vai ter o dobro de gente que vai ter amanhã e sábado no estacionamento do Mangueirão. Vai ser maravilhoso, porque com planejamento, com tempo para organizar, vai ser, porque esses eventos aconteceram praticamente um atrás do outro. Então, não foi fácil fazer. Mas para o ano que vem, a gente vai respirar fundo, planejar e executar algo maravilhoso para a glória de Deus.
0: Perfeito. Nós conversamos com o pastor Lourival Pereira sobre o retorno do Vem Louvar Pará, a capital paraense, após o festival ter reunido mais de 340 mil pessoas em seis cidades aqui do estado, todas as regiões do Pará contempladas. Obrigada, pastor, pela participação.
1: Muito obrigado, que Deus abençoe essa casa e muito obrigado por me receber com tanto carinho. Deus abençoe vocês.
0: Amém. 2:30, repórter CBN.
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0: Quinta-feira, 25 de junho de 2026. O presidente Lula nomeou Tereza Leitão como a nova líder do governo no Senado. Ela substitui Jacques Wagner, suspeito de ligação com as irregularidades do Banco Master. Aliado próximo de Lula, o parlamentar deixou o posto ontem, depois de uma conversa com o presidente. Senadora pelo estado de Pernambuco, Tereza Leitão foi escolhida em razão da experiência política e porque está em meio de mandato e não disputará as eleições deste ano. Ministros do Supremo Tribunal Federal, incluindo Flávio Dino, Alexandre de Moraes, Cristiano Zanin e Gilmar Mendes, solicitaram ao presidente Edson Fachin a sessão extraordinária para finalizar a discussão sobre penduricalhos do Judiciário. Mais de 25 recursos contestam a decisão que limita o pagamento de verbas indenizatórias a procuradores e magistrados brasileiros. É esperada uma análise em sessão virtual. O Ministério Público do Rio de Janeiro analisou câmeras de 51 policiais do BOP envolvidos na Operação Contenção, realizada em outubro do ano passado, que resultou em 122 mortes nos complexos do Alemão e da Penha. Um relatório enviado ao Supremo Tribunal Federal revelou que 17,6% dos agentes retiraram as câmeras e 7,8% apresentaram indícios de obstrução de imagens. O Ministério Público do Rio de Janeiro investiga mais de 3.600 horas de gravações e já ouviu 204 policiais. A Europa enfrenta uma onda de calor sem precedentes, com alertas em vigor em países como Espanha, Reino Unido e Alemanha. Na Espanha, o governo anunciou 212 mortes relacionadas às temperaturas extremas nos últimos dias. Na França, o calor tem batido recordes seguidos. No Reino Unido, mais de 1.000 escolas foram fechadas ou encerraram as aulas mais cedo. Na Itália, as condições climáticas devem piorar ainda mais, especialmente nas regiões central e norte, e atingir o pico entre domingo e segunda-feira, conforme os meteorologistas. No horário de Brasília, 2h34.
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1: Tarde de Notícias de volta, 2h35. Com a aproximação das férias escolares de julho, o aumento da movimentação nas rodovias paraenses e o Departamento de Trânsito do Estado orienta os condutores a verificarem a situação da Carteira Nacional de Habilitação, a CNH, e também do licenciamento do veículo antes de pegar a estrada. Para as CNHs que vão vencer, os condutores devem fazer a renovação para conferir a data de validade da habilitação, em caso de vencimento, iniciar o processo de renovação pelo site do Detran. A aba CNH é possível agendar o atendimento em um dos postos do órgão para emissão da taxa de renovação, que também pode ser gerada diretamente pela internet. Após o pagamento do boleto, a compensação bancária pode acontecer até 72 horas úteis e o usuário deve realizar o agendamento da biometria. Posteriormente, exames médico e psicotécnico, quando exigidos. Concluídas as etapas, a nova CNH é emitida e enviada ao endereço cadastrado pelo condutor. O Detran alerta que dirigir com CNH vencida há mais de 30 dias configura infração gravíssima, sujeita a multa de R$ 293,47, retenção do veículo e até apresentação de um condutor devidamente habilitado. Outro detalhe é que, conforme a deliberação recente do Conselho Nacional de Trânsito, CNHs vencidas entre 5 de junho e 8 de setembro deste ano estão com os prazos de renovação prorrogados até o dia 9 de outubro. Além da habilitação, os proprietários também devem verificar a situação do licenciamento do veículo antes de viajar. O documento é obrigatório e comprova que o veículo está regularizado perante os órgãos de trânsito e autorizado a circular nas vias públicas. A emissão do licenciamento é feita pelo site do Detran. Para isso, basta informar a placa do veículo, o número do Renavan e o CPF do proprietário para gerar o documento de arrecadação estadual. O serviço também está disponível presencialmente na sede do Detran, nos postos avançados e nas circunscrições regionais de trânsito. 2h37. Intervalo, já voltamos.
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1: Tarde de Notícias de volta, 2h39. Durante a transmissão do jogo entre Brasil e Escócia pela Copa do Mundo de 2026, moradores de diferentes cidades do Pará relataram momentos de susto após sentirem tremores em prédios e residências. Em Belém e Santarém, a movimentação de objetos e a evacuação preventiva de edifícios chamaram a atenção das autoridades, que seguem monitorando a situação. Vamos acompanhar os detalhes na reportagem de Ronaldo Santos.
2: A tarde agitada por conta do jogo entre Brasil e Escócia pela Copa do Mundo foi de grande susto para alguns moradores do Pará. Em Belém, relatos de moradores deixando os prédios às pressas por conta de tremores.
3: Aí, rapaziada, olha, agora ao vivo aí o prédio aqui na Doca. Tá tremendo o desespero dos moradores aí, todo correndo pra fora. Segundo eles, esse prédio aqui tá tremendo.
2: Em Santarém, o mesmo caso também aconteceu.
4: Rapaz, chegando agora aqui na rua aqui, diz que um terremoto balançou o Manhattan aí, tá todo mundo na rua aqui, ó. Os bombeiros estão lá pra cima e eu vou pegar minha galera em cima da pra colônia, vou voltar pro trabalho.
2: Moradores de diferentes municípios do Pará relataram ter sentido tremores na noite de ontem, durante a partida entre Brasil e Escócia pela Copa do Mundo, após um terremoto de magnitude 7,5 na Venezuela. Em Belém, os abalos foram percebidos em bairros como Marizal, Nazaré, Pedreira e Cremação, com relatos de movimentação de móveis e objetos. Em Santarém, moradores de prédios também relataram o fenômeno, levando à evacuação preventiva de alguns edifícios e vistorias do Corpo de Bombeiros. O superintendente da Defesa Civil de Belém, Mário Pereira, falou sobre os abalos sísmicos registrados na capital paraense e o trabalho de monitoramento realizado pelas equipes.
5: Logo na chegada dos nossos técnicos da Defesa Civil Municipal, nós fizemos as orientações preventivas, evacuação preventiva dos moradores até a descida pelas saídas de emergências e aguardando a posição da vistoria nossa dos nossos engenheiros. Logo feita a vistoria, não foi constatado nenhum dano, nem fissura, nem uma rachadura e foi liberado.
2: O prefeito de Belém, Igor Normando, disse que o trabalho de monitoramento vai continuar na capital paraense.
6: Ontem a gente sofreu esse ocorrido, mas imediatamente a gente tranquilizou a população, a Defesa Civil esteve presente nos locais onde se sentiu realmente esse tremor, e a ideia é que a gente continue monitorando, até então tranquilizar toda a população de Belém, de que até então está tudo, nada fugiu do assim, de algo que possa realmente prejudicar. Mas se tiver qualquer tipo de informação que a gente precise dar à população de Belém para precaver, sem dúvida alguma faremos.
2: Segundo o Corpo de Bombeiros e a Defesa Civil, os reflexos do abalo sísmico foram sentidos em Belém, Santarém e em outros pontos da região norte. Após vistorias, não há registros de danos estruturais ou de vítimas. De Belém, Ronaldo Santos.
1: Agora são 2h42. O programa Celular Seguro, criado para combater roubos e furtos depois de aparelhos em todo o país, entrou em uma nova fase com a criação do Banco Nacional de Celulares, com restrição. O anúncio foi feito pelo presidente Lula durante uma viagem a Guarulhos. A nova ferramenta vai reunir informações sobre aparelhos roubados, furtados ou extraviados em todo o território nacional. A reportagem é de Gisele Loureiro, direto de Brasília.
7: Sair com o celular por aí é sinônimo de risco. Quem explica é o especialista em segurança pública, Leonardo Santana.
8: Eu tenho meus dados pessoais ali dentro, eu tenho a minha maneira de interagir com instituições bancárias, eu tenho os acessos a familiares ou quaisquer outros itens documentais, inclusive, de importância.
7: Hoje, quem tem o celular roubado pode bloquear o aparelho por meio do aplicativo Celular Seguro. Mas para apertar o cerco contra os receptadores, a ferramenta entrou em uma nova fase. Essa semana, o presidente Lula assinou o decreto que consolida o programa Celular Seguro como política pública permanente e cria o Banco Nacional de Celulares com restrição. A iniciativa tem o objetivo de ampliar as ações de combate ao mercado ilegal de aparelhos e fortalecer os mecanismos de recuperação de dispositivos por meio de uma atuação integrada entre União, estados, agências reguladoras e empresas de comunicação. Inicialmente, mais de 2 milhões e 900 mil aparelhos estarão aptos à recuperação. Uma das inovações do programa é o chamado modo recuperação. Ou seja, o aparelho não é bloqueado imediatamente. O e-mail permanece ativo e passa a ser monitorado em todo o país. Quando uma nova linha telefônica for habilitada no dispositivo, o sistema iniciará o fluxo de recuperação com o envio de notificações ao usuário para devolução voluntária e regularização da situação junto às autoridades policiais. Outra novidade é a criação de uma ferramenta pública de consulta para que, antes de adquirir um celular de terceiro, a pessoa possa verificar se o aparelho possui alguma restrição. Como destaca o secretário nacional de Segurança Pública, Francisco Lucas Costa Veloso.
9: A gente está dando um mecanismo, um instrumento para evitar que as pessoas comprem um celular roubado. Além disso, quem já comprou, devolva o celular. E se você não fizer isso, vai ter consequências. Esse celular, ele vai começar progressivamente a ser inutilizado. Você não vai poder acessar as plataformas do governo, não vai poder acessar banco e, por final, o celular vai ficar sem funcionar.
7: Para o ministro da Justiça e Segurança Pública, Wellington Lima, a medida deve contribuir para reduzir a violência ao enfraquecer o mercado ilegal que incentiva roubos e furtos de celulares.
10: O efeito é reduzir a violência nas grandes cidades. Por quê? Porque na medida em que nós tivermos menos celulares disponíveis para vender, toda a cadeia criminosa se modifica e esse incentivo diminui da prática do crime.
7: Crime que, segundo o especialista em segurança Leonardo Santana, faz parte de uma rede com diferentes vertentes.
8: O próprio equipamento, que ele vai poder vender, inclusive as peças, caso ele resolva desfazer esse aparelho de celular, eu tenho os dados pessoais que ele vai poder acessar bancos, ele vai ter acesso às minhas senhas, ele vai ter acesso a uma série de detalhes que antes levariam muito mais tempo e custariam muito mais. E um terceiro elemento que são os meus contatos, que aí vem contatos familiares, contatos profissionais, contatos de serviço, que ele vai utilizar para realizar as suas fraudes.
7: Agora, mais do que combater o crime, é preciso mudar pequenas atitudes do dia a dia.
8: Aquele celular na cintura ou no seu bolso, ele é muito mais do que isso. Ele te coloca numa condição de risco, ele demonstra para aquele agressor social que você é alguém que é do interesse dele. Então, demonstre o mínimo possível o seu equipamento. Tem um outro mecanismo que é bem interessante, que é a utilização dos fones de ouvido sem fio. Nesse sentido, você consegue atender ligações, você consegue desligar aquele telefone sem que você precise retirá-lo da sua bolsa, precise retirá-lo da sua vestimenta.
7: De Brasília, Gisele Loureiro para a CBN Amazônia.
1: E você pode localizar o e-mail na caixa do celular impresso na parte externa da embalagem, atrás da bateria em modelos com bateria removível ou ainda no próprio aparelho, discando Jogo da Velha 06 Jogo da Velha e o código aparecerá automaticamente. Agora 12h47. A Prefeitura de Belém assinou a ordem de serviço para reformar a Unidade Básica de Saúde do Guamá, que será transformada em um novo postão da família dentro do programa Mais Saúde da Secretaria Municipal de Saúde. Informações na reportagem de Alessandro Morim.
11: A Prefeitura de Belém assinou a ordem de serviço para a reforma da UBS do Guamá, que será transformada em um postão da família. A iniciativa integra o programa Mais Saúde da Secretaria Municipal de Saúde, a SESMA, que prevê a requalificação da rede de atenção básica em toda a capital. A proposta é ampliar e modernizar os serviços, garantindo que os bairros recebam unidades reformadas. De acordo com o secretário adjunto da SESMA, Lélio Costa, a prioridade da gestão é reestruturar os equipamentos de saúde nos distritos principais, garantindo que todos os bairros de Belém recebam suas próprias unidades reformadas em grande parte ainda este ano.
12: Na verdade, há um grande esforço da Prefeitura Municipal, né, em requalificar toda a nossa infraestrutura de saúde da cidade. Quais são as suas prioridades? É os equipamentos de saúde, dos principais equipamentos de saúde dos principais distritos. Então, cada distrito de Belém vai ganhar um postão da saúde, como já ocorreu em Coraci, como já ocorreu no Jurunas, vai ser entregue do Bengui e vai ser entregue os outros principais distritos.
11: A meta do programa é requalificar 30 unidades básicas de saúde até o fim da gestão municipal, transformando-as em postões da família e postões da saúde, com mais profissionais e melhor estrutura para a população. A proposta é fortalecer a atenção primária e reduzir a demanda nos prontos socorros e UPAs. No Guamá, mais de 1.400 metros quadrados passarão por reforma completa. A unidade receberá novos equipamentos, mobiliário, sistemas informatizados e uma nova estrutura de refrigeração.
12: Além disso, os postões da família. Esse postão da família aqui do Guamá é um grande postão porque tem mais de 1.400 metros de área construída, será todo reformado, trocada a mobília, trocados computadores, enfim, equipes técnicas aqui serão reformuladas para servir a melhor estratégia possível ao município de Belém. Todos os bairros de Belém serão atendidos e terão as suas unidades próprias, né? Boa parte delas agora, nesse ano, já serão reformadas.
11: A obra da UBS do Guamá tem previsão de conclusão em até 7 meses. A expansão dos postos da família e da saúde deve alcançar todos os bairros de Belém, com a meta de ampliar a cobertura da atenção básica para mais de 80% da população nos próximos 2 anos. Além da assinatura da ordem de serviço, a unidade recebeu ação gratuita de saúde, com serviços como vacinação, testes rápidos, consultas e atendimentos especializados, com expectativa de atender cerca de 800 pessoas. De Belém, Alessandro Amorim.
1: 2h50, intervalo, já voltamos.
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1: 2h52.
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1: Doutor Eduardo Belisário já na linha para a nossa coluna CBN Saúde. Doutor Eduardo, boa tarde, seja bem-vindo.
17: Boa tarde, é um prazer estar falando com vocês sobre saúde aqui. Boa tarde a todos os nossos ouvintes. Boa tarde.
1: A gente vai falar hoje sobre calor extremo. Calor extremo em Belém, o risco está escondido debaixo do sol forte, é isso?
17: A gente tem visto estudos, inclusive, demonstrando isso, demonstrando que a gente pode chegar esse ano aí, pelo fenômeno do El Niño, que está voltando aí a ter, chegar até 65 dias, né, seguidos aí de muito calor. E aí os nossos ouvintes precisam ficar atentos aí para se preparar e para evitar eventos aí nesse período.
1: Doutor Belisário, o que, que exatamente acontece no corpo num dia de 37, 38 até 40 graus com aquela umidade pesada que acontece muito aqui em Belém?
17: Perfeito, essa é uma pergunta correta, né? Começar por aqui. Porque aqui que mora o grande perigo que as pessoas não enxergam, né? O corpo humano, ele funciona como um sistema de refrigeração. Ele tem uma temperatura ali que é entre 36 a 37 graus, para que tudo funcione bem. O coração funcione bem, os rins, o cérebro, todas as enzimas que controlam cada reação bioquímica no nosso organismo, e precisa que o ambiente não esquente muito, né? Porque a gente, se eventualmente precisar de contrabalancear isso, ele vai tentar resfriar, e a maneira como ele faz isso é sudorese, é o suor, né? O suor que evapora pela pele, e aí vai retirando aquele calor do nosso corpo. E aqui a gente começa a ter uma característica muito particular da nossa região, da região amazônica, que é a questão da umidade, né? Como a gente tem um ar que é muito úmido, né, que frequentemente fica 80, 90% aí de umidade, a pessoa acaba evaporando, fica suado. Vou mandar aquela... Não estava demorando, mas vou falar, fica breado, né? Para o nosso ouvinte entender.
1: Sim.
17: Fica breado. Só que isso é aquela situação que a gente tenta, às vezes, secar uma roupa dentro de uma toalha encharcada lá dentro do banheiro. O calor não dissipa, né? O corpo vai continuar produzindo calor internamente, mas não consegue liberar, porque não tem evaporação, né? E aí, silenciosamente, a gente começa a sobrecarregar, né? A gente tem informações que a temperatura média em Belém, ela tem subido 2,6 graus ali, em determinadas áreas da cidade. Tem áreas da cidade onde tem ilhas de calor que chega a subir 5 graus, se a gente comparar isso, por exemplo, com regiões mais arborizadas, florestais dentro da própria cidade. Então a gente tem dentro da cidade locais... trânsito intenso, enfim, muito pouco arborizado, que vai ter locais com sede de maior risco, né? E aí no nosso organismo, o coração sofre primeiro, né? Ele é o primeiro que tenta compensar, ele vai aumentar o ritmo, a frequência cardíaca, tentar bombear mais sangue para a pele, né, para tentar dissipar mais. Então a gente tem um coração com um trabalho cardíaco maior, né? Os rins, eles vão sofrer também, né? O corpo, ele perde água, ele perde eletrólitos, né? O volume de sangue ele pode reduzir, porque esse trabalho dos rins ali, a própria perfusão renal vai caindo ali, né? A circulação reduzida dentro dos próprios rins. O calor, ele também prejudica o nosso raciocínio, né? O nosso cérebro também fica prejudicado. Tem estudos que demonstram que o calor intenso compromete a nossa memória de curto prazo. Atenção, capacidade de atenção, capacidade de tomar decisões, né? Até o nosso sono. Tem um estudo publicado no Lancet em 2024 que estimou, é um estudo grande, que estimou ali que 6% da duração do sono tinha reduzido em 2023, né? É um estudo que foi feito em mais de 68 países ali e fez essa estimativa que o sono também estava ficando reduzido. E aí quem não dorme bem, acorda mais irritado, concentra menos, fica com o humor alterado. A ciência, ela tem documentado isso, né, que o calor extremo, ele aumenta essas crises, interfere até na saúde mental, né? As pessoas podem ficar mais agressivas. Então não é uma sensação subjetiva, a gente está falando de estudos, de dados epidemiológicos, comprovando direitinho esses pontos aí.
1: Perfeito. Agora, doutor, com um cenário que tende a piorar, infelizmente, quem precisa ter mais cuidado e o que realmente funciona para se proteger?
17: A gente tá falando assim de grupos que a gente tem que ter muito cuidado. Idosos, né? As pessoas com mais de 65 anos. Né? A gente não vê lá no atestado de óbito a calor, vê AVC, vê infarto, vê outras coisas, mas a gente sabe que essas ondas de calor, elas aumentam muito nos idosos, por exemplo, né? Existem dados da própria Organização Mundial de Saúde que demonstra que 85% de aumento aí, aproximadamente, de eventos em pessoas com mais de 65 anos ligado ao calor, se comparado aos mesmos dados que eles tinham no ano 2000, por exemplo. Então, isso tem aumentado. As crianças, eles têm uma regulação térmica menos eficiente. As gestantes, né? Porque ela gestante já tem uma demanda cardiovascular muito aumentada pela gravidez. As pessoas têm doenças crônicas, hipertensão, diabetes, insuficiência cardíaca, quem já tem doença renal, quem tem problema respiratório. Tá? E qual o ponto que eu preciso destacar aqui também? Às vezes as pessoas já tomam alguns medicamentos, como por exemplo diuréticos, medicações antipertensivas, alguns antidepressivos, alguns antialérgicos, essas medicações interferem, né? Podem aumentar o risco de desidratação. Então, às vezes, é até bom conversar com o seu médico para saber qual a orientação. Vai ajustar a medicação, vai reforçar a hidratação nesse período aqui que a gente está tendo. Importante que a gente, assim, vamos olhar para esse momento agora, né? Não tem como mudar isso. A gente tem que ficar ligado em sinais aí de atenção, confusão mental, desorientação, fala embaralhada, desmaio, oscilação de desmaio. Tudo isso pode ser sinais que você precisa procurar ajuda rapidamente ali, porque pode ser consequência, sim, de desidratação, consequência, sim, dessas ondas de calor intenso que a gente vai enfrentar aí.
1: Perfeito. Conversamos com o Dr. Eduardo Belisário na coluna CBN Saúde de hoje, falando sobre calor extremo em Belém, o risco que está escondido debaixo do sol forte. Obrigada, Dr. Eduardo, pela participação. Um grande abraço e até semana que vem.
17: Obrigado, Brenda. Boa tarde a todos os nossos ouvintes. É sempre um prazer estar falando de saúde com vocês aqui.
1: Agora são 3 horas em ponto. Vem aí o repórter CBN. Já voltamos.
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0: Quinta-feira, 25 de junho de 2026. O Procurador-Geral da República, Paulo Gonê, defendeu que o Supremo Tribunal Federal aguarde a conclusão do inquérito da Polícia Civil do Distrito Federal sobre a arma apreendida que pertence a Jair Bolsonaro. Gonê apontou que esse intervalo é necessário para avaliar se houve falta grave durante a prisão domiciliar do ex-presidente. O Procurador-Geral se manifestou por determinação do relator do caso na corte, o ministro Alexandre de Moraes. A defesa do ex-presidente tem 48 horas para se manifestar. Após esse período, o magistrado vai decidir se prorroga ou revoga a prisão domiciliar humanitária de Bolsonaro. O presidente do Banco Central, Gabriel Galípolo, afirmou que o ruído na comunicação do Copom após a redução da Selic para 14,25% decorreu de um excesso de explicação na tentativa de ser transparente. Apesar da inflação estar projetada acima da meta de 3%, a autoridade monetária prevê convergência no primeiro trimestre de 2028, com inflação em 3,2%. Galípolo destacou que o próximo Copom, em agosto, ainda não tem diretrizes definidas. Mais de 24 mil pessoas estão desaparecidas após os terremotos que atingiram a Venezuela. O epicentro do tremor mais forte foi localizado próximo à cidade de El Guayabo, a cerca de 160 quilômetros de Caracas. O número de desaparecidos consta em um cadastro extraoficial criado para auxiliar na localização de pessoas após a tragédia. De acordo com os dados oficiais divulgados até o momento, o governo venezuelano confirmou mais de 160 mortes em decorrência dos tremores. No horário de Brasília, 3 e 4.
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1: Tarde de Notícias de volta, agora 3 horas e 5 minutos.
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1: Chegou o momento, né, de toda semana a gente botar nossa mente em equilíbrio com a doutora Cláudia Sadala, que já está por aqui pelo estúdio. Boa tarde, seja bem-vinda.
2: Boa tarde, Brenda. Boa tarde aos nossos ouvintes. Tarde ensolaradíssima.
1: Verdade. E hoje a gente vai falar sobre um assunto muito importante, que é saúde mental masculina, né, doutora?
2: Exatamente. O mês de junho ele é eleito como um mês de sensibilização para que a gente possa atentar muito mais para os aspectos que envolvem a saúde mental masculina.
1: Perfeito. Para a gente começar, vamos entrar num ponto ali um pouco até delicado, até porque a gente já, como mulher, já ouviu falar, né? Muitos homens se afastam disso, né? Acabam ali não entendendo muito sobre saúde mental. Por que que ainda é tão difícil para alguns homens falar sobre sofrimento emocional e buscar ajuda também?
2: Desde cedo, né, Brenda, muitos homens passam por um processo de socialização onde eles precisam reprimir as suas emoções, onde eles precisam demonstrar somente força, né? E tem até músicas que trazem um pouquinho esse registro, porque homem não chora, né? Então, seja homem, se caiu, não pode chorar, né? Tem que logo se restabelecer, né? O homem, muitas vezes, ele é construído aí socialmente, historicamente, para ser provedor, para ser aquela pessoa que sustenta financeiramente, né, a família, e se sustenta financeiramente, para ser autônomo, e especialmente para não pedir ajuda, para não demonstrar fragilidade e vulnerabilidade emocional. E isso repercute de muitas maneiras. A gente tem no Brasil a Política Nacional de Saúde Integral dos Homens, né, desde 2009, e ela justamente vem, né, com essa perspectiva de quebrar essas barreiras para que o homem possa se enxergar com alguém que necessita e precisa de cuidados da sua saúde física, da sua saúde integral mesmo, né? A saúde mental é uma parte dessa nossa integralidade. Então, a intenção dessa política é justamente olhar, né, para esse processo, para que esses homens possam se aproximar mais das políticas de saúde, para que eles possam se cuidar mais. Nítido, né, que os homens só buscam o serviço de saúde em condições graves de saúde, né? Os homens têm mais possibilidade de morrer em função de situações de violência, acidentes. Muitas vezes morrem por condições de saúde que são evitáveis em função de que não buscaram o serviço de saúde, né, na temporalidade ali adequada. Então, essa socialização é muito sólida em função do patriarcado, né, de todos esses estigmas, estereótipos da masculinidade. Então, eles acabam, infelizmente, né, protelando a busca por serviço de saúde. E, na saúde mental, isso é mais uma barreira, né, muito mais forte, inclusive, porque você comunicar sofrimento psíquico, você dividir com outro homem ou com a sua família que você está vivendo um sofrimento e que você precisa de ajuda, e ajuda não necessariamente precisa ser uma ajuda psicológica ou psiquiátrica, mas ajuda para conversar, para dialogar, para dividir algumas questões, angústias, tomar decisões. Então, muitas vezes é mais difícil, né, a possibilidade desse diálogo. Então, quando esse diálogo também já não acontece, essa pessoa ela fica guardando ali, né, e fica suportando permanentemente sozinha esses sofrimentos, essas angústias. E muitas vezes, né, quando já está se instalando determinados processos de sofrimento e adoecimento, justamente por não ter a possibilidade de falar, de repensar, de ter uma segunda opinião. As mulheres elas têm muito mais esse movimento, né, de procurar ajuda, de procurar família, de procurar amigas, de dialogar, mas aos homens não foi socializado esse processo, né? Então, algumas emoções, muitas vezes, foram historicamente mais alojadas as mulheres do que aos homens. Então, mulheres podem expressar emoções, podem chorar, não serão julgadas. E os homens, né, a forma de expressão, muitas vezes, das emoções é na agressividade, na irritabilidade. Então, a intenção, né, nesse mês é que a gente possa justamente sensibilizar a sociedade, e especialmente os homens, para que eles entendam que as nossas emoções são expressões da nossa humanidade. Não existe expressão que nos torna mais frágeis ou mais fracos, e sim, são expressões da nossa existência, que a gente possa, né, olhar para elas, nomeá-las e entender como é que elas nos alcançam e como que a gente pode, né, olhar para elas como um convite para o que a gente, de repente, está precisando fazer ou pensar.
1: Agora, doutora Cláudia, como é que os homens, e até todo mundo, né, me incluo aí, a gente pode identificar sinais de sofrimento psíquico no colega, enfim, no irmão? Como é que os homens podem buscar ajuda, né? Porque nem sempre eles buscam ajuda de uma forma clara, né?
2: Exatamente. E isso, logicamente, torna muito mais difícil você acessar esse mundo, né, emocional, esse mundo interno, enfim. Então, as expressões de sofrimento, né, nos homens nem sempre vêm muito, de forma muito precisa. Então, o que, que a gente pode geralmente identificar? Maior irritabilidade, maior agressividade, ou então excessos. Né? Excesso de comida, ou então excesso de trabalho. Né? Aquele homem que está, de repente, com uma série de questões ali, ele vai e mergulha no trabalho. Ou ele pode usar outros recursos, como o uso abusivo de álcool e outras drogas, e o que a gente também tem percebido nos últimos anos, apostas, né? Jogos online. Então, esse isolamento social, essa coisa de ficar mais ensimesmado, né? De não conseguir socializar e dividir as suas angústias. Então, geralmente, o sofrimento do homem vem associado a essas questões. Além disso, insônia permanente, né, você começa a ter uma diminuição da sua energia e disposição para trabalhar, então você acaba não reconhecendo isso e suprimindo muitas vezes, né, e vai trazendo o corpo para a exaustão, trazendo o corpo para o limite, até que realmente, né, se não for, se não existir a busca pela ajuda, realmente pode existir processos de sofrimento mais graves. A gente tem um dado importante, Brenda, é que hoje no Brasil, em relação a questões de sofrimento psíquico, suicídio, a gente tem os casos, 80% são de homens, né, que, enfim, vivenciam esses processos de sofrimento e muitas vezes não conseguem buscar ajuda ou acham que não existe a possibilidade de ajuda, ou muitas vezes até tentaram acessar essas ajudas e elas não foram, né, enfim, suficientes. Então, quando ele está, né, no limite, infelizmente, o maior quantitativo de pessoas, né, é o público masculino. E a gente entende que é um reflexo de toda uma construção histórica, social, patriarcal, de estereótipos de gênero que a gente precisa aí estar o tempo todo, né, revendo, revisitando, porque esse modelo de masculinidade que de repente deu muito certo lá atrás, né, hoje não está mais funcional, em função de que hoje o mundo apresenta outros desafios, em função de que hoje a gente tem mais oportunidade, inclusive, de se olhar, de se enxergar e o mundo exige que a gente realmente visite esses lugares, né? Especialmente falando aqui, né, das nossas emoções. Então, a intenção não é que os homens suportem, é que eles, né, identifiquem esses processos, possam estar dividindo e que eles também, né, busquem, logicamente, ajuda, né? Porque a gente não tem como acessar alguém que coloca ali, né, um muro ali de distância para ser ajudado.
1: Doutora Cláudia, para a gente finalizar, como é que a sociedade, a comunidade em volta dos homens podem ajudar? Família, escola, empresa, né, pode promover uma cultura de cuidado e prevenção em saúde mental entre os homens?
2: Nós já temos uma série de iniciativas, começando aí pelas escolas, muitas escolas trabalhando com letramento emocional para todos, meninos e meninas. Temos iniciativas internacionais, mas especificamente no Brasil, né, as escolas já estão promovendo esses diálogos, diálogos, essas discussões. A gente tem uma lei que fala uma vez no ano para a gente discutir empoderamento feminino, mas, na verdade, é para discutir estereótipos de gênero também, né? Então, tudo que está cercado à perspectiva de gênero está trazendo diálogo aí com a perspectiva de saúde mental do homem, de saúde integral do homem. Além disso, empresas, né, trabalhando muito as questões das masculinidades, qual masculinidade que realmente hoje é adequada, é funcional e realmente precisa estar mais liberta desses estereótipos, né? Temos homens especialistas em masculinidades, empresas realizando eventos específicos direcionados para homens e outros para homens e mulheres, para a gente conseguir, enquanto sociedade, rediscutir esses processos, né? Eles começam lá na infância, quando a gente vai definindo papéis específicos para meninos e meninas, e o quanto que isso também vai construindo uma carga emocional diferente, né, e responsabilidade diferente. Então, a escola tem papel importante, as empresas, as instituições privadas e públicas têm papel importante para a gente pautar, né, essas questões. Homens têm menor expectativa de vida do que mulheres, em torno de 7 anos. Né, isso fala muito sobre o quanto que eles se envolvem, por exemplo, em situações de risco, em acidentes, em violência. Então, como que tudo isso está interligado? Né, como que tudo isso está conectado com esses estereótipos de gênero e como que eu, né, estou ali expressando os meus processos emocionais e como eu estou lidando com as minhas questões, com os meus desafios emocionais. Então, a intenção é que a gente possa construir redes de apoio, construir ambientes que acolham e que discutam sobre essas questões para a gente e, paulatinamente, né, conseguindo reconstruir mesmo esse processo de autopercepção dos homens e de percepção da própria sociedade em relação a esse homem. Porque uma coisa é eu, né, enquanto sociedade, ter um discurso, mas na prática eu estou exigindo diferente. Né? Então, as nossas narrativas, os nossos séries, filmes, imagens, notícias e como que a gente está impactando também nesse novo estereótipo de gênero, de que homens, né, podem sim e precisam sim falar sobre as suas emoções e precisam sim pedir ajuda e, né, demonstrar aí vulnerabilidade é humano, não é exclusivo de um gênero.
1: Onde é que a gente pode achar informações sobre saúde mental masculina? Onde os homens também podem aprender um pouco mais? Doutora?
2: Olha, a gente pode, né, falar aqui da minha rede social, @psicláudiasadala com K. Lá a gente tem diversos conteúdos sobre saúde mental, incluindo saúde mental masculina. Te espero lá também.
1: Perfeito. Conversamos com a doutora Cláudia Sadala na coluna Mente e Equilíbrio de hoje, falando sobre saúde mental masculina nesse mês de junho, que é dedicado à saúde mental masculina.
2: Exatamente.
1: Um grande abraço e até semana que vem, doutora.
2: Obrigada, Brenda. Até semana que vem e que os ouvintes, né, socializem e repliquem aí, né, as discussões que a gente teve hoje. Obrigada.
1: Agora, 3h18. Intervalo, já voltamos.

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1: Tarde de Notícias de volta, agora 3 horas 21 minutos. E o mês de julho está chegando, férias também batendo a porta. Muitos estudantes aproveitam esse período para descansar, mas sem deixar de lado a preparação para o Exame Nacional do Ensino Médio, Enem, que ainda tem esse ano. Além de manter uma rotina equilibrada de estudos, é importante entender como é que funciona a estrutura da prova, que tem priorizado cada vez mais o desenvolvimento de habilidades e competências. Também ficar atento às estratégias que são utilizadas pelo INEP na elaboração das questões. Para falar sobre como manter o ritmo de estudos durante esse mês de julho, que está chegando aí, e entender a lógica do Enem também e as mudanças que vêm sendo adotadas pelo exame, a gente conversa agora com o professor de linguagens, Joelson Beltrão, que está aqui no nosso estúdio já. Joelson, boa tarde, seja muito bem-vindo.
2: Boa tarde, muito obrigado.
1: Professor, para a gente começar, muitos estudantes acreditam que o Enem cobra apenas conteúdos e estuda conteúdo, conteúdo atrás de conteúdo. Como é que a prova, de fato, é estruturada? É verdade que é só conteúdo? Por que que ela prioriza desenvolvimento de habilidades e competências?
2: É, a prova ela trabalha em cima de uma matriz, né? Essa matriz é um documento disponibilizado pelo INEP. Nessa matriz estão as habilidades e as competências. É, são movimentos cognitivos que esses candidatos devem desenvolver. É importante ratificar que os conteúdos são importantes para nós desenvolvermos essas habilidades. Essas habilidades elas não são desenvolvidas sem o domínio prévio desses objetos de conhecimento. A gente chama objeto de conhecimento, é um termo técnico para conteúdo. Uhum. Anos atrás, nós chamávamos apenas conteúdo, matéria, matéria, uhum. matéria. Hoje, tecnicamente, a gente chama de objeto de conhecimento. É uma prova que trabalha com habilidade, essas habilidades pedem esses objetos de conhecimento. Mas o Enem, ele não trabalha numa perspectiva isolada, tradicional, como a maioria das provas de concurso é, por exemplo, no Brasil. É, as provas de concurso não trabalham com habilidades. O Enem trabalha com habilidades.
1: E como é que isso se traduz nas questões ou, enfim, na prova em si?
2: Falando um pouco mais especificamente de linguagens, existem habilidades que querem que você perceba a opinião que é defendida nos dois textos. Existem habilidades que exigem do candidato que ele consiga analisar a função social de um gênero. Qual é a função social de um cartaz, de uma notícia, de um podcast, de uma reportagem, de uma charge, de um cartoon, de um GIF, de uma carta aberta? Existem habilidades que querem que o candidato identifique a função da linguagem predominante no texto.
1: Então, aí essa, já vem o conteúdo.
2: Já pede aí um conteúdo previamente, perfeitamente.
1: Agora, professor, de que forma essa característica de desenvolver habilidades e competências do exame muda a maneira como os estudantes, os candidatos devem estudar, né, ao longo do ano, não só para esse mês de julho?
2: Gente, que pergunta perfeita. Amei essa pergunta. Olha, quando o candidato estuda por habilidades, ele já sabe um padrão do item. É muito interessante isso. Quando ele estuda por habilidades, ele já sabe o padrão de enunciado da, quest-

0: e certamente o padrão de resposta. Falando de linguagens, a prova é muito previsível mesmo, incluindo os gabaritos. Então há uma diferença. Existem candidatos que estudam apenas conteúdos e que não se preparam para essa previsibilidade da prova. Por outro lado, eu tenho candidatos que conseguem se preparar e por conta dessa preparação em estudar essa matriz, essas habilidades, eles conseguem resolver 45 itens de maneira muito satisfatória, ter um acerto de 40 itens a 45 e resolver em menos tempo. Tudo é uma questão de estratégia. O Enem é uma questão de estratégia, sem dúvida.
1: Perfeito. Agora, professor, a gente está chegando num mês muito ali complicado, porque para muitos estudantes do ensino médio, né, entra aí uma fase de férias. Férias entre aspas, mas agora quem vai fazer Enem não descansa 100%, né? Como é que faz para relaxar, mas sem perder o ritmo de preparação para o Enem?
0: Eu estive conversando isso com os meus alunos nesta semana em sala de aula. É preciso descansar, né? Há tempo para tudo, a gente sempre defende isso, cuidar desse aspecto aí socioemocional. Mas eu penso também que esse tempo de julho seja um tempo para nós otimizarmos alguns conteúdos deficitários, para nós acelerarmos o processo de resolução de simulados. Nós precisamos atender a duas demandas. Nós precisamos descansar, porque é preciso, o corpo pede, é importante, faz parte desse processo de preparação para o vestibular. Mas a gente também não pode abandonar esse processo de preparação. Ser intencional, fazer uma lista por área de conhecimento, por componente curricular, quais são os conteúdos, objetos de conhecimento que eu ainda não domino e eu preciso ver, rever, fortalecer, vamos fazer simulados, estabelecer uma meta. A minha meta de matemática é 30 itens, mas agora eu quero acertar 38, 40. Trabalhar com planos a curto, médio e longo prazo. Acho que 30 dias, muita coisa pode acontecer.
1: Nesses 30 dias, esse mês de julho, tem como chegar no segundo semestre mais preparado?
0: Muito! Com certeza. Com certeza. Dá para otimizar aí algumas demandas e saber para o que veio e o que quer. Porque faltam 3 meses, né, praticamente. Agosto, setembro, outubro.
1: 3 meses é muito ou é pouco, professor?
0: Depende da estratégia adotada. Depende da estratégia adotada, mas em 90 dias muita coisa pode acontecer e é um ponto positivo.
1: O que os candidatos devem priorizar nesse mês de julho?
0: Priorizar é focar nas áreas de conhecimento nas quais possuem mais dificuldades. Existem candidatos que conseguem ter uma média de TRI, de acertos muito boa em linguagens e humanas, mas peca ainda em naturezas, peca ainda em matemática. Focar na área na qual você tem dificuldade. É uma boa estratégia.
1: Perfeito. Professor, o INEP ele aplicou ano passado a estratégia do TestLets, né, na prova de linguagens. O que, são esses conjuntos de questões e qual é o objetivo desse formato?
0: Anos atrás era assim. Para cada item, a gente fala item, mas é questão, né? Para cada questão, item era um texto. Então, texto, questão. Texto, questão. Agora não, o INEP assumiu aí essa estratégia dos testlets. É um texto grande, texto longo, né? Para 5 ou 6 questões. Então, o candidato vai ter que retornar esse texto base para responder aos 5 ou aos 6 itens. Essa é uma estratégia de trabalhar de forma interdisciplinar, de trabalhar com um único texto, de reduzir custos, reduzir folhas e preparar esse vestibulando aí para uma visão mais transdisciplinar da prova.
1: Perfeito. Para a gente finalizar, professor, últimas dicas para quem vai sair de férias nesse mês de julho e quer entrar o segundo semestre preparado para o Enem.
0: Minha dica, eu quero focar agora especificamente em redação, né? Essa semana os microdados foram liberados, que é um levantamento que o INEP disponibiliza anualmente em relação ao Enem, e nós chegamos à conclusão de que ano passado muitos candidatos foram prejudicados por conta do repertório de bolso aí descontado no aspecto 2 da redação do Enem. Cuidado com esse repertório de bolso. Esse repertório de bolso pode prejudicar muito o candidato, e a redação é uma área acessível para se ganhar de 900 a 1.000 pontos. Então, se você não se preparar, não trabalhar com propostas temáticas dos diversos eixos temáticos, dos diversos temas, explorar quais as competências nas quais você vem caindo nos últimos meses, é a 1, é a 3, é a 4, é a 5, dominar a norma culta, focar, produzir. Às vezes o aluno ele quer tirar 900 mais em redação, mas não treina, não levanta estratégias, técnica, usa qualquer repertório, trabalha de forma descontextualizada. Eu estou falando de redação porque nós falamos muitas áreas do conhecimento e a gente esqueceu um pouco a redação, que é uma área extremamente importante para esse candidato e muito valorizada agora nos últimos 2 anos.
1: Perfeito. A gente conversou com o professor de linguagem, Joelson Beltrão, sobre a preparação para o Enem durante esse período de férias do mês de julho, que a gente está entrando, orientações aí importantes para quem quer aproveitar o descanso sem perder o foco na reta final de preparação para a prova do Enem 2026. Obrigada, professor.
0: Muito obrigado, eu que agradeço.
1: 3:30, repórter CBN, já voltamos.

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Quinta-feira, 25 de junho de 2026. O senador Flávio Bolsonaro do PL busca se reconciliar com a ex-primeira-dama Michelle Bolsonaro após ela fazer críticas a ele em vídeos publicados nas redes sociais. O parlamentar reiterou o convite para que Michelle participe de um evento focado em mulheres, tentando superar as tensões internas no contexto da pré-candidatura à presidência. Apesar das críticas, Flávio expressa desejo de diálogo e união, destacando o apoio do pai, Jair Bolsonaro. A desavença surgiu de divergências sobre apoios políticos no Ceará. A arrecadação federal somou 266 bilhões e 800 milhões de reais em maio, montante recorde para um mês. O resultado representa um aumento real de 10,7% na comparação com o mesmo período do ano passado. A disparada da cotação do petróleo em razão da guerra no Oriente Médio influenciou o resultado ao impulsionar as receitas com os royalties, a extração e até mesmo a taxação das exportações. Subiu para 188 o número de mortos por causa dos terremotos na Venezuela. O novo balanço do governo venezuelano afirma que ainda há 1.520 feridos e 200 pessoas em meio aos escombros. Na noite de ontem, dois terremotos em sequência atingiram a região norte do país, onde fica Caracas. Além das mortes, os tremores derrubaram prédios e deixaram um rastro de destruição na capital venezuelana e arredores. Um navio de carga relatou uma suspeita de ataque ao tentar atravessar o Estreito de Hormuz, próximo à costa de Omã. A Organização Marítima Internacional, agência da ONU, auxilia embarcações a deixarem o Golfo, onde centenas de navios permanecem retidos desde o início da guerra entre Estados Unidos e Israel contra o Irã. As informações são da Agência Marítima Britânica. No horário de Brasília, 3 horas e 34 minutos.

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1: 3h35, estudantes que se preparam para o Enem vão ter uma oportunidade gratuita de reforço neste domingo, dia 28, em Belém, com o segundo aulão junino do cursinho alternativo da Universidade do Estado do Pará. A atividade vai ser a partir de 8h30, no Auditório Paulo Freire, no Centro de Ciências Sociais e Educação da UEPA, no bairro do Telégrafo. A programação inclui revisões de redação, biologia, química e física. O tema deste ano é o preço ambiental e nutricional dos agronegócios no Brasil, trabalhado de forma interdisciplinar para auxiliar na preparação dos estudantes para a prova. Ao todo, foram disponibilizadas 300 vagas com participação gratuita mediante inscrição prévia e confirmação por e-mail. O cursinho alternativo é um projeto da UEPA voltado à preparação de alunos da rede pública e bolsistas integrais, além de envolver universitários como professores voluntários. Agora 3h36, intervalo, já voltamos.
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1: Tarde de Notícias de volta, 3h37.
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1: Belém vai receber a partir da próxima segunda-feira, dia 29 de junho, a segunda Semana do Clima da Amazônia. O evento é considerado o primeiro grande encontro climático internacional realizado na capital paraense após a 30ª Conferência das Partes da ONU sobre Mudança do Clima, COP30. Eu converso sobre esse assunto agora com a Carla Braga, que é co-realizadora da Semana do Clima da Amazônia, aqui no nosso quadro ESG em Conversa de hoje. Boa tarde, Carla, seja muito bem-vinda.
5: Boa tarde, querida. Boa tarde a todos que estão nos escutando. Obrigada por me receber com vocês hoje.
1: Carla, para a gente começar, explica para o nosso ouvinte internauta o que é a Semana do Clima e como é que essa programação foi pensada.
5: Então, a Semana do Clima da Amazônia, ela é um encontro multissetorial para que a gente consiga finalmente posicionar as ideias da Amazônia por parte de quem vive e sente na pele as mudanças climáticas que acontecem nos nossos territórios. Então, fazendo com que as vozes locais consigam atingir patamares globais, surge a Semana do Clima da Amazônia, no intuito da gente juntar diversos setores, como empresas, a sociedade civil, governos, a academia, todos juntos, para a gente discutir soluções que emerjam do nosso território e que possam conectar com soluções globais, já que a Amazônia é esse território super estratégico, né, na perspectiva de tomada de decisão climática, não só para o Brasil, mas para o mundo inteiro.
1: Agora, o que, que a programação do segundo encontro está trazendo para as pessoas?
5: Então, a gente está com uma programação recheada, que vai do dia 29 de junho ao dia 4 de julho. E essa programação, ela conta com mais de 60 programações que a gente tem. Temos parceiros que estão fazendo atividades autogestionadas. Elas vão acontecer no Parque de Bioeconomia, no Sesupa, né? E elas pautam principalmente temas como adaptação climática, transição justa, né? Povos e comunidades tradicionais, juventudes, mitigação climática, financiamento climático também, que é muito importante para a gente pensar a implementação, o processo do mapa do caminho, né? Que é justamente como é que a gente consegue, né, fazer essas negociações que aconteceram na COP30, mas que também aconteceram agora na Conferência de Bonn, na Alemanha, que teve em junho, né, aterrissarem nos territórios e a gente pensar em implementação. Então, a gente convida todos vocês também a acessarem o site da Semana do Clima da Amazônia, se cadastrarem, o site é www.semanadoclimadaamazonia.com.br, para estarem participando, vendo os lugares que vão ter as programações e tá montando aí a agendinha de vocês para se interarem no assunto.
1: Carla, a gente está divulgando o segundo encontro, né? A segunda semana da Amazônia. Em relação à primeira semana, o que que essa edição está trazendo de proposta, né? O que que a gente tem de avanços com relação à primeira?
5: Então, na primeira semana do Clima da Amazônia, a gente já teve um evento grande, muito bem estruturado, muito bonito, né? Mas nessa segunda semana do clima, a gente está contando com mais parceiros ainda, que prometem deixar a semana com muito mais programações. E claro, né, aí a gente tem um marco, que é o pós-COP30. Né? Então, assim como sociedade, a gente tem um grande desafio, que é fazer com que o Sul Global não perca o seu espaço de participação a nível de decisão nas políticas climáticas internacionais. Então, para que a gente consiga dar vazão para essa continuidade e fomentar esses múltiplos atores, né, que continuem trabalhando na política climática, que continuem enxergando a necessidade da gente investir não apenas no clima, mas no avanço de soluções climáticas, pensando o direito das populações no centro do processo de tomada de decisão, eu acho que é o principal demarcador que a gente tem, né, nesse pós-COP30 e na realização da segunda semana do clima na Amazônia.
1: Agora, Carla, fazendo uma relação com o nome do nosso quadro, ESG em Conversa, que debates da semana se relacionam com a temática ESG e por que que é importante também falar sobre isso?
5: Perfeito. Na Semana do Clima da Amazônia, uma coisa que a gente prioriza muito são colocar as vozes dos territórios, né, para estarem falando de soluções verdadeiras do que já estão acontecendo no nosso território e como é que a gente consegue alavancar essas pautas, promovendo conscientização da sociedade civil, mas também engajando múltiplos atores para a gente avançar no processo de implementação, tanto na perspectiva social quanto na perspectiva ambiental, né? Então, a Semana do Clima da Amazônia está se mostrando como esse evento também é capaz de implementar práticas ESGs e a gente convida, sobretudo, empresas, né, que estão olhando cada vez mais para suas práticas, né, sociais, ambientais, né, junto com o pilar econômico, para que a gente consiga avançar nesse processo de forma consciente, aumentando a conscientização não só da sociedade civil, mas também de práticas que possam pensar a implementação, né, de um território mais resiliente, mais sustentável.
1: Você falou sobre os debates da COP30, né, Carla? Eu queria que você falasse um pouquinho sobre o desafio que as empresas têm depois de tudo que foi debatido na conferência.
5: Então, as empresas, elas desempenham um papel importantíssimo na perspectiva da implementação, né? E assim, um dos nossos maiores desafios climáticos que a gente tem na contemporaneidade é justamente o financiamento climático, né? Onde as empresas, elas podem estar colaborando diretamente nessa perspectiva também, né? Não só pensando soluções, mas pensando em como é que a gente consegue destinar parte do lucro para a implementação de ações socioambientais que possam pensar a conservação dos territórios, né? Então, esse também é um convite que eu trago para as empresas e empresários que estão nos ouvindo para estarem participando da Semana do Clima da Amazônia conosco e estarem cada vez mais pensando em implementação de práticas ESGs, né, para a gente avançar nesses desafios climáticos de forma concreta.
1: Carla, a agenda de ação da COP30 trouxe debates sobre transição energética justa, né, e afastamento dos combustíveis fósseis. Como é que as empresas podem ter ações efetivas, né, conversar sobre isso em relação a essas temáticas?
5: Então, são diversas as formas que empresas podem estar atrelando-se ao debate de transição justa, né? Um deles é justamente reduzindo a sua matriz de carbono, né? Então, cada vez mais investindo em eletrificação, né, de frotas, redução do uso de combustíveis fósseis, né, pensando também no fortalecimento de direitos dos trabalhadores, porque transição justa também é pensar no trabalhador no centro do processo, né, garantindo o fortalecimento dos seus direitos, garantindo que esse trabalhador possa ter acesso a boas condições, né, isso também requer condições de acesso a lazer, isso requer férias, isso requer uma remuneração adequada também, né? Então, a transição justa ela pode ser vista de vários pilares. Também tem outra forma, né? Empresas podem destinar também seus recursos para apoiar projetos sociais, né, nos territórios amazônicos, né? E isso é uma forma de pensar a transição justa, porque existem diversos segmentos, né? Pensando na perspectiva do acesso à água potável, né, pensar em implementação, por exemplo, né, de captação de água de chuva é uma forma de pensar essa transição também, e que empresas podem estar apostando nesse segmento, que é muito importante, apostar também na implementação, né, de painéis solares em comunidades, em territórios periféricos também é uma outra oportunidade que empresas podem estar trabalhando em conjunto com a sociedade civil, né, que sobretudo precisam dessa cooperação multissetorial para a gente avançar e implementar uma agenda de transição justa nos territórios.
1: Para a gente finalizar, Carla, falando sobre outra proposta da edição 2026 da Semana do Clima, é a conexão entre lideranças globais e amazônicas. Como é que vai se dar essa relação?
5: Acontece desde o ano passado, né? Existem diversas lideranças que frequentam a Semana do Clima da Amazônia, que frequentaram ano passado. Esse ano a gente vai poder contar com outras lideranças, assim como aconteceu na edição passada, e que participam ativamente das negociações internacionais, né, tanto nas conferências de Bonn quanto nos ambientes COPs, né? E a ideia, sobretudo, de conectar lideranças internacionais com o debate de clima da Amazônia é cada vez mais a gente contagiar mentes e corações para que as pessoas entendam a importância da gente avançar na implementação do debate climático, né? Isso também vai para a gente pensar como sociedade civil no ano de 2026, que é um ano eleitoral, né? Então, pensar sempre em pautar e apoiar candidatos que tenham esse olhar sensível para a Amazônia e para os direitos das populações que aqui vivem, né? Esse é o nosso principal intuito, promover debate para a gente conseguir avançar no processo de implementação de forma multissetorial, com lideranças locais, com lideranças internacionais, e colocar a Amazônia de uma vez por todas no centro do debate e do processo de tomada de decisão.
1: Carla, por favor, deixe o serviço com as inscrições, né, o convite para as pessoas participarem também da segunda semana do Clima da Amazônia.
5: Maravilha, gente. Então, esse é um convite que eu quero fazer a todo mundo que está nos escutando, né, aqui, para você acessar o www.semanadoclimadaamazonia.com.br. Lá você consegue encontrar toda a grade de programação que a gente tem, né, dessa edição, e fazer a sua inscrição e estar acompanhando os diversos eixos que a gente tem, né? Então, debate de transição justa, como eu falei, gestão sustentável, socioeconomia, construção de cidades resilientes e sustentáveis, né, financiamento climático, né, e estar acompanhando essa programação. Você consegue enxergá-la tanto dia 1, que começa no dia 29, ou seja, segunda-feira, né, até os outros dias, né, sendo dia 29 e dia 30, com programações, né, oficiais da Semana do Clima e outras atividades gestionadas que você pode estar pesquisando e se inscrevendo também. Então, não perca esse evento internacional que está acontecendo em Belém do Pará, né, essa grande cidade do Sul Global, que eu tenho honra, né, de chamar de casa e de ter sido nascida e criada aqui no território. E a gente convida vocês também para somar nesse debate e cada vez mais tornar a Semana do Clima da Amazônia a Semana do Clima de quem reproduz os seus sonhos e uma vida de lutas aqui nos territórios da Amazônia. Então, vem me junto.
1: Eu conversei com a Carla Braga, co-realizadora da Semana do Clima da Amazônia, assunto que foi hoje no quadro ESG em Conversa. Muito obrigada, Carla, pela participação.
5: Obrigada e tchau, tchau.
1: Agora 3h49, intervalo, já voltamos.
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5: Tarde de Notícias de volta, 3h52. Moradores de Belém vão ter acesso a serviços gratuitos de cidadania nesta quinta-feira, durante a quarta edição do Plantão Cidadão, que é promovido pela Secretaria de Estado de Justiça. A ação, realizada a partir das 5 horas da tarde até as 10 da noite, na Escola Estadual Professora Leonor Nogueira, no bairro da Marambaia. A iniciativa quer facilitar o acesso da população a serviços públicos fora do horário comercial. Entre os atendimentos estão a emissão de 100 carteiras de identidade, além de encaminhamento para certidão de nascimento gratuita, atualização de cadastro na plataforma gov.br, orientação jurídica e atendimento do Procon Pará. Também vão ser oferecidos encaminhamentos para vagas de emprego pelo Emprega Brasil e atendimento odontológico. A programação inclui ainda ações educativas dentro da Semana Paraense de Prevenção e Combate ao Uso de Drogas, com foco na conscientização sobre o uso de substâncias psicoativas, incluindo cigarros eletrônicos. Para emitir o RG, é necessário apresentar certidão de nascimento ou casamento, comprovante de residência e duas fotos 3x4. Menores de 16 anos devem estar acompanhados dos responsáveis legais. 3h53. E acontece hoje no Parque de Bioeconomia da Amazônia a inovação, né, da Amazônia, a partir das 6 horas horário de Brasília, com 1h30 de duração, um encontro online e gratuito voltado a empreendedores, pesquisadores e organizadores interessados em concorrer ao Prêmio Pacto Contra a Fome 2026, uma das mais importantes premiações relacionadas à segurança alimentar e à redução do desperdício de alimentos no país. Agora 3 horas e 53 minutos. E vamos falar de cultura. A gente está com a Praça Valdemar Henrique recebendo a etapa final do concurso de quadrilhas. Quem vai trazer os detalhes para a gente dessa festa, né, do Arraial aí que está acontecendo pela capital paraense é Érica Castro, que está estreando aqui com a gente no ao vivo do Tarde de Notícias. Érica, boa tarde para ti.
6: Boa tarde, Brenda. Boa tarde a todos os ouvintes e internautas da Rádio CBN Amazônia. A partir de hoje, dia 25, até domingo, dia 28, a Praça Valdemar Henrique recebe a etapa final do concurso de quadrilhas juninas, com apresentação de 16 grupos finalistas, todas se apresentando no palco piano. Além disso, a programação do Arraial de Belém 2026 reúne várias atrações culturais a partir de quinta até domingo, também na Praça Valdemar Henrique. Ao longo dos 4 dias, o público vai poder acompanhar mais de 70 atrações distribuídas entre o palco Cuia e o piano. A programação contempla apresentações de grupos de carimbó, conjuntos parafolclóricos, bois bumbais, grupos de toada, balés folclóricos e quadrilhas juninas, além de outras expressões da cultura popular amazônica.
5: E você falou, né, Érica, sobre as toadas. O primeiro festival de toadas está acontecendo esse ano aqui em Belém, misturando aí no Arraial da capital paraense, já nessa sexta-feira, né?
6: Isso mesmo, que são os cortejos juninos oficiais de Belém, que terão pela primeira vez o festival de toadas na Praça Valdemar Henrique. O evento faz parte da programação da Arraial de Belém 2026, promovida pela Prefeitura de Belém, por meio da Secretaria Municipal de Cultura. O Festival de Toadas reúne 14 grupos de duas grandes nações, Tucano e Gavião. O espetáculo celebra as raízes amazônicas e valoriza a identidade cultural paraense, inspirados nas tradições indígenas, no folclore amazônico e nos elementos tribais da região norte. Os grupos de toada unem música, canto, dança, interpretação e figurinos para contar história que valorizam a cultura amazônica. Cerca de 150 brincantes estarão em cena no primeiro Festival de Toadas do Arraial de Belém. Cada grupo reúne entre 10 e 45 integrantes, entre bailarinos, artistas e equipe de apoio. Juntas, as duas nações vão ao palco para apresentar ao público espetáculos com o tema central: Belém de todos os povos, numa celebração da diversidade cultural, das tradições amazônicas e da identidade do povo paraense.
5: Tá aí, então, uma novidade, né, no Arraial de Belém, as toadas que vão acontecer. O primeiro festival de toadas já começa nessa sexta-feira, na Praça Valdemar Henrique. Então, a Érica trazendo aí os detalhes pra gente. Tem uma outra coisa muito bacana também, né, que é cultural, que é o governo que está lançando a 29ª Feira Pan-Amazônica do Livro e das Multivozes, né, Érica? Importante aí para quem aguarda esse evento todos os anos, né?
6: Eu aguardo todos os anos como leitora.
5: Pois é.
6: E o governo do Pará, por meio da Secretaria de Estado do Cultural, vai lançar nesta sexta-feira, no prédio da Escola Empreendedorismo do Parque da Cidade, às 10h30 da manhã, a 29ª edição da Feira Pan-Amazônica dos Livros e das Multivozes. A Feira Pan-Amazônica do Livro e das Multivozes está entre os maiores e mais relevantes eventos literários do país. Em quase 30 anos de atividade, a feira movimenta o mercado literário, valoriza a diversidade e os autores e os artistas paraenses. Em 2026, os homenageados serão a cantora, compositora e atriz Nazaré Pereira e o escritor, cantor, poeta, compositor, ator e ativista ambiental Luiz Peixoto Ramos, o Jubutigão. Consolidada no cenário de Belém desde 2019, a feira passou a homenagear personalidades marcantes da cultura paraense.
5: E Érica, você que acompanha aí, que é leitora, como você falou, né, acompanha todos os anos a 20ª Feira Pan-Amazônica do Livro, o que que tu achaste dos homenageados desse ano, a atriz, compositora e cantora Nazaré Pereira e também o Luiz Peixoto Ramos?
6: Eu acho que, como paraense, né, trazer um evento grande como esse, homenagear pessoas daqui da nossa localidade, como vem acontecendo desde 2019, eu acho uma grande importância para a gente conhecer, porque acredito que muita gente não conhece o Jabutigão, não conhece a atriz, mas durante esse evento, que reúne muita gente, eu vou todos os anos, e eles vão estar lá com homenageados.
5: Exatamente. E ainda tem a oportunidade dos autores, né, de diversos livros aí estarem,
6: sim,
5: presentes. Isso é uma ótima oportunidade também para quem é leitor, né, Érica?
6: Com certeza. Acontece também bastante promoção de,
5: olha,
6: livros.
5: Aí.
6: Vão, dou a dica para vocês. Vão, principalmente no último dia.
5: Olha aí, tá vendo, Érica?
6: Acontece muita promoção.
5: A Érica já é frequentadora assídua aí, sim, da Feira do Livro. Obrigada, Érica, pela participação e estreia aqui no Tarde de Notícias, que teve a produção de Alessandra Morim, Érica Castro, Lucas Santos, operação de áudio de Carlos Aguiar, gerência de conteúdo e programação Daniele Pires e direção de jornalismo de Paulo Fernandes.
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5: Vem aí o repórter CBN, em seguida tem o CBN Esporte segunda edição. Não sai daí, bom fim de tarde a todos.
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0: Quinta-feira, 25 de junho de 2026. O presidente nacional do PL, Valdemar Costa Neto, minimizou o atrito público entre o pré-candidato à presidência da República pelo partido, Flávio Bolsonaro, e a ex-primeira-dama, Michelle Bolsonaro. Ele afirmou que divergências fazem parte de um ambiente vivo e tornam a legenda mais madura. Valdemar prometeu se manifestar publicamente depois de conversar pessoalmente com os dois. Mais cedo, Michelle usou as redes sociais para tentar amenizar o clima. Ela afirmou que não tem raiva de ninguém e que não há briga nem competição e pediu união entre os aliados para derrotar o atual governo. O presidente do Banco Central, Gabriel Galípolo, afirmou que vários outros países têm sistemas instantâneos de pagamentos semelhantes ao Pix brasileiro e avaliou que isso é algo que terá de ser aceito e incorporado pelos demais. Novas críticas de autoridades norte-americanas ao Pix foram feitas no início deste mês. A acusação é de favorecimento do sistema de pagamentos brasileiro em detrimento de empresas norte-americanas. O Fundo Monetário Internacional afirmou que observou uma queda nos preços de energia e das commodities desde o acordo entre os Estados Unidos e o Irã para suspender as hostilidades e reabrir o Estreito de Hormuz. A entidade ponderou, por outro lado, que vai levar algum tempo para que os preços e os fluxos comerciais do Golfo se normalizem. Os contratos futuros de referência do petróleo tipo Brent para entrega em agosto eram negociados em torno de 73 dólares por barril nesta quinta-feira, o nível mais baixo desde antes do início da guerra. No horário de Brasília, 4 horas 1 minuto.
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2: 4:05 na capital paraense. Uma ótima tarde para você que está ligado aqui no CBN Esportes Pará, segunda edição. A gente vai trazer novidades, informações do esporte paraense para você e também já te deixar preparado para o jogo de daqui a pouco na Copa do Mundo, que você acompanha aqui na CBN, Equador e Alemanha. É a terceira rodada da fase de grupos, o negócio já tá pegando fogo, meu amigo. Que isso, irmão. Ah, tá mostrando os negócios aí, é sensacional, né? Ele voltou, né? Ele tá amando agora. Ele tá amando, pois é. Pois a gente vai falar daqui a pouco sobre isso no nosso momento fofoca aqui dentro do CBN Esportes para a segunda edição. Exato, hoje tá recheado mesmo. Vamos falar também de mercado da bola. O Clube do Remo tá prestes a anunciar volante e tem uma situação envolvendo o zagueiro do Plexi Chamba, mas a gente vai avisar, a gente vai trazer os detalhes dessa situação e já adianto pro torcedor azulino ficar tranquilo, tá? Que o Chamba vai ficar no Remo. Muita gente dando aí especulações dizendo que ele vai sair. Não, não vai sair. Vai ficar no Remo. O Paysandu que se prepara para um jogo importante contra o Santa Cruz. E todos os detalhes dessa próxima fase da Copa do Mundo. Tudo isso agora para você aqui no CBN Esportes Pará, que já está no ar. Vamos gerar o intervalo agora e daqui a pouco a gente volta.
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1: Quatro horas e oito minutos e ele está aqui ao meu lado.
0: Alessandro Amorim.
1: Boa tarde para você, Alessandro Amorim.
2: Boa tarde, Ronaldo Santos. Seja bem-vindo de volta aqui aos estúdios da Rádio CBN, na apresentação do CBN Esportes Pará.
1: Pois é, rapaz. Passei dois dias aí de molho.
2: Pois é, rapaz. Galera, sentiu sua falta.
1: Eu imagino. Eu precisei passar por um procedimento odontológico de última hora. E aí ficou aquele... O procedimento foi um pouco invasivo, né? Aí o dentista falou assim, não, é melhor te preservar um pouquinho, não vai conseguir falar direito, de fato, não ia mesmo. O estado estava deplorável, mas agora está tudo certo. Já estamos aqui novamente no front para poder trazer as informações do esporte. Ô Alessandro, bora começar logo falando do Clube do Remo, que tem muitas possibilidades de mercado, né? O Edson Fernando está aqui em Belém, né? Ele vai ser anunciado pelo Clube do Remo nos próximos dias. Tem também outros nomes que estão sendo especulados, como é o caso do Galeano, que é um meia atacante. É o Galeano, que é paraguaio, ele é um estrangeiro. E também o Nicão, ex-Atlético Paranaense, também está sendo especulado aí no Clube do Remo. Mas desses três nomes, o Edson Fernando já está aqui em Belém, já fez exames, treina com o Clube do Remo. É claro que a galera da mídia lá do Remo agora tem que fazer malabarismo, né? Pra filmar o treino e não mostrar o cara.
2: É, nada que uma boa edição, né?
1: Faça aquela magia acontecer, né? Mas me fale aí, Alessandro, o que você acha desses nomes?
2: Cara, Galeano é o nome que eu mais gosto, né? Tudo pelo que eu já vi, principalmente pela Série A, já foi treinado pelo Léo Condé, atacante de lado, né? E contribuiu com muitos gols ano passado, né? Teve uma veia mais goleadora na última temporada, né? E de repente pode ser esse ingrediente que falte ali para os atacantes de lado, né? Para também não só depender, por exemplo, de um Talhari que está voltando, né? Para depois desse período de 100 jogos, né? Parada para a Copa do Mundo, né? E precisa de gols, né? Por exemplo, o artilheiro, né? do Clube do Remo na temporada tem no máximo 6, 7 gols, né? Então, muito pouco até agora, né? Então, acho que o Remo tá... Assim, é aquela máxima, né? O gol é caro, uhum, né? Então, tem que dar aquela investida. Se não for com um camisa 9, né? Mais definidor, né? Mas que traga outros elementos, né? Aquele meio campista que chega na área para finalizar. Aquele ponta, né? Que ataca o segundo pau e consegue, né? Marcar um gol, né? De uma bola parada. Então, acho que o Remo tá atacando ali outros mercados que possam montar um bom Megazord ali no sistema ofensivo, né? Mas gosto do nome do Galeano. Do Edson Fernando, não conhecia, né? Mas a gente dá aquela estudada, né, Ronaldo Santos? Vai buscar informações e tudo mais. Cara, ele é um volante, ele inclusive começou ali na categoria de base lá do Nordeste, né? Aí ele chegou no Bahia por volta de 2019, 2020, né? Fez sua formação final ali no Bahia, né? Teve uma passagem pelo Atlético Goianiense meados de 2023 e está desde então no futebol europeu, mais especificamente do leste europeu, principalmente ali no futebol ucraniano, e na última temporada ele estava no Kaparte, né? Kaparte. Ele estava no outro time ucraniano, ele se transferiu para esse Kaparte em janeiro e aí disputou a reta final de temporada do campeonato ucraniano nesse time, né? Não teve muita sequência de jogos, né? Já estava naquele período já de fim de ciclo, né? Pelo país, provavelmente quer voltar para o Brasil, né? Ficar mais perto da família, né? Por todas as condições que a gente sabe que está passando lá o país, né? Volante, joga de lateral, né? Mas do que eu vi de questão de características, né? É aquele cara que chega mais na frente, né? Pode. Aquele cara que corre, né? Se entrega, se dedica na marcação. Assim, meio parecido ali com talvez com o que o Patrick faça hoje, né? Com sim, aquele segundo sim. Homem, mas acho que ele tem uma mobilidade maior, até por ser mais novo, né? Tem uma agressividade maior, mas tem boa qualidade de passe. De repente, ele pode tanto jogar com o Zé Welleson ou com o Patrick. Eu acho que ele pode ser uma opção boa nesse sentido, né? E aí ele joga de lateral direito justamente para fazer aquela saída de três. Normalmente tem laterais que ficam um pouquinho mais, e aí ele faz aquele terceiro zagueiro, aí um dos zagueiros vira aquele zagueiro central, né? E aí o Edson Fernandes também joga nesse posicionamento, né? Então ele pode fazer várias funções, justamente o que o Remo está buscando, né? Jogadores que façam mais de uma função, né? Então Edson Fernandes joga de volante, acho que joga tanto como 5, tanto como 8, pode jogar de lateral direito, pode ser aquele terceiro zagueiro, né? De repente numa saída de bola. E aí tem o Nicão, que eu acho que ele pode ser um meia, mas também jogar aberto pelos lados, né? Não vejo ele jogando como esse atacante de lado, muito por conta da idade, questão física dele, ele tá no futebol chinês. Aí essa contratação já não gosto tanto, né? Porque é aquele jogador com investimento um pouco mais alto, que não sei se o custo-benefício vai ser tão interessante para o Remo. Eu já não gosto. Mas gosto dessa criatividade no Edson Fernandes e o Galeano, que aí sim seria uma contratação bem boa, né? De repente até para brigar por titularidade.
1: Eu acredito, inclusive, que o Edson Fernandes vem justamente para isso, Alessandro. Para ser aí uma espécie de backup para o Patrick, né? Que hoje, na função que ele faz no time, ele está praticamente sozinho, né? Aquele volante de marcação, de pegada, que tem ali aquela importância defensiva que a gente sabe muito bem que o Remo vai ter que ter agora nesse segundo turno. Então chega para somar e chega para ser aí peça importante. Agora, claro que outros nomes também são especulados. Inclusive, na situação do Nicão, a informação do Júnior Cunha, do Estado do Pará Online, é de que a família do jogador já estaria avaliando possíveis opções de moradia aqui em Belém, né, já avisando isso. E querendo ou não, Alessandro, o Remo tá na zona de rebaixamento, o Remo tá brigando para não cair. Meu irmão, o Remo tá na Série A. Não interessa a condição. O Remo tá na Série A e, querendo ou não, é a maior vitrine do futebol sul-americano, meu irmão. Então, não importa se tu tá numa equipe que tá ali na parte de cima da tabela, no meio de tabela, na parte de baixo da tabela, o jogador quer jogar a Série A. E claro, somando a vontade do atleta de querer mostrar o seu futebol, aliado com esse objetivo do Remo, que é de se manter na primeira divisão, se os objetivos se unirem, quem ganha é o clube, né, Alessandro?
2: Com certeza, né? Só fazendo parênteses aqui, Ronaldo Santos, belíssimo kit de treino do clube do Remo, né? Ele preto, ali com detalhes rosa ou violeta aí.
1: Tem um colete rosa, que é, né? Violeta, e a camisa é rosa.
2: É, mas bem
1: muito bem bonito. Legal,
2: né? Mas é aquilo, né, Ronaldo Santos? É questão de objetivo, né? Pela situação da tabela, né? É esse tipo de jogador que o Remo talvez tenha essa capacidade de convencer a vir pra cá, né? Galeno tá. Não foi bem no Mirassol, né? Tem o Edson Fernandes, né? Tá nessa situação em outro país. Não sei se a adaptação foi tão boa pra ele. É, tem a situação de guerra envolvendo o país, aí quer voltar para o Brasil. Tem o Nicão, que não está se encaixando, né, nos clubes onde ele está passando. E é esse tipo de mercado que o Remo tem que buscar, né? Jogadores, né, que estão encostados na Série A, nos concorrentes. Jogadores brasileiros que estão no futebol do exterior e querem voltar. E aí assim tu vai montando um elenco mais competitivo, né? E aí é evidente, né, Ronaldo Santos? Para fazer isso, o Remo tem que liberar primeiro essa galera, né? Inclusive a informação que eu tenho, né? O Remo tá priorizando essa saída daqueles 8, né, que estão em home office. Aí depois... é um home office, né? Na prática que tá acontecendo, né?
1: Aí, meu sonho trabalha home office. É,
2: aí depois o Remo vai finalmente começar a oficializar essas contratações. O Aguiar tá gostando aí da preparação física do clube do Remo, né?
1: Eu vou te dizer que
2: ele
1: tá gostando. Vamos chamar o intervalo? Vamos, por favor, que eu agora fiquei completamente desnorteado do que ele fez aqui. Vamos pro intervalo, daqui a pouco a gente volta.
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1: 4:19 na capital paraense. Bora falar do Paysandu, que vai ter um jogo importante sábado às 5 da tarde contra o Santa Cruz. Logística de segurança já sendo totalmente organizada aí pelo clube, junto com os órgãos de segurança, para garantir ali a integridade de todos que vão estar lá, seja da torcida do Paysandu ou da torcida visitante, no